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1: Uma hora em Portugal Continental e na Madeira, meia-noite nos Açores. Esta hora, Cláudia, em destaque nas notícias.
2: Esta quarta-feira vão conhecer-se mais detalhes. A Polícia Judiciária apreendeu pelo menos 2 toneladas de cocaína num porta-contentores de 5 andares com bandeira de Hong Kong. Daqui a uma semana, olhos no céu para se ver o eclipse solar, mas com óculos. Rio de Honor, em Bragança, é o único sítio de Portugal onde o sol desaparece por completo e se revela a coroa solar, só visível durante cerca de meio minuto.
1: E nesta altura em Coimbra estão 21 graus, 19 no Porto, 22 em Lisboa e Ponta Delgada, 24 em Faro e no Funchal. As notícias à uma, a edição é de Cláudia Almeida.
2: As diligências da Polícia Judiciária prosseguem no Porto de Sines, num navio porta-contentores que tem 5 andares e centenas de contentores. Há suspeitas de tráfico de droga. A RTP sabe que a PJ já apreendeu pelo menos 2 toneladas de cocaína, conta-nos a partir de Sines, a repórter da RTP, Daniela Santiago.
3: Uma operação da Força Aérea, também da Marinha, em conjunto com a Polícia Nacional Espanhola, por volta das 4 da manhã, depois foi conduzido até aqui ao Porto a Multiusos de Sines, onde as operações começaram a decorrer. A meio da tarde, a informação que conseguimos apurar é que já tinham sido encontradas cerca de 2 toneladas de cocaína, mas este navio de enormes dimensões, ele tem 5 andares, centenas de contentores, está a ser verificado a pente fino numa operação que exige paciência, tempo e muito trabalho por parte dos inspectores da Polícia Judiciária e dos elementos da Unidade Nacional de Combate ao Tráfico de Estupefacientes. Há também a coincidência de há poucos dias terem sido detectados vários fardos com cocaína aqui perto da comporta, também no litoral, na costa alentejana. Tudo indica, pelo menos é isso que julga a Polícia Judiciária, que terá havido uma perseguição e que os traficantes entenderam de livrar-se da carga e lançar ao mar esses fardos com cocaína. Eles foram apreendidos pelas autoridades portuguesas e foram, inclusive, divulgados pela Polícia Marítima mais de 2 toneladas de cocaína. Ora, também outras 2 toneladas, pelo menos, terão sido detectadas nestas buscas. Teremos de esperar até esta quarta-feira, altura em que a Polícia Judiciária vai dar uma conferência de imprensa com todos os detalhes.
2: E um balanço logo pela manhã. Já esgotaram em vários locais, mas a Ciência Viva promete mais óculos disponíveis e gratuitos para ver o eclipse na próxima semana. Cada pessoa pode reservar um par de óculos online. Deve procurar-se óculos com uma determinada norma. Aqueles mais antigos dos últimos eclipses podem não servir agora, refere Ivone Fachada à Agência Lusa.
4: Não tenham furos, riscos, que não estejam danificados, que tenham uma marca da comunidade europeia visível, preferência às lojas que forem na União Europeia ou em Portugal, não é? E que mencionem também o Regulamento da União Europeia 2016/425. Além da norma do ISO 12312-2, que também tenham esta norma presente.
2: Olhar diretamente para o eclipse sem óculos ou com o equipamento errado pode mesmo ter consequências graves, refere também Ivone Fachada, da Direção da Ciência Viva.
4: Podem ficar com queimaduras na retina permanentes, podem ficar com uma visão distorcida durante algum tempo e até podem ter, no pior dos casos, uma perda permanente da visão. O mesmo se aplica, atenção também aos aparelhos eletrónicos, câmaras e telemóveis, também ficam danificados pela luz solar direta se não forem utilizadas com os filtros apropriados.
2: Ora, dia 12 de agosto, a Terra, a Lua e o Sol vão estar perfeitamente alinhados em Portugal por volta das 18h33. Bragança vai ser o local ideal para ver o fenómeno, o local da emissão especial da Antena 1. O eclipse começa a essa hora. Em Bragança, 99,9% do Sol vai estar coberto. No Porto, cerca de 98%. Em Lisboa, cerca de 95%. No Algarve, 93%. Nos arquipélagos dos Açores e Madeira,

0: entre 74% e 77%. O último eclipse total do Sol que se observou em Portugal foi no início do século XX, estávamos em 1912. O próximo, depois do dia 12 de agosto, será em 2144. Vários sindicatos reúnem hoje com o Governo para contestar o novo acordo que funda as carreiras dos vigilantes da natureza e dos guardas florestais. Quase uma centena de vigilantes da natureza escreveu à Ministra do Ambiente a pedir a revisão deste acordo, falando em várias desigualdades. O Governo pretende fundir as carreiras de guardas florestais e vigilantes da natureza na figura do guarda florestal e ambiental. A Antena 1 pelo Sindicato Nacional da Proteção Civil, que se associa à luta dos vigilantes da natureza, o secretário-geral José Costa Velho alerta para a perda de direitos com o novo acordo e lembra o papel dos vigilantes da natureza que aguardam há 20 anos por uma revisão da carreira.
1: Centenas de vigilantes da natureza que asseguram a fiscalização, conservação e proteção ativa do património natural do país. São pessoas importantes e aquilo que nós pretendemos, de facto, é um estatuto profissional digno. Nós andamos há 20 anos a pedir a revisão da carreira dos vigilantes da natureza. E quando está quase a ser, os governos caem. Era mais fácil fazer a revisão da carreira, quer dos vigilantes, quer dos guardas florestais, do que estar a criar uma carreira nova e enfiar toda a gente lá dentro. Um tremendo descontentamento, que não vamos deixar passar isto em vão, nós não vamos ficar parados. Já ativamos um gabinete jurídico para ver o que é que vamos fazer relativamente a esta matéria. Nós não podemos aceitar um acordo que prejudica imensa gente.
0: José Costa Velho, de um dos sindicatos, o Sindicato Nacional da Proteção Civil, que hoje reúne com o Governo. Em Ceuta, o Instituto de Medicina Legal recebeu até ao momento 79 vítimas a tentarem a travessia por mar, a fronteira para a Espanha a partir de Marrocos. Do lado marroquino, uma organização não governamental adianta que pelo menos 63 pessoas terão morrido depois do levantamento feito em morgues no norte de Marrocos. As autoridades marroquinas para já confirmam apenas 11 mortes, mas a verificar-se este número avançado pela ONG Caminando Fronteiras, à rádio espanhola Cadena Ser, o total de vítimas mortais dos dois lados pode ultrapassar as 140. O Brasil informou ao embaixador da Argentina que as relações bilaterais foram rebaixadas ao nível de encarregado de negócios. A agência Lusa conta também que o embaixador do Brasil na Argentina não vai regressar a Buenos Aires depois de o presidente Javier Milei ter voltado a criticar o homólogo brasileiro Lula da Silva, confirmando notícias que já foram divulgadas pelos meios de comunicação brasileiros e argentinos. O Ministério dos Negócios Estrangeiros da Argentina ainda não respondeu a um pedido de comentário da agência Reuters. Passam 6 anos esta terça-feira das grandes explosões no porto de Beirute. Cerca de 2 mil toneladas de fertilizante químico explodiram, mataram mais de 200 pessoas, 300 mil ficaram sem casa e a justiça libanesa ainda não concluiu quem são os responsáveis. Diana Almeida.
2: 4 de agosto de 2020, Beirute. 6 anos depois, não há responsáveis identificados nem detenções. As famílias das vítimas continuam à espera que seja feita justiça. E sem justiça, as vidas perdidas não têm valor. É o que diz Bulo Najar, que perdeu a filha de 3 anos.
3: Quando não há justiça, para nós significa que não há vida. Tudo parou no dia 4 de agosto, decidimos continuar a viver, mas as nossas vidas pararam. Se não há justiça, a vida da minha filha não tem valor. Não estão só a desvalorizar o assunto, estão a anular completamente o valor da vida.
2: As famílias têm as vidas em suspenso, diz o pai da vítima à agência Reuters. Muitos moradores do Líbano passam o dia 4 de agosto, todos os anos, na rua, a protestar. Este ano não foi diferente. Em 2025 houve uma reviravolta que parecia trazer respostas. Os responsáveis políticos do país, nesta altura eleitos, prometiam levar à justiça os culpados. Já passou mais de um ano e ainda não há respostas, mas o governo mantém a promessa. É indispensável concluir este processo, diz o ministro da Justiça libanês, Adil Nassare. Justiça não só pelas pessoas afetadas pelas explosões, mas também para garantir a confiança entre a população e o governo. Nos tribunais, a investigação deu lugar a um relatório no final de março. A Reuters adianta que inclui acusações contra 70 pessoas, mas os detalhes ainda não são conhecidos publicamente. Para já, as famílias das vítimas continuam a fazer o luto e nesta data alta saem muitos libaneses à rua para protestar. Pedem justiça. Querem saber quem são os culpados pelas explosões de 4 de agosto de 2020 no porto de Beirute.
0: As explosões aconteceram num período em que o país enfrentava uma grave crise económica. A investigação para descobrir os culpados foi sendo interrompida devido a interferências políticas. Houve mesmo contestações legais contra os juízes responsáveis pelo caso. Pelo menos uma pessoa morreu, 5 ficaram feridas em Kiev na sequência de ataques russos com mísseis balísticos. O jornal Kyiv Post noticia que um armazém nos arredores da capital desabou. Até ao momento, 2 pessoas foram resgatadas, mas o autarca de Kiev, Vitaly Klitschko, admite que possam estar mais pessoas debaixo dos escombros.
4: Cláudia Almeida com as notícias à uma na RTP Antena 1, simultâneo com Madeira, Açores e Mundo. 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
1: Boa noite e bem-vindos.

Mais uma vez, sejam bem-vindos. São os momentos iniciais desta edição do Agente Provocador na Antena 1. Uma hora de música no cruzamento da novidade com o desconhecido. Em busca de sons, nomes e lugares e que, em muitos casos, sugerem pontos com outras heranças e pontos de contacto entre linguagens e formas da cultura pop. Esta semana, um dos destaques centrais no Agente Provocador é o novo disco de estúdio de Susan Vega. Responde pelo nome de Flying with Angels e para já dá-nos um dos mais deliciosos regressos de um ano cujos caminhos parecem indicar uma das melhores colheitas dos últimos tempos. Se não, vejam o caso de Peter Murphy, Patrick Wolfe, Arcade Fire, Sparks e hoje até Neil Young são alguns dos nomes que o agente traz. Nas primeiras notas, hoje a cantora norueguesa Jenny Wahl, uma das mais fortes apostas do atual catálogo da 4AD, All Night Long. A canção que hoje ouvimos à entrada, tema do novíssimo Irish Silver Mist, e agora Flying with Angels. Este é o disco da semana e é de Susan Vega.

minutos iniciais desta edição do Agente Provocador. E logo entre as primeiras de hoje, um nome no centro das atenções de muitos. Suzanne Vega regressa aos discos em 2025. É o disco da semana neste lugar. Chama-se Flying with Angels. E com as suas novas canções, a oportunidade de recuperarmos algumas marcas de outros anos, de outras fases, daquela que soube construir uma das mais importantes, até marcantes carreiras da música popular dos últimos 40 anos. Ouvimos por último Horizon, There is a Road, Suzanne Vega, um dos temas que encontrávamos em Tales from the Realm of the Queen of Pentacles, de 2014. Logo atrás, o novo disco da cantora norte-americana, Galway, é um dos temas do álbum Flying with Angels, o disco da semana no Agente. E chegámos hoje aqui assim com Jenny Val, a cantora norueguesa, com uma nova coleção de canções, como a que ouvimos, All Night Long. E este é o novo som do histórico veterano Peter Murphy.

Este é outro dos regressos muito aguardados em 2025 por este rapaz, Patrick Wolfe. Um nome, uma figura, aliás, um figurão saído dessa nova geração de músicos, de horizontes sonoros largos, apresentação livre e exótica, acima de fronteiras de género, que cedo mostrou interesse em cruzar formas e linguagens que nos anos zero revelavam ideias, conceitos e referências diferentes. Patrick Wolfe, essa espécie de anti-herói da pop moderna, regressa aos discos e hoje deu-nos Júpiter, outro dos aperitivos para o que nos espera um pouco mais à frente. Sequência no agente provocador ainda com Peter Murphy, o novo disco chama-se Silver Shade, é o seu décimo álbum a solo e teve a sua edição no último dia 9, dali ouvimos Time Waits. E este é o novo disco dos Arcade Fire.

Estes são os Royal Oaties. Chega-nos da Austrália Indie Pop, uma dupla que fez inicialmente sucesso com versões e colaborações, mas que agora aposta em inéditos como Moody, a canção que por aqui se ouviu e que nos convida à atenção com que vamos seguir os próximos passos destes Royal Oaties. Sequência ainda com os canadianos Arcade Fire, há um novo disco e um elefante cor-de-rosa na sala. Pink Elephant é o título do sétimo álbum de estúdio do grupo e de onde hoje ouvimos Circle of Trust. É talvez a repetição de fórmulas do passado que provaram êxito ao gosto de muitos que seguem a carreira do coletivo canadiano. E a seguir, no Agente Provocador na Antena 1, uma estreia de Nova Jersey, BC Camp Light.

E são já as últimas estações desta viagem à descoberta da novidade alternativa da caderneta da classe de 2025. Os Sparks também quiseram regressar este ano. O novo disco chama-se Math, um nome com ponto de exclamação, como é sempre o meu espanto a cada disco dos Manos Mael. Ouvimos Do Things My Own Way, é uma das mais irresistíveis canções que importa descobrir em mais um episódio na carreira dos históricos músicos, com discografia já construída desde os longínquos anos 70. Última sequência desta emissão ainda com BC Camplight. Trata-se do projeto do americano Brian James Christinzio, que há 23 anos começou um caminho dirigido sobretudo ao rock alternativo. Ouvimos Where You Taking My Baby. À saída, a nova canção de Neil Young com os Chrome Hearts. Let's Roll Again é um tema que nos faz adivinhar o que fica guardado para o álbum Talking to the Threes. Eu sou o Herberto Quaresma. Este e todos os outros programas do Agente Provocador naturalmente estão na RTP Play. Boa noite e até amanhã.

0: e fizeram estragos em alguns edifícios. As equipas de resgate foram mobilizadas para os locais. O autarca de Kiev escreveu na rede social Telegram que a força das explosões destruiu um armazém perto do centro da capital ucraniana. Os bombardeamentos russos desta madrugada ocorrem um dia depois da Ucrânia ter atacado os centros logísticos de uma das maiores empresas de retalho da Rússia, ataques que fizeram 5 mortos. A Polícia Judiciária realizou buscas num navio porta-contentores no Porto de Sines por suspeitas de tráfico de droga. A RTP sabe que a PJ já apreendeu pelo menos 2 toneladas de cocaína. Daniela Santiago.
1: Uma operação da Força Aérea, também da Marinha, em conjunto com a Polícia Nacional Espanhola, por volta das 4 da manhã. Depois foi conduzido até aqui ao Porto a multiusos de Sines, onde as operações começaram a decorrer. Meio da tarde, a informação que conseguimos apurar é que já tinham sido encontradas cerca de 2 toneladas de cocaína, mas este navio de enormes dimensões, ele tem 5 andares, centenas de contentores, está a ser verificado a pente fino numa operação que exige paciência, tempo e muito trabalho por parte dos inspectores da Polícia Judiciária e dos elementos da Unidade Nacional de Combate ao Tráfico de Estupefacientes. Há também a coincidência de há poucos dias terem sido detectados vários fardos com cocaína aqui perto da comporta, também no litoral, na costa alentejana. Tudo indica, pelo menos é isso que julga a Polícia Judiciária, que terá havido uma perseguição e que os traficantes entenderam de livrar-se da carga e lançar ao mar esses fardos com cocaína. Eles foram apreendidos pelas autoridades portuguesas e foram inclusive divulgados pela Polícia Marítima mais de 2 toneladas de cocaína. Ora, também outras 2 toneladas pelo menos terão sido detectadas nestas buscas. Teremos de esperar até esta quarta-feira, altura em que a Polícia Judiciária vai dar uma conferência de imprensa com todos os detalhes.
0: Repórter da RTP, Daniela Santiago. O porta-contentores tem bandeira de Hong Kong. Quase 100 de vigilantes da natureza pedem à Ministra do Ambiente a revisão do acordo que extingue esta carreira profissional. O Governo pretende fundir as carreiras de guardas florestais e vigilantes da natureza numa só figura, a do guarda florestal e ambiental. Na carta que foi entregue a Maria da Graça Carvalho, alertam para várias desigualdades. O Sindicato Nacional da Proteção Civil, que se associa aos vigilantes da natureza, alerta para a perda de direitos com o novo acordo, refere à Antena 1, secretário-geral José Costa Velho.
2: Os guardas florestais, a 1 de janeiro de 2028, têm um subsídio de risco de 400 euros. Depois, os vigilantes de natureza têm um subsídio de 160 euros. Se eles fazem parte da mesma carreira, se têm funções, aliás, que os guardas florestais foram buscar aos vigilantes da natureza. Não é admissível para nós. Há aqui, de facto, uma tremenda desigualdade remuneratória. Depois temos os conteúdos profissionais absolutamente desvirtuados. A fusão e reestruturação forçada das carreiras eliminam a especialização técnica dos vigilantes da natureza. Depois há um grande bloqueio de progressões. Altera as regras de transição que anulam o histórico serviço de muitos profissionais, congelando as suas perspectivas de evolução na carreira.
0: O sindicato promete não baixar os braços e equaciona formas de luta. José Costa Velho lembra o papel dos vigilantes da natureza que aguardam há 20 anos por uma revisão da carreira.
2: Centenas de vigilantes de natureza que asseguram a fiscalização, conservação e proteção ativa do património natural do país. São pessoas importantes e aquilo que nós pretendemos, de facto, é um estatuto profissional digno. Nós andamos há 20 anos a pedir a revisão da carreira dos vigilantes da natureza. E quando está quase a ser, os governos caem. Era mais fácil fazer a revisão da carreira, quer dos vigilantes, quer dos guardas florestais, do que estar a criar uma carreira nova e enfiar toda a gente lá dentro. Tremendo descontentamento, que não vamos deixar passar isto em vão, nós não vamos ficar parados. Já ativamos um gabinete jurídico para ver o que é que vamos fazer relativamente a esta matéria. Nós não podemos aceitar um acordo que prejudica imensa gente.
0: O Sindicato Nacional da Proteção Civil é um dos sindicatos que se reúne esta quarta-feira com o Governo para mostrar o desagrado com o novo acordo que funde as carreiras dos vigilantes da natureza e dos guardas florestais. O Líbano assinalou esta terça-feira 6 anos das grandes explosões no porto de Beirute.

0: cerca de 2 mil toneladas de fertilizante químico explodiram, mais de 200 pessoas morreram, 300 mil ficaram sem teto. A justiça libanesa, Diana Almeida, não concluiu até agora quem são os responsáveis.
1: 4 de agosto de 2020, Beirute. 6 anos depois, não há responsáveis identificados nem detenções. As famílias das vítimas continuam à espera que seja feita justiça. E sem justiça, as vidas perdidas não têm valor. É o que diz Bulu Najar, que perdeu a filha de 3 anos.
2: Quando não há justiça, para nós significa que não há vida. Tudo parou no dia 4 de agosto, decidimos continuar a viver, mas as nossas vidas pararam. Se não há justiça, a vida da minha filha não tem valor. Não estão só a desvalorizar o assunto, estão a anular completamente o valor da vida.
1: As famílias têm as vidas em suspenso, diz o pai da vítima à agência Reuters. Muitos moradores do Líbano passam o dia 4 de agosto, todos os anos, na rua, a protestar. Este ano não foi diferente. Em 2025 houve uma reviravolta que parecia trazer respostas. Os responsáveis políticos do país, nesta altura eleitos, prometiam levar à justiça os culpados. Já passou mais de um ano e ainda não há respostas, mas o governo mantém a promessa. É indispensável concluir este processo, diz o ministro da Justiça libanês, Adil Nassare. Justiça não só pelas pessoas afetadas pelas explosões, mas também para garantir a confiança entre a população e o governo. Nos tribunais, a investigação deu lugar a um relatório no final de março. A Reuters adianta que inclui acusações contra 70 pessoas, mas os detalhes ainda não são conhecidos publicamente. Para já, as famílias das vítimas continuam a fazer o luto e nesta data saem muitos libaneses à rua para protestar. Pedem justiça. Querem saber quem são os culpados pelas explosões de 4 de agosto de 2020 no porto de Beirute.
0: As explosões aconteceram num período em que o país enfrentava uma grave crise económica. A investigação para descobrir os culpados foi interrompida várias vezes devido a interferências políticas. Houve mesmo contestações legais contra os juízes responsáveis pelo caso.
3: Edição do jornalista Pedro Guilherme. 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
7: Olá, sejam muito bem-vindos ao refeitório. O meu nome é Joana Barrios e hoje recebemos finalmente a Teresa Vivas. Bom dia, Teresa.
8: Olá,
7: bem-vinda.
8: Bom dia, Joana. Obrigada pelo convite.
7: Bem, já há muito tempo que nós queríamos que viesses aqui. Temos de agradecer ao Paulo Amado esta facilitação da tua vinda. Acho que em primeiro lugar devíamos saber quem tu és e como é que foste parar à alimentação, porque entre o início e onde estamos agora aconteceu muita coisa.
8: Aconteceu, já lá vão 20 e não sei quantos anos. Bem, na verdade, um bocadinho mais, não é? Porque eu, desde miúda, que adorava cozinhar, parece a conversa dos chefes de cozinha.
7: Está tudo bem.
8: E tinha uma avó alentejana que fazia sempre aquelas coisas maravilhosas.
7: A tua avó ceifeira?
8: A minha avó ceifeira.
7: Maravilha.
8: Mariana, de Bringel. E então eu tinha sempre super curiosidade em fazer, ajudava sempre a fazer à sorda, enfim, aquelas coisas que nós vamos ganhando pequenos gostos. E depois, quando eu fui para a universidade, que tive muita dificuldade em escolher o curso para onde devia ir.
7: Porquê?
8: Ah pá, porque eu tinha muitos interesses. Desde a engenharia civil, que eu gostava de engenharia civil, desde a enfermagem, a parte de dar apoio às pessoas, enfim, arquitetura, sempre a Portanto, eu gostava de ver hoje outra vez a minha lista a qual eu me candidatei quando fiz o... a candidatura à universidade, mas eu tenho quase a certeza que tinha
7: tudo.
8: De tudo. E o curso que eu quis em primeiro, porque tinha uma amiga que já lá estava, minha amiga de sempre, a Cremilde, tinha sido em agricultura, em engenharia agrícola.
7: Ok.
8: Ela a vida inteira quis ser engenheira agrícola. Não, em Évora.
7: Ok.
8: Ela sempre quis ser engenheira agrícola e eu, na verdade, que tive o marido da minha avó, o meu avô João, que era jardineiro. A minha avó ceifeira veio do Alentejo, casou com jardineiro.
7: Acho muito bem.
8: E portanto, eu tive sempre esta ligação um bocadinho à terra. Quando me apareceu esta oportunidade de entrar para a engenharia agrícola, opa, pensei para aí dois dias. E adorei, porque também estava a trabalhar no Laboratório Nacional de Engenharia Civil, ao pé de mais um curso que eu gostava de ter feito, que era Química, ao pé de muitos produtos químicos, e percebi que aquilo era horrível, cheirava muito mal, eu trabalhava com mercúrios, com... enfim... horrível, pronto, é preciso. Todos os ensaios que eu fiz eram necessários e absolutamente necessários para aquilo que nós somos hoje. Mas realmente eu não me via a trabalhar o resto da minha vida dentro de um laboratório cheio de tricloroetilenos e coisas do género. E então, quando me surgiu a ideia de ir para a engenharia agrícola, eu abracei imediatamente. Depois, mais ou menos, no meu terceiro ano, quando nós damos horticultura, há um professor que se atravessa na minha vida, então era um dos nossos professores, que estava a fazer um trabalho em tomate e na pós-colheita do tomate, ou seja, o que é que acontece ao fruto depois de ser colhido. E a última coisa que ele queria saber era do sabor. Portanto, ele queria saber da rigidez, ele queria saber do grau Brix, ele queria saber de uma série de coisas, de tudo, menos...
7: Do sabor.
8: Menos do sabor. E aquilo chocou-me imenso. E fui falar com ele, mas como é que vocês fazem isto? Não, porque o que nós estamos aqui a prever são quantidades e como é que o transporte funciona no tomate e como é que o tomate depois é tratado dentro de um processado da forma que fosse. Não me lembro exatamente. E portanto, o que interessa é o caminho até ele ser processado. Portanto, eu não vou... porque depois nós... Era na altura, portanto... Isto foi finais de 80s, inícios de 90s, quando tudo acontecia com pozinhos. Depois nós revemos isso com um bocadinho disto e um bocadinho daquilo e o tomate ganha o sabor que deve ser. Mas isto não faz sentido nenhum. Então depois comecei a caminhar um bocadinho mais, isto por causa das minhas influências da minha avó, comecei a caminhar um bocadinho mais no sentido dos alimentos e do sabor dos alimentos. Pronto, depois o meu trabalho de fim de curso, que eu não acabei o curso, foi em ervas aromáticas e medicinais. Fiz, andei pelo Alentejo todo a colher quimiotipos de 5 plantas endógenas. Depois não havia engenharia, não havia agricultura biológica ainda. Foi um caminho que eu achei muito interessante no início porque não havia. E depois comecei a dar formação. Comecei a dar formação em plantas aromáticas na produção. Foi um sucesso porque realmente o clima do Alentejo, como tu sabes, é aquela secura e os óleos essenciais são segregados exatamente para a defesa da planta em termos da secura. Ou seja, ela segrega mais óleo essencial, ela cheira mais porque está seca. E, portanto, para evitar a saída de água. E, portanto, quando eu comecei a trabalhar em ervas aromáticas, achei que tinha encontrado o mundo, o fim do mundo era aquilo para mim e era um mundo gigante. Bom, mas depois lá vem o fim do romantismo.
7: Era o início da nossa conversa antes, exato, dos microfones estarem a, exato, gravar.
8: E a dificuldade que é entrar com culturas novas, é entrar com situações novas, muito rentáveis, mas muito pouco estudadas, portanto foi complicado. Ainda trabalhei uns anos em ervas aromáticas, mas depois no primeiro curso que eu dei, porque naquela altura também se dava muito a formação profissional a mulheres desempregadas, as senhoras pediram-me todas para fazer compotas.
7: Ok.
8: E eu fui descobrir
7: O universo infindável das compotas. Boa sorte.
8: Foi mesmo. Foi.
7: Eu ainda queria só fazer-te uma pergunta relativamente a essa tua preocupação inicial com o tomate, porque acho que não ficou muito claro onde é que ficámos com o sabor, porque de repente quer dizer,
8: ele nunca ficou. Eu é que fiquei com aquela, não posso, não pode haver dentro de uma produção agrícola a ausência do sabor. Quer dizer, para mim,
7: hoje em dia isso é absolutamente impensável.
8: É impensável. Hoje já se começou,
7: já está
8: a pensar
7: muito difundido.
8: Muito diferente. Hoje tu tens, aliás, é um orgulho ver, um orgulho, enfim, porque eu percebo que as pessoas começaram a entender melhor o que é os alimentos, não é? E a perceberem que os alimentos têm uma vida própria e se têm personalidades próprias. E às vezes têm personalidades diferentes dentro da mesma. E isso é muito bom. As pessoas começarem a olhar para o alimento com muito respeito, eu realmente cada vez mais fico contente. Quer dizer, há mesmo uma evolução. E é necessário, porque o alimento é uma coisa que está a erudir. Nós hoje temos uma panóplia de alimentos muito reduzida. E portanto isso faz com que nós perdamos sempre muita coisa, não é? Ainda que nos facilite, lá está, ainda que nos facilite muito a recolha e a pós-colheita e nós comprarmos, nós aqui nas grandes cidades comprarmos, temos que entender que há variabilidade, não é? E portanto o sabor, para mim ali naquele momento, foi o clique. Quer dizer, eu não posso estar neste curso sem perceber o sabor. E foi esse clique que eu fiz. Ele nunca mais, ele não ligou nenhuma, não é?
7: É possível haver sabor com escala?
8: O Grau Brix mede um bocadinho, mas não mede. Há uma coisa que se chama organolépticos, provas organoléticas, que medem coisas que são difíceis de medir, não é? Que no fundo nós...
7: Pois é, isso é que é uma coisa tão instável. Tipo, a sementeira de agora não é a mesma da próxima. Não.
8: E tu provas uma coisa e dizes que é uma coisa, eu provo e digo que é outra. Portanto, a parte organolética é uma coisa que flutua muito.
7: Sim, a estabilidade do produto, já mesmo depois de processado, é uma coisa altamente subjetiva, porque ano a compota pode ser ótima, já lá vamos às compotas, mas da próxima vez, mesmo que tu utilizes as mesmas proporções nos açúcares.
8: Sim, sem dúvida. A quantidade de água numa planta varia se tu apanhas no dia, do ano para o ano e do dia para o dia. Tu apanhas hoje e tem uma quantidade de água e fazes as compotas amanhã e tem uma quantidade diferente, porque entretanto já secou. Sim. Portanto, isto é preciso uma sensibilidade gigantesca.
7: Exatamente, é uma coisa que a sensibilidade não é necessariamente uma coisa que faça parte de um ambiente industrial.
8: Não é mesurável, mas já se mede muito. Sim. E por isso é que tu tens tudo a saber igual o ano inteiro. E é uma pena.
7: Mas precisamente por isso, ou seja, essa sensibilidade é um bocadinho posta de lado, não é? Em prol de um tipo de produção e de um tipo de escala. No entanto, depois tens aquilo que também já disseste, não é? Que te dá muito orgulho e muita alegria ver que já tens uma maior procura por produtores mais pequenos que assumem, de facto, não só a sensibilidade, mas a variabilidade e a instabilidade do produto.
8: É verdade. E nós que compramos temos que aceitar isso também. Obviamente custa-nos muito, porque muitas vezes as coisas são muito caras e hoje cada vez é pior, não é?
7: Claro.
8: Mas nós temos que aceitar. Temos mesmo que aceitar, porque senão vamos estar condenados a ter o tomate muito redondo e sem saber a nada. Porque...
7: Mas são os mais redondos.
8: É tecnológico. Hoje aquilo é tudo tecnológico. É impressionante. Medes a cor, tens um robozinho a apanhar o tomate que está na cor que lhe indicaram para apanhar. Não quer saber se é bom, se é mau. Não, aquilo está tudo, aquilo é completamente controlado pela tecnologia. Ou seja, eu acho que a verdadeira, para mim, o verdadeiro milagre da multiplicação está na agricultura. É fabuloso tu, de uma semente, conseguires ter milhares de coisas, milhares de produção, a produção ser grande. a multiplicar-se. E eu acho que ninguém, nós não damos o devido valor a isto, sabes? A parte vegetal fica muito... Claro que toda a gente se sensibiliza com o corte, com os animais, com o abate dos animais e tudo mais, mas ninguém se sensibiliza com a parte vegetal. E é importante nós entendermos que ela não vai ser sempre igual e que precisamos de comer, ter tanto carinho por um alho francês torto como por um alho francês direitinho. E que se calhar o torto até vai saber melhor porque cresceu ao pé de alguma coisa que o fez entretar.
7: Mas é preciso também criar essas referências, ter essas referências palatares. Portanto, há muita, há 50 mil camadas até chegarmos
8: sem dúvida.
7: Possibilidade de aceitar o alho francês torto.
8: Sem dúvida. É aquilo que nós estávamos a falar antes de começarmos a gravar, que é a parte, por exemplo, do pão. Quer dizer, nós hoje achamos que aquele pão alentejano é o pão alentejano, mas quem
7: acho que
8: o provou...
7: Acho que devias dar o exemplo do primeiro sítio da massa-mãe.
8: Foi no Escoral, que é na tua terra, fiquei a saber que és do Escoral.
7: Nos pãezinhos doces.
8: Os pãezinhos doces. Realmente foi, sei lá, eu acho que foi para aí em 2002,
7: 2001, creio.
8: Pois, eu saí de Évora em 2003.
7: Ok.
8: Final de 2002, 2003, comecei logo a trabalhar com o Sobral nessa altura e, portanto, foi quando eles abriram. Eu não sei se foi em 2001, pai.
7: Sim, por aí, sim.
8: Eu adorava, porque aquilo era inédito. Quer dizer, eu tinha ouvido, eu assisti as senhoras a fazerem pão em casa. Agora, terem uma padaria aberta, não nos vamos esquecer.
7: Não era uma padaria qualquer, era muito bonita.
8: Nem sequer Coca-Cola queria. Ela disse-me logo, não, isto aqui não entra qualquer tipo de refrigerante. Vá, tem o Compal, desculpem as marcas, mas tem o Compal, mas a Coca-Cola não entra aqui. Quer dizer, qualquer coisa que seja refinada, qualquer coisa que seja adulterada, não entra aqui. Então eu fiquei super... Quer dizer, naquela altura fazia muito sentido, porque não havia isto. Nós não punhamos em questão a fermentação, nós não punhamos em questão nada. Nós queríamos ir ao supermercado e comprar pão quente, não é? Sem pensar no que aquilo era para nós. Enfim, eu acho que a evolução passa um bocadinho por aí, não é? Entendermos que realmente fizemos coisas muito parvas, mas precisamos de passar por ali.
7: Claro, faz parte.
8: Temos que aceitar. Temos que aceitar que fizemos coisas para mas realmente os pãezinhos doces era um exemplo, ainda hoje é um exemplo para mim, de perseverança, porque aquilo era uma receita, ajuda-me se não é,
7: diz.
8: Era uma receita do pai da senhora que abriu.
7: Exatamente.
8: Que entretanto deixou de fazer pão e que ela quis continuar. Adorava saber o que é que se passa hoje.
7: O pão do Escoral é um, para mim é uma instituição.
8: É um monumento.
7: É mesmo.
8: É um património.
7: E acho que já só existe uma pessoa a fazer pão do Escoral. Que é, pronto, que também, isto, o problema do refeitório é que antes nós temos sempre de calcular níveis e aquecer um bocadinho a conversa, não é? Em um banho-maria simpático. E eu e a Teresa Vivas já tínhamos estado aqui a falar um pouco sobre estas coisas e sobre estas questões da variabilidade dos ingredientes. A Teresa agora estava a falar das sementes e da importância do universo vegetal, mas no pão isso tem uma expressão muito clara, não é?
8: Porque
7: o Escoral não fica muito longe de Beja e o pão no Baixo Alentejo e na zona de Beja é muito mais ácido do que é o pão do Escoral, que é ácido e denso, mas não tão ácido como o do Baixo Alentejo.
8: E depois vais um bocadinho mais acima, em Porto Alegre o pão já é fofinho até.
7: Sim.
8: É muito interessante, mas realmente mudou tudo, inclusivamente o grão que se semeia, não é? Eu estava também a dizer que eu fiz o trabalho lá em Évora, e em Évora, desculpem, na Madeira,
7: uhum.
8: E nós, enfim, encontramos ali sementes com mais de 100 anos na ilha, encontramos que já existiam lá, eu não encontrei nada, pronto. Estava lá,
7: claro.
8: E estava documentado. Eu é que não tinha documentado, pronto, eu é que desconhecia. E realmente depois fizemos pão com aqueles cereais, todos eles eram diferentes. Todos eles, e havia dois ou três que eu me lembrava muito, que me faziam lembrar muito o pão alentejano. Porque não é só a forma de fazer o pão, como é também o grão. O grão também faz, também cria esta diferença.
7: Claro, cria toda a diferença. Teresa, desculpa, interrompi-te para desviar para aqui, enquanto falavas de como saíste das ervas aromáticas para passar às compotas. tudo produtos que me falam ao coração diretamente. Como é que foste parar às compotas? Isto ainda em Évora?
8: Não, já. Bom, eu deixei, enfim, sim, sempre em Évora, a morar em Évora, mas na verdade estas compotas foi em Alvito, porque foi o primeiro sítio onde eu dei formação, em Alvito. E portanto havia aquela vontade de fazer compotas de forma tradicional, mas havia alguns passos que nós podíamos ultrapassar. Bom, eu vou avançar um bocadinho porque não tem assim tanta graça. Só que depois, durante 5 anos, tentei andar aqui de volta das compotas e a aprender. E aprendi muito. Mas acho que as compotas hoje não fazem grande sentido, depois daquilo que eu sei. Pronto, lá está a evolução também. Acho que nós acabamos por... ter um ingrediente que é muito complicado para nós, que é o açúcar. O açúcar é mesmo um ingrediente difícil, tem que ser mesmo tomado em conta, peso e medida. E portanto, enfim, deixei de fazer tantas compotas como aquilo que eu fazia.
7: Porque as compotas precisam de uma coisa que, de facto, estás a dizer aqui, a referir como sendo péssima, que é o açúcar. E precisam de muito.
8: É, pois é.
7: Porque é a ação do açúcar que acaba por preservar. Exatamente. O fruto ou o vegetal. Exatamente. Já em fim de vida, não é?
8: Exatamente. Não tem que ser em fim de vida. Mas,
7: é quando há excedente, vá. Tradicionalmente era assim que
8: sim,
7: acontecia.
8: Sim, sim, sim. Ou para prolongares a vida de alguma coisa que tens. Exatamente. Mas o engraçado é que eu fiz de tudo. Tu não imaginas, eu andava com os frascos a escolher atrás das frascos o caminho inteiro. E um dia meti-me numa carrinha gigante para ir comprar uma tonelada de tomate, porque era o doce que mais gostávamos, que mais vendíamos, aliás. Então, eu hoje já olho para trás e eu era doida. Meti-me numa Movan, daquelas grandes, e fui de naquela altura estava em Redondo a trabalhar, e fui até Cuba comprar.
7: Ok, não foi muito longe.
8: Não, mas
7: sozinha. É uma viagem comprida porque a estrada não é boa.
8: Sozinha e comprar uma tonelada de tomate. Eu vim com tomate até no lugar do... Naquela altura também se podia fazer coisas daquelas, não é? Hoje era completamente impossível. E pronto, e lá tivemos para aí uma semana a transformar o tomate. Só que depois fartei-me muito de andar com... Era uma vida pesada, sabes? Além de andar muito na estrada, era pesado porque, lá está, também como falávamos, o Alentejo é um sítio difícil. Tudo o que eu precisava eu tinha que vir buscar a Lisboa. Era difícil as coisas chegarem lá, e quando chegavam lá, chegavam ao dobro ou ao triplo do preço. Inviabilizava qualquer coisa. E portanto, às vezes transportei-me.
7: Há um eixo aqui nesta ideia das compotas e da formação das compotas, especialmente nessa época que referes, portanto, anos 90.
8: Sim, finais.
7: Em que a formação profissional foi uma coisa que aconteceu especialmente para as mulheres.
8: Exatamente.
7: E era muito capacitadora, portanto, entre óleos essenciais e a sua venda ou a sua possibilidade de comercialização e uma compota tinha um valor, ou tem um valor, muito mais interessante, mesmo do ponto de vista da longevidade na prateleira, da repetição desta compra. Portanto, de alguma forma, tu percebes que já existia. E sempre existiu uma preocupação com esta ideia de subsistência através de uma economia doméstica do feminino, etc. Apetece-te falar sobre isso?
8: Claro.
7: Porque tu tens muito este trabalho também naquilo que fazes hoje em dia, com o trabalho com as comunidades, etc. Portanto, tu... vamos.
8: Bora. Sim, sim, era essa a intenção, era capacitar as mulheres que estavam em casa.
7: Que eram domésticas?
8: E normalmente desempregadas de longa duração, com idade acima de 35 anos.
7: Mas também dentro do tecido social já não havia trabalho agrícola de campo. Não. Ou seja, esse tipo
8: já estava a ser mecanizada, já, claro. Não tinham nada que fazer. Aliás, aquilo que eu fui descobrindo no Alentejo e das formandas que tive, havia de tudo, na verdade, não posso estar a generalizar, mas havia coisas assustadoras, pessoas que nunca tinham vindo a Lisboa, pessoas que nunca tinham, enfim, que vivem, e elas próprias achavam que aquilo era normal. Quando se abria, quando começávamos a abrir e a forçá-las a fazer coisas, é que elas começavam a empoderar-se. Não era só a parte da formação, mas era o empoderamento, elas perceberem que podiam fazer, que conseguiam fazer, que iam lá, que conseguiam trabalhar. As compotas foram muito importantes, porque tive várias formandas que fizeram compotas e que ficaram a fazer compotas, licores também, estás a ver? As ervas não foram só para...
7: A gente sabe. Um poejo.
8: Uma poejada. E, portanto, elas realmente sentiam-se empoderadas, lá está com a culinária, com coisas que elas faziam habitualmente.
7: Sim, que te pode garantir um sustento. E o sustento garante a independência. Portanto, é sempre... é uma coisa que progride.
8: Era muito engraçado, porque elas vinham... traziam problemas, tipo, o meu doce ficou todo, ficou com bolor, portanto o que é que se passa? E depois nós íamos todos à procura de solucionar o problema. Portanto, era super didático, porque eu também estava a aprender com mais armas do que elas, não é? Mas foi sempre aquele caminho de trabalharmos juntas e de continuarmos a ter este lado da formação delas e elas se empoderarem. Pá, e são mulheres, grande parte delas, bravas, sabes? Cheias de força, cheias de vontade, e quando descobrem aquilo que elas podem fazer, realmente fazem a diferença. Eu na altura fiquei, na verdade dei muita formação e não foi muita gente que ficou a trabalhar, mas as que ficaram eram mulheres de muita força e de grande coragem, e que muitas vezes ficavam à frente da família, aquilo passava a ser o sustento da família. E portanto foi muito bonito. Foram dei aulas no Alvito, em Montoito, nas aldeias de Montoito, em Cuba, em Portel e Castro Verde. Acho que não me falta mais nada.
7: Acho que cobriste muito bem o território. A nossa convidada de hoje é a Teresa Vivas. Vamos agora passar aqui a uma parte mais divertida, talvez não, da conversa no refeitório. Teresa, tu a determinado momento desistes do teu projeto Alentejo. Falaste aqui muito rapidamente já da dificuldade que havia na época de conseguir fazer coisas, e já percebemos que és uma mulher inquieta. Quando se admira a bravura das outras é porque a gente também a tem. Foi essa inquietação que te fez voltar para Lisboa, e essa ausência de não diria ritmo, porque também é entrar aqui num estereótipo que se calhar não se justifica.
8: Não faltava nada ritmo. Havia muita coisa para fazer, mas era muito, muito difícil, muito penoso, muito... E quando vim para cá, vim porque achei, na verdade vim porque achei que me ia candidatar a fazer um curso de cozinha. Eu tinha entrado em cozinha no meu segundo ano da universidade.
7: Ainda não estava fechado.
8: Mas eu já estava lá e já estava a gostar de aprender a tal lado da produção e da magia da multiplicação. Eu estava a adorar. E portanto não quis vir. Mas depois senti-me abandonada pelo Alentejo. Na verdade é isto. Estás a ver? Eu queria fazer tanta coisa. Eu achava que as ervas aromáticas eram uma cena que tinha tantas saídas, desde a culinária à perfumaria, aos óleos essenciais, mesmo à produção de chás e enfim, tanta coisa. Mas depois não encontrava outro lado. Eu acho que fui sempre assim um bocadinho pioneira. As pessoas não me entendiam muito bem.
7: O que é que está agora aqui?
8: Exatamente. É um bocadinho.
7: Para aqui está agora.
8: Plantar orégãos. Mas vais ao campo e plantas orégãos. E nunca ninguém fez uma folha de cultura e percebeu que os orégãos, por exemplo, tens duas produções por ano. E tu pagas, na altura, pagavas por 10 gramas de 10 gramas de orégão, tipo 4 ou 5 euros, estás a ver? É muito dinheiro para uma planta. Está desidratada, aquilo não tem nada. Mas pronto, decidi então vir para Lisboa e queria-me candidatar a um curso de cozinha. Na altura tinha uma amiga em Lyon que me dizia que havia lá uma escola espetacular, que eu não fazia ideia do que era. Sabia lá eu o que era o Bocuse, não fazia ideia. E decidi perguntar a alguém que conhecesse,
7: que soubesse.
8: Que soubesse. Bem, de uma lista dos formadores da Escola de Hotelaria e Turismo do Estoril, passei pelo nome que achei que conhecia. E era o Vítor Sobral.
7: Escreveste-lhe.
8: Mandei-lhe um e-mail.
7: Ótima.
8: A pedir ajuda. Claro, a pedir ajuda. Bah, e eu, que achava que cozinhava muito bem, que todos os meus amigos vinham de toda a parte do Alentejo comer a minha sopa de tomate. Ele mandou-me um e-mail 2 meses depois, eu já achava que ele não me ligava nenhuma, a dizer que gostava de me conhecer e que queria que eu fosse ao Bela Vista, que era aqui, perto daqui onde nós estamos. Eu, quando entrei no Bela Vista, eu ia morrendo, tipo, que isto? Aquilo era tudo tão luxuoso, era tudo tão detalhado, era tudo tão bonito, que fiquei super intimidada. E o Vítor, a primeira coisa que me disse foi: olha, Teresa, se quiseres vir trabalhar para a cozinha, a tua vida pessoal acabou.
7: Sim.
8: E eu, mas eu nem sequer estou aqui para uma entrevista. Eu estou aqui para tu me ajudares, me dizeres como é que eu hei de fazer a ir para a França, o que é que eu hei de fazer. E ele disse-me: então, mas não queres trabalhar comigo? E eu, é fazer o quê?
7: Ir lá para a França,
8: fazer
7: mesmo.
8: O quê? Ah pá, vou-te pôr na cozinha. Que eu nunca tinha dado uma cozinha profissional, percebes? Ah pá, mas aquilo foi divertido.
7: Já questionas, vá.
8: O Hugo, Espadana, enfim, foi super divertido. Mas depois ele fez mesmo a proposta de trabalho e eu acabei por entrar no mundo, em 2003, no final de 2003, no mundo da gastronomia. E foi a minha grande paixão. Eu não tenho dúvidas nenhumas. Depois acabei por sair, deixar de trabalhar com o Vítor, não é? Mas pronto, ele foi a minha grande entrada e uma entrada fabulosa no mundo da gastronomia, da mais alta gastronomia que se fazia no momento em Portugal. Eu realmente, não me arrependo nada, acho que foi uma história muito gira. E aprendi muito e gostei muito e enfim, foi um bom começo.
7: É um bocado quando tu começas a olhar para a cozinha profissional pós-deslumbramento que decides: ok, vou aqui acrescentar mais uma camada de coisas àquilo que eu gosto de fazer, e é isso que te leva a criar uma das primeiras, talvez a primeira agência de comunicação especializada em gastronomia e em cozinha em Portugal. A Chef's Agency tu abriste em 2008, 2009?
8: Eu abri, primeiro chamava-se World Chef's Agency. E quando eu procurei na net o que é que eu podia fazer com agenciamento de chefes, ainda estávamos em 8.
7: Ok.
8: Depois a Chef's Agency arranca em 2010 já com a Patrícia. Mas a World Chef's Agency nasce 2 anos antes. E aquilo que eu queria mesmo era potenciar a alimentação através dos chefes. Comecei a perceber que havia muitas marcas que queriam falar através deles, que se queriam posicionar através deles.
7: E dizem uma excelente oportunidade de negócio,
8: sim,
7: claro,
8: sim,
7: que sim.
8: Sim. E foi isso que impulsionou tanto a Chef's Agency. Foi o momento certo. Acho que foi a primeira coisa que eu fiz no momento certo.
7: Nem muito antes, nem muito depois. Eu acho que já há aqui já havia ou havia latente em ti esta leitura das pessoas, não é? De quem está a fazer o quê, como é que se comunica, como é que se apresenta ao mundo, como é que trabalhas essa imagem.
8: Sim, sim.
7: Portanto, essas sinergias sempre existiram. Mas, de facto, em 2008, 2009, 2010... foi quando se começou a traçar este caminho do chefe enquanto superestrela, desta visibilização do trabalho da cozinha, da comida, da gastronomia enquanto oportunidade.
8: Sim, eu naquela altura não havia mesmo nada. Aliás, eu vou-te dizer, quando eu comecei a trabalhar com o Vítor e que nós fizemos um livro com o João Paulo Martins, tivemos dificuldade em encontrar 12 chefes. Portanto, 8 anos depois já havia mais, já havia...
7: Não que não houvesse chefes, mas...
8: Era diferente.
7: A forma de trabalhar era diferente.
8: Era diferente, não se reconhecia, não havia, mas obviamente que havia, não é? Um chefe é sempre o que está à frente de uma brigada, e havia muitas brigadas. O turismo também não estava no boom, não é, que está hoje, portanto havia aqui várias condicionantes que nos levavam a isto, mas na verdade quando eu comecei a parte da Chef's Agency, da World Chef's Agency, aquilo que eu queria mesmo era conseguir identificar cada chefe com a sua personalidade em termos gastronómicos e com aquilo que eles poderiam fazer para algumas marcas.
7: Segmentar, por
8: exemplo. Segmentar, exatamente. Identificar e ter uma sensibilidade grande àquilo que a personalidade do chefe tinha e daquilo que ele fazia e para onde é que podíamos ir. E fizemos muita coisa muito, muito fixe. Gostei muito de trabalhar, mas enfim, acho que começou-me a faltar as bases.
7: Ok, foste fazer mais uma formação, foste tirar mais algum curso?
8: Não eu, mas quando saí da Chef's Agency foi exatamente porque precisava da parte rural, que ainda não estava
7: resolvida em ti.
8: Não estava resolvida em mim. Era muito pouco visível ainda quando eu saí.
7: Saíste em 2013?
8: Sim, 2016.
7: Ok, mais tarde até. Muito mais tarde.
8: Sim, em 2016. Também foi uma morte, não é?
7: Foi sempre em renascimento.
8: Foi um luto.
7: A fénix das cozinhas. Teresa Vivas, a fénix das cozinhas aqui hoje connosco no refeitório.
8: Foi um luto duro.
7: Porque sentiste que de alguma forma ficavam coisas por cumprir?
8: Ficava muita coisa por cumprir. Dentro de mim, não era.
7: E no panorama, por exemplo, dizes, faz-me falta a ruralidade, não é? Dentro do panorama, de facto em 2016 havia muito poucos projetos.
8: Fora?
7: Sim. A trazer esse lado da visibilidade mais uma vez, ou deste olhar um bocado mais crítico, com uma nota qualquer de ativismo ali mesmo atalhada. Ainda ninguém falava muito da importância da semente, do produto.
8: Pois não, ninguém
7: portanto,
8: falava.
7: Estávamos todos ainda dentro do universo chefes, bastante longe do produto e da terra.
8: Pois, que é tão importante, não é?
7: Eu diria vital, mas...
8: Exatamente. Mas
7: hoje em dia continua a ser de nicho.
8: É de nicho, mas hoje já tu vês.
7: Mas já se fala assim.
8: Já vês coisas muito interessantes. Já vês os próprios produtores com empoderaram-se também. Porque também era uma classe que se esquecia, não é? Eles próprios não vinham para a ribalta. Hoje já se vê, já se nota algum tipo de enfim, de empoderamento, de orgulho naquilo que fazem. E portanto, eu acho que estamos muito melhores. A minha batalha ainda também é a gastronomia popular, a gastronomia de rural, mais rural.
7: E a de casa? A comida de todos os dias?
8: Que está muito... Enfim, está muito apagada, não é? Parece que não é tão nobre como toda a outra.
7: Eu quanto a isso, tenho opiniões muito fortes.
8: Também eu. E não vamos.
7: Não é
8: missar.
7: Sobre nós.
8: Exato, não vamos missar. Mas pronto, é preciso dar outra. Mas já começas também a perceber alguns chefes que querem ter pontos de vista diferentes sobre esta culinária. E vês também já chefes a entrarem, chefes e cozinheiros que tiveram no mundo inteiro a fazerem coisas dentro do mundo rural e a quererem cada vez mais estar lá. Também há uma proximidade diferente, não é? Que nunca se sentiu noutra altura. E portanto há aqui uma... Eu acho que é uma evolução.
7: E há um movimento de sedução entre um lado e outro.
8: Sim.
7: E de muito convívio entre quem faz, quem produz, quem transforma.
8: Sim.
7: Quem transforma no final e depois serve a clientes. Portanto,
8: a parte
7: já se verifica.
8: A parte histórica também, que já começa a haver muita curiosidade sobre a parte histórica. E sabes que este projeto que eu fiz na Madeira, chamado Mais Madeira à Mesa, aquilo foi sobre o pão e foi sobre a sidra madeirense. Duas coisas que começaram a fazer-se quando nós chegámos à Madeira. a sidra para os pobres, para quem não podia, não tinha hipótese de beber vinho, porque o vinho era exclusivamente para vender, para venda. Portanto, tu tinhas as maçãs, que também eram para venda para os barcos quando paravam ali, e pegavam nos restos das maçãs e faziam a sidra, que era a única bebida que eles conseguiam, alcoólica, que eles conseguiam ter acesso. E o pão, exatamente a mesma coisa. Durante cerca de mais ou menos 50 anos, a Madeira foi o grande celeiro da Europa. Portanto, nós hoje, imagina, aqueles 1800 metros, todos eles quase utilizados para a produção de pão. Na altura,
7: cereal.
8: Cereal. Eles chamam pão àquilo, assim como Trás-os-Montes também. E portanto, imagina o que é ser uma potência produtora de trigo durante 50 anos. Portanto, e os pobres não tinham acesso àquilo. Então o pão foi sempre um produto, o pão e a sidra foram sempre produtos muito valiosos para quem trabalhava o local, para quem trabalhava e estava desterrado numa ilha, no meio do oceano, aquilo era um calhau, havia meses que ninguém parava ali, não se conseguia parar de barco. E portanto aquilo era iam para lá, quase que castigavam as pessoas para irem para a Madeira. E portanto, há aqui esta ligação da parte da gastronomia mais pobre, que está pouco
7: explorada.
8: E que muitas vezes eu depois fiz as pesquisas, não é? E tu vês a história da Ilha da Madeira evoluir exatamente da mesma maneira que evolui o pão e a sidra. Há ali um espelho espetacular. Tu começas a perceber que a ilha deixou de produzir tanto trigo, porque entretanto levantaram-se outros valores, também as serras começaram a ser difíceis de tomar conta, e portanto as pessoas começaram a ter mais acesso ao pão, começou-se a fazer o pão de outra maneira, mais simples, e... Porque naquela altura, enfim, isto acontece em todo lado, nós achamos que os madeirenses comem bolo do caco o tempo inteiro. Os madeirenses, o bolo do caco nasceu no Porto Santo e só é feito nas festas madeirenses. No Porto Santo não, eles comem. Agora, na Madeira, só nas festas. O pão de casa, que é o pão que eles utilizam com batata doce, e o pão na Madeira tem batata doce e no Porto Santo não tem batata doce, porque... Nem Porto Santo não havia água para produção de batata doce. E na Madeira existia. Vês estas... Tudo isto espalha alguma coisa, não é o acaso?
7: Claro.
8: E é super interessante. Foi super interessante estudar. Foi um projeto muito bonito que eu fiz. E, enfim, olha... Mais
7: é um. Esse projeto que depois dá aqui um bocadinho um salto, ou que te faz dar um salto... para este ativismo que tu praticas todos os dias, com projetos como a Mesa Cultura Gastronómica, como uma série de outras coisas que tu vais fazendo e encetando, porque são linhas discursivas, é diálogo, é ação social, é compreensão de quem somos através daquilo que comemos.
8: É isso. Mas tenho também a falar aqui nas tabernas do Alto Tâmega, no projeto das tabernas.
7: Vai, tens 5 minutos, segue.
8: O projeto do Alto Tâmega foi altamente apaixonante. Foi um território que eu desconhecia, nunca tinha ido ao Alto Tâmega. O Alto Tâmega são 6 municípios: Boticas, Monte Alegre, Chaves, Valpaços, Ribeira de Pena e Vila Pouca da Guiar. É ali um vizinho que existe entre o Minho e Trás-os-Montes, que nós, enfim, aquilo também é Trás-os-Montes, mas é um Trás-os-Montes diferente, é muito mais verde, tem muito mais água. E é completa, foi até há pouco tempo atrás, completamente inacessível. Isto fez com que o orgulho daquelas pessoas ali fosse exacerbado em termos daquilo que elas fazem, e até... Lá está, da bravura delas também de se manterem naqueles sítios. E foi um projeto que eu fiz com o Vitor Adão. O Adão foi o meu grande companheiro. E aquilo que descobrimos, aquilo que visitámos, aquilo que documentámos, foi absolutamente fundamental para aquilo que eu sou hoje e talvez para aquilo que... Pronto, ele é dali, não é? Ele é de lá. Mas eu também, nós os dois levámos, descobrimos muita coisa em conjunto. Portanto, ele também não conhecia o território tão bem. E, opa, aquela zona vive de inverno. Aquela zona vibra durante o inverno ligada à gastronomia. Não sei se já foste, se não foste, tens que ir. E toda a gente tem que ir. Porque eles de inverno é quando têm a matança do porco. E o maior orgulho deles são os presuntos, são as alheiras, os chouriços, é o fumeiro, enfim, aquilo vira tudo uma vibração fabulosa, sabe? De toda a gente, entende? Tu vês uma comunidade toda ela a vibrar com o fumeiro, com o pão, porque as alheiras precisam de um pão especial, enfim. As tabernas já existiam há muito tempo, já existiam desde 2004, é um projeto já antigo. São casas de agricultores onde tu podes ir comer. Tens que telefonar, tens que dizer, olha, eu quero ir aí já almoçar. E eles fazem exatamente aquilo que comem em casa. Alguns já um bocadinho mais evoluídos, mas não é evoluídos em termos daquilo que te fazem, mas no processo, eles já têm as suas coisas preparadas. E por exemplo, tens várias casas, mas duas que eu sou completamente apaixonada. Epá, não consigo, não são duas, são mais. Está bem. Vou dar estes dois exemplos só. Mas a casa do Souto Velho, que é um casal que curiosamente tem dois filhos chefes, cozinheiros que estão em Macau, e que o casal mantém-se na quinta deles, é muito perto de Vidago, mesmo à saída de Vidago, quem vai para Boticas. E eles fazem tudo. Tu ali vais comer tudo o que eles produzem, exceto o arroz e o bacalhau e o sal. De resto, eles produzem tudo. As couves, as cenouras, as batatas, a alheira, o porco, a abóbora. Tudo o que tu comes ali foi feito por eles. Depois tens a casa do Pedro. Isso é no fim do mundo, mas que é um sítio maravilhoso. Maravilhoso. O senhor Pedro tem dois filhos, o filho está a assumir a casa e aí eu não tenho descrição possível, é ir lá.
7: Fica, é ir lá. Fica a dica, não o convite, é lá, mas a é dica. Teresa, chegamos ao fim. Vês como isto foi muito rápido.
8: Pois foi, eu não me calo, não é?
7: Ainda bem, é precisamente isso que nós queremos aqui. Trouxeste uma música para terminarmos o nosso episódio.
8: Olha, pensei em várias.
7: É difícil
8: como escolher,
7: sempre,
8: é sempre como
7: complicado.
8: Sempre, não é?
7: Estamos a terminar com uma escolha, mas...
8: É isso. Mas eu acho que vou escolher a Desfolhada, da Simone.
7: Boa. Por algum motivo especial?
8: Opa, porque adoro. Dá-me sempre uma força fabulosa. É uma música que me dá muita força, sabes? Quando estou assim mais chateada, eu
7: conheço uma Desfolhada bem aos berros. E fico ali, a bater.
8: Opa,
7: o pé.
8: Não, é porque aquela força da Simone cantar todas aquelas palavras, não é? As palavras. E a força dela mexe comigo.
7: Muito obrigada por teres vindo, Teresa.
8: Obrigada a eu.
7: Foi mais um episódio do Refeitório comigo, Joana Barrios. Hoje recebemos Teresa Vivas. Se por acaso não nos ouviram em antena, façam o favor de nos ouvirem em todas as plataformas de streaming ou em RTP Play. Para a semana temos encontro marcado exatamente à mesma hora, na mesma frequência, aqui em RTP Antena 1. Até para a semana.

0: 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Três horas no continente e na Madeira. Duas horas nos Açores. Edição do jornalista Pedro Guilherme.
1: O Brasil informou o embaixador da Argentina de que as relações bilaterais foram rebaixadas ao nível de encarregado de negócios. Segundo a agência Reuters, que cita uma fonte

governo, o embaixador do Brasil na Argentina, não vai voltar a Buenos Aires, depois do presidente argentino ter voltado a criticar o homólogo brasileiro. Do lado da diplomacia de Buenos Aires, não há por agora qualquer comentário. Javier Milei reiterou recentemente que Lula da Silva foi condenado

0: das equipas de resgate foram mobilizadas para os locais. O autarca de Kiev escreveu na rede social Telegram que a força das explosões destruiu um armazém perto do centro da capital da Ucrânia. Os bombardeamentos russos ocorrem um dia depois da Ucrânia ter atacado os centros logísticos de uma das maiores empresas de retalho da Rússia, ataques que fizeram 5 mortos. Já esgotaram em vários locais, mas a Ciência Viva promete mais óculos disponíveis e gratuitos para ver o eclipse na próxima semana. Cada pessoa pode reservar um par de óculos online, explica a agência Lusa, Ivone Fanchada, da direção da agência.
1: clubedavisão.pt, fazer um registro individual e levantar os seus óculos do eclipse certificados em qualquer ponto do país, desde que seja numa das óticas que tem stock, porque o stock foi reforçado ontem.
0: Há definições específicas para os óculos e os uns antigos, refere Ivone Fachada, pode não ser a melhor opção.
1: Não tenham furos, riscos, não estejam danificados, que tenham uma marca da comunidade europeia visível, preferência às lojas que forem na União Europeia ou em Portugal, não é? E que mencionem também o regulamento da União Europeia 2016/425. Além da norma do ISO 12312-2, que também tenham esta norma presente.
0: E olhar diretamente para o eclipse sem óculos ou com o equipamento errado pode ter consequências muito graves.
1: Podem ficar com queimaduras na retina, permanentes, podem ficar com uma visão distorcida durante algum tempo e até podem ter, no pior dos casos, uma perda permanente da visão. O mesmo se aplica, atenção também aos aparelhos eletrónicos, câmaras e telemóveis, também ficam danificados pela luz solar direta se não forem utilizadas com os filtros apropriados.
0: Ivone Fachada, da agência Ciência Viva, em declarações à agência Lusa. Na 12 de agosto ocorre o eclipse total do Sol, para ver entre as 6h33 da tarde e as 8h30 da noite. O fenómeno só volta a acontecer muito mais tarde, em 2144. A Terra, a Lua e o Sol perfeitamente alinhados, a Lua tapa por completo o Sol. A cidade de Bragança vai ser o local ideal de Portugal continental para ver o eclipse total do Sol. Entre janeiro e maio deste ano, a Caritas de Beja atendeu perto de 800 migrantes. Nesta zona do Alentejo, onde as nacionalidades se multiplicam e o trabalho na agricultura é um dos principais motores da economia, a jornalista Camila Vidal foi conhecer a história de migrantes que escolheram Beja para ficar, mesmo que nem tudo tenha sido fácil no percurso.
2: Eu trabalho na agricultura.
3: Alfa Bá, vindo da Guiné-Conakry, há 10 anos em Portugal, trabalha na agricultura, a mulher na restauração. No país natal, ele era alfaiate, mas cá não é possível.
4: Não tenho cliente.
3: Agora, até na agricultura está sem trabalho, à espera que o chamem.
4: Ele disse-me vai me chamar.
3: Faz questão de sublinhar que os contratos temporários que vai tendo, numa quinta e num lagar, são legais. Só assim poderia trazer a família.
4: Sempre trabalho, sempre fazer desconto, porque se não faz desconto, não traz o meu filho.
3: É um dos migrantes apoiados pela Caritas de Beja. Diz que é sobretudo para ajudar com papelada, a comunicação com a AIMA ou a Escola dos Filhos. Suleiman Sissé recebeu ajuda com o mesmo. Está em Portugal há 15 anos, vindo da Guiné-Bissau. Precisou a certa altura que a Caritas de Beja ajudasse a pôr comida na mesa.
4: Porque é base alimentar, na altura.
3: Suleiman é vigilante nas minas de Neves Corvo. A mulher faz limpezas na base aérea de Beja. Tem orgulho em dizer que contribui para o país que o acolheu.
4: Trabalhar, ter contrato, fazer descontos.
3: No caminho teve de viver num quarto, numa casa com desconhecidos. Agora está num apartamento, mas a renda é demasiado alta. É candidato à habitação social.
4: Obviamente tenho todos os documentos necessários e sou uma pessoa de família e os meus filhos estão a estudar para serem pessoas amanhã.
3: São exemplos daquilo que a Caritas de Beja pretende para quem ajuda. A presidente, Teresa Almeida, recusa uma ideia que acredita estar enraizada.
5: O mais inteligente é aquele que come mais e menos faz e que vive à custa dos outros. E não é isto que a Caritas alimenta.
3: A responsável da Caritas de Beja não teme dizer que tempos houve em que a chegada de migrantes amedrontava a população.
5: Não queriam andar em determinadas zonas da cidade.
3: O número de chegadas estabilizou, mas de janeiro até maio, a Caritas de Beja atendeu perto de 800 pessoas migrantes. Brasil, Senegal e Guiné-Bissau são as principais nacionalidades.
0: A Caritas de Beja recebeu ao todo 786 pessoas migrantes, mais de metade são homens. O Instituto de Medicina Legal de Ceuta recebeu até ao momento 79 vítimas a tentarem a travessia por mar na fronteira para a Espanha a partir de Marrocos. Do lado marroquino, uma organização não-governamental adianta que pelo menos 63 pessoas terão morrido depois do levantamento feito em morgues no norte de Marrocos. Para já, as autoridades de Rabat confirmam apenas 11 mortes, mas a verificar se este número avançado pela organização não-governamental

0: Caminhando Fronteiras, à rádio espanhola Cadena Ser. O total de vítimas mortais dos dois lados pode ultrapassar as 140. A eletricidade em Cuba foi reposta depois do sexto apagão este ano, que durou perto de dois dias. Só esta terça-feira as autoridades cubanas conseguiram repor a energia, ainda que de forma parcial. Por causa do bloqueio petrolífero e do embargo económico dos Estados Unidos, Cuba enfrenta uma grave crise energética. As sete principais centrais termoelétricas da ilha já têm mais de 40 anos, sofrem averias frequentes e as sanções norte-americanas não ajudam.
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0: Olá, Luz, bem-vinda.
1: Estamos
0: a aproveitar uma vinda a Portugal da Luz, que ela está, como ainda agora ouvimos, está em Berlim já há uns anitos. Mas de vez em quando vem cá, naturalmente, não só para ver a família, como também para atuar, que é o caso desta conversa que estamos agora a gravar na altura em que ela veio cá a tocar. A minha primeira pergunta e curiosidade é como é que tu foste e porquê foste para Berlim. Isto foi em
1: 2022.
0: Tinhas então 18 anos?
1: 18 anos,
0: é,
1: sim.
0: Então não vinha. A ti foste para lá porquê?
1: Foi uma decisão bastante fácil. Não tive de pensar muito sobre isso, porque eu andei no Colégio Alemão, aqui no Porto.
0: Ah, ok.
1: E, portanto, já falava a língua e facilitou muito a decisão de para onde ir. A decisão também teve um bocado a ver com o Brexit, em que a central dos músicos e artistas mudou-se muito para Berlim. Então acabou por ser uma maneira de continuar na Europa, continuar aqui mais perto de casa, mas ter uma comunidade maior para crescer.
0: Então tu foste lá já, foste para lá já com ideias de seguir a música?
1: Foi com essa? Sim, exatamente. Eu fui estudar performance em vocals. E sim.
0: Então, mas cá, quando estavas no Colégio Alemão, já era com esse fito ou foi uma coincidência?
1: Eu acho que o Colégio Alemão sempre me puxou muito para seguir música. Eles sempre apoiaram muito a minha decisão.
0: Ah, okay.
1: E apesar de ser uma escola em que saem profissionais de todas as áreas, eles têm um setor artístico muito bom, muito bem concebido. E portanto ajudou-me imenso na minha decisão também.
0: Mas isso no Porto?
1: Sim, exatamente.
0: Tu nasceste e foste criada no Porto?
1: Eu nasci e fui criada no Porto, desde pequenina.
0: E a música nasceu como? E quando?
1: Sim, eu na verdade, antes de me ter mudado para Berlim, nunca tinha escrito músicas só minhas. Eu era mais uma intérprete. Eu fazia performances, mas era maioritariamente covers e com os meus amigos. E depois, quando mudei para Berlim, eu fui estudar voz. E também o curso, no início, também tinha a ver com covers e aprender técnicas de outros artistas, mas rapidamente o curso no segundo ano mudou para nós escrevemos os nossos próprios temas e a partir daí eu não consegui parar, basicamente.
0: Pois, o compor as suas próprias canções é normalmente algo de especial, não é? Do que estar só a cantar coisas dos outros.
1: É um processo difícil. Porque é muito mais honesto, mas...
0: E tu compões em inglês?
1: Sim, escrevi algumas músicas em português, nunca lancei nenhuma, mas maioritariamente em inglês, porque a minha banda e os meus colegas todos também falávamos todos em inglês, então acabou por ser uma maneira de toda a gente me perceber.
0: E tu antes disso para aí, quando disseste que cá só fazias covers e não sei o quê, andavas aqui pelos bares, festas?
1: Sim, eu andei na Academia de Música Valentim de Carvalho, para além do Colégio Alemão. E aí nós tínhamos sempre combos, assim, ensaios em banda. E então nós íamos tocar ao Hot Five, tocávamos na Casa da Música, em vários sítios diferentes. E foi aí mais ou menos que eu comecei a perceber que eu gostava mesmo era de estar no palco.
0: E tinhas mesmo uma banda?
1: Com os meus amigos,
0: quando
1: tínhamos 16 anos. Éramos os The Speakers.
0: E chegaram a gravar alguma coisa ou não?
1: Não, era tudo só covers. Nunca escrevemos músicas só nossas.
0: Nem fizeram coisas no YouTube, nem nada dessas coisas?
1: Ah, esses vídeos não vão encontrar.
0: Estão lá coisas?
1: Talvez.
0: Então tenho que procurar os Speakers. Mas porquê? Já estás um bocado afastada disso? Não te revês naquilo?
1: Não, eu acho que mudei tanto desde aí. A minha voz, eu era tão pequenina.
0: E era mais que mais uma cena mais rock, mas...
1: Era assim rock, era tipo The Strokes e Ornatos Violeta também.
0: Ornatos Violeta, grande banda, aí do Porto.
1: Sim.
0: Também. Aliás,
1: sim.
0: O Porto é um viver de músicos.
1: Sim,
0: é impressionante,
1: totalmente.
0: Já desde os anos 80 que grande parte da criatividade vem do Porto. O que é tão especial nessa cidade?
1: Não sei, mas eu também em Berlim, sempre que conheço artistas, nunca são de Lisboa. Sim, são sempre do Porto.
0: Ah, sério?
1: Sim.
0: Já conheceste lá muitos?
1: Sim, tenho um grupo enorme e também trabalham comigo, muito próximos. O produtor do meu EP que saiu em novembro, Pedro Neste, também é aqui do Porto. E tenho muito orgulho em poder trabalhar com eles também e estarem assim próximos da minha carreira, porque não é casa, é casa.
0: Claro. Tu tens para já assim disponível nas plataformas digitais um EP.
1: Sim.
0: Foi gravado em Berlim?
1: Foi gravado em Berlim, no LA Recordings. Foi um projeto entre amigos, não tivemos ninguém de fora assim a meter-se nas músicas, uhum. Então foi tudo produzido por nós e o processo todo foi muito simples. E acho que tenho uma certa ternura em ter sido assim também, não ter sido algo muito overproduced.
0: Exato. É uma coisa mais sincera, é isso? Mais...
1: Sim, foi DIY, mas uhum. Foi um DIY que acho que ficou bem feito.
0: Sim, senhor. E foste tu que compuseste as músicas todas?
1: Sim, uma delas tive a ajuda do uhum. José Carlos, que toca baixo na minha banda, uhum. Mas o resto eu compus todas.
0: E tu notas, tu não tens a experiência de gravar em Portugal, mas notas que há algumas diferenças a nível técnico, a nível de capacidade dos técnicos e dos estúdios na Alemanha em relação aos portugueses? Tens alguma ideia disso, não?
1: É assim, eu na verdade eu não faço ideia, porque
0: pois
1: eu nunca
0: é
1: tive uma experiência
0: cá.
1: De gravar aqui.
0: Pois era o que eu estava a dizer.
1: Sim, eu estou entusiasmada porque agora para o concerto no dia 17 vou tocar com um baterista e um tecladista português. E também estou entusiasmada para ver qual é o processo deles em aprender sets, porque eu acho que lá em Berlim tem uma comunidade tão próxima em que todos já sabemos como é que todos trabalhamos. Então eu também estou entusiasmada a introduzir assim elementos novos no meu projeto.
0: E tu em Berlim dedicas-te exclusivamente à música ou tens que ter um trabalhinho à parte para ganhar mais alguma coisa?
1: Sim, eu tenho um trabalho à parte,
0: que
1: mas
0: é
1: um trabalho à parte que tem muito a ver com música.
0: Que
1: eu trabalho numa sala de ensaio, chamam-se Noisy Rooms.
0: Uhum.
1: E eu basicamente faço recepção e apoio técnico às salas. Então se alguém tiver perguntas de equipamento ou assim, eu ajudo-os a montarem os seus ensaios.
0: Então continuas ligada à música mesmo nessa atividade.
1: Sim.
0: É ótimo.
1: Foi muita sorte.
0: E ainda assistes a uns ensaios e ainda ganhas ali inspiração e alguns contactos com outros músicos.
1: Não, é incrível. Sim, é mesmo bom, porque todos os dias eu falo com pessoas diferentes. Ainda tem assim músicos alemães grandes que ensaiam lá e podes falar com os managers e ver como é que eles organizam tudo.
0: Uhum.
1: Então acaba por ser instrutivo.
0: Exato, olha que coisa boa. E tu vês muitas vezes ao Porto? Vens ver a família? Como é que fazes? Ou matas as saudades como? À distância, hoje em dia é fácil matar via telefone, não é?
1: Sim, é verdade. Chamar,
0: mas vens cá muitas vezes?
1: Eu venho cá bastantes vezes até, ainda venho no verão, venho no Natal, na Páscoa, tendo sempre vir também. Depende sempre do que é que está a acontecer lá, se tenho disponibilidade, se não, uhum. Mas eu gosto sempre de vir cá. E... Mas os meus pais também vão muitas vezes visitar-me a Berlim,
0: também
1: porque
0: Berlim.
1: É uma cidade incrível.
0: Pois é, e Berlim-Lisboa também faz-se rapidamente hoje. Também é pertinho.
1: Sim.
0: Não é
1: 3 horas. Nem mais do que se parece.
0: Não é uma grande viagem. E quando cá vens, é uma sensação diferente? Gostas de cá vir, claro.
1: Gosto, eu adoro cá vir. Não sei, eu sinto que quando saí daqui para ir para Berlim achava que era um bocado pequeno, mas agora a minha perspectiva mudou totalmente. Acho que também culturalmente mudou imenso desde quando saí. Eu sei que tinha 18 anos e eu não sabia muita coisa, mas sempre que venho cá descubro novas jams e descubro novas pessoas e concertos novos e
0: Exato.
1: Coletivos novos. Portanto,
0: é
1: gosto
0: ótimo.
1: Sempre de vir cá também, ver pois. O que é que está a acontecer.
0: E tu lá ainda continuas a estudar já não? Já terminaste?
1: Não, terminei o ano passado, sim.
0: E tens dado apoio a alguns outros jovens que também vão para lá, para Berlim, à procura deste sonho na música? Tens tido contactos com alguns ou não?
1: Tenho algumas pessoas que às vezes mandam mensagem a perguntar se eu gostei do meu curso, por exemplo, se gosto da cidade, se acham que é uma cidade adequada. Mas a maior parte deles acabaram por não vir, não sei bem porquê, nunca perguntei.
0: Exato.
1: Mas eu dou sempre um feedback super positivo, portanto não sei o que é que foi.
0: Mas quando foste para Berlim já ias com tudo organizado, já tinhas arranjado a casa para medir, já tinhas tudo programado, ou foste assim um bocado à aventura e depois logo se vê?
1: Não, tinha tudo organizado. Eu acabei por decidir ir sozinha primeiro, porque a maior parte das pessoas vão sempre com os pais para se adaptarem, uhum. E eu fui uma semana antes, porque também queria descobrir o que é que eu achava da cidade sozinha, assim se tem uma third party a dizer-te o que é que deves achar. E eu logo na primeira semana soube que era uma cidade ideal para mim.
0: Uhum.
1: Tem tanta cultura, tem... pessoas
0: cidade.
1: De todo lado, mal se fala alemão lá, imagina.
0: Pois, exato, acredito.
1: Sim.
0: Olha, e os teus pais no meio disto tudo, qual foi a reação deles? De uma miúda tão novinha ir assim para Berlim, lançada às férias.
1: Os meus pais, eu acho que é o maior orgulho deles.
0: É? Mas ficaram por um lado seguramente preocupados, mas por outro felizes, não é? Por dizerem
1: claro
0: felizes.
1: Que sim, claro que sim, que ficaram preocupados, mas acho que eles sabem que isto era o meu sonho e que
0: exato.
1: Eu tinha de seguir, não é?
0: E
1: tenho muita sorte em eles apoiarem-me assim.
0: Eles também estão ligados de qualquer forma à música ou ao meio artístico, não?
1: Por um lado sim, é. Eles estudaram som e imagem, portanto pois, também pois. Tinham um background mais artístico.
0: Então
1: mas...
0: percebiam bem a tua, o teu sonho, percebiam bem o teu
1: sonho. Claro que sim,
0: o teu amor pela música. Exato, exato. Olha, nós já vamos voltar a conversar mais um bocadinho, mas para já ouvimos uma musiquinha tua. Para quem vai agora ouvir uma canção tua, tu estás muito, como é que eu ia dizer? Bebes muito no jazz, certo?
1: Sim,
0: é uma inspiração
1: apesar...
0: muito grande que tu tens.
1: Sim, sim, nunca tive educação, mas sim, é muito, uma grande inspiração.
0: É uma grande inspiração para as tuas canções. Vamos ouvir uma e já voltamos à conversa, está bem?
1: Perfeito.
0: Aproveitamos para beber uma aguinha enquanto ouvimos aqui uma canção tua.

0: Estamos hoje a falar com a Luz, a Maria da Cunha, não é? Maria da Cunha.
1: Maria Cunha.
0: Maria Cunha. Luz, mas Luz é mesmo o teu nome, não é?
1: É Maria da Luz.
0: Maria da Luz.
1: Cunha, exatamente.
0: Que está, uma jovem que está em Berlim, com o seu sonho da música. Tu, quando chegaste a Berlim, com 18 anos, qual foi a tua primeira sensação? Ficaste assustada? Ficaste, tipo, como se costuma dizer, e desculpa a expressão, burro olhar para um comboio assim, com os olhos muito abertos, que maravilha. Qual foi a tua sensação?
1: É assim, foi uma mistura dos dois. Foi muito entusiasmo, porque eu sabia que ia conhecer muitas pessoas com o mesmo sonho que eu, e sabia que era uma cidade adequada para isso, mas ao mesmo tempo, quando cheguei lá era de noite. E eu estava cheia de malas.
0: Isso.
1: E quando cheguei ao hotel, a porta não abria. E comecei a ver aquelas personagens a andar na rua, porque Berlim tem assim um certo peso e umas figuras também. E eu com 18 anos olhei para aquelas pessoas e pensei, ui, será que isto é mesmo para mim? Será que eu me vou adaptar? Mas rapidamente também me apercebi que era tudo uma maneira de as pessoas se exprimirem, e precisamente porque quando eu cheguei era uma praça onde tem muita gente a celebrar, e é assim uma party area. Então eu percebi que era tudo tranquilo, estava tudo a fazer a sua cena.
0: Cada um na sua e ninguém chateia ninguém, é isso?
1: Exato, ninguém me chateou.
0: Era um bocado isso. E tu assim, qual foi as primeiras coisas que sentiste assim de grande diferença? O clima? As pessoas, a comida. Confia assim, aquela primeira coisa que sentiste, pá, isto em Portugal é tão melhor. Ou é tão pior?
1: Opa, não sei. Na verdade é quase tudo, porque
0: é tudo que é pior lá, ou melhor.
1: É tudo pior lá, o clima nem se fala.
0: O clima
1: aquilo
0: era, foi.
1: Aquilo no inverno é um frio.
0: Pois é.
1: Eu no primeiro ano, eu passei o inverno todo doente. Eu não conseguia sair de casa, eu apanhava uma corrente de ar e já estava logo doente, que era menos 10 graus.
0: Ui,
1: quem é que aguenta? Sim,
0: não, ninguém.
1: Sim,
0: Mesmo sendo do Porto,
1: nem isso me trouxe a força necessária. E a comida para mim.
0: Não tinhas francesinhas, não é?
1: Não há francesinhas em lado nenhum. Há pá, um ou dois restaurantes portugueses e só têm bifanas. Não, nem por isso, são tão caros e não têm nada a ver com a qualidade.
0: Começaste a comer que é muita salsicha?
1: Não, acho que foi mais os kebabs e os donuts.
0: Pois é, os kebabs é uma coisa muito popular lá.
1: Ui, sim, aquilo nasceu lá, não é?
0: Sim. Sabes que eu no outro dia estava a ouvir uma colega minha, jornalista, que tinha ido um novo filme que há sobre o Michael Jackson, que houve uma festa em Berlim, uma apresentação lá com a família toda do Michael Jackson. Assim. Ela fez uma publicação, eu achei curiosa, que era: queria muito ter a sensação de comer uma bola de Berlim em Berlim. Mas não conseguiu. Mas pastéis nada encontrou com fartura.
1: Claro.
0: Eu achei piada esse comentário.
1: Eles nem sabem que existe a bola.
0: Pois, as pessoas têm a mania que a bola de Berlim tem a ver com Berlim, mas não tem nada a ver, não é?
1: Não, é mesmo português.
0: Mas pastéis nata tens lá, que isso já é uma coisa internacional.
1: Pois sim, quase todos os cafés têm pastéis de nata. É chocante.
0: E tu comes lá também, não é? Aí um bocadinho matas a minha saudade. E os portugueses gostam.
1: Sim, eu gosto de chegar ao café e dizer, isto é português.
0: E os alemães também comem, depois de linho natas, depois os alemães.
1: Claro, eles sempre que me conhecem, já, ao início era um bocado, Cristiano Ronaldo, agora já é mais, o pastel de nata.
0: Eles
1: já passou.
0: Eles sabem que tu és português, e as pessoas com quem tu te dás lá?
1: Sim, eles... Sim. Claro, eu acho que é a primeira coisa que eu digo.
0: Tens orgulho.
1: Claro.
0: O que é que eles acham de nós?
1: Eles acham que nós vivemos num paraíso, que eu acho curioso. Sim,
0: bom.
1: Eles acham, eu sempre que digo vou para Portugal, eles dizem, vais voltar super morena.
0: Pois,
1: e eu aqui no Porto com chuva.
0: Exato.
1: É difícil de explicar que não é só praia.
0: E que não é só o ano todo.
1: Exato. Tipo, chove muito também.
0: Olha, este ano então choveu imenso.
1: Oi, sim,
0: em Portugal foi uma desgraça. E vento,
1: foi mesmo.
0: Enfim. Isto o tempo já não é o que era.
1: Não.
0: Olha, se eu for agora, imagina que agora vou ter contigo a Berlim. E digo assim, Luz, leva-me aí uns sítios, mas não quero ir àqueles sítios turísticos que isso toda a gente vai. Se um roteirinho de coisas que tu conheças aí, que sejam fora dos roteiros e que sejam imperdíveis em Berlim. Seja para comer, seja para visitar, sejam coisas culturais, o que é que são assim aqueles segredinhos que o Berlim tem?
1: Sim, eu acho
0: dá-me
1: que.
0: Dá-me aí outros exemplos.
1: Uma parte de Berlim que muita gente quando vai quer ver é as portas de Brandemburgo,
0: claro.
1: O Alexanderplatz, essas coisas.
0: Que eu acho que. O Muro de Berlim.
1: Sim, humor, eu acho que o humor nem é assim. Nem assim tão grande. Eu achava que era uma coisa enorme e quando cheguei lá fiquei, oh, é mais pequenino do que eu pensava.
0: Já destruíram grande parte, não é?
1: Sim, eu sei. Mas continua a ser um impacto enorme,
0: sim,
1: histórico.
0: Sim,
1: não é?
0: Claro, sim.
1: Pronto, mas eu acho que recomendava muito ir ao RAV Galanda, que é uma zona que é uma zona onde era uma fábrica de comboios, onde eles arranjavam os comboios e partes, uhum. que agora se tornou em centros culturais e discotecas, e muitos restaurantes, muitos bares, e à noite tem uma vida espetacular aí. Uhum. Acho que isso é um must de Berlim. Tem imenso a street art também, se for uma coisa que tu gostas.
0: Sim.
1: Essa zona é espetacular.
0: Uhum.
1: Acho que se gostares de jam sessions, Berlim também é a cidade perfeita.
0: Uhum.
1: Às segundas-feiras tem uma que eu adoro, que é o Petit Salon, que é num teatro que se chama Akud. E eu acho que isso, se estiveres em Berlim, é uma segunda-feira. Pronto, segundas não há discotecas, não há nada. Uhum. É onde tens de ir. É um must. Também.
0: Okay.
1: Sim.
0: Muito bem.
1: E para comer, ainda é um debate que eu não encontro assim tantos restaurantes que eu gosto. Eu acho que se gostares de comida asiática, por exemplo, ramens, tens locais incríveis. Uhum. Nessa zona em Friedrichshain, acho que tem os melhores restaurantes e os melhores lojas para dar um passeio e podes escolher onde quiseres, que tudo vai ser bom.
0: Maravilha, pronto, vou comprar o bilhete.
1: Exato.
0: já estive em Berlim, por acaso até apanhei solinho, tive sorte.
1: Sim, no verão é maravilhoso.
0: E foi engraçado,
1: é só no inverno.
0: E foi engraçado porque naquele parque muito grande, lá ao pé do Parlamento, as alemãs andavam lá já todas quase despidas, já apanhar solinho lá deitadas no jardim. Achei uma piada.
1: Não, aquilo é 14 graus, já está tudo ali com chinelo.
0: Exato, já está tudo ali. Parece que está num país tropical ali a apanhar o seu solinho na relva.
1: É engraçado.
0: Achei muita piada a isso. Olha, tu costumas integrar-te naquela... Muitos dos nossos imigrantes fazem isso. Tem aqueles grupos dos portugueses, as casas de Portugal, não sei o quê. Tu costumas frequentar esse tipo de ambientes ou não?
1: Não tanto. Eu acho que eu, quando cheguei a Berlim, entrei no Facebook, grupo dos portugueses em Berlim.
0: Exato.
1: Só que não há muitos encontros. Eu acho que a cidade é tão internacional que toda a gente se identifica com toda a gente. Não tem de ser só um grupo. Portanto, não acabei por conhecer os meus amigos portugueses a ir às jams e na universidade também. E temos encontros entre nós, mas nunca foi através de nenhuma identidade. Okay, foi só... Okay.
0: São vocês que organizam entre vocês.
1: Exato, jogar um bilhar e assim.
0: Ah, é? Jogam um bilhar? Olha que bom. Isso é bom.
1: Sim, é
0: um dos teus hobbies?
1: Às vezes, depende.
0: É?
1: Sim, para além da música.
0: Tu dedicas-te à música quase desde que acordas até que te deitas, já percebi. Porque mais o teu trabalho, que é lá nessa sala de ensaios. Pois os teus próprios ensaios.
1: Sim.
0: Não é?
1: Há dias em que eu entro lá às 9 da manhã e saio às 11 da noite.
0: Poxa. Mas é o teu sonho e estás feliz.
1: Sim, estou super feliz.
0: Tu tens tocado também muito lá ou nem por isso?
1: Sim, lá em Berlim tenho feito vários concertos.
0: Com as tuas músicas, com a tua banda?
1: Sim, totalmente. Em janeiro tive o meu, assim, o maior headline show que já fiz. Foi lá no House of Music. E foi super giro e veio bastante gente que eu não estava tão à espera, mas... foi muito divertido. E também foi um bocado a partir desse concerto que depois decidi que tinha de vir tocar a Portugal também.
0: Pois.
1: Que as pessoas gostaram tanto que me deu um bocado de confiança também. Para trazer à minha terra natal.
0: E tinha gente de muitas nacionalidades, percebeste disso?
1: Sim, tinha imensos portugueses que vieram por ser uma portuguesa a tocar lá.
0: Exato, isso é bom, Tu nunca estás nada em português? Mas tiveste coragem.
1: Por acaso nessa noite não, mas eu sempre que faço concertos mais acústicos canto sempre algumas coisas em português.
0: Essa coisa, eu gosto sempre de saber isto. Essa coisa de se compor em inglês é porque tu pensas assim? É mais fácil dizer-te expressar certos sentimentos? É a língua em si, a melodia da língua? Porquê que escreves em inglês? Ou é com o objetivo de mais gente perceber e não só o mercado português?
1: Sim, eu acho que para além de ser as pessoas perceberem melhor e ter um mercado maior, para mim, eu acho que quando eu escrevo em português acaba por tornar muito mais real o que eu estou a dizer.
0: Pois.
1: E em inglês é... parece que não sou eu mesmo que estou a dizer, por um lado, e acaba por ser mais fácil de transmitir estes sentimentos. Não parece tão real, sabes?
0: Mas tu pensas em português.
1: Sim, eu penso em português, claro.
0: Tens de transportar isso para o inglês.
1: Sim, exato. E sim, eu quando cheguei lá a Berlim, o inglês era um bocado... Eu não falava mal, mas era mais difícil de comunicar em inglês, e agora é a língua que eu uso no meu dia-a-dia.
0: Ok.
1: E pronto, também tornou-se mais fácil escrever em inglês, porque escrever, já sabia...
0: Escrever em alemão, não?
1: Ai, meu Deus, não.
0: Sabes que esta coisa do português e inglês, há sempre aquele velho exemplo clássico, que é...
1: Sim.
0: Ninguém, muita gente não consegue dizer amo-te, mas muito facilmente toda a gente diz I love you.
1: Pois, olha, é exatamente isso que eu quero dizer.
0: Mas não sei porquê, mas é verdade isto. É uma máxima, mas que bate certo, não é?
1: Sim.
0: Olha, e é em inglês que te vamos ouvir, porque o teu EP, que se chama...
1: Stories About the Colors.
0: E tem 5 temas, 6?
1: Exatamente, 5.
0: 5 temas. É tudo cantado em inglês. E vamos ouvir mais um desses... mais um tema desse EP. Agora, no meio desta nossa conversa que estamos a ter aqui com a Luz.

0: Estamos com a Luz nesta emissão da Digressão Mundial para saber um bocadinho como é que é a vida de uma jovem música em Berlim. Luz, é fácil viver da música em Berlim? É complicado? A concorrência é muita, não é?
1: Eu acho que mais que concorrência é apoio. Acho que as pessoas não são muito competitivas lá em Berlim. Sim, acho que fazemos todos géneros tão diferentes que acaba por ser...
0: Há lugar para todos.
1: Exato, há lugar para todos e gostamos todos de apoiar os géneros uns dos outros e de ir aos concertos uns dos outros. Portanto, sinto-me sempre muito apoiada, nunca competitiva.
0: E tu tens agora algum projeto a curto, a médio, a longo prazo? Quais são os teus projetos? Em termos de fazer mais discos, em termos de deixar Berlim ou continuar em Berlim muitos anos? Quais são assim, os teus projetos?
1: Sim, eu acho que por agora eu vou ficar em Berlim porque eu estou muito contente e acho que ainda há muito espaço para crescer lá. E estou a gravar novas músicas.
0: Ah, é?
1: Confirmado aqui.
0: Para um LP, eventualmente?
1: Eu estou, assim, eu gostava de fazer um álbum, ainda não está completo, mas já gravei algumas músicas que serão parte desse álbum. E vou lançar um single agora no verão que é muito especial para mim, portanto têm de estar atentos.
0: Porquê? Que é especial?
1: Porque...
0: queres dizer algo? Queres contar? Ou não?
1: Posso contar, sim. Porque o meu EP foi muito... sobre mim, não foi canções de amor, não foi, foi mais reflexões da minha vida.
0: Sobre a vida,
1: Exato. E esta música que vai sair agora no verão, que tem muito a ver com o verão,
0: sim,
1: é a minha primeira assim declaração de amor, assim, a minha primeira canção
0: de amor.
1: De apaixonada.
0: Ah, é? Estás apaixonada?
1: Não só. sim, mas não tem de ser só por uma pessoa.
0: Claro,
1: é a minha paixão pelo
0: vida.
1: Verão. Pelo verão, pela vida.
0: Pela vida, portanto, exato. Isso é que é importante. Pela música.
1: Sim. É uma canção feliz.
0: É uma canção feliz. Isso é bom. Significa isso que estás feliz.
1: Exatamente.
0: Porque normalmente os artistas refletem muito o seu estado de espírito quando estão a compor qualquer coisa, não é? É verdade?
1: Sim. É verdade.
0: Isso está... Então o que é que te inspira para escrever nesta altura? É o amor?
1: Eu acho que... Não só.
0: Tens um olhar crítico sobre as coisas, um olhar sobre o mundo? Como é que...
1: Eu inspiro-me
0: inspira?
1: Muito sobre as pessoas à minha volta. As coisas que elas estão a viver e eu sinto que as minhas novas músicas todas, que também vou tocar no concerto agora, são todas, não são tão sobre mim, é mais sobre situações que tenho vindo a observar e que eu reflito muito o que é que eu faria se eu estivesse nessa posição.
0: Tu és aquelas pessoas que houve uma história qualquer interessante para uma canção e começa a escrever rapidamente umas notas ou chega a casa e rapidamente
1: eu faço isso.
0: Como é que isso funciona?
1: Às vezes quando alguém me diz alguma coisa assim, sim, eu, isto estava uma música, eu escrevo logo nas minhas notas de telemóvel.
0: Exato.
1: Ideia de não sei o que
0: mais. Chegas a casa, pôs-te logo a compor?
1: Não, depois se me lembro de quando vou às notas e vejo, ok, se calhar. Não sou assim tão metódica.
0: Isso é interessante. E tu compões com que instrumento?
1: O meu instrumento principal é piano, portanto eu normalmente começo sempre no piano, mas recentemente estou a ter aulas de guitarra com o meu guitarrista.
0: Boa.
1: E aliás, na sexta-feira, no dia 17, já vou ter o meu debut de guitarra em palco. E, portanto, agora também tenho escrito muitas músicas com guitarra.
0: E tens um piano lá na tua casa em Berlim?
1: Tenho, sim. É um teclado, não é?
0: Sim,
1: um piano.
0: Sim, um teclado daqueles... como é que diz? Eletrónico?
1: Sim, exatamente.
0: Que faz de piano e faz de órgão e faz de... Não sei
1: faz
0: quê.
1: Tudo.
0: Já sei. Eu também tenho, mas eu só vou fazer barulho, que eu não consigo distinguir um dó de um ré, é uma tristeza. Mas tenho pena.
1: Nunca é tarde demais.
0: Olha, tu, quando... O que é que eu te ia perguntar? Já me esqueci com isto tudo. Comecei a pensar na minha carreira falhada.
1: Na tua carreira musical.
0: Falhada de música, exato. Tu assistes a concertos portugueses? Acho que eu te perguntei isso ou não? Não me perguntei.
1: Não me perguntaste.
0: Não. Costumas assistir a concertos de outros portugueses aí ou não?
1: Ainda recentemente fui ver um concerto num bar.
0: Eu queria alguns portugueses músicos, que tivesse dois ou três nomes, alguns músicos portugueses que estejam aí, que tu acho que devias conhecer todos.
1: Sim, eu tenho a minha amiga, uma das minhas amigas que veio agora até apoiar-me no meu concerto agora, a Pilar Pimenta, também aqui do Porto.
0: Solo?
1: Tem carreira a solo, sim. Okay, ela boa. Também vive em Berlim e também tem tocado em Berlim. Ela vai lançar, está agora a gravar um álbum. Portanto, são projetos super entusiasmantes. Mas, e tenho a rapariga que vai abrir para mim na sexta-feira, a Teresa Lima, que vai ser também a primeira vez em palco aqui em Portugal. Também vive em Berlim comigo, veio comigo também para abrir. Sim, mas de resto, no outro dia foi um artista aqui do Porto, é brasileiro, mas mora no Porto, que eu vi num bar, eu vi que ele ia tocar e que ele era do Porto. Mas não me lembro do nome do artista dele. Tenho que te mandar depois.
0: Está bem, está
1: mas
0: bem.
1: Fui ver lá também, e uma pianista chamada Roberta, que também tocou nesse bar na mesma noite. Portanto, sim, tenho tentado ir ver artistas portugueses que moram em Berlim, acho que é importante.
0: Muito bem. Tu, apesar de seres ainda muito nova e de estás há relativamente pouco tempo em Berlim, já te sentes bem aquela coisa muito portuguesa da saudade?
1: Ah,
0: isso,
1: claro.
0: Corrói-te um bocadinho por dentro, moita aí o juízo ou não?
1: Às vezes. Agora, antes de vir, por exemplo, eu estava mesmo a precisar de vir a casa, sabes?
0: Ser mais o colinho da mamãe que tu estavas a precisar.
1: Ah, também, claro.
0: E de uma francesinha,
1: Sim, a minha mãe é a minha melhor amiga.
0: Acredito. Portanto, sim. E ainda bem, ainda bem.
1: Sim.
0: Dias, sim. Minhas saudades.
1: Sim, tenho muita saudade sempre. De casa, da comida, do clima. Mas também sinto que Berlim já se tornou casa também. Não estou com sentimento, quando estou lá não estou com sentimento de estar desconfortável e que tenho de voltar imediatamente, sim. Eu já gosto muito da cidade, já sei. Já tenho o meu grupo, não é? Então, pronto.
0: Já te sentes em casa nos dois lados?
1: Sim, exato.
0: Isso é bom.
1: É bom estar no meio, mais ou menos.
0: Tens assim algum episódio embaraçante ou curioso ou engraçado que tenha acontecido lá? Essa coisa de ser estrangeiro, estar a ser um estrangeiro num país qualquer e acontecer uma coisa daquelas, às vezes acontecem coisas incríveis por causa da dificuldade da língua, por causa dos hábitos serem diferentes, da maneira de ser diferente.
1: No trabalho, às vezes é engraçado ver como os alemães pensam versus eu.
0: Os homens são mais frios, não é?
1: Sim, eu acho que às vezes, por exemplo, a maneira como falamos com os clientes, às vezes eles são muito diretos e se as pessoas não sabem uma coisa ficam logo meio chateados.
0: Ah, ok.
1: Mas, e depois eu vou lá e sorrio imenso e eles dizem, és tão simpática. E eu, opa.
0: O Tuga é assim, o Tuga é mais. O Tuga tem sempre um sorrisinho.
1: Mas coisas assim, embarrassing, não, acho que não. Porque também, como eu cresci no colégio alemão, eu já conhecia muito bem a cultura e fiz intercâmbios na Alemanha antes de ir para lá viver. Portanto, já estava habituada. Não é?
0: O colégio alemão, como se diz, é assim uma coisa mais rígida ou não?
1: Ah, eu acho que era.
0: Que é um ensino assim mais. Tens que andar ali na linha, não podes sair da linha.
1: Eu acho que é uma mistura dos dois. Eu acho que eles incentivam muito o equilíbrio, que é quando estás lá tens de estar focado e tens de estudar muito, mas também quando vais para casa, por exemplo, eles não mandavam muitos trabalhos de casa nem nada, porque estar em casa é tempo livre e tens de respeitar isso também.
0: Claro.
1: Portanto, eu acho que acabou por ser um sítio ótimo, porque ensinou disciplina, mas também ensinou a relaxar e a ter tempo para criatividade e tudo.
0: E as duas coisas são fundamentais, não é?
1: Claro que sim.
0: Não pode ser só trabalho. Como é que existe? Trabalho, conhaque. São duas coisas, não é?
1: Exato.
0: Tem que ser um bocadinho das duas.
1: Sim, mas às vezes é um exagero.
0: Isto passa muito rápido. Estamos a chegar ao fim desta conversa. Tu já me disseste há pouco, ou pelo menos deu para perceber perfeitamente, mas faço-te a pergunta diretamente. Estás feliz? Sim. És feliz em Berlim?
1: Sim, sou super feliz em Berlim.
0: Isso é que é importante. Olha, espero que continues a gravar muitas coisinhas e vai dando notícias para nós também aqui podermos passar nas nossas emissões. Desejo tudo bom, um beijinho e olha.
1: Muito obrigada, beijinho.
0: Tudo a correr bem.
1: Obrigada.
0: Obrigado.

0: 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Quatro horas no continente e na Madeira. 3 horas nos Açores. Edição do jornalista Pedro Guilherme.
1: A capital da Ucrânia voltou a ser alvo de uma vaga de mísseis balísticos russos esta madrugada. Pelo menos uma pessoa morreu. Mais de uma dezena ficaram feridas, de acordo com informações da administração militar de Kiev. Os ataques atingiram vários pontos da cidade e fizeram estragos em alguns edifícios. O autarca de Kiev escreveu na rede social Telegram que a força das explosões destruiu um armazém perto do centro da cidade. São bombardeamentos russos que ocorrem um dia depois da Ucrânia ter atacado os centros logísticos de uma das maiores empresas de retalho da Rússia. Ataques que fizeram 5 mortos. Entre abril e junho deste ano, 7 pessoas morreram em contexto de violência doméstica em Portugal. Os dados, divulgados nas últimas horas, revelam que só no segundo trimestre, Inês Martins, as autoridades deram resposta a quase 8 mil ocorrências.
2: A GNR e a PSP registaram 7.871 denúncias de violência doméstica.

0: do que mulheres, num total de 1.400 vítimas, 688 crianças, 681 mulheres e apenas 21 homens. O portal da violência doméstica revela também um ligeiro aumento do número de reclusos condenados ou em prisão preventiva pelo crime de violência doméstica. No final do segundo trimestre estavam 1.643 pessoas em prisão efetiva ou preventiva, mais 36 do que no trimestre anterior.
1: Os dados foram publicados esta terça-feira no portal da violência doméstica. Carla Ferreira, assistente técnica da APAV, a Associação Portuguesa de Apoio à Vítima, diz que apesar de uma ligeira diminuição no número de vítimas, as mortes por violência doméstica continuam a ser um acontecimento terrível.
2: Há um ligeiro decréscimo em comparação com o período homólogo do ano passado, mas isto obviamente não deve minimamente tranquilizar-nos, porque estamos aqui a falar da violência que é mais capital e que é mais dantesca de todas as violências, que é a violência que leva à morte de alguém e cuja presença, digamos assim, anual naquilo que depois é o relatório anual de segurança interna, é de facto muito visível e muito significativa quando olhamos para todos os outros crimes que são reportados à justiça, crimes contra as pessoas, crimes contra o património, etc. De facto, a violência doméstica continua a ser uma realidade muito, muito presente na nossa comunidade.
1: Quanto ao aumento das denúncias, a Associação Portuguesa de Apoio à Vítima assume que é também uma consequência de uma sociedade mais consciente. No segundo trimestre deste ano, registaram-se 7 mortes em contexto de violência doméstica, menos uma do que em igual período do ano passado. Quase uma centena de vigilantes da natureza pedem à Ministra do Ambiente a revisão do acordo que extingue esta carreira profissional. O Governo pretende fundir as carreiras de guardas florestais e vigilantes da natureza numa só figura, a do guarda florestal e ambiental. Na carta entregue a Maria da Graça Carvalho, alertam para várias desigualdades. No Sindicato Nacional da Proteção Civil, que se associa aos vigilantes da natureza, alerta para a perda de direitos com o novo acordo, refere à Antena 1 o secretário-geral José Costa Velho.
3: Os guardas florestais, a 1 de janeiro de 2028, têm um subsídio de risco de 400 euros. Depois, os vigilantes da natureza têm um subsídio de 160 euros. Se eles fazem parte da mesma carreira, se têm funções, aliás, que os guardas florestais foram buscar aos vigilantes da natureza. Não é admissível para nós. Há aqui, de facto, uma tremenda desigualdade remuneratória. Depois temos os conteúdos profissionais absolutamente desvirtuados. A fusão e a reestruturação forçada das carreiras eliminam a especialização técnica dos vigilantes da natureza. Depois há um grande bloqueio de progressões. Altera as regras de transição que anulam o histórico serviço de muitos profissionais, congelando as suas perspectivas de evolução na carreira.
1: O Sindicato Nacional da Proteção Civil é um dos sindicatos que se reúne esta quarta-feira com o Governo para mostrar o desagrado com o novo acordo que funde as carreiras dos vigilantes da natureza e dos guardas florestais. O Governo brasileiro repudiou a decisão dos Estados Unidos de revogarem o visto da embaixadora do Brasil em Washington. Em comunicado, o Palácio do Planalto classificou as justificações de Washington como falsas e denunciou o ato como parte de uma escalada de medidas hostis com a intenção de interferir nas próximas eleições presidenciais brasileiras. A medida do Departamento do Estado norte-americano surge como pressão para que Brasília aceite o novo embaixador indicado por Donald Trump. O executivo de Lula da Silva contrapõe que o pedido de acreditação do diplomata continua a ser analisado. As relações entre a Casa Branca e o Palácio do Planalto não são as melhores desde o ano passado, quando Trump anunciou a imposição das primeiras tarifas alfandegárias ao Brasil. Em julho, Washington aplicou novas sobretaxas a produtos brasileiros. Começa esta quarta-feira o Festival Internacional de Cinema de Locarno. Há dois filmes portugueses em destaque na edição 79. Edgar Pera vai estar na secção não competitiva com Guerrilha no Asfalto. Já Basil da Cunha regressa ao festival com O Jacaré, que está em competição. Margarida Vaz.
4: Ele é calminho. Ele é fofinho.
5: Ele é afável, mano.
6: É um orgulho para Basil da Cunha ter mais um filme da Reboleira candidato ao Leopardo de Ouro. Nasceu na Suíça, mas é em Portugal que se sente em casa.
7: Minha casa é a Reboleira, ou seja, ir para Locarno, estou muito feliz de ir lá mostrar o filme e poder partilhar a minha visão deste mundo, que é um mundo onde eu vivo, onde eu tenho os meus amigos todos, mas não me sinto em casa como me sinto na Reboleira. Reboleira que é a minha casa.
6: Com O Jacaré, o cineasta luso-suíço completa um ciclo de filmes sobre a Reboleira.
7: É um filme que celebra essa comunidade, é um filme sobre a memória, mas sem nostalgia. É um filme

0: clima quente, luminoso, onde há violência, mas há humor, e pronto, há um jacaré no meio e muita música, muito funk de Cabo Verde dos anos 70, que atravessa todo o filme e que traz também uma energia brutal.
1: Outra presença portuguesa em Locarno é Guerrilha no Asfalto. As FP 25 de Abril são o ponto de partida, mas Edgar Pera dá-lhe outra dimensão.
2: É também um filme sobre a guerrilha no cinema, um filme que no Festival de Locarno poderá unir aqueles que são os cinéfilos e os criadores de filmes.
1: O filme não está em competição, é uma vantagem para o cineasta Edgar Pera.
2: Num certo ponto de vista é muito mais artístico, se podemos dizer, permite uma atenção maior e mais descomprometida, é um privilégio.
1: Guerrilha no Asfalto e o Jacaré são duas longas-metragens portuguesas no Festival de Cinema de Locarno.
3: E este ano a atriz Isabella Rossellini vai receber o prémio honorário. O Festival de Cinema de Locarno decorre até 15 de agosto.
4: Edição do jornalista Pedro Guilherme. 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
5: Na madrugada do rádio, vamos percorrer a linha do horizonte.
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5: Olá, viva. Boa madrugada, boa quarta-feira. Vamos estar juntos na próxima hora. Eu sou o João Pedro Bandeira. Bem-vindos

E foi em marcha que começámos a percorrer a linha do horizonte com Bárbara Bandeira. Sejam então uma vez mais bem-vindos. Estamos com a linha do horizonte até às 5 da madrugada. Agora continuamos musicalmente com Elida Almeida e este Alebi. Deixe-se ficar uma ótima quarta-feira.

0: Um dos clássicos de José Mário Branco. Já a seguir, José Pereira e a carta, nos panfletos de hoje, de Pedro Tadeu.
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3: José Pereira e a carta. Quando, a 19 de julho de 1974, Alexandre O'Neill e Jorge Listopado produziram para a RTP um pequeno programa sobre fados revolucionários cantados nos bairros populares de Lisboa, alguns deles cantados ainda antes da queda da ditadura do fascismo português, mostraram um exemplo muito curioso de um fado que o seu cantador, José Pereira, intitula como chamando-se A Carta. O fado A Carta, apresentado por O'Neill como exemplo de fado vadio lisboeta, coloca um homem a cantar a experiência de um amigo emigrado que lhe escreve de um país onde encontrou abundância, igualdade social e dignidade de vida. Para manter o suspense, só no fim da canção é que é revelado de que país se trata. Diz a letra que esse sítio ainda é mais que um paraíso e chama-se Rússia, o que nessa época equivalia a dizer União Soviética. Mais do que uma canção de propaganda, temos aqui uma canção de contra-propaganda, pois a diabolização da Rússia e do seu regime era um dos instrumentos centrais da propaganda política do fascismo português, o que servia, a coberto da luta contra o comunismo russo, para justificar a dura repressão política, as prisões e a censura contra toda a oposição, fosse ou não fosse do Partido Comunista Português. Os versos apresentam uma comparação implícita entre o Portugal e a Rússia dessa época. Segundo a canção, na Rússia haveria pão, trabalho, educação e cuidado para idosos, em contraste com a miséria, desigualdade e ausência de proteção social em Portugal. A referência à inexistência de pobrezinhos a pedir esmola e à ausência de escravos e senhores opõe-se diretamente à realidade portuguesa de então, um país rural, empobrecido, com altos níveis de analfabetismo, carências habitacionais, ausência de direitos laborais básicos e repressão de reivindicações sociais. Há também uma crítica indireta às tabernas e às mulheres infelizes, espaços associados a uma degradação social e moral que o regime não resolvia. Uma curiosa acusação do fado vadio contra os estereótipos de que ele próprio era acusado pelo fascismo português.

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tempo de releituras de um fado com Rita Braga e GP Simões e de um tradicional Laurinda com os Caretos, bem acompanhados por Vitorino e Yolanda.

0: hoje é obstetrícia com a Falda Lopes da Costa.
1: 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Na medicina, a obstetrícia é a parte das ciências médicas que trata da gravidez e dos partos, também chamada de obstétrica ou de tocologia, sendo que tocologia remete igualmente para os tratados acerca de partos. A palavra obstetrícia tem origem no latim, mais especificamente no termo obstetrix, que deriva do verbo obstare, que significa ficar ao lado. Essa etimologia reflete o papel do obstetra, que acompanha a mulher durante a gravidez, o parto e o pós-parto, estando presente num momento crucial da vida dessa pessoa.
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0: A caminho das 5 da manhã, venham mais 5, venham muitos mais, venham todos os que quiserem esta emissão agora com um clássico de José Afonso, na voz de Inês Apenas. Venham mais.

0: Vamos também ao Quarteto de Rogério Charrás. Agosto, em tempo de férias, recordamos alguns dos grandes momentos do Portugalex, para ouvir já a seguir com António Machado e Manuel Marques.
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4: 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A minha Spice Girl preferida era a Baby Spice, ok? Qual é a pressa? Qual é a pressa?
0: Entretanto, e depois de um dia inteiro com as televisões a mostrarem a rua onde vive António José Seguro, as Caldas da Rainha tornaram-se um destino turístico ao nível de Bangkok ou mesmo da Boba dela.
1: A HBO já anunciou, inclusive, a intenção de filmar a quarta temporada da série White Lotus nas Caldas da Rainha, em vez de o fazer na enfadonha Riviera Francesa.
0: O candidato da Iniciativa Liberal, João Cotrinho de Figueiredo, lançou um movimento cívico para que os 900 mil eleitores que votaram nele tenham, e passo a citar, um lugar onde se revejam.
1: Ao Portugalex, Narciso de Figueiredo, Cotrinho de Figueiredo, explicou que pensou em várias hipóteses.
5: A ideia era não deixar fugir estes 900 mil que são meus, não são da IL. Ainda pensei pôr um GPS em cada um, mas ficava caro. A seguir pensei pô-los no banco, a render. Mas as taxas estão muito baixas. Foi então que surgiu a ideia do Movimento 2031.
1: E o que vai fazer esse movimento?
5: Vamos ter imensas atividades, desde rally papers a workshops de olaria e compostagem. Vai ser divertidíssimo, vão ver. E cada pessoa que se inscreva ganha uma fronha de almofada com a minha cara. Vá, não precisam de agradecer.
1: Dizem os meteorologistas que Portugal enfrenta esta semana um comboio de tempestades.
0: Mas há um sinal de esperança. O IPMA acrescenta que se este comboio vier a ser conduzido por um maquinista da CP, deverá haver greve todos os dias.
1: E parece que João Cotrinho de Figueiredo tem qualquer coisa a acrescentar acerca do seu movimento cívico. Faça o favor de dizer.
6: Bom, eu estive a pensar e, dados os meus dotes físicos, acho que o movimento deve chamar-se Movimento Sexy. Que tal?

0: A minha gente, a nossa gente de Mimicat. Agora os 90 segundos de ciência.
1: O meu nome é Fernando Fontes, sou professor aqui no Departamento de Engenharia Técnica e Computadores na Faculdade de Engenharia do Porto. Sou também investigador no Centro de Investigação Sistec, do Laboratório Associado RISE. No projeto APUIND trabalhamos nos chamados Sistemas Aéreos de Energia Eólica, que em inglês são os Airborne Wind Energy Systems. E o objetivo destes sistemas é gerar eletricidade, captando energia cinética do vento a grandes altitudes. Portanto, a energia é captada usando asas controladas que estão ligadas por um cabo a um gerador no solo. E essa asa converte energia cinética do vento em energia mecânica que é transmitida pelo cabo a uma estação de solo e, por sua vez, é convertida em energia elétrica. Portanto, este sistema compromete a captação de energia eólica a grandes altitudes, vai captar um recurso que ainda não é explorado neste momento por outras energias renováveis. E, portanto, isto é uma oportunidade de captar essa energia, portanto, que é de facto é um recurso que é complementar, não está a ser explorado. Também estes sistemas permitem captar a energia com infraestruturas muito mais leves. Portanto, em vez de termos aquela infraestrutura pesada e fundações pesadas de uma tradicional turbina eólica, temos simplesmente um dispositivo, uma asa, muito mais leve, com infraestrutura muito mais leve, ligado a um por um cabo ao solo, e temos... Estamos a substituir muita da infraestrutura e do material por software e por engenharia.
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0: Estamos assim a chegar ao final desta Linha do Horizonte, comigo João Pedro Bandeira. Daqui a pouco às 5 temos notícias, depois as manhãs de José Candeias. Fique bem, um bom dia.

0: São 5 horas, 4 nos Açores.
1: Agravam-se as relações entre o Brasil e a Argentina. Brasília reduz a presença diplomática em Buenos Aires após insultos do presidente Javier Milei a Lula da Silva. Dois mortos e mais de uma dezena de feridos esta noite em Kiev, na Ucrânia, na sequência de uma nova vaga de ataques russos. Partida de Lisboa, chegada ao Porto. Começa hoje a volta a Portugal em bicicleta.
0: Esta hora com 19 graus no Porto, Coimbra está com 21, Lisboa com 22, Faro com 24. Nas ilhas estão 25 graus no Funchal, Ponta Delgada e Angra do Heroísmo, agora com 22 graus. Edição das 5 com Pedro Guilherme.
1: O Brasil informou o embaixador da Argentina de que as relações bilaterais foram rebaixadas ao nível de encarregado de negócios. Segundo a agência Reuters, que cita uma fonte do governo, o embaixador do Brasil na Argentina não vai voltar a Buenos Aires, depois do presidente argentino ter voltado a criticar o homólogo brasileiro. Do lado da diplomacia argentina, há apenas a confirmação da informação dada pelo Brasil. Javier Milei reiterou no domingo que Lula da Silva foi condenado por ser um ladrão e um corrupto, expressões que o presidente da Argentina já tinha usado o mês passado, quando foi ao Brasil, à apresentação da candidatura de Flávio Bolsonaro, filho do antigo presidente Jair Bolsonaro, às eleições presidenciais do próximo dia 4 de outubro. A capital da Ucrânia voltou a ser alvo de uma vaga de mísseis balísticos russos esta madrugada. Pelo menos 2 pessoas morreram e 12 ficaram feridas, de acordo com o balanço da administração militar de Kiev. Os ataques atingiram vários pontos da capital ucraniana e fizeram estragos em alguns edifícios.

0: avisão.pt, fazer um registro individual e levantar os seus óculos do Eclipse certificados em qualquer ponto do país, desde que seja numa das óticas que tem stock, porque o stock foi reforçado ontem.
1: Há definições específicas para os óculos e usar uns antigos, refere Ivone de Fachada, pode não ser a melhor opção.
0: Não tenham furos, riscos, que não estejam danificados, que tenham uma marca da comunidade europeia visível, preferência às lojas que forem na União Europeia ou em Portugal, não é? E que mencionem também o regulamento da União Europeia 2016/425, além da norma do ISO 12312-2, que também tenham esta norma presente.
1: E olhar diretamente para o eclipse sem óculos ou com equipamento errado pode ter consequências muito graves.
0: Podem ficar com queimaduras na retina permanentes, podem ficar com uma visão distorcida durante algum tempo e até podem ter, no pior dos casos, uma perda permanente da visão. O mesmo se aplica, atenção também aos aparelhos eletrónicos, câmaras e telemóveis, também ficam danificados pela luz solar direta se não forem utilizadas com os filtros apropriados.
1: Avisos deixados por Ivone Fachada, da Agência Ciência Viva. A 12 de agosto ocorre o eclipse total do Sol, para ver entre as 6h33 da tarde e as 8h30 da noite, um fenómeno que só volta a acontecer depois, já muito mais tarde, em 2144. A Terra, a Lua e o Sol vão estar perfeitamente alinhados, com a Lua a tapar por completo o Sol. Bragança, em Trás-os-Montes, vai ser o local ideal de Portugal continental para ver o fenómeno. Entre janeiro e maio deste ano, a Caritas de Beja atendeu perto de 800 migrantes. Nesta zona do Alentejo, onde as nacionalidades se multiplicam e o trabalho na agricultura é um dos principais motores da economia, a jornalista Camila Vidal foi conhecer a história de migrantes que escolheram Beja para ficar, mesmo que nem tudo tenha sido fácil no percurso.
2: Eu trabalho na agricultura.
3: Alfa Bá, vindo da Guiné-Conakry, há 10 anos em Portugal, trabalha na agricultura, a mulher na restauração. No país natal, ele era alfaiate, mas cá não é possível.
2: Não tenho cliente.
3: Agora, até na agricultura está sem trabalho, à espera que o chamem.
2: Ele disse-me que vai me chamar.
3: Faz questão de sublinhar que os contratos temporários que vai tendo, numa quinta e num lagar, são legais. Só assim poderia trazer a família.
2: Sempre trabalho, sempre fazer desconto, porque se não faz desconto, não traz o meu filho.
3: É um dos migrantes apoiados pela Caritas de Beja. Diz que é sobretudo para ajudar com papelada. A comunicação com a AIMA, ou a Escola dos Filhos. Suleiman Sissé recebeu ajuda com o mesmo. Está em Portugal há 15 anos, vindo da Guiné-Bissau. Precisou, a certa altura, que a Caritas de Beja ajudasse a pôr comida na mesa.
2: Porque a base alimentar, na altura.
3: Suleiman é vigilante nas minas de Neves Corvo. A mulher faz limpezas na base aérea de Beja. Tem orgulho em dizer que contribui para o país que o acolheu.
2: Trabalhar, ter contrato, fazer descontos.
3: No caminho, teve de viver num quarto, numa casa com desconhecidos. Agora está num apartamento, mas a renda é demasiado alta. É candidato à habitação social.
2: Obviamente tenho todos os documentos necessários e sou uma pessoa de família e os meus filhos estão a estudar para serem pessoas amanhã.
3: São exemplos daquilo que a Caritas de Beja pretende para quem ajuda. A presidente, Teresa Almeida, recusa uma ideia que acredita estar enraizada.
4: O mais inteligente é aquele que come mais e menos faz e que vive à custa dos outros. E não é isto que a Caritas alimenta.
3: A responsável da Caritas de Beja não teme dizer que tempos houve em que a chegada de migrantes amedrontava a população.
4: Não queriam andar em determinadas zonas da cidade.
3: O número de chegadas estabilizou, mas de janeiro até maio a Caritas de Beja atendeu perto de 800 pessoas migrantes. Brasil, Senegal e Guiné-Bissau são as principais nacionalidades.
1: Na Caritas de Beja recebeu ao todo 786 pessoas migrantes, mais de metade são homens. A volta a Portugal em bicicleta parte hoje para a estrada com um contrarrelógio de 6,5 km, com partida e chegada à Praça do Império em Lisboa. A edição 87 traz novidades no percurso. A organização, Pedro Ribeiro, espera atrair mais fãs.
5: De Cândido Barbosa, presidente da Federação Portuguesa de Ciclismo, chega o convite.
6: Convidar todos os portugueses a visitarem a Volta a Portugal, a caravana da Volta a Portugal, as partidas, as chegadas e todo o percurso, que possam estar para aplaudir aqueles que são os bravos do Alcatrão.
5: Porque no ciclismo não se paga bilhete para assistir à prova.
6: Aproximar o ciclismo ainda mais dos amantes e desta comunidade ciclística. Naturalmente que nós passamos à porta das pessoas, mas também há determinadas pessoas que têm que se deslocar para vir ao ciclismo, nomeadamente a estes pontos.
5: Alentejo, Algarve, Beiras, Douro, Extremadura, Minho e Trás-os-Montes. A volta anda à solta pelo asfalto e terra batida à procura do mais forte do pelotão.
6: Uma delas, a Mata da Albergaria. A torre faz sempre a grande diferença. A Senhora da Graça este ano com a dupla passagem e sendo...

0: penúltima etapa, há aqui um trunfo final que se vai discutir realmente na etapa da Serra da Graça.
1: Hoje há prólogo em Lisboa, 6,5 km. O primeiro a partir para a estrada é Joshua Lebo, da equipa norte-americana Meridian, às 15h21. O último a sair para o Alcatrão é Rafael Reis, da Anicolor, às 17h19.
2: Edição 87 da Volta a Portugal em Bicicleta, com novidades no percurso, como por exemplo a inédita passagem pelo Parque Nacional da Peneda-Gerês. A Volta a Portugal termina no Porto a 16 de agosto.
3: Edição de Pedro Guilherme, no simultâneo RTP Antena 1, Continente, Madeira e Açores, RTP Mundo e RTP África. A informação segue atualizada em noticias.rtp.pt. São 5h08, muito bom dia, uma boa quarta-feira. Sou o José Candeias com João Carrasco e Carlos Mateus.
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3: Começando a viver juntos, mais um dia de verão. Boa quarta-feira para si.

agora, aqui está uma boa canção, Balada Astral, é o Miguel Araújo com a Orquestra Jazz de Leiria. Foi um grande bom dia. Então, uma boa quarta-feira de trabalho, de férias por aqui, espero por si. Através das linhas diretas da rádio, ligamos para si onde quer que se encontre e quem vem à rádio traz sempre uma história, é a viagem, são as férias, aquilo que você quiser. 21-382-0033, 21-382-0034. Quem sabe até numa estreia da rádio.

0: Rena Basto. Muito bom dia, são 5:17.
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0: 213820033, 213820034, fora de Portugal, mais 351, se não, o exemplo. Boa tarde, Jaime Oliveira.
3: Candeias, bom dia para si.
0: É preciso...
3: É uma confusão, não é?
0: Só sou para si, para mim não é.
3: Pois você diz boa tarde, para mim é boa tarde, para si bom dia.
0: Ainda bem que seja sempre assim e que eu pudesse falar com todos os fusos horários. Ora...
3: Exatamente, era bom.
0: Ouça lá, você conhece portugueses que vivam na Nova Zelândia?
3: Não, por acaso não conheço nenhum português, mas eu sei que há que vivem na Nova Zelândia.
0: Ah, então há português até na Conchichina.
3: E vivem muito na ilha aqui da Tasmânia também.
0: Ah, ok, ok.
3: Ainda agora há bem pouco tempo houve um funeral aqui e eu conheci uma senhora e o marido que morava na Tasmânia.
0: Conhece a Tasmânia?
3: Não, nunca lá fui.
0: Porquê?
3: É uma ilha, é como nós na Madeira. Olha, eu também não conheço a Madeira. Queria lá ir qualquer dia, mas não a conheço também, nem os Açores.
0: Epá, então, mas já que você está aí na Austrália, vá ver a Tasmânia. Eu adorava, olha, eu estive aí e não fui. Muito eu conheci, do grande que isso é, mas a Tasmânia eu gostaria muito, porque, por aquilo que vi, é uma ilha fabulosa.
3: Mas a Candeia foi a Brisbane.
0: Fui.
3: O meu neto está lá a comemorar o aniversário dele, que fez ontem 29 anos.
0: Eu estive em Surfers Paradise, que fica perto. Estive no Campeonato Mundial de Surf. O seu neto faz surf?
3: Não.
0: E
3: foi
0: você?
3: Com a esposa.
0: E você?
3: Eu também não. Ah, eu nem no Rio Boca sabia nadar.
0: Aí você é um prego. Aí você é prego.
3: A minha mãe deixava por umas cordas que ela dizia: olha, com o Rio Boa come 7 voos por ano.
0: O que é que a sua... Espera aí. O que é que a sua mãe dizia? O Rio Voga come quê?
3: 7 furos, que matava 7 vozes por ano.
0: Exatamente. Então, ouça lá, meu caro. É preciso ir à Austrália. Ouvintes, isto é que é um amor pela causa. O facto deste homem, para além de ser um português muito representativo na Austrália, através daquilo que ele pratica, seja nas peças que faz, que ele é artesão, seja nos convívios, nas canções, estando longe, ouçam só o amor que ele tem pela sua terra, pelo seu Portugal, porque é ele que vem então aqui anunciar. Olha o que aqui alguns podiam. Então o que é que vai acontecer o fim de semana? Diga lá.
3: Vai acontecer no Clube Madeira a festa das Nossa Senhora das Neves, que é muito venerada também no Funchal. E aqui também, para nós portugueses, não é?
0: Das Neves, exatamente. E ouça, isto quer dizer que há uma comunidade também muito forte madeirense, principalmente em Perth. E isso representa-se bem também na Austrália, não é, Jaime?
3: É, às vezes até bem, de Melbourne, de Perth, de Adelaide, de vários pontos, de Brisbane. Há certas festas que vêm aqui aos clubes, às vezes.
0: Muito bem. Então isso acontece o fim de semana, portanto, aí em Sydney?
3: É, sim, no Clube Madeira. Talvez lá seja a vender umas pecinhas, que eu já falei ontem com o Sr. Presidente. Eu tenho que falar em reunião. Eu, o ano passado, estive lá.
0: E que peças é que você vai levar?
3: Vou levar um barquinho moliceiro, vou levar tartarugas, que eu faço em base, uma plantinha, vou levar regadores, e umas gotinhas.
0: E você faz isso? E você faz isso, qual é a matéria-prima para isso?
3: É cimento e colas e gesso.
0: Ah, quer dizer, então vou...
3: Eu em madeira não sou bom, Zé Candeias.
0: Ah, você então é bom, Você então é bom em moldar massa.
3: Exatamente, moldar massa é comigo. Os dedos é que são os moldes. Não tenho molde nenhum, faço tatuetas, faço retanoite.
0: Olha que engraçado.
3: Às vezes a Nossa Senhora, o Santo Padre, com a coleirinha branca no preto e com o chapéu. Mas não uso moldes nenhum, é tudo imaginação e os dedinhos a andar.
0: Ou seja, cada peça é diferente uma da outra, não há molde, portanto cada uma pode ter uma coisinha que a diferencia da outra, então.
3: Exatamente, isso é que é o importante também, se era tudo igual, era uma coisa que era feita por molde, se era tudo igual, não é?
0: Está bem, boa. Ouça lá.
3: Tem que imaginarem.
0: Ouça lá, você estava a falar, portanto, Nossa Senhora das Neves, e depois também tenho aqui uma referência, o que é que quer falar de São Judas Tadeu?
3: Eu primeiro gostava de fazer uma quadrazinha à Nossa Senhora das Neves, posso dizer?
0: Você até me confunde. Então, mas há festa ou é quadra?
3: Eu é dedicado à festa. É simplesinha, dá só duas rimas.
0: Está bem.
3: Assim, Nossa Senhora das Neves dá um saltinho cá fora.
0: Sim.
3: Anda a ver as concertinas que chegaram aqui agora. Que chegaram aqui agora ao meio do arraial. Nossa Senhora das Neves, não me deixes ficar mal. E é só isto.
0: Está bem. Ouça.
3: Sobre São Judas Tadeu, hoje
0: Sim.
3: é dia de São Judas Tadeu.
0: Ainda bem que me diz.
3: Foi padroeiro do meu batalhão em 1969, quando eu fui para Angola.
0: E porquê é que escolheram São Judas Tadeu como vosso patrono?
3: Olha, eu não sei da Candeia. Sei que é uma imagem da Nossa Senhora de Fátima e ao Santo São Judas Tadeu no barco.
0: Onde é que você foi tropa?
3: Fui em Angola. Num Bongongo, na zona má dos Zembos.
0: Em que ano?
3: 1969.
0: Epá, quantos anos lá teve?
3: Tive 2 anos. Mas eu já candeias, eu sou de toda a gente ir à tropa. Eu digo aos meus filhos às vezes, vocês deviam ir à tropa. Eu acho que toda a gente devia ir à tropa. A tropa abre os olhos a uma pessoa.
0: E não só.
3: Então, porque aqueles que nunca viram Lisboa, que nunca viram o Porto, que vem lá de... De trás dos montes ou das beiras?
0: Isso era de antes. Isso era de antes.
3: Ainda há. Ainda há alguns que confundem muito.
0: Não, ok. Se for uma formação e se permitir... Olha, nós temos que vão correndo. Se permitir ser não só uma formação vocacional para muitos, mas quanto mais não seja uma formação cívica para todos, olha, é algo a pensar e é melhor assim do que não fazer nada. Oh, meu caro...
3: Olha, só um minutinho. O São Judas Tadeu... É padroeiro dos casos impossíveis, portanto...
0: Ai, então se calhar é por essa razão que eu tenho que rezar mais a São Judas Tadeu, para ver se me dá uma possibilidade de...
3: Exatamente,
0: tá bem.
3: E quando tiver algum problema...
0: Meu caro, olha, uma boa tarde. Como é que está o tempo em Sydney? Como é que está a Austrália a viver o inverno?
3: Frio. A viver o inverno frio, sol, mas estava um bocadinho frio. Agora está um bocadinho mais... Está para a tarde... Um bocadinho melhor.
0: Pronto, é para tirar a camisola.
3: Olha, eu, se me permitisse, hoje a Candeias, eu gostava de mandar um abraço para Almodóvar e para o Alentejo, para o senhor que tem aqui um colega que é muito meu amigo.
0: Sim.
3: E ele mandou-me um abraço e eu vou retribuir para esse senhor.
0: Muito bem.
3: Ele é visual, é um senhor cego e tem o meu nome já também. Para ele, um grande abraço.
0: Meu caro, uma boa tarde. Foi um gosto ouvi-lo. Tudo bom para si.
3: Deus, um abraço para a Candeias, para toda a auditoria.
0: Vamos em frente, aqui através do 213820033, 213820034.

0: auditório é fantástico. E nem sequer tinha falado das mensagens e aqui já estão aqui os primeiros cumprimentos a chegar. É isso. Portanto, onde quiser ou onde estiver e quiser enviar a mensagem, escutando aqui a rádio de Portugal, o WhatsApp 912-120-501, portanto, Cabo Portugal, mais 351, 912-120-501 e também em José Candeias no Facebook. Quanto à previsão do tempo, para hoje o Instituto Português de Mar e da Atmosfera, no continente, céu pouco nublado, vento por vezes forte no litoral sul e também nas terras altas do centro e do sul. Vai subir a temperatura no interior e também no Algarve. A Madeira é um dia com céu pouco nublado, já nos Açores, para já. O grupo ocidental com aguaceiros mais frequentes à tarde, embora com algumas abertas. No grupo central ainda aguaceiros por vezes fortes e até se calhar com algumas trovoadas, é provável que mude daqui a pouco. E no grupo oriental é o dia de aguaceiros fracos. Máximas, hoje o ponto mais quente é Castelo Branco, com 35 graus, Bragança, Évora, Beja e Faro 33, Porto Alegre e Setúbal 31, Braga, Vila Real, Viseu, Santarém e Funchal 30, Lisboa 29, Guarda, Coimbra e Porto Santo com 28 de máxima, 27 graus, Santa Cruz das Flores, 26, Leiria, Sagres e Horta, Penhas Douradas, Sines, Angra do Heroísmo e Ponta Delgada 25, 24 graus, Viana do Castelo, Porto e Aveiro.
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0: Então, vamos lá saber que movimento é que temos por aqui, nos primeiros contactos. Lá, Zé Candeias, estou a recuperar. Ah, então vamos lá, Zaparelli, vamos lá ir recuperar. Um beijo às pessoas, minhas amigas, por exemplo, à Patrícia. Estou.
2: Sim, bom dia.
0: Olhe, posso chamar um táxi?
2: Estou...
0: Liga lá, outra vez. Liga lá. Isto é o que dá. Mas é assim que eu gosto. Pois. Vamos lá ver se vou até ao fim. Bem, mas estava eu aqui a dizer. Então, Zaparelli, boa recuperação, tudo bom. E é o Paulo Zaparelli. E esperemos que se mostre no ativo o mais rapidamente possível. Portanto, aqui a mensagem. E eu aqui também neste compasso de espera. Olá, Luísa Saraiva também. Muito obrigado. Escutando a emissão no Porto, diz que todas as manhãs, portanto, aqui está no seu trabalho. Estou, bom dia.
2: Estou, bom dia.
0: Eu estava a perguntar se podia chamar um táxi.
2: Claro que sim, a toda hora.
0: Então quer dizer, está pronto para o serviço?
2: Sempre, desde toda a noite a trabalhar.
0: Então que horas entra?
2: Depende dos dias, mas esta noite foi uma viagem longa, estou a caminho agora de Portugal. E, entretanto, mais 10 minutinhos estou a chegar aqui a Valença do Minho.
0: Então, onde é que foi?
2: Fui até à Corunha.
0: Mas, então, levou alguém?
2: Exatamente, fui lá levar um casal que me solicitou os nossos serviços e eu fui até lá. É uma viagem que se faz bem, tranquilo da vida.
0: Então não, ainda por cima, lá aquela zona é muito bonita. Um casal português, Gonçalo?
2: Não, um casal espanhol.
0: Olha que bem, assim foram confortáveis, foi, cá para mim ainda foi assim uma boa conversa, até lá acima, não?
2: Foi, é sempre bom viajar na companhia de pessoas assim diferentes e amáveis, como foi o caso. E então foi uma viagem que se fez muito rápido mesmo, muito rápido. E sempre ficar em segurança.
0: Então quer dizer que é mais difícil, por todos os motivos, o regresso então?
2: Sim, é uma viagem sozinho, mas até foi aqui na companhia da Antena 1 agora.
0: Porque é que acha que eu lhe liguei?
2: É verdade. Pensou que eu estava em viagem, não?
0: E não só. Diga assim, um homem destes que esteja no ativo, taxistas e por aí fora, gente com muito respeito, porque por todas as razões, e obviamente que às vezes quando chega a esta hora, já motivados pelo cansaço, depois de uma noite, não, liga lá aí ao Gonçalo, porque eu quero saber se ele está bem, se quer um café.
2: Claro, muito bem.
0: Oh, meu caro Gonçalo, onde é que é a praça?
2: Em Alcobaça.
0: Quem passa? Alcobaça, sei lá,
2: terra, exatamente, terra da paixão.
0: Pois
2: e
0: é.
2: Da maçã.
0: Pois
2: e
0: é.
2: Das praias.
0: E dos doces. E dos doces.
2: Das belas cornucópias.
0: E, epá, são um bocadinho caras, 5 euros cada uma.
2: Já marchavam neste momento.
0: Ah, então não. Você, ouça lá, você gosta de comer a cornucópia por baixo ou por cima?
2: Eu, desde que sejam doces, venham elas.
0: Você é muito esperto. Você é muito esperto. Ouça, Gonçalo, habitualmente faz assim viagens destas, que isto, pronto, é um trajeto longo, mas é uma boa recompensa.
2: Fazendo algumas viagens de turismo, principalmente viagens longas também, curtas, aquela viagem também curtinha onde ajudamos aquele senhor mais velho e levar as compras a casa e tudo mais, é uma vida às vezes muito saudável, e de ajudar o próximo é sempre bom.
0: Quer dizer que aquilo que chamamos de táxi convencional, nestas zonas, ainda garante não só um serviço personalizado, como um serviço humanizado, até pela aproximação, ou então, lá está, uma escolha turística mais longa, o que vos promove como um serviço profissional.
2: Sim, sem dúvida. Principalmente aqui na terrinha, sou mais propriamente de uma aldeia chamada Molianos.
0: Molianos, muito bem.
2: Terra da Pedra. Quando vai haver uma festa grande este fim de semana.
0: Espera aí, vamos lá por partes.
2: Mas vivemos aqui numa aldeia ainda. Gostamos de ajudar as pessoas, não só, claro que temos a nossa recompensa financeira, sem dúvida. No entanto, há coisas que superam todo o dinheiro, que o dinheiro não paga, e que nós conseguimos fazer essa proximidade também, que um dia poderemos ser nós também a precisar.
0: Então não, ora bem. Disse-me Molianos, Terra da Pedra. Porquê?
2: Bom, é que há muita extração de pedra mármore. É muito conhecida também pela pedra Molianos.
0: Exatamente. Qual é a característica da pedra de Molianos?
2: Vou-lhe ser muito honesto. Para mim a pedra é toda igual.
0: Ah, quer dizer, você olha para ela desde que não lhe atirem, não é?
2: Exatamente. Mas normalmente é que saem blocos grandes, muitas toneladas saem daqui dos Molianos todos os dias.
0: Ou seja, isso...
2: São várias das pedreiras.
0: Exatamente, e quando estamos a falar, isso é aí mais junto à Aljubarrota, portanto aí no concelho de Alcobaça, não é? Essa Serra da Ari Candeeiros é rica nesse tipo de pedra, calcários e por aí fora, não é?
2: Exatamente. É mesmo aqui, estamos mesmo, inclusive a nossa aldeia está dividida em duas freguesias, que é a freguesia de Aljubarrota, da Terra da Padeira também, e a freguesia de Évora de Alcobaça.
0: Muito bem, ouvintes.
2: Aqui mesmo no sul-pé da Serra dos Candeeiros.
0: Exatamente.
2: Onde temos o nosso resto folclórico também, que é, para mim, é um dos melhores do país, se não o melhor.
0: O resto de Molianos.
2: O resto folclórico dos Molianos, sim.
0: Muito bem, exatamente. Portanto, temos uma terra, ouvintes, e estas coisas que eu gosto de explorar com os ouvintes, é que as particularidades de pequenas terras que, ao fim e ao cabo, são referências nacionais, lá está. A extração da pedra de Molianos, que é um dos calcários mais conhecidos e até exportados. Ouça lá!
2: Sim, sem dúvida.
0: Ouça lá, por falar em coisa boa da terra, então como é que se chama o padeiro?
2: O padeiro, isto é uma história muito longa.
0: Eu mesmo queria parecer que isto tinha água no bico. Então afinal, que é isto?
2: O padeiro
0: de...
2: e alfaiate, não é?
0: Sim.
2: O padeiro e alfaiate é um amigo meu, que é o Pedro Lérias, que é padeiro em Turquião. E nós estamos ligados muito ao hóquei patins. Vamos desvendar hoje o grande mistério, não sei se ele está a ouvir ou não. Vamos desvendar o grande mistério e nós, pronto, gostamos de ir ao hóquei e nós estamos sempre na bancada. E somos belos treinadores de bancada. Ou seja, estamos sempre a fazer os novos fatos, sempre a fazer alfaiates. Quer dos treinadores, quer dos jogadores. No entanto, ele ficou como alfaiate porque eu tive que deixar de ser o alfaiate e estar na bancada e passei para o banco. Passando para o banco, já não podia estar a falar na bancada. Daí ele ficou o alfaiate também.
0: E porquê é que você passou para o banco?
2: Porque também sou, para além desta vida, também sou treinador de hóquei patins.
0: Então,
2: e passei para o outro lado.
0: Então ouça.
2: E ficou uma brincadeira entre nós, porque é bom. E ficou sempre assim e brincamos um com o outro.
0: Então quer dizer que você treina que equipa?
2: Neste momento, deste ano, não estou a treinar ninguém.
0: Ali aquela zona há bastantes adeptos do hóquei em patins?
2: Temos o grande hóquei do Turquiel, que temos sempre um pavilhão, apesar de ser este ano de divisão, creio que vai estar a encher os pavilhões na mesma, tem uma grande massa adepta que vai atrás, é um clube muito, muito bom na sua formação, com boas gentes, Não, é muito forte. Depois temos também aqui o Alcobaça, onde é conhecida pela ACD, onde eu também estou inserido a nível dos veteranos, dois conhecidos com um nome todo composto, que é os Masters. E inclusive vamos agora fazer a Taça Latina em Palácio Rangel, Barcelona. E no próximo ano, não sei se posso desvendar ou não, vamos receber a Taça Latina aqui em Alcobaça.
0: Não, essa zona aí presta-se muito ao desporto, digamos, alternativo, ou seja, que tem, portanto, não só equipas, mas também um fulgor aí pelo país em determinadas modalidades. Muito bem, muito bem. Ouça, agora só falta dizer que no fim de semana você vai divertir, só não tem tempo para isso.
2: É, pá, este fim de semana tem que ser. Este fim de semana é festinha da terra, não, nós não se pode perder. Quem é dos bolianos sabe o que eu estou a dizer perfeitamente. É que é o marco mundial, por exemplo, desde pequeninos, é um qual Rock in Rio, qual festas, é festa dos bolianos, diz tudo.
0: É, que bem! Então o que é que lá vai haver? Você sabe ou quê?
2: Desde já, eu sei, não faço parte da organização, mas sei. Há o belo frango assado com batatinha frita caseira, não há cá batatas fritas de pacote. Não quer dizer que sejam mais, mas nada como uma bela batata frita caseira, descascadinha na hora pelas aquelas senhoras que estão já há alguns anos desmolhando, mas que fazem, dão o seu contributo anual.
0: Sim.
2: À festa. E é um frango com outro sabor.
0: Ok. Muito bem.
2: Depois tem a animação normal entre bandas, este ano até a organização apostou muito nos humoristas, também vai ser bom no sábado e no domingo. Não, vai ser uma festa muito boa.
0: É, quem é que organiza? É lá o clube?
2: É a Associação da Aldeia.
0: Ok, muito bem, sim senhor. Portanto, temos aí mulianos, para além da riqueza da terra, para além do espírito de cada um, vive então as festas de agosto a partir do dia 7. Portanto, vai ser...
2: 7/8/9.
0: Oh, vai ser um bico de obra.
2: Exatamente, isso é logo para abrir.
0: Vai ser um bico de obra, vai ser um João Louro, vai ser Los Gordos, o Hot Crazy Boom, o humorista John Mendes, o Linha d'Água, o João Caçoilas, Évora de Alcobaça, Alcobaça, 50 anos, Molianos, e Gonçalo Coelho.
2: Muito bom. É verdade, lá estarei.
0: Ou sei lá.
2: Com todo o gosto.
0: O seu carro é comprido, escuro, de uma boa marca e muito bonito.
2: É, sim, senhor.
0: E que, e que não tem pirilampa em cima?
2: É verdade, é um táxi exemplo de cor. É um táxi descaracterizado.
0: Epá, vamos buscar e pôr uma casa todos os dias.
2: Com todo o gosto.
0: Oh, meu caro Gonçalo, olhe, uma boa viagem. Obrigado pela fidelidade e principalmente também obrigado por este espírito, não só em ter recebido, como também descrevendo com orgulho a sua terra, Molianos, Alcobaça.
2: É
0: obrigado, e uma boa festa, o fim de semana.
2: Fica também o convite, extenso a todos e também assim, claro que sim.
0: Você se calhar pensava que eu me ia esquecer que você mandasse, e eu também, um abraço ao tal que é padeiro e também alfaiate. Como é que ele se chama?
2: Pedro Lérias.
0: Oh, Lérias, agora era uma grande coisa, vou mandar aí uma mensagenzinha, nem que seja um WhatsApp de voz ou escrita. Pode ser, Lérias, senão nunca mais te falo. 912-120-501. 912-120-501. Um abraço.
2: É provável que já esteja de volta do pão.
0: Ora bem, Gonçalo, continuação de boa viagem. Um abraço, tudo bom, obrigado.
2: Nem mais. Aproveito só, se me deram um minuto, nem tanto, por favor, dar um grande abraço e um beijinho aos meus pais, que no passado sábado fizeram 50 anos de casados. Meus pais que são meus patrões.
0: E 50 anos de casados, bodas de ouro. Como é que se chama a bela mãe?
2: Itelvina.
0: E o grande pai?
2: José Balbino.
0: Tinha que ser José. Um abraço, meu amigo. Parabéns pela família.
2: Um grande
0: Tudo
2: abraço.
0: Bom. Boa viagem. Muito obrigado.
2: Obrigado.

Como sabe, apresento durante o verão aqueles que considero, e claro, também o estudo, a dizer quais as canções que marcaram o verão de cada ano até à atualidade, os verdadeiros hinos de verão. Pois então, seguindo a cronologia, entramos em 1965, e há canções que marcam uma época, e depois há canções que se confundem com a própria história. É o caso desta, interpretada por Duarte Mendes, a canção que venceu o Festival RTP da Canção em 1975, o primeiro realizado em liberdade depois da Revolução dos Escravos. A letra e música são de José Luís Tinoco e traduzem em linguagem poética a esperança, a memória e o renascimento de um país que acabava de despertar para uma nova realidade. Cantada por um capitão do exército, figura que simbolizava também as mudanças trazidas pelo 25 de Abril, Madrugada conquistou o público e os jurados numa altura em que Portugal procurava reencontrar-se consigo próprio. A canção representou depois Portugal no Festival da Eurovisão em 75 em Estocolmo, mas mais de 50 anos depois continua a ser um dos retratos musicais mais emblemáticos da liberdade portuguesa. Recordamos então Madrugada, Duarte Mendes.

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0: Bom dia, Paulo Ribeiro, de Lousada. Ô Paulo, talvez assim uma atençãozinha maior ao compacto aos sábados, porque nós incluímos aos sábados. Olha, deixa cá ver. No próximo, porque nós não podemos pôr todas ao mesmo tempo, né? Para poder variar, mas as chamadas surpresa, sejam elas quais foram, batem todas no compacto. Mas obrigado, gosto desta atenção. Muito bom. Ó Paulo, o que é que você faz na vida? Paulo Ribeiro de Lousada. Já agora quero-me dar aí assim uma divulgação para saber que arte é a sua. Então vá, isto são as mensagens 912-120-501. São escritas e também são audíveis.
5: Bom dia, José Candeias.
0: Alô, bom dia.
5: Respectiva equipa. É sempre um gosto enorme para mim, por vários motivos.
0: Oi, por vários motivos? Vamos lá escutar, me diga.
5: Ouvi-lo.
0: Ah, ok, obrigado.
5: E um deles é saber que estou a regressar. Sou motorista de longo curso. Hoje estou a chegar da Chequia, antiga República Checa, e quando chego aqui a esta zona de Espanha, vou entrar por Bragança, em Portugal, e começo a ouvi-lo. É aquele cheirinho à terra, é aquele cheirinho à casa e a lar.
0: Obrigado.
5: Um bom programa, felicidades para todos, um abraço e obrigado por estar sempre aí desse lado.
0: Oh Vasco, muito obrigado, bom regresso a Portugal, sempre grandes viagens, desafio para uma conversa em direto. Conhece o ditado, quem vai à montanha, se é Maomé, se é ela própria? Boa viagem, amigo. Obrigado pelas vossas mensagens, 912-120-501, WhatsApp.

Esta lusofonia é fantástica. Cesária Évora e Marisa Monte, Doce Morrer no Mar. Estamos quase nas 6 da manhã. Depois das 6, também o compromisso ao longo deste verão de descobrirmos museus diferentes, museus mais localizados que, ao pormenor, contribuem e dão enriquecimento à zona onde se inserem. E hoje iremos descobrir um fantástico Açul. Quase nas 6 da manhã, faltam 4 minutos.

0: Noble com One More Time, grande canção para amanhã.
1: Muito bom.
0: Um minuto para as 6, manhã de quarta-feira, 5 de agosto. O tempo apresenta-se no continente com céu pouco nublado, vento por vezes forte no litoral sul e terras altas também do centro e sul. Sobe a temperatura no interior e no Algarve. Madeira, céu pouco nublado. Açores, grupo ocidental, aguaceiros mais frequentes à tarde. No grupo central ainda há aguaceiros por vezes fortes e eles regressam ao final da tarde. E no grupo oriental, aguaceiros fracos. Castelo Branco, 35 graus. Bragança, Évora, Beja e Faro, 33, Porto Alegre e Setúbal 31, Braga, Vila Real, Viseu, Santarém, Funchal 30, Lisboa, a máxima é de 29 graus, Guarda, Coimbra e Porto Santo 28, Santa Cruz das Flores 27, Leiria, Sagres e Horta 26, Penhas Douradas, Sines, Angra do Heroísmo e Ponta Delgada 25, 24 graus, Viana do Castelo, Porto e Aveiro.

0: São 6 horas, 5 nos Açores.
1: Nova vaga de ataques russos em território ucraniano. Mísseis balísticos atingiram Kiev e fazem mais de uma dezena de vítimas mortais. Agravam-se as tensões entre o Brasil e a Argentina. Brasília reduz a presença diplomática em Buenos Aires após insultos do presidente Javier Milei a Lula da Silva. Há dois filmes portugueses na programação do Festival Internacional de Cinema de Locarno, que começa hoje. Uma das longas-metragens é a candidata ao Leopardo de Ouro.
0: Esta hora com 16 graus em Vila Real, estão 17 no Porto, 19 em Coimbra, Lisboa com 21 graus e Faro com 23. Nas ilhas, Funchal 24 graus, 22 em Ponta Delgada e estão 23 na Horta. Edição das 6, Pedro Guilherme.
1: As autoridades da Ucrânia acabam de elevar para 15 o número de mortos na sequência de uma vaga de ataques russos que atingiram esta madrugada Kiev. Os ataques com mísseis balísticos atingiram vários pontos da capital ucraniana e fizeram estragos em alguns edifícios. As equipas de resgate foram mobilizadas para procurar pessoas que pudessem estar debaixo de escombros. Os bombardeamentos russos ocorrem um dia depois da Ucrânia ter atacado os centros logísticos de uma das maiores empresas de retalho da Rússia. Ataques que fizeram 5 mortos. O Brasil informou o embaixador da Argentina de que as relações bilaterais foram rebaixadas ao nível de encarregado de negócios. Segundo a agência Reuters, que cita uma fonte do governo, o embaixador do Brasil na Argentina não voltará a Buenos Aires depois do presidente argentino ter voltado a criticar o homólogo brasileiro. Do lado da diplomacia argentina não há por agora qualquer comentário, a não ser a confirmação da informação vinda de Brasília. Javier Milei reiterou no domingo que Lula da Silva foi condenado por ser um ladrão e um corrupto. Expressões que o presidente argentino já tinha usado o mês passado, quando foi ao Brasil à apresentação da candidatura de Flávio Bolsonaro, filho do antigo presidente Jair Bolsonaro, nas eleições presidenciais que o Brasil vai ter no dia 4 de outubro. Entre abril e junho deste ano, 7 pessoas morreram em contexto de violência doméstica em Portugal. Os dados divulgados nas últimas horas

0: Criança e um homem. No total, desde o início do ano, 13 pessoas morreram em contexto de violência doméstica. Os dados mostram ainda que, neste último trimestre, a Rede Nacional de Apoio a Vítimas de Violência Doméstica acolheu mais crianças do que mulheres, num total de 1.400 vítimas, 688 crianças, 681 mulheres e apenas 21 homens. O portal da violência doméstica revela também um ligeiro aumento do número de reclusos condenados ou em prisão preventiva pelo crime de violência doméstica. No final do segundo trimestre estavam 1.643 pessoas em prisão efetiva ou preventiva, mais 36 do que no trimestre anterior.
1: Dados publicados no portal de violência doméstica. Carla Ferreira, assistente técnica da APAV, Associação Portuguesa de Apoio à Vítima, diz que apesar de uma ligeira diminuição no número de vítimas, as mortes por violência doméstica continuam a ser um acontecimento terrível.
2: Há um ligeiro decréscimo em comparação com o período homólogo do ano passado, mas isto obviamente não deve minimamente tranquilizar-nos, porque estamos aqui a falar da violência que é mais capital e que é mais dantesca de todas as violências, que é a violência que leva à morte de alguém e cuja presença, digamos assim, anual naquilo que depois é o relatório anual de segurança interna, é de facto muito visível e muito significativa quando olhamos para todos os outros crimes que são reportados à justiça, crimes contra as pessoas, crimes contra o património, etc. De facto, a violência doméstica continua a ser uma realidade muito, muito presente na nossa comunidade.
1: Quanto ao aumento das denúncias, a APAV assume que é também uma consequência de uma sociedade mais consciente.
2: Nós gostamos sempre de ter aqui uma perspectiva dupla sobre a situação, ou seja, se por um lado acreditamos que esta maior consciencialização da comunidade, que também vem sendo trazida pela maior visibilidade do fenómeno da violência doméstica, por outro lado também não podemos ignorar, e também face àquilo que é a realidade que nos chega aos serviços, que temos de facto muitos pedidos de ajuda e também muitos erros de maior complexidade das próprias situações, ou seja, não apenas uma questão numérica e também de alguma forma que acabam por ser alimentados e validados, digamos assim, por alguns movimentos que nós vemos numa perspectiva mais digital, que tem a ver com os movimentos ligados à invalidação da participação das mulheres. Portanto, temos visto de facto esta validação de alguma forma nestes contextos, que de alguma forma acaba por legitimar alguns comportamentos violentos que acabam por ser adotados também neste contexto.
1: Carla Ferreira, assistente técnica da APAV, no segundo trimestre deste ano foram registadas 7 mortes em contexto de violência doméstica, menos uma do que no período homólogo do ano passado. Começa hoje o Festival Internacional de Cinema de Locarno. Há 2 filmes portugueses em destaque na edição 79. Edgar Pera vai estar na secção não competitiva com Guerrilha no Asfalto. Já Basilda Cunha regressa ao festival com O Jacaré, um filme, Margarida Vaz, que está na competição.
3: Ele é calminho. Ele é fofinho.
4: Ele é afável, mano.
5: É um orgulho para Basilda Cunha ter mais um filme da Reboleira candidato ao Leopardo de Ouro. Nasceu na Suíça, mas é em Portugal que se sente em casa.
6: Minha casa é a Reboleira, ou seja, ir para Locarno, estou muito feliz de ir lá mostrar o filme e poder partilhar a minha visão deste mundo, que é um mundo onde eu vivo, onde eu tenho os meus amigos todos, mas não me sinto em casa como me sinto na Reboleira. A Reboleira que é a minha casa.
5: Com O Jacaré, o cineasta luso-suíço completa um ciclo de filmes sobre a Reboleira.
6: É um filme que celebra essa comunidade. É um filme sobre a memória, mas sem nostalgia. É um filme de verão, quente, luminoso. Há violência, mas há humor. E pronto, há um jacaré no meio e muita música, muito funk de Cabo Verde dos anos 70, que atravessa todo o filme e que traz também uma energia brutal.
5: Outra presença portuguesa em Locarno é Guerrilha no Asfalto. As FP 25 de Abril são o ponto de partida, mas Edgar Pera dá-lhe outra dimensão.
7: É também um filme sobre a guerrilha no cinema, um filme que no Festival de Locarno poderá unir aqueles que são os cinéfilos e os criadores de filmes.
5: O filme não está em competição, é uma vantagem para o cineasta Edgar Pera.
7: Num certo ponto de vista é muito mais artístico, se podemos dizer, permite uma atenção maior e mais descomprometida. É um privilégio.
5: Guerrilha no Asfalto e O Jacaré são 2 longas metragens portuguesas no Festival de Cinema de Locarno.
1: E este ano a atriz Isabela Rossellini vai receber o prémio honorário. O Festival de Cinema de Locarno decorre até 15 de agosto.
8: Editou Pedro Guilherme, no simultâneo RTP Antena 1.

0: 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Muito bom dia, são 6:08. Sou José Candeias, com João Carrasco e Carlos Mateus. Seguimos até às 7 consigo.
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0: 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Essa viagem é profissional ou é de férias? E esse trabalho que se prepara? Oh, então se começar a dar os olhos aí por esse campo, há muita gente a acordar cedo, é ou não é? 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

0: Isto é uma canção fabulosa. Helena d'Água, já lá vão bastantes anos. 1986. Este tal, eu até viajo, faz lembrar o conhecimento que tenho também daquela zona bem oriental do budismo, dos templos budistas e da dimensão que o ser humano pode ter. Muito bem, amanhã de quarta-feira, 5 de agosto, está a amanhecer, dia bonito está por aí, boas férias, se for esse o caso. Antes de ir ao próximo contacto telefónico, Zé Candeias, daqui é... que é quem? Sonecas, deve ser, da Terra do Galo, Barcelos. Manda um beijo para a minha esposa Maria Sousa, completa hoje meio século. Oh Maria Sousa, parabéns! É, 50 anitos, o marido, sim senhor. O Sonecas ou Vital Marques? Muito bem. Mais outra mensagem. Esta. Ah, que bonitas fotos. Que bonitas fotos. Ora bem, então o que é que temos aqui? Fábrica de preparados de peixe. Isto é uma das fotografias. A outra foi um excelente pôr do sol. E mais uma. Também aqui dando um valor da praia, que deve ser Sesimbra. Muito bem, portanto, neste caso, João Manuel, muito obrigado. É bom estas fotografias. Também, bom dia, neste caso, ouvindo há pouco a conversa na primeira hora de um taxista de Molianos, Alcobaça, gostou, ele vem da Corunha, e diz, coincidentemente, eu e a minha Alzira completamos 50 anos de casamento no próximo dia 11 de setembro, iremos a Portugal e Espanha, sendo que passaremos pela Corunha, que já conhecemos. É o Clubezinho Ribeiro, de Porto Alegre, Rio Grande do Sul, Brasil. Boa noite, Brasil! Ei, epá. Eu já não ia há tantos anos ao Brasil. Estive lá em fevereiro, tenho que lá voltar. Aquilo é muito grande, tenho que conhecer aquilo tudo ao pormenor, porque eu sinto-me em casa no Brasil. Sou padeiro, e já falei consigo no dia 5 de fevereiro deste ano, nesta vida, dos meus 16 anos. Ah, é o Paulo Ribeiro da Lousada. Bem, agora esta quer-se fazer ouvir. Vamos lá.
1: Bom dia, Zé Candeias.
0: Alô.
1: Carlos Sousa. Trabalho em Angola, agora de férias em Portugal. Vem a ver este cima. Queria mandar um abraço para o meu amigo Fernando, em Amelia de Angola, e para todo o auditório.
0: Muito bem. Portanto, não tarda muito, regressa a Angola. Então vá, boas férias, meu amigo. Ei, a Ponte Lima está a amanhecer, o Rio está cheio de água. Também não me importava lá de tomar um pequeno almoço. Um abraço para os limianos todos. Grande Fernando Silva, isso é que é correr logo pela manhã. Depois, olha, o David Contreiras também me escreve. Muito obrigado. É angolano, residente de um barreiro e também sou distribuidor de água por Portugal. Portugal adentro. Você é parecido com o Jorge Gomes, um jornalista angolano que faz um programa similar ao seu. Força, mano! Eu adoro estas expressões africanas. Força, mano! Ah, isto é muito bom. Isto é bom demais. Um grande abraço, David Contreiras. Vamos lá aí. Força, mano. Força, bro. Disparas ou não disparas? Isto é mano, é bro. É tudo ao mesmo tempo.
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0: Bom dia, Maria Fernanda Oliveira.
3: Bom dia, Sr. Zé Candeias.
0: Desde o entroncamento?
3: É verdade.
0: Quantos comboios a senhora vê passar?
3: Poucos. Estou aqui longe dos comboios.
0: É porque se calhar não tem campo de visão para a grande estação, ou tem?
3: Pois não. Moro aqui mais longe.
0: Ouvintes, isto é que é. Espera, Maria. Pronto, reforço sempre. Gostarei e acho que o comboio é o transporte do futuro. E como é que é impressionante quando a gente defende os comboios, essa terra, se não fosse comboio, não existia.
3: Pois não, doutor. Zé Candeias.
0: Essa terra não existia. Maria Fernanda, daí da zona do distrito de Santarém?
3: Sim, aqui no distrito de Santarém.
0: E agora uma vida mais descansada?
3: Estou formada, tenho 82 anos.
0: A senhora tem 82 anos?
3: Tenho, sim, senhora.
0: Com esta voz?
3: É verdade, por enquanto ainda estou benzinho.
0: Ouça, e muita conta à vida a senhora fez, não?
3: Muitas contas, sim, para muita gente.
0: Muita gente.
3: Para mim também. E para mim também.
0: Pois, exatamente. Oi, Maria Fernanda, ser contabilista que a senhora foi durante a sua vida profissional, isto é estar a par do tudo o que possa esclarecer, pronto, os seus clientes, a contabilidade de cada um, e lá está, julgar...
3: Ajudar,
0: não é?
3: Pois.
0: Maria Fernanda, até porque há muita gente que provavelmente se soubesse, se informasse mais, às vezes o IRS seria diferente, ou não?
3: Às vezes pagava menos e teria tido melhores formas, que é o que não têm, porque nunca quiseram pagar para isso.
0: Pois. Portanto, lá está. Há que saber para o dia da manhã, não é, Maria Fernanda?
3: É isso mesmo. A gente, com desconto, não desconta quase nada para a Segurança Social, não pode exigir uma grande reforma, não é?
0: Pois, exatamente.
3: E a gente tem que controlar isso. Então, quando se é empresário, que somos nós que controlamos o nosso ordenado.
0: Ah, sim, no caso de ser empresário, portanto, e em nome individual,
3: sim,
0: por assim dizer, não é?
3: Ou seja,
0: não. Lá está, mas quando se fala da massa geral, em que as pessoas são empregadas, aí já tem a ver com o ordenado de cada um também, não é, Maria Fernanda?
3: Uma casa que antes queriam ser antigamente, assim, quer dizer, porque não descontavam, quer dizer, essas coisas todas.
0: Até aí agora, como é que ocupa o seu tempo?
3: José Candeias, eu ouço a senhora há muitos anos.
0: Sim.
3: Todos os dias acordo, estou lá às 5 da manhã para ouvir.
0: Obrigado.
3: Estou casada, já vou fazer 60 anos de casada.
0: Ih, é lindo.
3: 60 anos de dezembro, se lá chegar. Tenho duas filhas, tenho 5 netos, felizmente tudo bem.
0: E tudo aí à volta?
3: Nem por isso, uma mora no Porto, outra mora aqui ao pé de mim.
0: Ah, ok, portanto. E lá está, uma mulher que manteve uma atividade e que pela jovialidade da sua voz, acredito que seja uma pessoa que não fica apenas em casa, gosta de fazer
3: as suas
0: compras, dar o seu passeio, ver como é que está a vida lá fora, não é, Maria Fernanda?
3: Estou a viajar com o meu marido, que ele é mais velho que eu e quer sempre andar a passear, então tenho carro. E ando sempre às voltas por aí, passear.
0: Então, mas quem é que puxa? É a Maria Fernanda ou o marido?
3: Isso aqui é o carro?
0: Não, quem é que puxa a passear? Quem é que gosta de sair?
3: É ele é que eu fui mãe.
0: Então faz ele bem, não quer ficar em casa.
3: Eu já tenho 89 anos.
0: Ah, que é isso
3: também
0: hoje?
3: Ainda está muito mal.
0: O que é isso hoje, 80 e tal anos? Ah,
3: então, não, 9, 89.
0: Ah, minha cara,
3: isto... Tínhamos uma empresa na zona industrial aqui dentro do Alagamento muitos anos. Onde éramos lá gerentes também, enfim.
0: Portanto, uma vida ativa, é isso?
3: Uma vida muito ativa.
0: As vossas origens são daí da zona?
3: A minha é.
0: E do seu marido?
3: O meu marido era do Barreiro, depois começou em Aveiro. Ele estava lá, pode dizer.
0: Portanto, vocês ficam sempre por aí, ou às vezes no verão gostam de ir a algum lado?
3: Não. Já estivemos no Algarve este ano, já estivemos ali em Mira, perto de Aveiro. A gente anda sempre a passear.
0: Fazem
3: ou com as filhas, ou sozinhos.
0: Exatamente, a vida é para se gozar. Oh, minha cara Maria Fernanda, muito obrigado pela fidelidade. Desejo-lhe as maiores felicidades e um cumprimento final é sempre do ouvinte. Quer
3: muito
0: deixar
3: obrigado.
0: O seu?
3: É cumprimento para todos. Não sei se alguém está a ouvir conhecido, mas se tiverem, o que é que...
0: Aí no entroncamento? Depois a senhora dirá.
3: Pois, está bem.
0: Como é que chama o senhor, seu marido?
3: Também é Fernando.
0: Ah, também. Ai, que. O Fernando e a Fernanda foram os dois a passear. O Fernando e a Fernanda vai ao ar. Boa! Foi um gosto. Felicidades para si e para a família. Tudo bom para si.
3: A qualquer dia tem que ter umas novidades para lhe contar, para se ligar.
0: Está bem.
3: Essa foi a primeira experiência.
0: Então pronto, agora venho mais. Foi um gosto, Maria Fernanda. Bom dia, muito obrigado.
3: Obrigado.
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0: 213820033 ou 0034. Bom dia, Fernando Nunes.
4: Bom dia, José Candeias. Passou bem?
0: Tudo bem, muito obrigado. Onde encontro o meu amigo? Onde é que está?
4: Neste momento estou a sair para a 23 para ir deixar o meu carro a Riacho. para depois ir apanhar o comboio ao entroncamento, de onde é essa senhora que acabou de falar com o tabulista.
0: Porquê que deixa o carro em Riachos? É onde lá a estação de comboios?
4: É em casa de um camarada meu que fica à sombra, um camarada meu de Marinha, e então depois vou apanhar o comboio para Coimbra, B, depois inicio a rota das Carmelitas de bicicleta, que eu desconheço, só sei agora por mapas, e amanhã chego a Fátima, se Deus quiser, e depois volto para Riachos de bicicleta, fazendo a descida desta serra que está aqui à minha frente, desde Fátima até o Riacho.
0: Então vamos lá, então vamos lá por partes. Olha, por falar em Riachos, fiquei triste porque sei que houve aí o acontecimento da Festa dos Riachos, que eu conheço muito bem, que é uma festa muito popular, aí da zona do Conselho de Torres Novas, e não houve ninguém que às vezes me pudesse dar essa referência. Fico triste com as pessoas. Mas pronto, isso é outra questão. Diz-me então que vai para Coimbra e vai fazer a Rota das Carmelitas. Que rota é esta?
4: A rota é do Carmelo, das Carmelitas, que são uma congregação.
0: Exato.
4: E que religiosa, e que se destina a Fátima, indo pelo no sentido inverso do caminho de Santiago, entre Alveiázar e Coimbra. O caminho é o mesmo. Para baixo vêm essas setas azuis para Fátima, para cima vê-se a seta amarela para Santiago, que eu também sou bicigrino de Santiago, já fiz 6 caminhos, nos quais este ano fiz um. Fui para de Valença até Finisterra, ou Fisterra, como eles gostam de se chamar, e depois fui para Santiago. O ano passado cheguei lá no dia do apagão, foi uma coisa castiça, porque tive que comer Santos com 8 dias, porque fiquei com 2€ no bolso. Oh. E se eu faço um aviso, as pessoas têm que andar preparadas para enfrentar este tipo de adversidades,
0: então,
4: para terem dinheiro no bolso, e agora ando sempre com o dinheiro no bolso.
0: Pois é. Uissa, Fernando, verifique então que é um adepto de bicicleta.
4: Sim, já estou quase a chegar à idade dos 3 cavalos, mas...
0: Muito bom, a idade dos 3 cavalos.
4: A idade dos 3 cavalos, eu ultimamente tenho repetido esta história, que é um ditado alemão, que diz que as pessoas devem dar bem, que as pessoas devem ter paz, falar e praticar o bem, etc. E que vem de um ditado alemão que diz o seguinte: uma cerca dura 3 anos, um cão dura 3 cercas, um cavalo dura 3 cães e o homem dura 3 cavalos. Portanto, isto dá mais ou menos 71 anos. Que, 3 vezes 9, 27, dá por aí fora.
0: Os alemães e o seu rigor matemático.
4: E então eu estou agora, apesar de algumas adversidades na minha vida, não interessa, tento fazer o que gosto, porque eu sou reformado de Marinha, e neste caso fazer ciclismo, mas turismo de bicicleta.
0: Ah, então, mas o marinheiro sempre foi um aventureiro na terra ou no mar.
4: Sim, mas eu também levava a bicicleta a bordo e passeava de bicicleta. Lá nas Cabo Verde, sei lá, África, por aí fora. Esta Rota das Carmelitas seduziu-me, vou fazer. Aqui há 15 dias fiz a Ecopista do Voga e a Ecopista do Dão, em 2 dias. Muito bonito, muito bonito. Nós temos uma cidade, uns concelhos que tratam daquilo, que traz turismo. Contrariamente àquela onde eu moro, que é na margem sul do Tejo, em frente a Belém. Se é que eu me estou a fazer entender que é Almada.
0: Sim, sim.
4: Com todas as coisas que têm acontecido por lá. Mas esta Rota das Carmelitas faz então o caminho inverso de Santiago. E passa por tudo o que são templos, monumentos, etc, etc. Entre outras coisas que estão no site da Rota das Carmelitas. E então vou descobrir. Amanhã, se Deus quiser, depois do almoço, talvez deve chegar a Fátima. Para depois voltar.
0: Então é feito em 2 dias, então, é isso, Fernando?
4: É, porque são 111 km e a idade já está quase nos 3 cavalos.
0: Mas ouça, quem é que organiza? Quem é que organiza isto?
4: Sou eu sou independente nisso. Eu tenho muito mau feitio, não gosto de andar acompanhado e ninguém me quer acompanhar.
0: Quer dizer, você vai fazer isto sozinho?
4: Eu faço sempre tudo sozinho. Porque não há disponibilidade das pessoas, não é de reformado, né? E alguns reformados não têm bicicleta. O que é um problema para
0: mim. E 111 km você prevê fazer em quanto tempo?
4: Hoje vou dormir a Alveázar, que é, devem ser para aí uns 70, 80, não sei.
0: Ok.
4: E amanhã continuo, de Alveázar vou a Freixenda, depois a Orém e depois...
0: Portanto, o destino é Fátima, então, no santuário.
4: Afirmativa, sempre.
0: E depois de Fátima, como é que regressa?
4: Depois faço a descida para Riacho, através da Serra dos Candeeiros.
0: Também de bicicleta?
4: É sim, é sim.
0: Ah, boa!
4: Esta já tem 4 caminhos de Santiago, e muito Alentejo, e muitas voltas. Já tem 16 anos, já está velhota, mas é, aguenta-se bem. E é isto que nos dá força, é isto que nos dá gosto e que fazemos e que faço com muito gosto.
0: Muito bem, grande exemplo, grande exemplo. Ouça, para terminar, Fernando, portanto, você diz com orgulho, esteve na Marinha, mas...
4: Muito, muito orgulho.
0: Quantos anos?
4: 24 anos, 8 meses e 7 dias.
0: E este homem, isso dá quantos cavalos?
4: Dá um cavalo e tal.
0: E andou embarcado por onde? Já verifiquei, falou em São de Cabo
4: Olha,
0: Verde,
4: eu já falei
0: fora.
4: Muitas vezes consigo, através disso, por causa da Marinha. Eu entrei em 79 para a Marinha, sou voluntário de 79. Depois embarquei numa das fragatas antigas da classe Chombel, que andei lá duas comissões, quase 5 anos. Depois fui ao Brasil nela, ainda agora falou no Brasil, fui ao Brasil nela. Foi Rio de Janeiro, Santos e Bahia, Cabo Verde, etc. E depois Porto Santo, 2 anos quase, numa comissão em terra. Foi o melhor tempo de marinha que eu passei.
0: Imagino.
4: Já lá vão 40 anos, foi em 86, 88.
0: Bem.
4: Depois fui buscar a Vasco da Gama à Alemanha, em janeiro de 91. Gostei imenso daquele navio. Porque foi uma reviravolta na tecnologia a bordo dos navios, de marinha.
0: Exato.
4: Aprendi muito. Depois...
0: Eu tenho uma relação muito estreita com a Marinha e orgulho-me de, com a Marinha Portuguesa, ter feito realizações profissionais que inesquecíveis. Desde a Sagres ao Tridente, fazer uma emissão na referência da Marinha Portuguesa, que é o navio Escola Sagres, e fazer uma emissão e o percurso submerso num submarino também da Marinha Portuguesa, para além de outros factos, é sem dúvida um orgulho na minha vida profissional, por isso ouço também com entusiasmo e tudo isto se me relaciona. Oh, meu caro Fernando, agora você não se vai embora sem deixar um abraço à marinheiro, para os camaradas todos. Vamos lá, meu caro.
4: Afirmativo, é um abraço
0: afirmativo,
4: a todos,
0: é a Marinha.
4: Sim, a todos os que fizeram parte da Marinha e que fazem parte da Marinha. Eu gostei muito, muito de lá estar. Foram outros tempos.
0: Claro.
4: Não são agora os que estão a atravessar, pelo menos no aspecto que eu aprecio cá de fora, porque eu moro perto da base naval do Alfeite. Eram outros tempos carregados de homens, e agora está um bocado deserto, mas só peço que, aliás, cada um faz o que entende, mas que valorizem a profissão onde estão, seja ela marinheiro, seja ela... a civil, qualquer coisa que seja, deem o vosso melhor. Eu não sou cá filósofo nem nada disso.
0: Sim.
4: Mas foi o que eu fiz e o que eu faço ainda. Eu trabalho em projetos de segurança contra riscos de incêndio, e dou o meu melhor. Tenho 66,9 anos de idade.
0: 66...
4: É quase a idade dos 3 cavalos.
0: 66,9. Oh, meu caro Fernando, olho, uma boa pedalada. Tudo bom para
4: obrigado.
0: Si. Obrigado por esta partilha. E força, você é um espírito jovem. Portanto,
4: Nós temos um país lindíssimo. Quem fez agora o Voga e o Dão, nós temos um país. Eu tenho fotografias espetaculares.
0: Imagino.
4: E porque de carro não
0: tem a mesma perspectiva. Nada, não se sentem os elementos, sem dúvida nenhuma. Meu
4: não,
0: caro
4: eu,
0: Fernando...
4: tenho só para terminar, eu tenho fotografias de lagartixas que de carro não as consegue topar. Está a ver, eu vou de bicicleta e caças, talvez tal é a velocidade que eu vou.
0: Pois, numa circunstância mais normal a gente pode é fotografar ratos e ratazanas que andam aí às vezes metidos no meio da gente. Olha, percebeu? Oh, meu caro Fernando, olha, um grande abraço, mantenha-se aí e qualquer dia você está-me a dizer que chegou à idade dos 4 cavalos, pá.
4: Espero sim, mas com cabeça.
0: Ora bem, e já agora com um bom trote de vida. Um grande abraço, amigo, foi um gosto.
5: Obrigado,
0: e
5: boas tardes. É gente do meu país muito boa, pá. A verdadeira rota das carmelitas.
0: Vinte e seis para as 7. Hoje o tempo no continente vai ser de céu pouco nublado. Temos o vento, por vezes forte, no litoral sul e também nas terras altas do centro e do sul. Vai subir a temperatura no interior e também no Algarve. Quanto ao estado do mar aqui no continente, costa ocidental, ondas noroeste com 1 metro, temperatura da água boa, entre 19 e 21 graus, são as alterações climatéricas. No Algarve, até está mais baixa, ondas inferiores a 1 metro, com a temperatura entre também os 19 e os 20. Madeira, céu pouco nublado, Açores, grupo ocidental, aguaceiros, mais frequentes à tarde. No grupo central, a chuva ainda pode manter-se, ela veio forte da noite. E no grupo oriental, aguaceiros fracos. Máximas 35 graus Castelo Branco, Bragança, Évora, Beja e Faro 33, Porto Alegre e Setúbal 31, Braga, Vila Real, Viseu, Santarém e Funchal a máxima de 30, Lisboa vai chegar aos 29 graus, Guarda, Coimbra e Porto Santo hoje com 28, Santa Cruz das Flores a máxima de 27, 26 Leiria, Sagres e Horta, 25 Penhas Douradas, Sines, Angra do Heroísmo e Ponta Delgada, 24 graus, Viena do Castelo, Porto e Aveiro.

Há canções que representam Portugal e há canções que parecem ser o próprio retrato do país. É o caso desta. Na voz de Carlos do Carmo, vencedora do Festival da Canção em 1976, com um poema lindíssimo de Manuel Alegre e música de José Niza. Numa época em que Portugal procurava reinventar-se, a canção conquistou os portugueses com uma mensagem de identidade, esperança e amor ao país. Foi escolhida para representar Portugal na Eurovisão de 76, tornou-se uma das interpretações mais marcantes da carreira de Carlos do Carmo. Quase, ou 50 anos depois, continua a emocionar gerações e a ocupar um lugar especial na história da música portuguesa. Nesse verão, ouvia-se então Carlos do Carmo, Uma Flor de Verde Pinho.

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1: 1976, uma flor de verde pinho, Carlos do Carmo, soava no verão desse ano. Amanhã trarei mais duas, 21 minutos para as 7 da manhã. Zé Candeias, no seguimento à intervenção do meu conterrâneo que falou das cornucópias, aproveita a dica para dizer para visitarem a Feira Medieval de 1316 em Aljubarrota e conhecerem essas três novas iguarias. Um abraço em particular aos companheiros da roda. Um bom dia desde Zvolen, Eslováquia, diz o Afonso Ribeiro. E deixa cá ver quais são as iguarias, porque isto vem aqui em fotografia e eu fiquei curioso. Pastel do Condestável, pastel de prazeres, pastel da quê? Da Presidente da Junta. Pastel da Presidente da Junta! Pastel da Presidente da Junta. Ai, fiquei muito curiosa. Olha, eu não vou desculpá-lo se você não vier aqui para a semana ao Afonso Ribeiro falar um bocado disto. Faça aí o trabalho de casa e eu quero saber que pastéis são estes. Agora o pastel do Presidente da Junta. Será que é a Presidente da Junta que vai fazer o pastel? E aí, o que é que tem um pastel da Presidente da Junta? É... tem carne? É peixe? Ou é vegan?
2: José Candeias, bom dia. Deixe-me enviar-lhe um abraço. O meu nome é Fernandes, eu sou maquinista. E pronto, já resolvi enviar-lhe o WhatsApp porque não sabia que o José Candeias gostava assim tanto de comboio.
1: Adoro!
2: Aproveito também para lhe dizer que durante muitas noites de trabalho, o José Candeias, pronto, é a minha companhia e sem saber faz aqui umas viagens com o boy pelo vosso Portugal. Deixo-me mandar-lhe um abraço assim, parabéns pelo programa e enviar também um abraço a todos os meus colegas da Medway que poderão eventualmente estar a ouvir.
1: Transportes.
2: Obrigado e até à próxima.
1: Medway, exatamente. E já falei com maquinistas em direto. Arranjem vocês a oportunidade, vão ver o que eu vos faço. É assim, eu até posso surpreender. Epá, mas esse trabalho eu estar a ligar é um bocadinho. Mas isto sabe-se lá, tem que estar aí a carregar sempre o homem morto. Senhores passageiros, o comboio estacionado na linha número 3, destinação ao Porto, Campanhã. Tem paragem em Vila Franca, Santarém, Trocamento, Obara, Espanha. Muito, vamos ouvir a próxima.
3: Olá, Zé Candeias, bom dia, grande abraço para toda a rapaziada aqui do Tom Manel das Caminhetas. E não esqueçam que hoje é dia da Nossa Senhora do Socorro. É festinha lá em cima na Serra. Grande abraço para todos, dia feliz.
1: Muito bem, muito obrigado. Depois, mais uma mensagem. Zé, sou o Júlio do Rio Maior, que vai por Espanha com a bela Alfarroba Algarvia até Tarragona. Um abraço, auditório, colegas da roda. E ó, Júlio, leva aí a Alfarroba. Ainda por cima, a Alfarroba Algarvia, que é boa, é do melhor. Bem, vamos seguindo, 18 minutos para as 7, já a seguir, mais um museu curioso, lindo, que você vai saber.
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1: O Museu do Barro, do Redondo, ele foi inaugurado em 2009 e é uma homenagem aos oleiros, pintoras e artesãos que ao longo de gerações fizeram da olaria uma das marcas mais fortes do Redondo. O espaço nasceu com uma missão clara: preservar, valorizar e divulgar a olaria tradicional redondense. Dou boas-vindas a Carmo Carrapiço, coordenadora do Turismo, Museus, Equipamentos Turísticos e lá está do Museu do Barro do Redondo. Muito bom dia, Carmo Carrapiço, bom dia.
6: Olá, bom dia, Zé, como está? falar.
7: É um prazer estar a falar consigo.
6: Muito obrigado. E para mim o prazer dobra-se, porque eu adoro falar do Alentejo, conheço muito bem o Redondo, conheço os seus conterrâneos, e falar da olaria é falar de uma coisa fantástica que acontece aí na vossa terra. Olha, como é que nasce, até porque não tem assim tantos anos, 2009, como é que nasce esta ideia de criar um Museu do Barro, Carmo?
7: A ideia nasceu com o sentido de preservar isso mesmo que o Zé falou, a identidade dos oleiros, esta prova viva que ainda existia e que muitas pessoas tinham, algumas nas suas casas, muitos oleiros que estavam a desaparecer, e que achámos que era o momento de dar aqui a conhecer a toda a gente o que havia ainda e o que restava ainda desta olaria. E foi com esse intuito de preservar, de formar, entretanto, pessoas nesta área, para que não se perdesse isto que é tão próprio nosso.
6: Ouça, Carmo, e quando estamos então a falar de um museu como esse, estamos a eternizar arte. Uma arte que está ligada ao Redondo há muitos, muitos anos, até porque esta arte era também resultado de um trabalho que se cria para guardar os produtos da agricultura, os produtos que se tinham em casa. Esse era o primeiro princípio, não era, Carmo?
7: Sim, sim. Começou por ser aí. A louça tradicional do Redondo, que é aquela que nós consideramos de barro vermelho, servia única e exclusivamente para guardar os materiais da agricultura, para o vinho, para guardar os alimentos, para conservar os alimentos. A louça pintada só era própria dos ricos, ou então de quando se queria oferecer uma prenda a alguém. Era só nessa altura que aparecia a louça pintada. Portanto, e a nossa tradição vem de muito antes, até porque nós temos barreiros aqui, em Redondo, e que ainda estão preservados, são obrigados a estar preservados, desde 1726, que existe uma lei que os obriga, os proprietários onde essas terras estão identificadas, a que permitam que os oleiros da vila possam ali entrar e recolher o barro.
6: Epá, ouça, e por falar em oleiros, isto poderemos dizer que temos aqui uma classe dividida, que é os homens moldam o barro na roda, as mulheres pintam e decoram as peças, e ouça, as crianças, essas nascidas já dentro das oficinas, aprendem o ofício, não?
7: Exatamente. Hoje em dia, isto está um bocadinho invertido também. As mulheres também já trabalham na roda, até porque nós temos cursos de formação nessa área. Já temos muitas mulheres a trabalhar na roda, porque as rodas hoje já são elétricas. Temos as crianças nas escolas a fazer o barro, aqui não se utiliza plasticina. Eles têm aulas da AEC com trabalho em barro. Portanto, estamos aqui a tentar dinamizar, mas sim, antigamente seria assim.
6: Quando entramos num museu destes, estamos a ver, portanto, toda uma cronologia em peças, algumas podem variar, mas encontramos uma linha contínua tradicional em todas elas, Carmo?
7: Sim, sim. O museu está preparado para nos explicar desde a primeira sala, desde os tempos romanos, o início das peças, a utilização do barro. Depois passamos para outra sala em que nos dá outra perspectiva de como é que as peças são cozidas, o que havia numa cozinha e numa cozinha alentejana, basicamente. Depois passamos para uma área que é como é que se pintava as peças, todas as técnicas que havia de impermeabilização das peças. Passamos para a sala dos Almocreves, porque nós chamamos-la assim, porque foram os grandes promotores da loiça de barro.
6: Exatamente, de um lado para o outro, nem demais.
7: De um lado para o outro, sim. Eles levavam mel, água-mel, e traziam outras coisas de lá. Não levavam só o barro. E depois, no final, o museu tem a parte da construção, porque o tijolo de burro, a telha, eram todos os materiais que estavam a ser feitos em barro, e nessa altura também o museu está dividido nestas fases todas.
6: Ouça, Carmo, na sua opinião, o que é que poderá distinguir a louça decorada do Redondo de outras tradições de olarias portuguesas?
7: as técnicas de pintura, porque as técnicas de pintura do Redondo estão a ser candidatadas, já que temos um prémio, e o que difere é as cores que são utilizadas, que é o branco, o vermelho, o verde e o amarelo. São as cores tradicionais da Vila do Redondo, são as cores da louça pintada, e o vermelho e o branco são engobes de barro, portanto, vermelho da terra e o branco do calcário. Antigamente, hoje não, o verde e o amarelo já são tintas, mas antigamente era o sulfato de cobre e o bicarbonato de amónio que davam estas cores.
6: Exatamente.
7: Hoje já não é permitido, mas eram estas as cores tradicionais da vila e que se procurou ainda hoje preservar.
6: E fala-me, portanto, de toda esta deste património e desta preservação atualmente, e isto é uma chamada de atenção para que no verão as pessoas possam também alternar com visitas aos locais, conhecer estes nichos tão importantes. O que é que nós encontramos no Conselho de Redondo se quisermos comprar louça? Temos lojas, olarias que expõem, temos o artesanato, portanto, aí à venda.
7: Sim, nós temos oleiros. Os próprios oleiros às vezes deixam as pessoas meter as mãos no barro, literalmente. Os oleiros da vila estão abertos normalmente ao fim de semana também. Estão a trabalhar e estão sempre a receber as pessoas, têm as suas posições, têm as suas lojas. E deixam as pessoas também visitar, portanto, não é só visitar o Museu do Barro, é também visitar a própria olaria e ver o que é aquele trabalho, porque eles gostam muito de receber as pessoas. São pessoas que estão muito ligadas àquela arte e gostam de acolher quem os visita.
6: Eu vi imagens do processo de pintura da olaria e também das madeiras no Alentejo. Isto tem técnica na forma como até se coloca o pincel e como ele acaba, por assim dizer, cada expressão artística, não é? Ou seja, há um conceito muito próprio do artista e da forma como pinta, não é, Carmo?
7: Sim, eles todos têm a sua técnica. Eu consigo os identificar, eu sei quem pintou, de que olaria vem aquele prato.
6: Você conhece o selo de cada um, conhece, Carmo?
7: Conheço.
6: Ah.
7: Quem já está há algum tempo nisto e que consegue identificar o que é os desenhos, porque eles têm os seus próprios desenhos, o que é as suas técnicas de pintura, e acaba por ser interessante, porque eu há pouco tempo te fui levantar uma doação que nos foi feita de uma senhora das Caldas da Rainha, que recolheu várias peças ao longo da vida com o marido e que decidiram que um dia, quando um dos dois falecesse, as peças regressavam ao Redondo. E foi engraçado que eu fui à casa da senhora e eu reconheci de onde é que ela trouxe todos os pratos de todas as olarias. Foi muito interessante e a senhora dizia-me assim: ah, é verdade, eu escrevi num papel e realmente batia tudo certo. Algumas já não existem.
6: Carmo, parabéns. Senhora tem olho. Tem olho e tem arte no conhecimento. Ouça, isso para terminar, Carmo, quando fala de pessoas que doam, então a pergunta de futuro é: vocês têm um espólio até agora e o futuro? Recolhem peças de pessoas que queiram doar, peças que possam ser até produzidas atualmente, mas que ganhem significado para se expor no museu?
7: Sim. A Câmara continua a receber estas peças sempre que alguém quiser doar, porque não quer de modo algum perder aqui aquilo que era um património tão, tão importante da vila. E foi uma das maiores artes daqui, ainda é, mas era um grande promotor económico da vila, porque nós chegámos a ter 43 olarias, portanto, tudo o que as pessoas tiverem, que às vezes nos querem oferecer, é claro que a Câmara recebe, porque o espólio do museu às vezes altera-se. Colocam-se em exposições temporárias,
6: claro.
7: Tudo isso é importante de dar a conhecer, porque muitos às vezes nós não conhecíamos. Nós recebemos há pouco tempo em doação um alguidar que eu nunca tinha visto, com um tamanho enorme, e que a senhora não queria de modo algum que fosse partido ou danificado, e era estava junto a uma talha.
8: E, portanto, é uma grande peça. Muito bem, isso é muito bom. Olha, Carmo Carrapiço, dois parabéns ao Redondo. Mantém esta grande chama viva. Isto, ao fim e ao cabo, traduz o povo, a região, os costumes, o trabalho e também a economia. Lá está, do barro nasce a forma, das mãos nasce a arte e da memória nasce a identidade. Portanto, ouvintes, Museu do Barro do Redondo. Uiça, ele está instalado no Convento de Santo António, não é?
7: Exatamente, que esteve durante muitos anos abandonado e a dada altura a Câmara resolveu fazer ali o museu, quer criar ali naquele espaço ainda outro museu, e tudo ligado a esta arte da olaria. Portanto, vamos ver, o tempo dirá, mas é preservar aquilo que temos de forma que não morra. Visitem-nos, são sempre muito bem-vindos. Nós estamos cá para os receber.
8: Ouvintes, pelo museu, depois descobriram o resto, que a terra é muito bonita. Portanto, temos aí um Alentejo para se viver neste verão. Carmo Carrapiço, foi um gosto. Parabéns, um abraço, um bom verão.
7: Obrigado,
8: ouvintes.
7: Igualmente.
8: Museu muito do contente, Barro obrigado. No Redondo, Alentejo.

E pronto, é o final da emissão, deixar aqui os cumprimentos, algumas mensagens, Roger Nunes, uma passagem para o aeroporto Charles de Gaulle, mesma hora certa, e a ter uma fotografia, a autoestrada passa por baixo da pista e lá está um avião, ia de uma grande companhia, Singapore Airlines. José Borges Pinto, bom dia para Rezende também, tudo bom, e pronto, com isto me despeço. José Carlos Trindade segue na manhã da Antena 1, amanhã às 5 cá estarei, fico bem, bom trabalho ou boas férias.

0: Tenham um bom dia. Vamos a caminho das 7 da manhã e das notícias.
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0: O tempo diz-nos que volta a ser agosto, céu limpo e mais calor, na Madeira também, até com aviso amarelo pelas temperaturas altas, dia molhado nos Açores, aguaceiros mais intensos no grupo central, mais fracos no oriental. 35 graus hoje, a máxima para Castelo Branco, 33 Bragança, Évora, Beja e Faro. Porto Alegre e Setúbal devem chegar aos 31, a previsão dá 30 a Braga, Vila Real, Viseu, Santarém e Funchal, Lisboa 29 graus, 28 Guarda e Coimbra, Leiria 26, 25 nas Penhas Douradas e Ponta Delgada, máxima de 24 em Viana do Castelo, também no Porto e em Aveiro.
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0: Sete horas em Portugal Continental e na Madeira, 6 nos Açores. Hoje é quarta-feira, dia 5 de agosto. Eduarda, bom dia.
2: Olá, bom dia, José Carlos.
0: Voltamos a ter mais calor esta quarta-feira. A noite é que não foi uma boa noite para quem está na capital lucaniana. Foi uma noite sem sono.
2: A guerra é a guerra e ela segue dura na Ucrânia. O ataque russo desta noite a Kiev fez pelo menos 15 mortos. Donald Trump admite que pode haver acordo entre hoje e amanhã para abrir de forma segura o Estreito de Hormuz à navegação. É urgente tratar dos meninos que chegaram na leva de migrantes da semana passada à Ceuta. Ouvimos neste jornal o apelo da Sur Acorre, Federação de Direitos Humanos e Apoio a Migrantes.
0: Começamos pela mais baixa. Porto, esta hora, 17 graus, 18 Coimbra, 21. Em Lisboa e também em Faro, Ponta Delgada, 22. Funchal, 24 graus. Edição de Eduardo Maia.
2: A Ucrânia foi massacrada pelos mísseis russos durante a noite, com um alvo preciso, Kiev. O balanço ainda é provisório, mas a agressão fez pelo menos 15 mortos e 27 feridos. O que é que se sabe nesta altura sobre aquilo que se está a passar na capital ucraniana? Guilherme de Sousa.
3: A capital ucraniana amanheceu com uma densa coluna de fumo e um cheiro a queimado, como descreve a esta hora a agência France Press. As forças russas usaram dezenas de mísseis e drones em mais uma noite de sobressalto para a população. Os bombardeamentos atingiram armazéns nos arredores de Kiev, mas também muitos edifícios residenciais. O último balanço, como disseste, aponta para pelo menos 15 mortes e mais de meia centena de feridos. As autoridades admitem que este número de vítimas pode, de resto, aumentar nas próximas horas, porque há feridos em estado crítico. A Força Aérea Ucraniana indicou há momentos que não conseguiu abater nem um único míssil russo, sinal claro da fragilidade atual das defesas antiaéreas. O Ministério Russo da Defesa confirma o ataque, indica que teve como alvo centros de transporte, logística e distribuição na região de Kiev. Moscovo justifica com o facto de muitos destes locais serem usados pelas forças ucranianas para o armazenamento e entrega de armamento e outro equipamento militar. A Rússia tem intensificado os ataques à medida que Kiev também usa o poder dos drones para destruir alvos no território russo. Entretanto, fontes da inteligência ucraniana citadas esta manhã pela agência Reuters indicam que uma unidade de mísseis da Coreia do Norte, composta por 90 militares, foi destacada para o território russo. Estará equipada com 120 mísseis balísticos e 6 lançadores, um número que pode ainda ser revisto, mísseis que vão ser naturalmente usados.

0: O Estreito de Hormuz vai ser reaberto muito em breve, ou eles vão ser atingidos com tanta força que terão mesmo de reabrir. Eles não estariam a negociar se não fizéssemos o que estamos a fazer. O pior ainda está para vir e espero que não precisemos de o usar. Estamos a ter boas discussões e aparece alguém no Irão a dizer que não. Isso é conversa. O que importa é a ação. E se eles não quiserem chegar a um acordo, vai ser muito mal.
1: Trump ao programa Night da Fox News ontem à noite. Marco Rubio, o secretário de Estado norte-americano, já tinha anunciado ontem que havia progressos nas negociações com o Irão e com o Omã em relação ao Estreito. O site de notícias norte-americano Axios adianta também que, de acordo com fontes regionais, está a ser discutido um acordo temporário, um acordo de 60 dias, dois meses, para regular a navegação no Estreito de Hormuz entre o Irão e o Sultanato de Omã. O corredor seguro que está a ser desenhado para Hormuz implica a desminagem do canal. Donald Trump garantiu ainda na Fox News que houve negociações ontem durante todo o dia com o Irão. Voltou a ameaçar também, ouvimos aqui, agir com dureza se não for alcançado um acordo, e afirmou que as conversações estão a decorrer para já de forma positiva. Outra frente de crise no Médio Oriente parece abrir-se. Jerusalém Oriental. A Jordânia convocou para hoje uma reunião de urgência dos chefes da diplomacia de vários países árabes e muçulmanos para discutir a situação em Jerusalém. A Jordânia acusa Israel de querer alterar o estatuto dos locais sagrados da cidade, Rosa Azevedo.
2: A Jordânia está preocupada com a possibilidade de Israel assumir o controlo da esplanada das mesquitas em Jerusalém. O ministro dos Negócios Estrangeiros jordano, Ayman Safadi, alerta que esta alteração pode desencadear um conflito religioso que vai ter consequências em todo o mundo muçulmano. A Jordânia é responsável pela mesquita de Al-Aqsa e pelo santuário islâmico Cúpula da Rocha, um complexo religioso onde só os muçulmanos podem rezar. Nas últimas semanas, vários grupos nacionalistas e religiosos israelitas fizeram rituais de oração nestes locais. Com a reunião de hoje, em Amã, a Jordânia quer juntar o apoio de vários países árabes e muçulmanos contra o que considera ser uma ameaça iminente de Israel.
1: A Jordânia não toca a reunir dos países árabes e muçulmanos com Jerusalém em ebulição. Seis dias depois da entrada em larga escala de migrantes em Ceuta, quem ficou na cidade espanhola enfrenta agora a falta de ajuda. Os jovens menores sem acompanhamento são a população mais frágil. O alerta foi deixado à Antena 1 pela Rede de Associações de Defesa de Direitos Humanos e Apoio a Migrantes, a Federação Sur Acoge. Ela atua em Ceuta e avisa Gonçalo Costa Martins que é urgente proteger as crianças que entraram na cidade.
3: Precisam de ser acompanhadas, perceber se ficam em Espanha ou regressam a Marrocos. E enquanto se olha para o destino, José Miguel Morales, diretor-geral desta federação, avisa à Antena 1 que agora a segurança é a questão essencial.
4: Estamos falando de, a vezes, de chiquillos de menos de 10 anos.
5: Estamos a falar de crianças com menos de 10 anos e que têm de ser identificadas. Estes menores têm de ser postos num local seguro, onde não sejam ameaçados. Sabemos de meninas que foram violadas nestes últimos dias em Ceuta porque não estavam em segurança. É fundamental, repito, que todas as crianças sejam identificadas e que depois as autoridades espanholas, à luz da lei, determinem se elas podem regressar a Marrocos com as suas famílias, porque as crianças devem estar junto da família.
3: Se não for possível estarem com a família, José Miguel Morales diz que tem de fazer parte do sistema espanhol de proteção de menores, um teste à capacidade das instituições e à ajuda que, diz, tardou em chegar na água e na comida.
5: Já encontramos várias pessoas desmaiadas nas ruas, por fome ou por sede. São necessidades básicas. Vimos uma mulher com os dois filhos de 4 e 5 anos. Não tinham onde ficar, tentámos arranjar um alojamento temporário para algumas noites. Também estivemos com várias meninas de 12, 10 anos que ficaram sozinhas na cidade numa situação extremamente delicada.
3: Esta federação Sur Acoge fala de milhares de jovens que se sentiram enganados.
5: Primeiro, incrédulos, depois, sem esperança. Os que ficaram, menores, sobretudo, e alguns cidadãos da África subsaariana.

0: Muitos estão desesperados, escondidos em zonas de florestas que rodeiam a cidade ou em alguns bairros de Ceuta e com muito medo.
1: E com muito medo.
2: Dias difíceis para os residentes de Ceuta, mas também para quem lá chegou. Esta organização reforçou a equipa no local e diz que não tem mãos a medir.
3: É uma situação que está a ser acompanhada com grande preocupação a nível internacional, por muitas organizações governamentais também, esta das centenas de menores que ficaram retidos em Ceuta e que precisam urgentemente de ser acompanhados. Vai começar a edição 87 da Volta a Portugal em bicicleta, com um contrarrelógio de 6,5 km. Os ciclistas vão partir e vão regressar à Praça do Império em Lisboa hoje. Este ano a prova conta com 17 equipas, mais de uma centena de corredores, que vão percorrer 10 etapas ao todo. Pedro Ribeiro, são 1.430 quilómetros na estrada.
4: De Cândido Barbosa, presidente da Federação Portuguesa de Ciclismo, chega o convite.
5: Convidar todos os portugueses a visitarem a Volta a Portugal, a caravana da Volta a Portugal, as partidas, as chegadas e a todo o percurso, que possam estar para aplaudir aqueles que são os bravos do Alcatrão.
4: Porque no ciclismo não se paga bilhete para assistir à prova.
5: Aproximar o ciclismo ainda mais dos amantes e desta comunidade ciclística. Naturalmente que nós passamos à porta das pessoas, mas também há determinadas pessoas que têm que se deslocar para vir ao ciclismo, nomeadamente a estes pontos.
4: Alentejo, Algarve, Beiras, Douro, Extremadura, Minho e Trás-os-Montes. A volta anda à solta pelo asfalto e terra batida à procura do mais forte do pelotão.
5: Uma delas, a Mata da Albergaria. A torre faz sempre a grande diferença. A Senhora da Graça este ano com a dupla passagem e sendo a penúltima etapa, há aqui um trunfo final a que se vai discutir realmente na etapa da Senhora da Graça.
4: Hoje há prólogo em Lisboa, 6,5 km. O primeiro a partir para a estrada é Joshua Lebo, da equipa norte-americana Meridian, às 15h21. O último a sair para o Alcatrão é Rafael Reis, da Anicolor, às 17h19.
3: A volta vai fechar no Porto, a 16 de agosto. Pedro Ribeiro e Ariana Azevedo são os repórteres da Antena 1 que vão estar na estrada ao lado dos ciclistas. Está a começar esta quarta-feira o Festival Internacional de Cinema de Locarno, na Suíça. Um festival que conta com dois filmes portugueses, o do realizador luso-suíço Basílio da Cunha. O filme O Jacaré integra a competição internacional. E há também Guerrilha do Asfalto, um filme inspirado na história das FB25 de Manuel Ricardo Sousa. Vamos saber mais sobre este festival que arranca hoje com Margarida Vaz.
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7: É um orgulho para Basílio da Cunha ter mais um filme da Reboleira candidato ao Leopardo de Ouro. Nasceu na Suíça, mas é em Portugal que se sente em casa.
8: Minha casa é a Reboleira, ou seja, ir para Locarno, estou muito feliz de ir lá mostrar o filme e poder partilhar a minha visão deste mundo, que é o mundo onde eu vivo, onde eu tenho os meus amigos todos, mas não me sinto em casa como me sinto na Reboleira. Reboleira que é a minha casa.
7: Com o Jacaré, o cineasta luso-suíço completa um ciclo de filmes sobre a Reboleira.
9: É um filme que celebra essa comunidade, é um filme sobre a memória, mas sem nostalgia. É um filme de verão, quente, luminoso, dá violência, mas há humor. E pronto, há um jacaré no meio e muita música, muito funk de Cabo Verde dos anos 70 que atravessa todo o filme e que traz também uma energia brutal.
7: Outra presença portuguesa em Locarno é Guerrilha no Asfalto. As FP 25 de Abril são o ponto de partida, mas Edgar Pera dá-lhe outra dimensão.
10: É também um filme sobre a guerrilha no cinema, um filme que no Festival de Locarno poderá unir aqueles que são os cinéfilos e os criadores de filmes.
7: O filme não está em competição, é uma vantagem para o cineasta Edgar Pera.
10: Num certo ponto de vista é muito mais artístico, se podemos dizer, permite uma atenção maior e mais descomprometida, é um privilégio.
7: Guerrilha no Asfalto e o Jacaré são duas longas-metragens portuguesas no Festival de Cinema de Locarno.
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3: Também há filmes moçambicanos neste Festival de Cinema que arranca hoje na secção Open Doors, na categoria de longas-metragens. Vai estar em estreia na Suíça O Profeta, do moçambicano Iklanga, e há mais dois filmes de Moçambique nas curtas e médias-metragens.
4: Cinema, a fechar esta edição às 7 da manhã com o Eduardo Maio, na RTP Antena 1, Madeira, Açores e RTP Mundo, em permanência na internet em noticias.rtp.pt.

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2: Muito bom dia, passam 14 minutos das 7 da manhã, emissão para esta quarta-feira.
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2: 5 de agosto, quarta-feira. Bom dia, sou o Ricardo Campos, faço companhia aqui até às 11 da manhã. Vou abrir com Mike and Mechanics, Over My Shoulder. Daqui a pouco temos Miss Legs, Tina Turner. Bem-vindos.

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1: Quem não se lembra dos Marretas? Foi um título que ficou para a história e este é o som do banda original dessa grande rubrica de humor, os Marretas Show, os Marretas. The Fray, são 7:30 da manhã com a RTP Antena 1. Vamos ficar com o Diário Regional já a seguir.

0: Nos primeiros 7 meses deste ano já morreram 9 pessoas nas estradas da Madeira. É mais uma vítima mortal do que no mesmo período do ano passado. Vai ficar em prisão preventiva o homem suspeito de ter esfaqueado uma jovem no Funchal no caso de violência doméstica. Na última década, o crescimento salarial no setor do turismo na região foi de 14%.
1: As notícias já a seguir com Sérgio Freitas Teixeira, com o controle técnico de Paulo Fernandes.
0: Este ano já morreram 9 pessoas nas estradas da Madeira. É mais uma vítima mortal do que no mesmo período do ano passado. Nos primeiros 7 meses deste ano houve menos acidentes, mas o número de feridos foi maior, adianta o subintendente da PSP, José Catanho.
2: Em 2026 registra-se mais um morto, menos 2 feridos graves e mais 15 feridos ligeiros. Ou seja, apesar do número de acidentes ser um pouco inferior, temos menos 59 acidentes do que no período homólogo em 2025. Em termos de vítimas, feridos ligeiros, temos mais feridos ligeiros e mais uma vítima mortal. A PSP tem registado até dia 3 de agosto de 2026 2.333 acidentes, dos quais resultaram 9 mortos, 54 feridos graves e 740 feridos ligeiros. Em período homólogo, a PSP registou 2.392 acidentes, dos quais resultaram 8 mortos, 56 feridos e 725 feridos ligeiros.
0: O porta-voz da polícia pede uma mudança de mentalidade de muitos condutores e admite que o excesso de velocidade é mesmo a principal causa dos acidentes na Madeira.
2: As pessoas têm que perceber que na estrada não há espaço para comportamentos irresponsáveis. Que uma decisão tomada em poucos segundos pode determinar o resto de uma vida. Portanto, conduzir com responsabilidade é importante, quer para a nossa vida, quer para a vida dos outros que circulam nas estradas.
0: Sobre o acidente mortal da última segunda-feira, o subintendente José Catanho diz que o processo está agora a cargo do Ministério Público, mas reconhece que em causa poderá estar um possível crime de homicídio por negligência.
2: Para já, tudo indica haver ali uma certa responsabilidade, uma velocidade excessiva ou inadequada, e atento às imagens que se vêem circular pelas redes sociais, penso que é claro para quem vê que foi um acidente violento. Está a decorrer o inquérito, o Ministério Público agora titular do processo. Nós temos as nossas brigadas de investigação de acidentes rodoviários, que também estão a fazer o seu trabalho em colaboração com o Ministério Público, para o apuramento da verdade e depois seguir-se-á as outras fases do processo, e que inclui o julgamento, mas pronto, nesta fase existe aqui, eventualmente poderá aqui representar um crime de homicídio por negligência, mas pronto, para já é muito prematuro definir o tipo de crime.
0: A morte de um jovem com 29 anos esta semana na Via Rápida em Santa Cruz foi a 9ª morte deste ano até agora nas estradas da Madeira. Vai ficar em prisão preventiva o homem com 36 anos, suspeito de ter esfaqueado uma rapariga com 28 anos no último domingo, na Fundoa, no Funchal, num caso de violência doméstica. A medida de coação foi conhecida depois do arguido ter sido presente ao Tribunal da Comarca da Madeira nos últimos 2 dias para interrogatório judicial. A decisão foi conhecida ao final da tarde de ontem. A circulação rodoviária na Via Expresso entre São Vicente e o Seixal vai estar condicionada hoje devido à realização de trabalhos de limpeza da encosta. A intervenção fica a cargo da equipa de rocheiros da Direção Regional de Estradas e decorre entre as 9:30 da manhã e as 5 da tarde. Em comunicado, a Via Expresso alerta para possíveis constrangimentos e demoras e pede também aos automobilistas para que respeitem a sinalização temporária e as indicações transmitidas pelas equipas no local. Nos últimos 10 anos, o crescimento salarial no setor do turismo na região foi de 14%, números avançados pelo secretário do Turismo, Eduardo Jesus.
3: Um dos aspectos mais importantes desta evolução é também o crescimento salarial que existia neste setor. Nós temos valores reais na casa dos 14%, ou seja, retirando o efeito da inflação, a variação é de 14%. Há um ganho efetivo neste sector. E isto é importante porque, tendo a importância que tem e sendo um sector de mão de obra intensiva, porque é um serviço de pessoas para pessoas, é muito importante reter os bons profissionais. E só se retém os profissionais se dermos boas condições de trabalho.
0: Nos últimos 2 anos, por exemplo, o mercado norte-americano cresceu de 17 para 74 mil visitantes.
3: Temos neste momento esta operação da United, mas queremos outras companhias também a fazê-lo. Um dos grandes desafios, e foi tornado público, que nós lançamos à nossa companhia de bandeira, que viaja muito para os Estados Unidos e para a América Latina, era exatamente reforçar uma destas ligações, neste caso concreto de Miami, é um desejo que nós temos, porque Miami é um mercado emissor por excelência para toda a Europa. É um dos aspectos que nós temos vindo a trabalhar. Sabemos que neste momento, devido ao processo de privatização, tudo o que é novas rotas, não é tido como prioridade, mas estamos a fazer o trabalho de casa e o trabalho com a companhia, no sentido, no momento que for oportuno, conseguir concretizar essa ideia.
0: Hungria e Polónia são mercados também muito ativos para a região, com a Polónia já ter ultrapassado o mercado francês. Dados patentes na obra 10 anos de turismo na região, apresentada ontem pelo secretário do Turismo Eduardo Jus ao representante da República, Paulo Barreto. Os apoios para as viagens e alojamentos de doentes enviados para fora da região têm uma dotação de quase 10 milhões de euros, garantidos pelo Governo para um período entre 2027 e 2029. A despesa tem autorização orçamental e prevê para já uma repartição anual de 3 milhões e 300 mil euros. Os encargos orçamentais são para o agenciamento de viagens e alojamento dos doentes da região que têm de se deslocar ao exterior para tratamentos, consultas ou intervenções médicas. O contrato com o Serviço Regional de Saúde é anual, mas com a possibilidade de renovar-se até o limite de 3 anos. São, no total, 9 milhões e 900 mil euros que estão orçamentados. E o Governo Regional vai apoiar a Associação Notas e Sinfonias Atlânticas através de um contrato de programa de 3 milhões e 300 mil euros. O contrato vigora até 2028. A Associação Sem Fins Lucrativos foi criada em 2013 e gera a Orquestra Clássica da Madeira. O valor do contrato de programa é dividido por 3 anos, 550 mil euros neste ano, 1 milhão e 650 mil em 2027 e 1 milhão e 100 mil euros em 2028. O contrato-programa permite manter a Orquestra Clássica em atividade. Agora as primeiras páginas dos jornais de hoje, vistas pelo jornalista Marco António Sousa.
4: 2.000 acidentes fizeram 9 mortes e 755 feridos. É a manchete do JTM que revela os números da PSP, dados que confirmam o agravamento da sinistralidade rodoviária e o aumento de vítimas. É o pior indicador desde 2019. Jornal que dá ainda destaque ao reforço da sinalética no Fanal. Espaço Florestal recebe 22 novas placas informativas para ajudar a orientar visitantes. No Diário de Notícias, serviços digitais crescem 35%. A plataforma Funchal Alerta contabilizou mais de 9.800 reportes e o Contact Center Municipal recebeu 47.200 chamadas nos primeiros 6 meses do ano. Diário que escreve ainda sobre a Venezuela. A fase mais difícil começa agora, revela Marianela Camacho. A presidente do Banco Alimentar reforça o apelo à solidariedade para ajudar 25 mil pessoas desalojadas que continuam em acampamentos após o duplo sismo.
0: Foi prolongado até sexta-feira o aviso amarelo do tempo quente para a Madeira e Porto Santo, um aviso que inicialmente ia terminar amanhã. Para hoje o céu vai estar pouco nublado, as temperaturas máximas são 30 graus para o Funchal e 28 para o Porto Santo.
1: A informação com o jornalista Sérgio Freitas Teixeira aqui às 7:30 da manhã. São agora 7:39. 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
3: 20 minutos para as 8, manhã de quarta-feira, estamos a meio da semana. Bom dia, The Reason.

0: in the World, Prince em recuperação aqui na RTP Antena 1, há pouco, Host the Back, Country Reason. Estamos a 12 minutos das 8 da manhã. Vamos ter o desporto com o Fernando Eurico. E para começar logo, vamos falar sobre a volta.
1: Vamos a isso, até porque os bravos do Alcatrão partem para mais uma edição da Volta a Portugal em Bicicleta e o presidente da Federação de Ciclismo, Cândido Barbosa, já deixou um convite aos portugueses.
2: Convidar todos os portugueses a visitarem a Volta a Portugal, a caravana da Volta a Portugal, as partidas, as chegadas e todo o percurso, que possam estar para aplaudir aqueles que são os bravos do Alcatrão.
1: Um prólogo de 6,5 km em Lisboa marca então o arranque da edição 87 da Volta a Portugal em Bicicleta, com Artem Nitsch em busca da terceira vitória consecutiva. Toda a reportagem com a pedalada dos jornalistas da Antena 1 na estrada, Pedro Ribeiro e Ariana Azevedo. Da noite europeia no futebol, vem o Desaire do Lyon, treinado pelo português Paulo Fonseca, derrota na Chequia por 2-1 diante do Sparta de Praga na primeira mão da terceira pré-eliminatória de acesso à Liga dos Campeões. No caminho dos campeões, os arménios do Ararat Arménia, comandados pelo português Manuel Tulipa, adiantaram-se aos eslovenos do Célia, também do português Vítor Campelos, com uma reviravolta em casa por 2-1. Ainda destaque para o luso Serginho, que marcou o único gol do Levski de Sofia, da Bulgária, frente ao Kairat Almaty do Cazaquistão. E assim, a equipa búlgara está na frente da eliminatória. Os adeptos não esqueceram o golo que colocou um sorriso no Levski de Sofia. Serginho, o herói do Levski de Sofia. A UEFA quer uniformizar as quatro etapas das revisões do vídeo-árbitro, por forma a tornar as decisões mais consistentes e transparentes em todas as competições da Europa. De acordo com a UEFA, a medida que visa que a utilização do VAR continue a evoluir, é importante que os árbitros europeus implementem um processo de revisão claro e consistente, tendo como objetivo melhorar a compreensão e a confiança na vídeo-arbitragem por parte de árbitros, equipas de vídeo, clubes, jogadores e adeptos, e ainda através das transmissões televisivas. O futebolista internacional sub-21 Florentino Luís foi contratado pelo Ipswich Town, equipa que está de regresso ao escalão principal do futebol de Inglaterra. O antigo jogador do Benfica assinou um contrato de longa duração, um contrato de 5 anos até 2031. E as seleções portuguesas masculinas mudaram de comandos técnicos entre os escalões sub-15 e sub-20 para a nova época, além da Federação Portuguesa de Futebol nomear Jorge Jesus como sucessor do espanhol Roberto Martínez. Na equipa principal, a Federação alterou 6 técnicos nas seleções jovens. Vasco Faísca assume os sub-20. Nos patamares inferiores, Bino Maçães é promovido aos sub-19. Felipe Ramos volta 3 anos depois aos sub-17. Os sub-16 passam a estar sob a alçada de Vítor Gazimba. Ricardo Duarte juntou os cargos de líder dos sub-18 a coordenador técnico nacional, enquanto Tiago Matos, que já era adjunto das seleções jovens, ficou nos sub-15, é também o subcoordenador da estrutura do futebol masculino federativo em Portugal. 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

mas eu vou-lhe dizer. Hoje vamos ter uma máxima de 30 graus, está previsto hoje para a Ilha da Madeira, portanto prepare-se para um dia muito quente e com nuvens pelo meio. Mas também vai haver sol. Às 8 da manhã voltamos a ter informação. Agora viagem no tempo, Dark Straight.

0: 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Horas em Portugal Continental e na Madeira, 7 nos Açores. Quarta-feira, 5 de agosto, Eduarda, Kiev, atacada durante a noite.
1: Foi uma noite de desamparo na capital da Ucrânia, uma chuva russa de mísseis balísticos impossíveis de conter. O ataque fez 15 mortos, 28 feridos no balanço provisório. Pode ser hoje ou amanhã. Donald Trump garante que um acordo para abrir Hormuz em segurança está para muito breve. Há mais de 800 menores, crianças e jovens em Ceuta vieram na vaga de migrantes da semana passada e precisam de ajuda com urgência. Vamos ouvir o relato à Antena 1 de uma associação humanitária no terreno.
0: As temperaturas estão a subir, 18 graus no Porto, 19 em Coimbra, 21 em Lisboa, 22 Ponta Delgada, Faro 23, Funchal 24. Edição de Eduardo Maia.
1: A polícia alemã está a investigar, nesta altura, um objeto suspeito que foi encontrado junto da pista no aeroporto de Leipzig. Durante a noite houve um incidente de segurança que provocou algumas perturbações no aeroporto. A pista sul, que é uma pista que funciona como centro logístico da empresa DHL, foi encerrada enquanto especialistas em desativação de explosivos estiveram a examinar um objeto. Também foram feitos relatos de avistamento de um objeto voador não identificado durante a noite. Não se sabe se os dois episódios estarão relacionados, mas várias aeronaves e também um voo de passageiros foram desviados durante a noite para outros aeroportos. Esta manhã as operações no aeroporto de Leipzig já regressaram ao normal. Os aeroportos alemães estão, no entanto, em estado de alerta elevado depois de vários sobrevoos não autorizados de drones que aconteceram em vários locais considerados sensíveis à segurança, incluindo instalações militares, também em terminais de energia, em portos marítimos e em empresas de logística. A Polícia Federal Alemã alertou que estes voos podem ter sido organizados por agentes russos, mas a Rússia negou qualquer envolvimento nos incidentes. A Ucrânia não conseguiu abater um único míssil russo lançado sobre Kiev durante a última noite, de acordo com a Força Aérea Ucraniana. A agressão à capital da Ucrânia nas últimas horas fez 15 mortos e 28 feridos num balanço provisório. Guilherme de Sousa.
2: A capital ucraniana amanheceu com uma densa coluna de fumo e um cheiro a queimado, como descreve a agência France Presse. As forças russas usaram dezenas de mísseis e drones em mais uma noite de sobressalto para a população. Os bombardeamentos atingiram armazéns nos arredores de Kiev, mas também muitos edifícios residenciais. O último balanço aponta para pelo menos 15 mortes e mais de meia centena de feridos. As autoridades admitem que o número de vítimas pode aumentar porque há feridos em estado crítico. A Força Aérea Ucraniana indicou que não conseguiu abater nem um único míssil russo, um sinal claro da fragilidade atual das defesas antiaéreas. O Ministério Russo da Defesa confirmou o ataque, indica que teve como alvo centros de transporte, logística e distribuição na região de Kiev. Moscovo justifica o ataque com o facto de muitos destes locais serem usados pelas forças ucranianas para o armazenamento e entrega de armamento e outro equipamento militar. A Rússia tem intensificado os ataques

0: naquela zona que operam os mísseis balísticos. A Ucrânia tem falta de sistemas de defesa aérea e a Rússia estará a tentar explorar esta fragilidade, usando cada vez mais mísseis balísticos que são difíceis de interceptar. Foi o que aconteceu precisamente esta noite em Kiev. E Zelensky já veio esta manhã afirmar que a interceptação de mísseis balísticos poderia ter salvado vidas. Há várias semanas que a Ucrânia se queixa da falta de munições antibalísticas para neutralizar este tipo de ataques. Donald Trump admite que um acordo para fazer circular em segurança os navios no Estreito de Hormuz pode chegar nas próximas horas, pode ser já hoje ou então amanhã. Foram declarações feitas à Fox News e depois também a bordo do Air Force One, onde viajou para Las Vegas. Trump afirmou aos jornalistas que o acordo está para breve.
1: O Estreito de Hormuz vai ser reaberto muito em breve, ou eles vão ser atingidos com tanta força que terão mesmo de reabrir. Eles não estariam a negociar se não fizéssemos o que estamos a fazer. O pior ainda está para vir e espero que não precisemos de o usar. Estamos a ter boas discussões e aparece alguém no Irão a dizer que não. Isso é conversa. O que importa é a ação. E se eles não quiserem chegar a um acordo, vai ser muito mal.
0: It's going to be too bad. Já ontem, Marco Rubio, secretário de Estado norte-americano, tinha anunciado que havia progressos nas negociações com o Irão e com Omã em relação ao Estreito, e o site de notícias Axios adianta que, de acordo com fontes regionais, está a ser discutido um acordo temporário de 60 dias para regular a navegação no Estreito de Hormuz. O corredor seguro que está a ser desenhado implica a desminagem do canal. Donald Trump garantiu também nas declarações que fez na Fox News que houve negociações ontem durante todo o dia com o Irão. Voltou a ameaçar, no entanto, agir com dureza se não for alcançado um acordo. De qualquer forma, adiantou que as conversações estavam a decorrer de forma positiva. 6 dias depois da entrada em larga escala de migrantes em Ceuta, quem ficou na cidade espanhola enfrenta agora a falta de ajuda. Os jovens e os menores sem acompanhamento são a população mais frágil. São mais de 800 pessoas. O alerta foi deixado à Antena 1 pela Rede de Associações de Defesa de Direitos Humanos e Apoio a Migrantes, a Federação Sur Acorre. Ela atua em Ceuta e avisa, Gonçalo Costa Martins, que é urgente proteger as crianças que entraram em Ceuta.
2: Precisam de ser acompanhadas e de perceber onde vão ficar. Mas agora, José Miguel Morales, diretor-geral desta federação, avisa à Antena 1 que a segurança é a questão essencial.
3: Estamos falando de, a vezes, de chiquillos de menos de 10 anos.
4: Estamos a falar de crianças com menos de 10 anos e que têm de ser identificadas. Estes menores têm de ser postos num local seguro, onde não sejam ameaçados. Sabemos de meninas que foram violadas nestes últimos dias em Ceuta, porque não estavam em segurança. É fundamental, repito, que todas as crianças sejam identificadas e que depois as autoridades espanholas, à luz da lei, determinem se elas podem regressar a Marrocos com as suas famílias, porque as crianças devem estar junto da família.
2: Se isso não for possível, José Miguel Morales diz que tem de fazer parte do sistema espanhol de proteção de menores, um teste à capacidade das instituições e à ajuda, que diz tardou em chegar.
3: Muitas vezes temos encontrado várias vezes.
4: Já encontramos várias pessoas desmaiadas nas ruas por fome ou por sede. Vimos uma mulher com os 2 filhos de 4 e 5 anos. Não tinham onde ficar. Tentámos arranjar um alojamento temporário para algumas noites. Também estivemos com várias meninas de 12, 10 anos que ficaram sozinhas na cidade numa situação extremamente delicada.
2: A Federação Sur Acorre fala de milhares de jovens que se sentiram enganados e muitos não sabem onde ficar.
4: Muitos estão desesperados, escondidos em zonas de florestas que rodeiam a cidade ou em alguns bairros de Ceuta e com muito medo.
2: Situação difícil para os residentes de Ceuta, mas também para quem lá chegou. Esta organização não tem mãos a medir na ajuda que dá e reforçou a equipa no local.
0: Entretanto, começam a levantar a preocupação notícias de que correm nas redes sociais em Marrocos mensagens de incitamento a uma nova vaga de migração para Ceuta, marcada para o dia 15 de agosto. O LIVRE insiste por carta enviada a Montenegro, quer que Marrocos fique de fora

0: da organização do próximo Mundial de Futebol e espera que o Governo tome uma posição. Missiva do Grupo Parlamentar do Livre para São Bento, Madalena Salema.
1: Em carta enviada ao Primeiro-Ministro, o Livre pede para que Luís Montenegro reavalie e se oponha à participação de Marrocos como país parceiro do Campeonato do Mundo de Futebol. O Livre considera que o regime de Marrocos viola os direitos humanos do seu próprio povo e reprime de forma violenta a autodeterminação do povo Sawari. Aponta ainda para o caso recente da instrumentalização de cidadãos que levou à invasão de Ceuta com consequências trágicas. Este acontecimento mostra, no entender do Livre, a incapacidade de Marrocos em participar juntamente com Portugal e Espanha na organização do Campeonato do Mundo de 2030. Assim, o Livre insta os dois governos, em conjunto com a União Europeia e a UEFA, a deixarem claro que apenas Lisboa e Madrid têm condições para organizar o evento. Os últimos acontecimentos levantam questões de logística e segurança nacional e europeia, pelo que o Livre desafia o governo a tomar uma posição pública de oposição à participação de Marrocos.
0: Já ontem o porta-voz do Livre, Jorge Pinto, tinha defendido esta posição numa publicação feita nas redes sociais. Agora segue o pedido por carta formalmente do Grupo Parlamentar do Livre para o Primeiro-Ministro. Está a começar hoje a edição 87 da Volta a Portugal em bicicleta. Vai arrancar com um contrarrelógio de 6,5 km. Os ciclistas vão partir e vão chegar também à Praça do Império em Lisboa. Este ano a prova conta com 17 equipas, mais de uma centena de corredores que vão percorrer 10 etapas ao todo. Pedro Ribeiro.
2: De Cândido Barbosa, presidente da Federação Portuguesa de Ciclismo, chega o convite.
3: Convidar todos os portugueses a visitarem a Volta a Portugal, a caravana da Volta a Portugal, as partidas, as chegadas e a todo o percurso que possam estar para aplaudir aqueles que são os bravos do Alcatrão.
2: Porque no ciclismo não se paga bilhete para assistir à prova.
3: Aproximar o ciclismo ainda mais dos amantes e desta comunidade ciclística. Naturalmente que nós passamos à porta das pessoas, mas também há determinadas pessoas que têm que se deslocar para vir ao ciclismo, nomeadamente a estes pontos.
2: Alentejo, Algarve, Beiras, Douro, Extremadura, Minho e Trás-os-Montes. A volta anda à solta pelo asfalto e terra batida à procura do mais forte do pelotão.
3: Uma delas, a Mata da Albergaria. A torre faz sempre a grande diferença. A Senhora da Graça este ano com a dupla passagem e sendo a penúltima etapa, há aqui um trunfo final a que se vai discutir realmente na etapa da Senhora da Graça.
2: Hoje há prólogo em Lisboa, 6,5 km. O primeiro a partir para a estrada é Joshua Lebo, da equipa norte-americana Meridian, às 15h21. O último a sair para o Alcatrão é Rafael Reis, da Anicolor, às 17h19.
0: Até 16 de agosto, quando a prova terminar no Porto, vai poder acompanhar aqui toda a informação da Volta a Portugal em bicicleta com a reportagem de Pedro Ribeiro e Ariana Azevedo.
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13: Vamos a isto então para mais uma hora. Bom dia, passam 14 minutos das 8.
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13: Eu sou o Ricardo Campos, faço-lhe companhia mais uma vez nesta manhã, até às 11. Vou abrir com R.E.M. e esta Imitation of Life. Muito bom dia para si. Lembre-se que hoje vamos ter uma máxima de 30 graus.

0: Michael Stipe, os R.E.M. Imitation of Life. 17 depois das 8 da manhã, RTP Antena 1. Vamos voltar à rubrica Autonomia em 3 minutos. Foi em 1987 que começou a funcionar no terreno o Centro Internacional de Negócios da Madeira. É o concretizar de uma inspiração antiga no espaço Autonomia em 3 minutos com o Paulo Santos. Vamos recuperar já a seguir esse grande momento.
1: A 20 de outubro de 1980 é publicado em Diário da República o Decreto-Lei 500/80 que cria a Zona Franca da Madeira. É uma aspiração dos madeirenses desde meados da década de 1970. A criação tinha sido acordada com o Governo da República, liderado por Francisco Sá Carneiro, como parte de um plano para a concretização da autonomia estabelecido durante uma visita à Madeira em julho de 1980. Sá Carneiro destacava a importância das regiões autónomas.
2: Porque não podemos encarar a autonomia com uma ótica paternalista, uma concessão do Estado que o Estado desenvolve de harmonia com o seu querer, com a sua vontade, com os seus desejos. Não. O Estado português é hoje um Estado regional. E é-o não por concessão ou outorga de ninguém, mas porque corresponde à verdadeira fisionomia da nação portuguesa.
1: O grande impulsionador político deste projeto foi Alberto João Jardim, que vê na Zona Franca um instrumento de autonomia financeira capaz de reduzir a dependência da Madeira face aos orçamentos do Estado. O decreto regulamentar que concretiza o funcionamento da Zona Franca data de 1982. Alberto João Jardim, presidente do Governo Regional, anunciava o avanço.
3: Foi hoje mesmo promulgado, Sr. Presidente da República, o diploma da Zona Franca.
1: Em diversas ocasiões, Alberto João Jardim defende o projeto.
4: Primeiro, a criação de postos de trabalho, hoje a atração a território português de interesses financeiros, que embora estando junto à Zona Franca, dentro da Zona Franca, acabam também por ter atividades periféricas à Zona Franca.
1: A partir de 1986, são concedidos benefícios fiscais à Zona Franca. O foco deixa de ser apenas industrial e passa a ser também para serviços. A Madeira consegue negociar com a Comunidade Económica Europeia um regime específico de ajudas de Estado, justificado com as características de ultraperiferia e as desvantagens geográficas da região.
3: O que nós queríamos aqui fazer sentir à comunidade era que não se podia dar um incentivo à Zona Franca Industrial da Madeira ao mesmo nível que se dava para o restante território nacional. Assim, isso desapareceria parte das razões que levavam à instalação de uma Zona Franca.
1: A Zona Franca começa a operar de facto em 1987. Converte-se em Centro Internacional de Negócios, reunindo quatro pilares. A Zona Franca Industrial, situada no Caniçal, focada na logística e na transformação. Os serviços internacionais, o setor mais forte, que atrai empresas de tecnologia e consultoria. O Registro Internacional de Navios, criado em 1989 e que se tornou um dos mais competitivos da Europa. E o setor financeiro, chamado de offshore, que apesar de mais mediático, foi descontinuado em 2011. Entre 2000 e 2012 são negociados regimes fiscais, impondo critérios como a obrigatoriedade de criação de postos de trabalho efetivos e limites aos benefícios fiscais. A violação de algumas dessas regras leva a procedimentos da Comissão Europeia entre 2007 e 2013 que obrigam à devolução de benefícios concedidos a empresas. O regime de baixa tributação da Madeira tornou-se numa das principais fontes de receita fiscal da região.

0: São agora 8 e praticamente 24. Na ponta da língua é a próxima rubrica a entrar aqui na antena. Não se esqueça que às 8h30 temos aqui novamente o Diário Regional. Last Kiss from Jam.
1: 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Sandra, ontem eu ouvi esta frase: a tua amiga é muito cosmopolita. E a pergunta é: não deveria ser cosmopolita? O que é que tu dizes? O que é que tens a dizer sobre isto?
2: Ora bem,
1: cosmopolita.
2: Não, não. A frase está corretíssima. A frase está correta. Cosmopolita e não cosmopolita. Cosmopolita, há muito tempo eu creio que era uma revista. Cosmopolita. Este adjetivo provém do grego. Ah, curioso que em grego era com capa. Cosmopolites, cidadão do mundo. E caracteriza alguém que convive com muitas culturas ou nacionalidades. É uma palavra grave, ou seja, Filomena, o seu acento tónico recai na penúltima sílaba e, portanto, não tem qualquer acento. Não tem. Cosmopolita e não cosmopolita. Portanto, cosmopolita, a frase que tu apresentaste, não te importas de repetir?
1: A tua amiga é muito cosmopolita.
2: Está corretíssima. Está certíssima, certíssima. O adjetivo cosmopolita não tem qualquer acento gráfico, pronuncia-se com as vogais fechadas, cosmopolita, e é a única forma que está atestada em português.
1: Pronto. Se tu dizes, nós acreditamos. Sandra Duarte Tavares, na ponta da língua, é assim. Aqui é esta hora. 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O nosso objetivo de sempre é tirar as suas dúvidas de português.
0: RTP, e claro, Antena 1. Claro, claro. Claro que ajuda a retirar as nossas dúvidas. E temos bastantes. Língua portuguesa é mesmo, às vezes, muito traiçoeira. Não há que vacilar. Vacilo, Pilares de Banjer, até às 8h30.

0: nada que vacilar. Tem que ver mesmo de calções, roupa leve. Hoje vamos ser dia quente. E quem diz isso? Só os pilares de banja da banda madeirense que passa agora aqui na RTP Antena 1 Madeira. Está previsto 30 graus para Funchal, 28 para o Porto Santo. Bom dia a todo o auditório, aqueles que estão de férias, oi, também queria. E para aqueles que estão a trabalhar como nós, temos que dar a informação já a seguir. São 8h30, deixe ficar por esse lado.
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0: Nos primeiros 7 meses deste ano já morreram 9 pessoas nas estradas da Madeira, e mais uma vítima mortal do que no mesmo período do ano passado. Bernardo Trindade diz que há aspectos a melhorar na estratégia turística regional, como por exemplo os problemas de operacionalidade do aeroporto da Madeira. O madeirense é candidato à presidência da Confederação de Turismo de Portugal. A circulação rodoviária na Via Expresso entre São Vicente e o Seixal vai estar condicionada hoje devido à realização de trabalhos de limpeza da encosta.
1: As notícias já a seguir aqui na RTP Antena 1 Madeira, edição do jornalista Sérgio Freitas Teixeira, controle técnico de Paulo Fernandes.
0: Este ano já morreram 9 pessoas nas estradas da Madeira. É mais uma vítima mortal do que no mesmo período do ano passado. Nos primeiros 7 meses deste ano houve menos acidentes, mas o número de feridos foi maior, adianta o subintendente da PSP, José Catanho.
2: Em 2026 registra-se mais um morto, menos 2 feridos graves e mais 15 feridos ligeiros. Ou seja, apesar do número de acidentes ser um pouco inferior, temos menos 59 acidentes do que no período homólogo em 2025. Em termos de vítimas, feridos ligeiros, temos mais feridos ligeiros e mais uma vítima mortal. A PSP tem registado até dia 3 de agosto de 2026 2.333 acidentes, dos quais resultaram 9 mortos, 54 feridos graves e 740 feridos ligeiros. Em período homólogo, a PSP registou 2.392 acidentes, dos quais resultaram 8 mortos, 56 feridos e 725 feridos ligeiros.
0: O porta-voz da polícia pede uma mudança de mentalidade de muitos condutores e admite que o excesso de velocidade é mesmo a principal causa dos acidentes na Madeira.
2: As pessoas têm que perceber que na estrada não há espaço para comportamentos irresponsáveis, que uma decisão tomada em poucos segundos pode determinar o resto de uma vida. Portanto, conduzir com responsabilidade é importante, quer para a nossa vida, quer para a vida dos outros que circulam nas estradas.
0: Sobre o acidente mortal da última segunda-feira, o subintendente José Catanho diz que o processo está agora a cargo do Ministério Público, mas reconhece que em causa poderá estar um possível crime de homicídio por negligência.
2: Para já, tudo indica haver ali uma certa responsabilidade, uma velocidade excessiva ou inadequada, e atento às imagens que se vêem circular pelas redes sociais, penso que é claro para quem vê que foi um acidente violento. Está a decorrer o inquérito, o Ministério Público agora titular do processo. Nós temos as nossas brigadas de investigação de acidentes rodoviários, que também estão a fazer o seu trabalho em colaboração com o Ministério Público, para o apuramento da verdade, e depois seguir-se às outras fases do processo, e que inclui o julgamento. Mas pronto, nesta fase existe aqui, eventualmente poderá aqui representar um crime de homicídio por negligência, mas pronto, para já é muito prematuro definir o tipo de crime.
0: A morte de um jovem com 29 anos esta semana na Via Rápida, em Santa Cruz, foi a 9ª morte deste ano nas estradas da Madeira. Vai ficar em prisão preventiva um homem com 36 anos, suspeito de ter esfaqueado uma rapariga com 28 anos no último domingo na zona da Fundoa, no Funchal, num caso de violência doméstica. A medida de coação foi conhecida depois do arguido ter sido presente ao Tribunal da Comarca da Madeira nos últimos 2 dias para interrogatório judicial, uma decisão que foi conhecida ao final da tarde de ontem. O madeirense Bernardo Trindade, candidato à presidência da Confederação de Turismo de Portugal, diz que há aspectos a melhorar na estratégia turística regional, apesar de admitir que globalmente tem sido bem conseguida. Em declarações à Antena 1, o hoteleiro indica as prioridades para este novo desafio. Cláudio Ornelas.
3: Desde a pandemia de Covid-19 que o turismo nacional tem registado elevados níveis de crescimento e é expectável que se siga uma fase de consolidação. Bernardo Trindade, presidente da Associação de Hotelaria de Portugal e candidato à presidência da Confederação do Turismo de Portugal, assume que esse é o principal desafio.
4: A Confederação de Turismo, como parceiro social, como órgão de cúpula do setor, tem que, no fundo, identificar os problemas, trabalhar sobre soluções, num quadro de intervenção que é um bocadinho o meu percurso. que é dar expressão e espaço a que todos os associados da Confederação de Turismo, desde agências regionais de promoção turística, aos diversos setores de atividade, sejam companhias aéreas, hotelaria, restauração, alojamento local, renta-cars, podemos ter neste fórum, de facto, um espaço de reflexão e de intervenção ao nível da política de turismo nacional e das diversas regiões.
3: Bernardo Trindade considera que a estratégia turística regional tem sido bem conseguida.
4: A questão que se relaciona, por exemplo, com as levadas, com a taxação das levadas, com o registro nos caminhos, a preocupação que se relaciona hoje, por exemplo, com as condições de operacionalidade do nosso aeroporto, são temas que de alguma maneira, no fundo, suscitam preocupação, mas por outro lado exigem de facto atuação. Nós não vamos reinventar a roda. Turismo será a atividade dominante na Madeira e para que a tenhamos por muitos e bons anos temos que a preparar.
3: E o turismo, como atividade dominante, é crucial para o destino Madeira.
4: Não só consome a aguardente que vem da cana-de-açúcar nas ponchas, bebe o nosso vinho Madeira, come as bananas e leva como recordação peças de bordado e vinho. E portanto é exatamente deste compósito que podemos ser efetivamente ganhadores.
3: Bernardo Trindade olha com bons olhos para a aposta nos Estados Unidos, um mercado com poder aquisitivo, estadias mais alargadas, que deixa mais receita na ilha.
0: A Associação da Hotelaria de Portugal reúne-se esta manhã com a ACIF. As eleições para a Confederação do Turismo de Portugal acontecem em março do próximo ano. E nos últimos 10 anos, o crescimento salarial no setor do turismo na região foi de 14%, números avançados pelo secretário do Turismo, Eduardo Jesus.
5: Um dos aspectos mais importantes desta evolução é também o crescimento salarial que existe neste sector. Nós temos valores reais na casa dos 14%, ou seja, retirando o efeito da inflação, a variação é de 14%. Há um ganho efetivo neste sector. E isto é importante porque, tendo a importância que tem e sendo um sector de mão de obra intensiva, porque é um serviço de pessoas para pessoas, é muito importante reter os bons profissionais. E só se retém os profissionais se dermos boas condições de trabalho.
0: Nos últimos 2 anos, por exemplo, o mercado norte-americano cresceu de 17 para 74 mil visitantes.
5: Temos neste momento esta operação da United, mas queremos outras companhias também a fazê-lo. Um dos grandes desafios, e foi tornado público, que nós lançamos à nossa companhia de bandeira, que viaja muito para os Estados Unidos e para a América Latina, era exatamente reforçar uma destas ligações, neste caso concreto de Miami, é um desejo que nós temos, porque Miami é um mercado emissor por excelência para toda a Europa. É um dos aspectos que nós temos vindo a trabalhar. Sabemos que neste momento, devido ao processo de privatização, tudo o que é novas rotas, não é tido como prioridade, mas estamos a fazer o trabalho de casa e o trabalho com a companhia, no sentido, no momento que for oportuno, conseguir concretizar essa ideia.
0: Hungria e Polónia são mercados também muito ativos para a região, com a Polónia a ter já ultrapassado o mercado francês, dados patentes na obra 10 anos de turismo na região, apresentada ontem pelo secretário do Turismo Eduardo Jus ao representante da República, Paulo Barreto. Os apoios para as viagens e alojamento de doentes enviados para fora da região têm uma dotação de quase 10 milhões de euros garantidos pelo Governo para um período entre 2027 e 2029. A despesa tem autorização orçamental e prevê para já uma repartição anual de 3 milhões e 300 mil euros. Os encargos orçamentais são para o agenciamento de viagens e alojamento dos doentes da região, que têm de se deslocar ao exterior para tratamentos, consultas ou intervenções médicas. O contrato com o Serviço Regional de Saúde é anual, mas com possibilidade de renovar-se até o limite de 3 anos. São, no total, 9 milhões e 900 mil euros que estão orçamentados. A circulação rodoviária na Via Expresso entre São Vicente e o Seixal vai estar condicionada hoje devido à realização de trabalhos de limpeza da encosta. A intervenção vai ficar a cargo da equipa de rocheiros da Direção Regional de Estradas e decorre entre as 9:30 da manhã e as 5 da tarde. Em comunicado, a Via Expresso alerta para possíveis constrangimentos e demoras e pede aos automobilistas que respeitem a sinalização temporária e as indicações transmitidas pelas equipas no local. As primeiras páginas dos jornais de hoje, vistas agora pelo jornalista Marco António Sousa.
6: 2.000 acidentes fizeram 9 mortes e 755 feridos. É uma manchete do JTM que revela os números da PSP, dados que confirmam o agravamento da sinistralidade rodoviária e o aumento de vítimas. É o pior indicador desde 2019. Jornal que dá ainda destaque ao reforço da sinalética no Fanal. Espaço Florestal recebe 22 novas placas informativas para ajudar a orientar visitantes. No Diário de Notícias, serviços digitais crescem 35%. A plataforma Funchal Alerta contabilizou mais de 9.800 reportes e o Contact Center Municipal recebeu 47.200 chamadas nos primeiros 6 meses do ano. Diário que escreve ainda sobre a Venezuela. A fase mais difícil começa agora, revela Marianela Camacho. A presidente do Banco Alimentar reforça o apelo à solidariedade para ajudar 25 mil pessoas desalojadas que continuam em acampamentos após o duplo sismo.
0: Foi prolongado até sexta-feira o aviso amarelo de tempo quente para a Madeira e Porto Santo. Um aviso que inicialmente ia terminar amanhã. Hoje o céu vai estar pouco nublado. As temperaturas máximas são 30 graus para o Funchal e 28 para o Porto Santo.
1: A informação na RTP Antena 1 Madeira. As notícias com o Sérgio Freitas Teixeira. 8h41.
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1: É tempo de recuperações. Vamos ficar com os Frali Polipi. Should have to be like that. Loyal Call, depois vem para aí Portugalex. Bom dia, está na estrada, atenção, máxima cautela, sempre velocidades moderadas. Sorria porque vamos ter sol e mais um dia de verão. Deixe ficar por aí, está muito bem, está com RTP Antena 1 Madeira. Sou o Ricardo Campos, vou estar consigo até às 11.

0: Começamos hoje com o nosso habitual fórum de opinião pública e a questão que lançamos aos nossos ouvintes é a seguinte: porquê é que a Tânia Laranjo ainda não fez nenhum direto montada num míssil da guerra Estados Unidos-Irão? A resposta é: porque despenteava ainda mais que a tempestade. Cristine.
1: E outra questão é: de milhões a infinitos mil, quanto é que está farto de ver vídeos do macaquinho Punch? A partir deste momento, podem começar a ligar.
0: E a primeira ouvinte em linha é a apresentadora Cristina Ferreira, que nos fala do seu closet.
2: Opa, eu tenho uma grande notícia para dar em primeira mão ao Portugalex. O macaquinho Punch vai entrar no Secret Story com o segredo preferir um peluche da Patrulha Pata. Os portugueses vão poder ver o macaquinho 24 horas por dia e, opa, vamos rebentar com as audiências.
0: Vão de certeza absoluta. E temos agora em linha o ouvinte Rui Marcolino, que é criador de vídeos com gatinhos. A sua opinião, por favor.
3: Bom, a minha opinião é que os vídeos do macaco estão a tirar visualizações aos vídeos com gatinhos. Uma pessoa esforça-se a fazer vídeos com gatinhos à porrada e a deitar árvores de Natal ao chão, e agora, com a inteligência artificial, gatinhos a dançar o vira e a jogar xadrez, e de repente aparecem os vídeos do macaco e abafam tudo. Não é justo. O Jardim Zoológico do Japão devia indemnizar-me.
0: Claro que devia, muito obrigado por nos ter ligado. Temos agora em linha o jogador do Benfica, Gianluca Prestiani, ora viva.
4: Buenos días. Era de los macacos Punch que yo estaba hablando con Vinicio. Estaba diciendo, ¿has visto los vídeos de los macacos Punch? Pero fue mal interpretado, ¿no?
0: É mais uma explicação para o caso que tem estado a abalar o futebol português. E com ela esgotamos o tempo do nosso fórum de hoje. Ai não, desculpem lá, parece que temos em linha o primeiro-ministro sombra de Montenegro, Pedro Passos Coelho, a querer dizer algo, porque já não fala aos jornalistas há cerca de 10 minutos. Façam favor.
5: Eu devo dizer que tenho seguido com muito interesse a história do macaquinho Punch e considero que os vídeos dele são bem mais interessantes que os do ministro Leitão Amaro a roer as unhas e a olhar para mapas enquanto finge gerir uma crise. Se eu voltar a ser primeiro-ministro, que é coisa que eu não quero de todo, hein? É só no campo das hipóteses, convido o Punch para ministro da Presidência.

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1: Nove horas em Portugal Continental e na Madeira, 8 nos Açores. Eduardo, a nova ofensiva russa sobre Kiev.
2: E Zelensky olha para os aliados. A defesa aérea da Ucrânia precisa de reforço com urgência. O ataque desta noite a Kiev fez 17 mortos, 28 feridos no balanço provisório e foi impossível travar os mísseis balísticos. Danúbio e Reno vão secos. Na Europa Central avoluma-se a crise nos transportes, na produção de energia e também na circulação de mercadorias. Unidos em Marvila pelo direito à habitação, os moradores saem à rua daqui a pouco a exigir casa para uma mãe e dois filhos pequenos despejados pela Câmara.
1: O Porto é esta hora com 20 graus, 21 Coimbra, 22 em Ponta Delgada, 23 Lisboa, Faro e Funchal, 25. Edição de Eduardo Maia.
2: Zelensky não se conforma. A falta de interceptores de mísseis balísticos deixou mais uma vez a capital da Ucrânia e a sua população expostos aos ataques da Rússia. A Força Aérea Ucraniana relata esta manhã que não foi possível anular nenhum dos mísseis balísticos que foram lançados durante a noite sobre Kiev. O balanço de mortes provocadas por este ataque subiu para 17. Há 28 feridos. Os interceptores poderiam ter salvado vidas, escreve Volodymyr Zelensky na plataforma Telegram esta manhã, voltando a apelar também aos parceiros da Ucrânia para que forneçam mais munições antibalísticas, porque é urgente reforçar a defesa aérea ucraniana. Guilherme de Sousa.
3: O presidente ucraniano pede aos aliados que compreendam que o atraso no fornecimento de sistemas antimíssil tem impacto direto na vida dos ucranianos. Zelensky diz que aumenta o número de vítimas e a destruição. Ao mesmo tempo faz outro apelo, exige a Washington e a Bruxelas que implementem novas sanções a Moscovo. O líder ucraniano afirma que uma parte significativa da produção de mísseis balísticos da Rússia ainda não está sujeita a sanções. No ataque, como disseste, a Rússia usou 24 mísseis balísticos e outros 4 com capacidade de transportarem ogivas nucleares, algo que a Ucrânia é nesta fase incapaz de parar. Moscovo prepara-se, entretanto, para receber mais 120 mísseis da Coreia do Norte. Fontes da inteligência ucraniana, citadas pela agência Reuters, referem que uma unidade de Pyongyang, composta por 90 militares, vão ajudar as forças russas no esforço de uma guerra que já dura há 4 anos e meio.
2: É a informação mais recente sobre a guerra na Ucrânia, com destaque para este ataque noturno da Rússia a Kiev, um ataque mortífero a fazer pelo menos 17 vítimas mortais no balanço a esta hora. Donald Trump admite que um acordo para fazer circular em segurança os navios no Estreito de Hormuz pode chegar nas próximas horas, entre hoje e amanhã. Foram declarações feitas pelo presidente dos Estados Unidos à Fox News ontem à noite.
4: O Estreito de Hormuz vai ser reaberto muito em breve, ou eles vão ser atingidos com tanta força que terão mesmo de reabrir. Eles não estariam a negociar se não fizéssemos o que estamos a fazer. O pior ainda está para vir e espero que não precisemos de o usar. Estamos a ter boas discussões e aparece alguém no Irão a dizer que não. Isso é conversa. O que importa é a ação. E se eles não quiserem chegar a um acordo, vai ser muito mal.
2: Depois destas declarações feitas à Fox News no programa Night, já a bordo do Air Force One, em viagem para Las Vegas, Donald Trump voltou a falar da questão do Estreito de Hormuz, afirmando aos jornalistas que espera que entre hoje e amanhã seja alcançado um acordo para garantir a navegação segura no Estreito.

0: que esta alteração pode desencadear um conflito religioso que vai ter consequências em todo o mundo muçulmano. A Jordânia é responsável pela mesquita de Al-Aqsa e pelo santuário islâmico Cúpula da Rocha, um complexo religioso onde só os muçulmanos podem rezar. Nas últimas semanas, vários grupos nacionalistas e religiosos israelitas fizeram rituais de oração nestes locais. Com a reunião de hoje em Amã, a Jordânia quer juntar o apoio de vários países árabes e muçulmanos contra o que considera ser uma ameaça iminente de Israel.
1: Uma reunião para seguir ao longo do dia, esta que vai acontecer, convocada pela Jordânia e que junta os chefes da diplomacia de vários países árabes e muçulmanos, tentando travar aquilo que considera ser uma ofensiva de Israel na Cidade Velha, em Jerusalém Oriental. A Sérvia está com falta de combustíveis por causa da seca no Rio Danúbio. As importações de petróleo do que o país precisa caíram 25% em julho, porque o fornecimento não viaja no rio com o caudal muito baixo e por isso o governo anunciou hoje que vai pôr a refinaria de petróleo do país ao serviço de outras empresas petrolíferas nacionais para garantir o abastecimento necessário. As centrais termoelétricas a carvão também estão a ser afetadas e a produção de energia foi reduzida. Os principais rios da Europa Central vivem nesta altura uma situação preocupante por causa da seca prolongada, também das ondas de calor sucessivas. Danúbio e Reno são para já os rios mais afetados, duas vias fluviais europeias muito importantes. O caudal baixo no Danúbio está a afetar a vida na Sérvia, na Hungria e na Roménia. E o baixo caudal do Reno está a provocar impactos comerciais e turísticos na Alemanha e também nos Países Baixos. É apenas um caso que levanta a pergunta: quantos mais haverá à boleia da crise da habitação que assola o país há vários anos? Em Lisboa, em Marvila, as comissões e as associações de moradores juntaram-se na indignação e na defesa de uma mãe com dois filhos pequenos. Ela vivia numa casa da Câmara, foi despejada a semana passada. Daqui a uma hora, a população em Marvila junta-se em frente à sede da Gebalis, a empresa que gera os bairros municipais de Lisboa, para reclamar Rita Soares casa para esta família.
2: É preciso recuar 2 anos até ao início da história, conta a Antena 1 João Albuquerque da Comum, a Comissão de Moradores e Utentes de Marvila.
3: A mãe estava a morar numa habitação social, uma casa de São Jabali, em que a titular da conta era a avó do marido. O marido morre precocemente e tragicamente também em 24 e a avó 2-3 meses depois.
2: A mãe reportou as mortes dos titulares do contrato de arrendamento à empresa municipal Gebalis. Continuou a pagar as rendas e tentou regularizar a situação.
3: Pediram bem para entregar um comprovativo de morada da junta. Na quinta-feira, no dia do despejo, temos uma reunião com a Gebalis e dizem-nos que este documento nunca foi válido. Basicamente é uma situação muito dramática, de uma irregularidade da Gebalis, que optou por despejar uma mãe jovem viúva ao invés de procurar regularizar uma situação.
2: Em dezembro do ano passado, a mãe foi informada de que os elementos apresentados não eram suficientes e que por isso teria de sair. Uma decisão que contestou na justiça, mas que foi validada pelos tribunais. O despejo aconteceu na quinta-feira, em modos que João Albuquerque, da Comum, questiona.
3: Só se encontrava era a Polícia Municipal, a empresa de remoção dos pertences, dois técnicos da Gebalis, mas de assistentes sociais não estavam.
2: Agora, a mãe desempregada e os filhos de 4 e 2 anos estão em casa de um avô, um T2, onde moram 8 pessoas.
3: Uma casa que está naturalmente sobrelotada.
2: Uma situação dramática, desumana, sublinha a Comum, e que exige solidariedade. Uma posição subscrita por várias outras associações de moradores e pelos presidentes da Assembleia e da Junta de Freguesia de Marvila.
1: Um caso que revoltou os moradores de Marvila, é por isso que vão protestar hoje em frente à sede da Gebalis, daqui a menos de uma hora, às 10 da manhã. A agência Lusa, a Gebalis, sobre este caso, explicou que a situação foi articulada devidamente com a Santa Casa da Misericórdia de Lisboa, que é quem tem a competência em matéria de emergência social. Contactada pela Antena 1, a Santa Casa da Misericórdia confirma que esta mulher este caso esteve já a ser atendido na sexta-feira na unidade de proximidade oriental e foi feito ali o acompanhamento necessário. Não explica que tipo de acompanhamento. A Câmara Municipal de Lisboa e a GEBA

0: não responderam aos pedidos de esclarecimento feitos pela Antena 1. O Livre insiste por carta enviada a Montenegro, quer que Marrocos fique de fora da organização do próximo Mundial de Futebol e espera que o governo tome uma posição. Carta do grupo parlamentar do Livre a caminho de São Bento. Madalena Salema.
1: Em carta enviada ao Primeiro-Ministro, o Livre pede para que Luís Montenegro reavalie e se oponha à participação de Marrocos como país parceiro do Campeonato do Mundo de Futebol. O Livre considera que o regime de Marrocos viola os direitos humanos do seu próprio povo e reprime de forma violenta a autodeterminação do povo Sawari. Aponta ainda para o caso recente da instrumentalização de cidadãos que levou à invasão de Ceuta com consequências trágicas. Este acontecimento mostra, no entender do Livre, a incapacidade de Marrocos em participar juntamente com Portugal e Espanha na organização do Campeonato do Mundo de 2030. Assim, o Livre insta os dois governos, em conjunto com a União Europeia e a UEFA, a deixarem claro que apenas Lisboa e Madrid têm condições para organizar o evento. Os últimos acontecimentos levantam questões de logística e segurança nacional e europeia, pelo que o Livre desafia o governo a tomar uma posição pública de oposição à participação de Marrocos.
0: O desafio já seguiu por carta, agora o Livre fica à espera da resposta do governo. A volta a Portugal está na estrada a partir de hoje e quando se fala, por exemplo, de velocidade pura ou de bater o cronómetro, há um nome que é consensual no pelotão. Rafael Reis, o corredor da Anicolor, tem 11 vitórias em prólogos e contrarrelógios e um registro de 4 etapas ganhas numa só edição da prova. Foi em 2021. É este o cartão de visita deste especialista que volta agora a ser o alvo a bater no asfalto. Ariana Azevedo.
2: No ciclismo de estrada, o tempo é um inimigo silencioso que se mede em milésimas de segundo. Mas há homens que aprenderam a domar o relógio. O pelotão chama-lhe o Papa Prólogos. Tem 1,90m de altura, nasceu em Palmela, corre com as cores da Anicolor. O nome dele, Rafael Reis. Como é que se prepara a mente para a brutalidade de dar tudo nos primeiros quilómetros da volta? Para o especialista, a grande batalha não se decide nos watts das pernas. Trava-se muito antes do tiro de partida.
3: Pergunta-me sempre, o que é mais difícil? Como é que se prepara isso? Eu vejo-me a ganhar. Sei que tenho que dar o máximo de início ao fim.
2: Ver se a vencer tem funcionado. Rafael Reis tem um palmarés avassalador do esforço individual. 11 vitórias em prólogos e contrarrelógios. Um domínio que atingiu o expoente máximo em 2021, quando venceu 4 etapas da grandíssima. Em 2025 conquistou o prólogo na Maia, ao bater o campeão olímpico Yuri Leitão por 3 segundos e o contrarrelógio final em Lisboa. Mas para bater o tempo, o atleta de 34 anos sabe que é preciso abraçar a dor.
3: Quando quero muito uma coisa, sofro muito por ela e consigo, normalmente consigo. Também perco, como é óbvio, né? Mas tem-me corrido bem e vou acreditar que posso renovar.
2: Na edição 87 da Prova Rainha, a tática vai editar as regras do asfalto. Mas para Rafael Reis, o alvo está desenhado desde o primeiro quilómetro, vestir a amarela inaugural da volta pela 8ª vez na carreira.
3: Para mim é sempre um objetivo a volta tendo um prólogo, eu vou dar o meu melhor.
0: Lá vai ele, Rafael Reis, em prova a partir de hoje, juntamente com mais de uma centena de ciclistas, está a começar a edição 87 da Volta a Portugal em bicicleta. A Ariana Azevedo vai trazer mais histórias como esta ao longo destes dias de prova, juntamente com o repórter Pedro Ribeiro, a equipa da Antena 1, que vai estar na Volta a Portugal.
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7: 9h15, vamos ter 30 graus para o dia de hoje.
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7: Até às 11 com a minha companhia. Portanto, vamos à música mais antiga e também a música nova e também, claro, música com a língua de Camões a dominar as intenções. Vou abrir com Liberation dos Pet Shop Boys 2018. Daqui a pouco temos novidade, música nova dos Soja. E à boleia vem dois sons com tendências mais africanas. Mas sempre bem-vindos nestas manhãs da RTP Antena 1. Bom dia, Pet Shop Boys.

0: Tavares, o bom feeling. Eu tenho um feeling que hoje as temperaturas vão ser muito elevadas. Não é só o feeling, está previsto mesmo. 30 graus para a Ilha da Madeira, 28 para o Porto Santo. É o meu feeling e é o que a meteorologia diz. Vou dizer que são agora 9:30, vamos para a informação de Diário Regional, já a seguir aqui na RTP Antena 1 Madeira.
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0: Bernardo Trindade diz que há aspectos a melhorar no turismo regional, como por exemplo os problemas de operacionalidade do aeroporto da Madeira. O madeirense é o candidato à presidência da Confederação de Turismo de Portugal. Nos primeiros 7 meses deste ano já morreram 9 pessoas nas estradas da Madeira. É mais uma vítima mortal do que no mesmo período do ano passado. A circulação rodoviária na Via Expresso entre São Vicente e o Seixal vai estar condicionada hoje devido à realização de trabalhos de limpeza na encosta.
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0: O madeirense Bernardo Trindade, candidato à presidência da Confederação do Turismo de Portugal, diz que há aspectos a melhorar na estratégia turística regional, apesar de admitir que globalmente tem sido bem conseguida. Em declarações à Antena 1, o hoteleiro indica as prioridades para este novo desafio. Cláudio Ornelas.
2: Desde a pandemia de Covid-19 que o turismo nacional tem registado elevados níveis de crescimento e é expectável que se siga uma fase de consolidação. Bernardo Trindade, presidente da Associação de Hotelaria de Portugal e candidato à presidência da Confederação do Turismo de Portugal, assume que esse é o principal desafio.
3: A Confederação do Turismo, como parceiro social, como órgão de cúpula do setor, tem que, no fundo, identificar os problemas, trabalhar sobre soluções, num quadro de intervenção que é um bocadinho o meu percurso, que é dar expressão e espaço a que todos os associados da Confederação de Turismo, desde agências regionais de promoção turística, aos diversos setores de atividade, sejam companhias aéreas, hotelaria, restauração, alojamento local, renta-cars, podemos ter neste fórum, de facto, um espaço de reflexão e de intervenção ao nível da política de turismo nacional e das diversas regiões.
2: Bernardo Trindade considera que a estratégia turística regional tem sido bem conseguida.
3: A questão que se relaciona, por exemplo, com as levadas, com a taxação das levadas, com o registro nos caminhos, a preocupação que se relaciona hoje, por exemplo, com as condições de operacionalidade do nosso aeroporto, são temas que de alguma maneira, no fundo, suscitam preocupação, mas por outro lado exigem de facto atuação. Nós não vamos reinventar a roda. Turismo será a atividade dominante na Madeira e para que a tenhamos por muitos e bons anos temos que a preparar.
2: E o turismo, como atividade dominante, é crucial para o destino Madeira.
3: Não só consome a aguardente que vem da cana-de-açúcar nas ponchas, bebe o nosso vinho Madeira, come as bananas e leva como recordação peças de bordado e vinho. E, portanto, é exatamente deste compósito que podemos ser efetivamente ganhadores.
2: Bernardo Trindade olha com bons olhos para a aposta nos Estados Unidos, um mercado com poder aquisitivo, estadias mais alargadas, que deixa mais receita na ilha.
0: A Associação de Hotelaria de Portugal reúne-se esta manhã com a ACIF. As eleições para a Confederação de Turismo de Portugal acontecem em março do próximo ano. E nos últimos 10 anos, o crescimento salarial do setor do turismo na região foi de 14%, números avançados pelo secretário do Turismo, Eduardo Jus.
4: Um dos aspectos mais importantes desta evolução é também o crescimento salarial que existe neste setor. Nós temos valores reais na casa dos 14%, ou seja, retirando o efeito da inflação, a variação é de 14%. Há um ganho efetivo neste sector. E isto é importante porque, tendo a importância que tem, e sendo um sector de mão de obra intensiva, porque é um serviço de pessoas para pessoas, é muito importante reter os bons profissionais. E só se retém os profissionais se dermos boas condições de trabalho.
0: Nos últimos 2 anos, por exemplo, o mercado norte-americano cresceu de 17 para 74 mil visitantes.
4: Temos neste momento esta operação da United, mas queremos outras companhias também a fazê-lo. Um dos grandes desafios, e foi tornado público, que nós lançamos à nossa companhia de bandeira, que viaja muito para os Estados Unidos e para a América Latina, era exatamente reforçar uma destas ligações, neste caso concreto, Miami, é um desejo que nós temos, porque Miami é um mercado emissor por excelência para toda a Europa. É um dos aspectos que nós temos vindo a trabalhar. Sabemos que neste momento, devido ao processo de privatização, tudo o que é novas rotas, não é tido como prioridade, mas estamos a fazer o trabalho de casa e o trabalho com a companhia, no sentido de, num momento que for oportuno, conseguir concretizar essa ideia.
0: Hungria e Polónia são mercados também muito ativos para a região, com a Polónia a ter já ultrapassado o mercado francês, dados patentes na obra 10 anos de turismo na região. E este ano já morreram 9 pessoas nas estradas da Madeira. É mais uma vítima mortal do que no mesmo período ano passado. Nos primeiros 7 meses deste ano houve menos acidentes, mas o número de feridos foi maior, adianta o subintendente da PSP, José Catanho.
5: Em 2026 registra-se mais um morto, menos 2 feridos graves e mais 15 feridos ligeiros. Ou seja, apesar do número de acidentes ser um pouco inferior, temos menos 59 acidentes do que no período homólogo em 2025. Em termos de vítimas, feridos ligeiros, temos mais feridos ligeiros e mais uma vítima mortal. A PSP tem registado até dia 3 de agosto de 2026 2.333 acidentes, dos quais resultaram 9 mortos, 54 feridos graves e 740 feridos ligeiros. Em período homólogo, a PSP registrou 2.392 acidentes, dos quais resultaram 8 mortos, 56 feridos e 725 feridos ligeiros.
0: O porta-voz da polícia pede uma mudança de mentalidades de muitos condutores e admite que o excesso de velocidade é mesmo a principal causa dos acidentes na Madeira.
5: As pessoas têm que perceber que na estrada não há espaço para comportamentos irresponsáveis. Uma decisão tomada em poucos segundos pode determinar o resto de uma vida. Portanto, conduzir com responsabilidade é importante, quer para a nossa vida, quer para a vida dos outros que circulam nas estradas.
0: Sobre o acidente mortal da última segunda-feira, o subintendente diz que o processo está agora a cargo do Ministério Público, mas reconhece que em causa poderá estar um possível crime de homicídio por negligência.
5: Para já, tudo indica haver ali uma certa responsabilidade, uma velocidade excessiva ou inadequada, e atento às imagens que se vêem circular pelas redes sociais, penso que é claro para quem vê que foi um acidente violento. Está a decorrer o inquérito, o Ministério Público agora titular do processo. Nós temos as nossas brigadas de investigação de acidentes rodoviários, que também estão a fazer o seu trabalho em colaboração com o Ministério Público, para o apuramento da verdade e depois seguir-se-á as outras fases do processo, e que inclui o julgamento, mas pronto, nesta fase existe aqui, eventualmente poderá aqui representar um crime de homicídio por negligência, mas pronto, para já é muito prematuro definir o tipo de crime.
0: A morte de um jovem com 29 anos esta semana na Via Rápida em Santa Cruz foi a 9ª morte deste ano nas estradas da Madeira. A circulação rodoviária na Via Expresso entre São Vicente e o Seixal vai estar condicionada hoje devido à realização de trabalhos de limpeza da encosta. A intervenção vai ficar a cargo da equipa de rocheiros da Direção Regional de Estradas e decorre desde as 9h30, começou há pouco, e até às 5 da tarde. Em comunicado, a Via Expresso alerta para possíveis constrangimentos e demoras e pede aos automobilistas para que respeitem a sinalização temporária e as indicações transmitidas pelas equipas no local. Foi prolongado até sexta-feira o aviso amarelo do tempo quente para a Madeira e Porto Santo, um aviso que inicialmente ia terminar amanhã. Hoje o céu vai estar pouco nublado, as temperaturas máximas são 30 graus para o Funchal e 28 para o Porto Santo.
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A remestura de DC Talk, Spirit in the Sky, depois de abordarmos o som do Feeling com os The Chic, HMB e Love Never Felt So Good, Justin Timberlake, Michael Jackson. 8 minutos para as 10 da manhã. Vamos voltar a ter a informação aqui, nacional. Depois, o processo de música a rodar até às 11 da manhã com a minha companhia. Próximos minutos, Hootie and the Blowfish, Only to Be With You.

0: 10 horas em Portugal Continental e na Madeira, 9 nos Açores. Eduardo Maio, sobe de novo o balanço de vítimas em Kiev.
1: 17 mortos, 44 feridos. Zelensky não se conforma com a falta de resposta dos aliados ao pedido de reforço de receptores de mísseis balísticos depois dos ataques desta noite a Kiev. Aeroportos alemães em alerta elevado. Um avião de carga colidiu com um objeto não identificado ao sair de Leipzig esta manhã e foi obrigado a aterrar de emergência em Hannover. A seca na Europa Central traz o Danúbio e o Reno em mínimos de caudal históricos. O especialista em ambiente, Jonas de Melo, avisa que é preciso planear melhor a produção de energia face às alterações climáticas.
0: Vamos aos números. A esta hora, 21 graus no Porto, 23 em Coimbra e também em Ponta Delgada, 24 Lisboa, 25 Funchal, Faro com 26. Edição de Eduardo Maia.
1: A União Europeia anunciou esta manhã que recebeu 1.400 milhões de euros de receitas de ativos russos que estão congelados. São fundos de ativos do Banco Central da Rússia imobilizados ao abrigo das sanções da União Europeia e este dinheiro vai ser aplicado no apoio à Ucrânia. Mas o que Zelensky quer com urgência é que os aliados se decidam a reforçar a Ucrânia com interceptores de mísseis balísticos. A falta deles deixou outra vez Kiev e a sua população expostos aos ataques da Rússia na última noite. A Força Aérea Ucraniana relata esta manhã que não foi possível anular nenhum dos mísseis balísticos que foram lançados durante a noite sobre Kiev. O balanço de mortes provocadas por este ataque subiu para 17, há 44 feridos e a Presidenta da Comissão Europeia, Guilherme de Sousa, já reagiu ao ataque.
2: Ursula von der Leyen lamenta que o mundo tenha acordado novamente com as notícias das atrocidades russas na Ucrânia. Na rede social X, a presidente da Comissão defende que Moscovo deve pagar pela destruição que tem causado. Por isso, diz von der Leyen, anuncia que Bruxelas vai canalizar para Kiev esses 1.400 milhões de euros de ativos russos congelados para garantir o financiamento. Zelensky, como disseste, exige aos aliados o fornecimento de sistemas anti míssil para salvar vidas. O presidente ucraniano pede aos parceiros que compreendam que o atraso na entrega de armamento tem impacto direto na vida dos ucranianos, diz mesmo que aumentam o número de vítimas e a destruição. A madrugada de sobressalto provocou 17 mortos e dezenas de feridos. A imprensa ucraniana indica que a esta hora que as operações de resgate ainda estão a decorrer nas zonas residenciais atingidas pelas bombas russas nos arredores de Kiev.
1: São as informações mais recentes sobre este ataque a Kiev, não só à cidade, mas também às zonas em volta de Kiev, feito pela Rússia, com muitos mísseis balísticos, porque a Rússia sabe também nesta altura que a Ucrânia tem dificuldades em defender-se desses mísseis e uma das provas disso é o facto da Força Aérea Ucraniana esta manhã relatar precisamente em relação a este ataque que não conseguiu anular nenhum dos mísseis balísticos lançados pela Rússia durante a noite sobre a capital da Ucrânia. Os aeroportos alemães vivem mais um dia de crise. Durante a noite foi preciso encerrar uma das pistas do aeroporto de Leipzig por causa de um objeto suspeito na pista que levantou preocupações de segurança. Foi na pista sul, que costuma ser usada pela empresa de logística DHL. Também foram feitos relatos de avistamentos de um objeto voador não identificado durante a noite. Não se sabe se os dois episódios estão relacionados, mas várias aeronaves e também um voo de passageiros durante a noite foram desviados para outros aeroportos. Entretanto, hoje, um avião de carga da DHL, precisamente, que descolou de Leipzig, colidiu quase logo a seguir com um objeto não identificado e isso obrigou a uma aterragem de emergência em Hannover. Os aeroportos alemães estão em estado de alerta elevado depois de vários sobrevoos não autorizados de drones em locais que são considerados sensíveis à segurança alemã, incluindo instalações militares, terminais também de energia, portos marítimos e empresas de logística. A Polícia Federal Alemã alertou

0: a carvão estão a ser afetadas na produção de energia por causa dos caudais dos rios. Os principais rios da Europa Central vivem nesta altura uma situação preocupante por causa da seca prolongada, também por causa das ondas de calor sucessivas, nomeadamente o Danúbio e o Reno, que são os rios mais afetados, duas vias fluviais europeias muito importantes, e esta escassez está a afetar e está a provocar impactos nos transportes, na circulação das mercadorias e também na produção de energia. Ora, numa fase de transição energética, Jonas de Melo, especialista em ambiente, fala de outra escassez, a falta de planeamento para garantir a produção energética na Europa, à medida que os impactos das alterações climáticas se avolumam. Alexandra Madeira.
1: Menos fluxo de água em rios que atravessam vários países e fábricas, como as de automóveis da Dacia e da Ford, na Roménia, tiveram que suspender a produção. Isto para Jonas de Melo, professor de Engenharia do Ambiente da Universidade Nova de Lisboa, é um remedeio.
2: Suspender a elaboração para não usar energia é uma solução mesmo de recurso, não é? Há muitos problemas de ineficiência no uso de energia. Nós desperdiçamos energia, perdoe uma expressão, de uma forma absolutamente estúpida. Portanto, nós poderíamos fazer exatamente a mesma coisa que fazemos, gastando 25 a 30% menos de energia. Se tivéssemos as tecnologias disponíveis no mercado instaladas e se tivéssemos boas práticas. E, portanto, esta devia ser a primeiríssima das prioridades, na Europa inteira ou no mundo inteiro.
1: A produção de energia torna-se dramática sem um recurso essencial como a água. Água que falta, por exemplo, para o arrefecimento nas centrais nucleares, o que obriga a reduzir a produção ou mesmo a parar. O que, para Jonas de Melo, comprova que o nuclear não resolve.
2: Que, obviamente, o nuclear não é uma solução. Enfim, eu diria que o nuclear tem algumas vantagens, mas que em períodos de crise se tornam, na verdade, desvantagens. A vantagem do nuclear é produzir energia de forma constante em grandes quantidades. E quando há qualquer problema de escassez, neste caso escassez de água, ele simplesmente deixa de funcionar.
1: E com menos água nos rios da Europa Central, outra evidência, os picos de poluição vão ser maiores.
0: É um tema para continuar a seguir nos próximos dias, os impactos que estes baixos caudais históricos no Danúbio e também no Reno estão a provocar em várias frentes, talvez aquela que mais preocupa, a produção de energia. No caso da Hungria e no caso da Roménia, por exemplo, já foi necessário que os reatores das centrais nucleares, alguns deles, fossem desligados por falta de água no Danúbio para arrefecer as centrais nucleares. Faltaram medidas antecipadas em Almada na gestão da água. É assim que o presidente da Agência Portuguesa do Ambiente olha para a crise que o concelho viveu, os vários cortes de água que a população sofreu nos últimos meses. Esta manhã, em declarações à RTP, José Pimenta Machado afirmou esperar que tenha servido de alerta aquilo que se passou em Almada para todo o país.
3: Eu digo que Almada é um alerta para o país, é um alerta para os municípios. Ali não foi um problema de falta de água, não é um problema de seca, foi um problema de gestão. Isto é, não se tomam medidas antecipadas em face àquilo que é uma situação que ocorreu. Houve dois furos que colapsaram. Alguns em março colapsaram e não se fizeram, não se substituíram pelos novos furos, e isso levou a que, de facto, entre aquilo que era a procura e aquilo que era a oferta, um desequilíbrio. A boa notícia que está estável.
4: Portanto, enfim, houve desinvestimento por parte da autarquia?
3: Não, houve aqui um problema de gestão que não foram tomar medidas em tempo em face àquilo que ocorreu naqueles dois furos que colapsaram. Mas isto é o alerta para que não apareçam novas almadas no país, nos municípios.
0: O alerta de José Pimenta Machado, o presidente da Agência Portuguesa do Ambiente, está convencido de que a crise de falta de água que se viveu em Almada teve a ver com a má gestão da água no concelho. É apenas um caso, mas faz pensar quantos mais é que haverá nesta crise da habitação que assola o país há vários anos e que não nos larga. Em Lisboa e Marvila, as comissões e as associações de moradores juntaram-se na indignação e na defesa de uma mãe com dois filhos pequenos. Ela vivia numa casa da Câmara e foi despejada a semana passada. A esta hora, a população de Marvila junta-se em frente à sede da Gebalis, a empresa que gera os bairros municipais de Lisboa, para reclamar, Rita Soares, casa para esta família.
5: É preciso recuar 2 anos até ao início da história, conta a Antena 1 João Albuquerque da Comum, a Comissão de Moradores e Utentes de Marvila.

0: estava a morar numa habitação social, numa casa de São Jabali, em que a titular da conta era a avó do marido. O marido morre precocemente e tragicamente também em 24 e a avó 2-3 meses depois.
1: A mãe reportou as mortes dos titulares do contrato de arrendamento à empresa municipal Jebalis. Continuou a pagar as rendas e tentou regularizar a situação.
0: Pediram bem para entregar um comprovativo de morada da junta. Na quinta-feira, no dia do despejo, temos uma reunião com a Jebalis e dizem-nos que esse documento nunca foi válido. Basicamente é uma situação muito dramática, de uma irregularidade da Jebalis, que optou por despejar uma mãe jovem viúva ao invés de procurar regularizar uma situação.
1: Em dezembro do ano passado, a mãe foi informada de que os elementos apresentados não eram suficientes e que por isso teria de sair. Uma decisão que contestou na justiça, mas que foi validada pelos tribunais. O despejo aconteceu na quinta-feira, em moldes que João Albuquerque, da Comum, questiona.
0: Só se encontrava era a Polícia Municipal, a empresa de remoção dos pertences, dois técnicos da Jebalis, mas de assistentes sociais não estavam.
1: Agora, a mãe desempregada e os filhos de 4 e 2 anos estão em casa de um avô, um T2, onde moram 8 pessoas.
0: Uma casa que está naturalmente sobrelotada.
1: Uma situação dramática, desumana, sublinha a Comum, e que exige solidariedade. Uma posição subscrita por várias outras associações de moradores e pelos presidentes da Assembleia e da Junta de Freguesia de Marvila.
2: Os moradores de Marvila estão concentrados nesta altura em frente à sede da Jebalis em Lisboa, precisamente para reclamar casa para esta mulher e as duas crianças pequenas, os filhos. A Jebalis, numa resposta sobre este caso que deu à agência Lusa, dizia que a situação foi articulada devidamente com a Santa Casa da Misericórdia de Lisboa, que é quem detém a competência em matéria de emergência social. À Antena 1, a Santa Casa da Misericórdia confirmou que esta mulher se deslocou na sexta-feira à unidade de proximidade oriental, onde o caso está a ser acompanhado, mas não esclareceu mais informações sobre qual a solução que estará à vista para resolver este problema. Quer a Câmara de Lisboa, quer a Jebalis, não responderam aos pedidos de esclarecimentos da Antena 1.
3: Foi o Jornal das 10, numa edição de Eduardo Maio. 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
11: Passam 14 minutos das 10.
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11: Eu sou o Ricardo Campos, estou-lhe a fazer companhia aqui até às 11 da manhã nesta quarta-feira, 5 de agosto. Vou abrir com Empire of the Sun, We Are the People. Bom dia para si. Fique bem, vamos ter 30 graus para hoje, para o arquipélago da Madeira. Ou para a Madeira. 28 para Porto Santo.

0: Chegarmos a cerca de 7 minutos das 11 da manhã, a música que dominou esta hora 10, 11. Amanhã já será quinta-feira. Já estamos a meio da semana, é isso. Lembro que hoje a meteorologia prevê 30 graus de máxima para Funchal, 28 para Porto Santo.
1: Madeira.
0: Vai ser um dia quente, muito quente. E atenção, estamos com alerta laranja nas zonas mais altas. Vou deixar-vos com um gift, Coldplay, até a hora certa. Marco ponto de encontro consigo amanhã aqui às 7 da manhã. Sou o Ricardo Campos, uma boa tarde, boas férias, se é o seu caso, bom trabalho, sempre com a Antena 3. Antena 1. Antena 3 é outra. Vitral, de gift.

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1: Vamos para os 11, Jornal das 11, para os títulos, estou completamente perdido. Enfim, João Vasco, vamos aos principais temas da atualidade.
2: Vamos a isso, Paulo. A Missão Escola Pública adianta que foram dados mais 2 dias aos professores para concluírem as reapreciações dos exames nacionais da primeira fase do secundário. Cristina Mota, deste movimento, afirma que este prolongamento do prazo vai impedir a fixação de todas as notas na próxima sexta-feira. Foi um problema de gestão. É assim que o presidente da Agência Portuguesa do Ambiente classifica as falhas de água no concelho de Almada. Pimenta Machado diz que a situação deve servir de alerta para outros municípios. As horríveis atrocidades cometidas pelos russos não podem ficar sem resposta. É a reação da Presidente da Comissão Europeia aos ataques levados a cabo por Moscou esta madrugada na Ucrânia, bombardeamentos que fizeram 17 mortos e 44 feridos.
1: São os temas da informação Antena 1, temas que vamos ter desenvolvimento já a seguir na edição das 11. Temperaturas a esta hora, no Porto estão 23 graus, em Coimbra 24, Lisboa está com 25, em Faro 26, nas Ilhas Ponta Delgada com 23 graus, no Funchal estão 27. Vamos para o Jornal das 11, a edição é de João Vasco.
2: Os professores vão ter mais 2 dias para concluírem as reapreciações dos exames nacionais da primeira fase do secundário. As convocatórias iniciais apontavam para o dia de ontem como o último dia para essas reapreciações, mas de acordo com o movimento Missão Escola Pública, os professores receberam um novo prazo para terminarem o trabalho, com a data limite a ser prolongada até amanhã, dia 6 de agosto. Ora, para o movimento Missão Escola Pública, com estes atrasos não vai ser possível a fixação de todas as pautas das reapreciações na data prevista, Arlinda Brandão, que é a próxima sexta-feira.
3: Houve problemas, houve atrasos, o prazo limite era ontem, mas os professores receberam um prolongamento até amanhã para a reapreciação dos exames nacionais da primeira fase. É o que diz Cristina Mota, do movimento Missão Escola Pública.
4: Portanto, é uma informação que não vem diretamente de um ofício do Júri Nacional de Exames, mas que as escolas estão a dar indicação e que neste momento é um prazo que será indispensável para se continuar o processo, uma vez que nem todos os colegas conseguiram terminar o processo até dia 4. É um processo muitíssimo burocrático.
3: São vários os problemas apontados.
4: Onde faltaram documentos durante grande parte do processo, documentos que só agora estão a chegar aos relatores, nomeadamente, portanto, a argumentação do aluno, a fundamentação que deverá acompanhar a reapreciação e que nem sempre aconteceu, tal como os modelos que têm de ser preenchidos pelo relator, só agora começaram a ser disponibilizados e, por esse motivo, muitos relatores precisaram de mais dias.
3: Os professores têm até amanhã, quinta-feira, para apresentar a reapreciação dos exames, mas com os vários contratempos, as pautas não devem estar todas afixadas na próxima sexta-feira, como estava previsto, diz Cristina Mota.
4: Não deveremos ter todas as classificações das reapreciações lançadas na sexta-feira, dia 7, conforme está previsto. Acreditamos que vamos ter um cenário muito semelhante ao que aconteceu no dia 17, em que terão lugar certamente a fixação de pautas, mas não terão, portanto, todas as classificações disponibilizadas.
3: Para o movimento Missão Escola Pública poderão estar afixados alguns, mas vão faltar muitos resultados das reapreciações dos exames nacionais da primeira fase.
2: A convicção deste movimento que adianta é que os professores vão ter mais 2 dias para concluírem as reapreciações dos exames nacionais da primeira fase do secundário. Foram dados mais 2 dias, a data limite era o dia de ontem, é agora o dia de amanhã. Os professores vão poder concluir as reapreciações dos exames até à meia-noite de amanhã, quinta-feira, quinta para sexta-feira. O presidente da Agência Portuguesa do Ambiente considera que os problemas com o abastecimento de água no concelho de Almada aconteceram porque não foram tomadas medidas atempadas para evitar que a situação se descontrolasse. Entrevistado esta manhã pela RTP, José Pimenta Machado afirmou que a situação em Almada deve servir de aviso para outros municípios.
5: Eu digo que Almada é um alerta para o país, é um alerta para os municípios. Ali não foi um problema de falta de água, não um problema de seca, foi um problema de gestão. Isto é, não se tomam medidas antecipadas em face àquilo que é uma situação que ocorreu. Os dois furos colapsaram. Alguns em março colapsaram e não se fizeram, não se substituíram pelos novos reforços, e isso levou a que, de facto, entre aquilo que era a procura e aquilo que era a oferta, um desequilíbrio. A boa notícia é que está estável.
1: Portanto, enfim, houve desinvestimento por parte da autarquia?
5: Não, houve aqui um problema de gestão, que não foram tomar medidas em tempo e face àquilo que ocorreu naqueles dois reforços colapsaram. Mas isto é o alerta para que não apareçam novas almadas no país, nos municípios.
2: O aviso de Pimenta Machado, presidente da Agência Portuguesa do Ambiente em Almada, continua em vigor este mês a situação de alerta, com várias medidas sobre a utilização pública da água. No último balanço partilhado pelos serviços municipais, no domingo, a reserva média de água no concelho de Almada estava nos 70%.

0: Leste Europeu. Está prometida uma conferência de imprensa às 15h, onde irão ser dados mais detalhes sobre esta operação que permitiu então interceptar este navio que foi interceptado com 5 toneladas de cocaína, adianta a Polícia Judiciária nesta atualização. A Rússia deve pagar pela destruição que causou em reação da Presidente da Comissão Europeia a mais uma madrugada de ataques à Ucrânia. Num texto nas redes sociais, Ursula von der Leyen escreve que as horríveis atrocidades cometidas pelos russos não podem ficar sem resposta e anuncia que a Comissão vai utilizar 1.400 milhões de euros de ativos russos que estavam congelados em contas europeias para apoiar a Ucrânia. Sobre os bombardeamentos russos da última madrugada, que fizeram 17 mortos e 44 feridos, falou também já hoje o presidente ucraniano, Volodymyr Zelensky, lamenta a falta de mísseis de defesa aérea, situação que fez com que a Ucrânia não tenha conseguido destruir nenhum dos mísseis russos lançados nas últimas horas. Zelensky pede por isso aos aliados um reforço urgente da capacidade ucraniana para interceptar mísseis balísticos. Na Europa Central, a seca colocou o Danúbio e o Reno em mínimos de caudal históricos. A Sérvia está mesmo a deparar-se com problemas no abastecimento de combustíveis, porque o caudal do Danúbio está demasiado baixo, situação que impede a circulação dos navios que transportam os combustíveis. As centrais termoelétricas a carvão também estão a ser afetadas e a produção de energia foi reduzida. Os efeitos da seca também se estendem à Roménia, onde várias fábricas tiveram de suspender a produção. Este problema que está a acontecer acontece porque os estados continuam a desperdiçar energia. É uma constatação que é feita na Antena 1 pelo especialista em ambiente, Joanás de Melo. Ele considera que é preciso planear melhor a produção de energia face às alterações climáticas. Alexandra Madeira.
1: Menos fluxo de água nos rios Danúbio, no Reno, e fábricas como as de automóveis da Dacia ou da Ford na Roménia tiveram que suspender a produção, o que para Joanás de Melo, professor de Engenharia do Ambiente da Universidade Nova de Lisboa, é um remedeio.
2: Suspender a elaboração para não usar energia é uma solução mesmo de recursos, não é? Há muitos problemas de ineficiência no uso da energia. Nós desperdiçamos energia, perdoe uma expressão, de uma forma absolutamente estúpida. Portanto, nós poderíamos fazer exatamente a mesma coisa que fazemos, gastando 25 a 30% menos de energia. Se tivéssemos as tecnologias disponíveis no mercado instaladas, tivéssemos boas práticas. E, portanto, esta devia ser a primeiríssima das prioridades. Na Europa inteira ou no mundo inteiro.
1: A produção de energia torna-se dramática sem um recurso essencial como a água. Falta, por exemplo, água para o arrefecimento nas centrais nucleares. E para Joanás de Melo, isto comprova que o nuclear não resolve.
2: Obviamente o nuclear não é uma solução. Enfim, eu diria que o nuclear tem algumas vantagens, mas que em períodos de crise se tornam, na verdade, desvantagens. A vantagem do nuclear é produzir energia de forma constante em grandes quantidades. E quando há qualquer problema de escassez, neste caso escassez de água, ele simplesmente deixa de funcionar.
1: E com menos água, maiores picos de poluição nos rios da Europa Central, uma zona do planeta que não estava tão habituada a sentir no terreno as alterações climáticas.
0: A Europa Central em seca extrema, a situação está a ter impactos na economia de vários países desta região do velho continente. Com um prólogo de 6,5 km, vai hoje para a estrada a edição 87 da Volta a Portugal em bicicleta. Os ciclistas partem e regressam à Praça do Império, em Lisboa, neste mini contrarrelógio. Este ano a prova conta com 17 equipas, são mais de uma centena de corredores que vão participar ao longo dos próximos dias na prova deste ano. São 10 etapas ao todo, Pedro Ribeiro, mais de 1.430 quilómetros de estrada, Pedro.
3: De Cândido Barbosa, presidente da Federação Portuguesa de Ciclismo, chega o convite.
4: Convidar todos os portugueses a visitarem a Volta a Portugal, a caravana da Volta a Portugal, as partidas, as chegadas e a todo o percurso, que possam estar para aplaudir aqueles que são os bravos do Alcatrão.
3: Porque no ciclismo não se paga bilhete para assistir à prova.
4: Aproximar o ciclismo ainda mais dos amantes e desta comunidade ciclística. Naturalmente que nós passamos à porta das pessoas, mas também há determinadas pessoas que têm que se deslocar para vir ao ciclismo, nomeadamente a estes pontos.
3: Alentejo, Algarve, Beiras, Douro, Extremadura, Minho e Trás-os-Montes. A volta anda à solta pelo asfalto e terra batida à procura do mais forte do pelotão.
4: Uma delas, a Mata

0: Albergaria, a torre faz sempre a grande diferença. A Senhora da Graça este ano com a dupla passagem e sendo a penúltima etapa, há aqui um trunfo final a que se vai discutir realmente na etapa da Senhora da Graça.
1: Hoje há prólogo em Lisboa, 6,5 km. O primeiro a partir para a estrada é Joshua Lebo, da equipa norte-americana Meridian, às 15h21. O último a sair para o Alcatrão é Rafael Reis, da Anicolor, às 17h19.
2: A volta a Portugal começa hoje então em Lisboa com este prólogo, encerra no próximo dia 16 de agosto no Porto. Pedro Ribeiro e Ariana Azevedo são os repórteres da Antena 1 que vão estar na estrada a contar-lhe tudo sobre esta edição 87.
3: Foi o Jornal das 11, numa edição do jornalista João Vasco, que está de regresso ao meio-dia com um novo noticiário. A informação está também em permanência em noticias.rtp.pt. Passam 12 minutos das 11, vamos a um retrato do trânsito esta hora. Sandra Pereira.
4: Em esta hora, no IC19 de Sintra para Lisboa, temos um acidente a seguir à curva do Palácio de Queluz e que já está a provocar alguma demora na descida de Queluz. Portanto, cuidado à passagem pelo local. Entretanto, temos trânsito também para a Ponte 25 de Abril, mas é mais na subida do Pragal em direção à Praça das Portagens. Muita atenção. Atenção também à realização da Volta a Portugal em bicicleta. A circulação vai estar condicionada na zona de Belém. As áreas abrangentes são a Praça do Comércio, a Avenida da Índia e a Avenida Brasília. E os desvios estão devidamente assinalados no local. Quanto ao Porto, a VCI, a Rábida Freixo, para Centro Campo Alegre e a Boa Vista, Freixo a Rábida no Mercado Abastecedor até às Antas, A3 à chegada à VCI e A28 à intensidade entre o Nova A4 e a Avenida AEP.
3: Sandra Pereira, no serviço de trânsito da Antena 1, vamos fazer uma atualização da situação dentro de pouco mais de meia hora, depois do programa vamos ouvir a um DOC, grande reportagem. Até à uma da tarde está disponível para si a linha verde, é o 821-0101.
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3: Grande reportagem Silêncio do Oeste. Depois da tempestade Christine ter interrompido a linha do Oeste, esta reportagem acompanhou as consequências para quem dependia diariamente do comboio. Um retrato das pessoas que ficaram presas ao silêncio dos carris. Silêncio do Oeste, da autoria do jornalista Gonçalo Costa Martins.

0: Olha, veio um comboio. Ah, é uma máquina que anda aí a trabalhar. Já está tudo eletrificado. Agora só falta cá vir um material.
1: O silêncio que vive agora na estação de Mafra foi quebrado por uma pequena retroescavadora. Está tudo pronto, só falta o material, como diz Matias Sobreira. Ele que está ansioso para usar os novos comboios que por aqui vão circular nos próximos anos.
0: Quero experimentar. Apesar deles já estarem aí, acho que já ando aí à experiência, mas não é aqui nesta linha. Mas já ando aí que é para as primeiras pessoas a terem o manuseamento daqueles maquinistas. Tem que saber como é que aquilo funciona, e depois o revisor também há de ir lá para saber como é que aquilo funciona. Não se põe ninguém a trabalhar num material se ele tem conhecimento dele.
1: Matias foi revisor cerca de 40 anos na CP, os comboios de Portugal. Em 1983, a vida deu-lhe três opções e o sonho falou mais alto.
0: Eu sempre desejei vir para a CP, só que primeiro não podia por causa da tropa. Não deixavam casa da tropa. E depois, a seguir à tropa, consegui logo arranjar um emprego e depois concorri para 3X, concorri para a CP, para a Caixa Geral de Depósitos e para a Guarda Fiscal. E o interessante é que apareceu-me tudo ao mesmo tempo. E depois optei pela CP.
2: Foi a primeira escolha?
0: O meu pai já era ferroviário também. O meu pai trabalhava nas oficinas.
2: Nas oficinas, muito bem. E então, foi do pai que partiu esse interesse pela ferrovia ou também já foi desenvolvendo dentro de si, ao longo de anos, esse interesse?
0: Foi desenvolvendo, gostava dos comboios e era uma vida que a gente nunca estava no mesmo sítio, andava por todo lado e havia uma diversidade de... Não estava ali fechado e nunca gostei de estar fechado dentro de um escritório ou isso assim.
1: Os últimos anos de Matias já foram realmente num escritório, entre quatro paredes. Antes de se reformar no ano passado, era inspetor-chefe. Diz que não resistia a ir para o comboio de vez em quando. Era lá que gostava de trabalhar.
0: Isto era um paraíso, né? Em relação ali à linha do Norte e à linha de Sintra, isto aqui era um paraíso.
2: Era um paraíso pelo quê? Pelas paisagens, pelo movimento, pelas pessoas?
0: As pessoas em si. As pessoas em si não eram educadas. Aqui o passageiro vinha a pedir-nos para a gente vender o bilhete e nos outros lados não, queria passar sem comprar bilhete, né?
2: Recorda-se assim ao longo do tempo de passageiros que iam ficando na sua memória que conversava, tocava lá com eles?
0: Não, nós aqui, por exemplo, quando se anda muito tempo aqui na mesma linha, chega-se a uma altura já se conhece os passageiros. A gente praticamente sabe aqueles que precisam do bilhete, sabe aqueles que têm passes. A gente, no princípio dos meses, sempre pedíamos o passe para ver se eles tinham comprado. E depois, faz conta que isto era uma família, lá.
1: A família do Oeste, nesta altura, não pode usar o comboio.
0: Eu nunca vi a linha parada como está agora. Já teve parada não sei quantos, dois anos ou o que foi. Agora vai estar outra vez mais um ano. Quando havia chuvas e tudo, o máximo que estava era aí dois ou três dias, podia ali haver um transbordo, mas nada disto.
3: A circulação de comboios está suspensa nesta altura em várias linhas por causa do mau tempo.
4: São os casos da linha do Norte e do Sul e das linhas do Douro, do Oeste.
3: E na região Oeste a linha está interrompida.
4: Estão interrompidas ainda as linhas da Beira Baixa e do Oeste.
3: Na linha do Oeste. No Oeste.
4: No Oeste.
3: Na linha do Oeste.
4: Bem como em toda a linha do Oeste.
5: Continua ainda suspensa a circulação ferroviária na linha do Douro, entre Régua e Pocinho, e na linha do Oeste.
1: Ainda as tempestades não tinham acabado e o ministro das Infraestruturas, Miguel Quinteluz, anunciou que a suspensão da linha do Oeste era para continuar.
6: Como sabem, a linha do Oeste vai estar, no mínimo, 9 meses parada para toda a sua reconstrução. É relevante também deixar aqui essa mensagem.
1: O prazo falhou. Não foram precisos 9 meses em todo o percurso. Entre Caldas da Rainha e Lourissal, alguns comboios voltaram no dia 16 de março, com ligações a Coimbra. A Christine parou a linha a 28 de janeiro. Foi preciso mais de um mês para se anunciarem respostas. Neste tempo, a Antena 1 foi para a estrada, porque de comboio era impossível. Falamos do presente e do futuro da linha do Oeste, uma linha que ficou no silêncio. Miracintra-Meleças é uma estação espaçosa e cinzenta, na cor das paredes, dos azulejos, de várias estruturas metálicas. Também é cinzento no ambiente. A paragem da linha do Oeste deixa ainda mais vazia a estação, por volta das 6:30 da manhã.
7: Deserto, sim. Sempre deserta.
1: Só não é um deserto total porque está cá Alda Lopes. Ela está no átrio da estação, sentada à espera do primeiro comboio urbano de Lisboa, às 7, em direção ao Rossio. Quase na hora, levanta e desce as escadas rolantes. Já só pensa no descanso depois de trabalhar e dormir num lar.
7: O comboio, como não aparece à noite, a hora que eu saio é por volta das 0, e tenho que ir dormir onde eu trabalho. E de manhã volto para casa normalmente.
1: Os comboios partem de meia em meia hora. Não convém perdê-los. Já há pessoas a correr nesta altura e Alda também vai embora. De volta ao átrio, José Domingues não tem outro remédio senão esperar.
8: Os autocarros passam praticamente de hora em hora. E pronto, normalmente...
2: Fica aqui à espera.
8: Fico aqui à espera, sim.
1: José quer ir para Sabugo, uma aldeia do concelho de Sintra. Se houvesse linha do Oeste, já tinha um plano B.
8: Quando atrasa muito o autocarro ou quando não vem mesmo, pronto, somos obrigados a apanhar este comboio. E dava um jeito a apanhar este comboio para Sabugo. Mas infelizmente agora já não temos o comboio para Sabugo e temos que esperar o autocarro.
2: Portanto, agora não há mesmo mais alternativas, não. É esperar e esperar.
8: Não tem. É esperar, esperar.
1: E a espera é feita numa estação com pouca vida.
8: Não temos nada, infelizmente. Gostaríamos de ter qualquer coisa, do tipo um multibanco, um café, para tomar um café da manhã, coisas assim, mas não temos nada disso. Os balcões, pronto, o balcão aqui da bilheteria normalmente está sempre aberto, a partir das 7:30 às 8, mais ou menos. Mas... fora isso, nada.
1: José encosta-se a um dos balcões fechados. Ao longe dá para ver duas televisões, grandes, quadradas. Parece que saíram da casa dos avós. Os horários estão intermitentes, projetados a verde, fazem lembrar o teletexto. Mas numa das televisões, a da linha do Oeste, não tem horários. Sem vida nos carris, resta ir para a estrada. Alguns terão começado a usar o carro, outras pessoas... o autocarro. Só em meados de março foram anunciados os serviços alternativos da CP entre Mira Sintra Meleças e Caldas da Rainha. Longe da capacidade de um comboio, os autocarros atravessam quase todas as paragens. Quatro estão de fora, no entanto, da Gorda Peniche, São Mamede, Paúl e Fliteira.
7: Escuro, grande ou pequeno?
9: Pequeno.
7: Mais.
1: A Banca do Pão é uma bagageira. A carrinha de Elvira Matos saltita entre as localidades rurais de Torres Vedras e Sobral de Montagraço.
2: Quais são as voltas que normalmente dá para vender o pão? Vai a quantas freguesias?
7: Muitas. Muitas. E castradas cortadas com monte. Mas como estão, ainda pior.
1: Nesta última semana de fevereiro, ainda há muitas estradas cortadas. Uma dor de cabeça para Elvira. Mas o GPS continua ligado.
7: Saramena, Almar, já fui onde eu moro, que é na Infetais, já fui à Xã, Badia, já fui a Dois Portos, ao Quisal São Pedro, já muito.
2: Vai seguir viagem?
7: Vou.
2: Então vá, força, bom trabalho.
7: Obrigada. Boa tarde.
1: Elvira termina as vendas no Largo do Cisandro, na Fliteira. Segue viagem por uma pequena ponte. O rio corre por baixo e o apeadeiro está por cima, modesto, parado. Da casa de Vicência Pereira, dava para ver o comboio que ela usava todos os dias.
10: Faz falta porque não temos outros transportes, quem não tem carro, não é? E então temos para ir às compras, ou médico, ou fazer exames, ou dia-a-dia, e mais os miúdos para a escola.
1: Nesta altura não se pode contar com o autocarro da Boa Viagem, da Barraqueiro. Há estradas nestes dois concelhos que foram afetadas por deslizamentos de terras. É um problema para a neta de Vicência. Não tem nem autocarro, nem comboio.
10: E agora é uma chatice porque tem que ir ou os tios levá-la, ou então tem que ir de táxi, não há outra solução.
1: Haverá, é usar o carro ou o táxi. Maria José Ferreira vê o dinheiro a ir embora nas viagens que precisa de fazer.
11: Eu preciso às vezes ir a Torres fazer exames, e como agora preciso ir fazer exames e tudo, era o comboio que eu tinha que usar. E não vou. Há de me levar. Vivo sozinha, já ando de metropa, preciso de uma pessoa que me acompanhe. É um problema. Nem caminhonete temos. Antes passava a caminhonete do colégio, que levava os garotos para todos e a gente aproveitava. Agora não temos nada. E de um dia deste fui à farmácia e tive que chamar um táxi para baixo e para cima. Nem para o Sobral temos.
2: E depois ainda é esse dinheiro que se gasta também, não é?
11: Todos os dias. É 5 euros para cada lado. Parece que não, uma pessoa só da reforma é um problema.
1: A linha do Oeste faz falta, não só para unir o território, mas também como companhia de uma vida, conta Maria Beatriz Oliveira.
12: Nasci aqui, na Fliteira, e mantenho-me aqui.
2: E sempre ouviu o comboio a passar ou não está assim tão perto aqui do apeadeiro?
12: Então não estou. É, é ali assim a 100 metros.
2: Sempre esteve habituado a ouvir o comboio.
12: Ah, sempre. Pois, e às vezes andar de comboio também.
2: Vivendo próximo do comboio, recorda-se de vez em quando acordar com o comboio ou ao final do dia ouvir o comboio? Está guardado na sua memória, assim, quase que ali guardadinho?
12: Sim. Mas estou tão habituada que quando passamos comboios eu não...
2: Pronto. Não é um barulho assim tão intenso?
12: Não, não, não. E depois quando for está eletrificada, depois aqui já está tudo preparado, ainda menos se houve o barulho.
2: E agora é um silêncio?
12: É, silêncio absoluto.
2: Este silêncio estranha-se para quem está habituado a ouvir o comboio?
12: Sim. Estranha-se muito.
1: O silêncio já não é o mesmo porque os autocarros voltaram depois de passarmos por aqui. Ainda em Torres Vedras, no Ramalhal, mais do que um barulho, há um cheiro junto à estação que vem das indústrias Valouro. Mas não é fácil de identificar o cheiro.
9: Eu não sei, pá, já tem, olha, a malta não se importa.
2: O nariz já está habituado?
9: Já está habituado e pronto, depois dá que fazer também aqui, muita gente aqui ao pé e as pessoas até dizem, ah, mas olha, passas, é uma questão de hábito.
1: As pessoas certamente estão habituadas porque estas fábricas de rações estão aqui há décadas. Rodeiam a estação do Ramalhal, logo depois do centro da cidade de Torres Vedras. Quem está sentado na estação vê as chaminés e o fumo branco. O Ramalhal já foi um dos polos mais importantes no transporte de mercadorias da linha do Oeste. Até há umas semanas, esse transporte era muito mais reduzido e concentrado a norte da linha, no Lourissal, nas fábricas de madeira. Aqui no Ramalhal, a estação também está deserta. Até que passa o senhor que ouvimos ainda agora, Manuel Domingos, com 85 anos.
9: Moro no Amial.
2: Mora no Amial.
9: Que é ali, ao lado do Ramalhal.
2: Então e vinha aqui de bicicleta, estava a dar uma voltinha?
9: Sempre. Venho aí para os matos, fora, venho aqui falar com meus irmãos, de por ali, agora sai para o lado.
1: Agora, na verdade, debaixo do sol das 11h30, Manuel vai a pé, com a bicicleta ao lado. Segue atrás uma caixa vazia.
9: Quando vou à horta, ora levo umas couves, ora levo umas batatas se houver, ora levo os pimentos, os batinhos, umas coisas qualquer. Na horta há sempre qualquer coisa.
2: E hoje a caixa vai vazia?
9: Hoje vai vazia porque agora não há. No campo, há pouco. Tenho ao pé de casa, um quintal grande ainda, está cheio. Agora, amanhã vai ali ao pé do cemitério uma fazenda, até já entreguei, não é minha, andei lá há 22 anos, mas também já estou velho, já tenho 85 anos, já chega.
2: Sempre a morar aqui na zona do Amial?
9: Fui criado aqui atrás, desta fábrica.
1: Quando quer ir mais longe, usa o autocarro ou o comboio, mas quando fica perto de casa, Manuel, ou anda a pé, ou lá vai ele a pedalar.
9: Vim no meu carro. Pronto.
2: Então, e o senhor Manuel, entre a bicicleta e entre o comboio, às vezes utiliza aqui a estação do Ramalhal?
9: Eu utilizo. Eu utilizo, a gente no verão utiliza. No inverno é menos. Mas no verão utiliza-se. Vem muita gente para aqui por causa da praia, com crianças e tudo.
2: O senhor Manuel gosta de ir à praia?
9: Ai, gosto. Gosto de ir para São Martinho, lá para... Gosto muito de ir para ali. Porquê? E agora, como o comboio falha, nós temos ido no autocarro, tenho um cartão que também não pagamos nada, que eles deram há pouco tempo. Vamos para Bombarral, Caldas da Rainha. Ora, a cabinete também para mesmo ao pé da praia, está tudo ok. No verão é muito utilizado.
1: Manuel comenta que, se calhar, já não vai ver no futuro o comboio elétrico.
9: Não, agora estamos a falar ali nisto, mas meu irmão, epá, então a gente já não apanha um comboio elétrico. A gente, se calhar, não paga, temos velhos.
1: A história da linha do Oeste começa no final do século XIX. Liga os distritos de Lisboa, Leiria e Coimbra ao longo de 197 quilómetros. Já estão eletrificados cerca de 110, com catenária, os fios que estão por cima dos comboios. Falta o troço Caldas da Rainha, Lourissal, é a parte da linha mais atrasada no tempo, onde ainda é preciso os chefes de estação ligarem entre eles para autorizar a passagem de comboios. Ao todo, há 40 paragens entre Meleças e Figueira da Foz, 17 são apeadeiros, 23 estações, apenas 6 têm bilheteiras. Em quase toda a linha, os comboios não podem cruzar sem sentidos contrários. É uma via única em que a velocidade máxima é de 120 km por hora.
13: Possivelmente será o material menos fiável da CP nesta altura. Existe alguma concorrência na frota da CP para este título, mas eu penso que esta...
2: Concorrência vem de que parte do país?
13: Da linha do Leste e do Voga, sobretudo.
1: As avarias frequentes e as supressões são um dos problemas da velha frota da CP. João Cunha é responsável pela revista Trainspotter sobre comboios em Portugal. Ele explica o quão antigas são as automotoras no Oeste.
13: Agora até este encerramento temporário, a CP utilizava fundamentalmente duas séries de automotoras a diesel, uma série de fabrico nacional, as chamadas unidades duplas diesel, ou UDD 450, originalmente construídas pela Sorefam na Amadora em 1964, que foram renovadas pelas oficinas de Guifões em 1999, com remotorização. As automotoras estão algo submotorizadas, portanto circulam muito em esforço, o que sempre impactou a fiabilidade. Foi prometida uma renovação adicional em 2019, quando foi apresentado o plano de recuperação da CP, que incorporava a renovação dos interiores e aumento da motorização, com a adição de mais um motor diesel. Tanto quanto eu sei, estamos em 2026, há uma unidade em Guifões que já foi equipada com o segundo motor, não vai ter mais renovação interior e também não há previsão de quando é que começa a circular. Portanto, esta é um bocadinho a velocidade a que as coisas processam. Neste momento a linha está em eletrificação até às Caldas da Rainha, portanto, em princípio será utilizável no curto prazo até à Malveira a eletrificação. Da Malveira para cima aguardará a subestação da Runa, que creio que só para o ano é que estará em serviço. Para cima das Caldas e até ao Lourissal não está eletrificada, e depois a partir do Lourissal está eletrificada já há uns cerca de 30 anos, basicamente para servir a indústria papeleira, que gera um forte tráfego de mercadorias naquela zona e, portanto, liga com Alfarelos, e, portanto, está eletrificada desde então.
1: João Cunha vê alguns sinais positivos para o futuro, mas diz que continua a faltar competitividade na linha do Oeste contra os autocarros.
13: Mesmo com o projeto de eletrificação em curso, mesmo que se venham a concretizar os 90 minutos das Caldas a Lisboa, como creio que ser o objetivo do projeto, mesmo 90 minutos é claramente não competitivo quando eu da autoestrada demoro 45-50. Portanto, essa é a desadequação total que a linha tem hoje em dia, mas efetivamente a linha, nesse aspecto, faz um bocadinho figura de cor presente.
2: Com a eletrificação, pergunto se de alguma forma a chegada dos novos comboios é suficiente ou se haveria ali coisas que seriam precisas também mais acrescentar?
13: Respondendo claramente, acho que suficiente não será. Acho que é importante. A atualização do material circulante na CP tem tardado demasiado e acho que as pessoas vão sentir que com o material circulante novo, mesmo a diesel, vão ter só por si ganhos de tempo relevantes, porque estão a comparar com o material circulante que circula hoje, quer as automotoras alugadas à Espanha, quer as automotoras portuguesas que lá estão. Agora, suficiente não, porquê? Porque eu continuo, e há muitos anos que o escrevo, eu continuo cada vez mais convencido que o atributo mais importante do meio de transporte é a sua velocidade, imediatamente seguido da sua frequência. E, portanto, se os comboios não forem pelo menos tão rápidos como a alternativa rodoviária, e se depois o esquema de serviço, qual é a frequência? Tem uma cadência certa ou não tem ao longo do dia? Portanto, se estas duas características não estiverem reunidas, claro, a experiência vai melhorar, mas não me parece que só por si vai tornar o comboio muito mais relevante do que é hoje em dia.
2: Esta variante que estava prevista no Plano Ferroviário Nacional de passar por Loures, haver ali uma nova variante à linha do Oeste, é um passo positivo na questão de que falava do trajeto, ou o que está previsto não é suficiente no seu entendimento?
13: Eu acho que é muito positivo, é muito urgente, não quer dizer que não se possa melhorar essa ideia e não se possa até intervir noutros troços da linha do Oeste mais para cima, mais para norte, mas é decisivo, é urgente e eu tenho toda a convicção que sem isso a linha do Oeste continuará basicamente sem uma utilidade visível.
2: Recorda-se qual foi assim, o período de ouro, a idade de ouro, digamos aqui, na utilização da linha do Oeste?
0: Ah, foi até aos 93, 92, para aí assim.
1: Voltamos à estação de Mafra, onde Matias Sobreira nos conta a memória fresca que tem, lembranças da linha do Oeste, onde trabalhou até ao ano passado. Reformou-se aos 65 anos, durante muito tempo, como revisor, habituou-se a ser chamado de pica.
0: Antigamente era picar bilhete, agora é com uma máquina, agora faz tudo com uma máquina. Antigamente havia o alicate, havia tudo.
2: Tanto é, mas que há a famosa frase, olha, vem aí o pica, não é?
0: Não, isso vai ficar sempre na memória das pessoas, né? só que é diferente, que agora não há cá pica. Agora...
2: Mas lembra-se de vez em quando ouvir assim ao fundo da carruagem, vem aí o pica.
0: Mas isso era sempre. Assim que entrávamos no salão da carruagem, era logo a conversa. Olha o pica. E havia aqueles que, olha que se faz tarde.
2: O que é que depois acontece com essas pessoas? Elas vão, os revisores estão atentos, vão atrás, vão perguntar?
0: A experiência sabe mais ou menos quem tem e quem não tem. Há às vezes aqueles que vão fugir, mas os que vão fugir é os que têm bilhete. E os que não têm bilhete são os que ficam cegadinhos, que é para a gente ir atrás daqueles que vão fugir e não. Mas depois a gente que a prática vai se apercebendo dessas coisas.
1: O vento ouve-se muito bem na entrada da estação. Mafra não vê os comboios passar no centro da vila. Do Palácio Nacional de Mafra à estação é preciso fazer 8 km de carro até chegar ao alto de uma encosta na localidade da Igreja Nova. A referência ao palácio não foi por acaso. A Basílica de Nossa Senhora de Mafra está representada na estação, nos azulejos onde domina o azul e o branco. Junto ao cais de embarque, as paredes mostram também a Tapada de Mafra e o Jardim do Cerco. A linha do Oeste guarda esta tradição. Estações como Mafra, Outeiro, Bombarral, Óbidos, também Caldas da Rainha, Valado e Leiria. Os azulejos destas paragens foram restaurados pela IP. São locais por onde o antigo revisor Matias Sobreira estava habituado a passar no vai e vem que fazia entre Miracintra-Meleças e Figueira da Foz. Habituado estava também a dormir fora de casa.
0: Ultimamente era dia sim dia não fora de casa, que era o nosso serviço. Temos, na Figueira da Foz tínhamos dormitório, nas Caldas tínhamos dormitório, na Figueira da Foz ainda é dormitório. Mas, por exemplo, nas Caldas as pessoas já vai-se dormir a um hotel. Como os de Coimbra, quando vêm, vão dormir ali entre campos, que está ali o hotel.
2: Se os caminhonistas têm a vida na estrada, os ferroviários
0: é
2: têm...
0: No comboio. Só que o caminhonista é diferente.
2: Sempre se habituou bem a essa vida, sempre gostou.
0: Gostei. Se não gostasse, não tem que estar de cá tantos anos, não é? Eu acho que uma pessoa, quando não gosta do sítio onde trabalha, vale mais partir para o outro, não é?
2: Isso é verdade, também não se pode estar contrariado, não devemos estar contrariados nas nossas profissões. Presumo eu, não sei se eram quartos individuais, se eram quartos em grupos.
0: Não.
2: Que vivência era essa nos dormitórios?
0: É assim, havia vários tipos de dormitórios. Por exemplo, tínhamos ali em Santa Apolónia, era a caserna, dormiam lá 20, 30 pessoas dentro de... Era assim, era tudo amplo, nem havia porta,
2: era quase zero. Privacidade.
0: Aqui nos dormitórios das Caldas era quartos de duas pessoas. Na Guarda, dentro de um quarto, três, quatro, dois. E geralmente era dois. E depois passaram para um, ultimamente é cada pessoa num quarto.
2: E havia já alguns colegas com quem partilhava quarto habitualmente ou ia sempre mudando?
0: Praticamente nunca se encontravam, nunca éramos os mesmos, nos mesmos sítios.
2: Então ficava a dormir quantas horas, se fosse preciso no dormitório? Era uma noite inteira?
0: Como é que... Não, é assim. Sei que hoje atualmente está depois de 20 e tal horas fora. Acho que não. Em Vila Formoso está-se lá 24 horas e na Guarda. Já meto os repousos, era a gente chegava à noite, vinha no outro dia de manhã lá para as 10 da manhã, dormia a noite toda, vinha às 10 da manhã. Ou, às vezes eu cheguei na Figueira da Foz a levantar mais 2 da manhã para vir trabalhar. Tinha que me deitar às 7 da noite, a dormir um bocado, tentar dormir para me voltar às 2 da manhã.
2: Um horário de padeiro, não é? Não?
0: Pois era,
2: praticamente. Ou de jornalista da rádio de manhã.
0: Não sei.
2: Mas eu digo-lhe, mas ia comentar também neste caso, tendo em conta esta vida que foi tendo nos Carris, esta vida pela Figueira, esta vida pelas Caldas, também Mafra, no fundo sentia que tinha... Três casas, contando aqui também com a sua casa principal, Mafra, não é?
0: É onde a gente passava menos tempo, era na própria casa. Passávamos mais tempo fora. Que hoje em dia a vida de um revisor é ou de um longo curso. Os de um longo curso é dia sim, dia não fora de casa. Às vezes, se juntamos muitos, faz um almoço confraterniza-se, que era o que se fazia antigamente. Ninguém ia comer fora, toda a gente fazia, havia um que fazia ao comer e todos comíamos.
2: Isso era uma maravilha, isso enchia o espírito.
0: E há cá o convívio ferroviário. Era nessas alturas. Chegámos a juntar-nos aos 15.
2: Quais eram os temas da conversa nos almoços? Imagina a resposta à pergunta.
0: Assuntos ferroviários, praticamente.
1: Está prestes a passar o único comboio gravado por estes dias, com o microfone vermelho da Antena 1. Não é da linha do Oeste, mas sim dos urbanos de Coimbra, que também passam pela estação de Varride. O revisor ainda põe a cabeça de fora, mas não entra nem sai ninguém a esta hora. Faltam 10 minutos para as 10 da manhã, no dia 24 de fevereiro. Quem entrou, veio mais cedo. Há duas filas de carros na rua da estação. Subindo a encosta, há quem não esconda na aldeia de Varride, em Montemor-o-Velho, a revolta por não ter havido comboios nos últimos dias. E que os urbanos, entre a Figueira da Foz e Coimbra, também estiveram parados.
14: Porque a CP não meteu um autocarro. Há duas semanas que estamos sem transporte. Afinal de contas, não são só os de Montemor, nem os da Ireira, estão isolados, porque os de Varride também estão isolados. O problema está aí.
1: No café Garrete, a chegada da Antena 1 interrompe o pequeno almoço.
15: Um galãozinho e um pãozinho.
2: Pãozinho com manteiga?
15: Sim, sim.
1: Não é normal encontrar um jornalista por estas bandas a perguntar se as pessoas usam os urbanos de Coimbra.
10: Precisa de ir aos hospitais e outras coisas mais. Não é?
2: Raramente utilizou a linha do Oeste?
10: Sim, sim, sim. Isso, passei por lá uma vez, foi muito.
1: Houve tempos em que Maria de Jesus usava mais o comboio, mas não tem dúvidas.
10: Fez falta, sim. Precisamente agora, pronto, não é o meu caso.
1: Noutra mesa, Cristina conhece casos de quem deixou de ir trabalhar porque não tinha nem comboio, nem autocarros de substituição.
16: Pelo menos duas pessoas que trabalham, uma trabalha em Figueira e uma trabalha em Coimbra, elas perderam os seus salários por mais que duas semanas, porque elas não conseguem ir trabalhar, simplesmente.
2: E a situação agora, será que pode mudar nos próximos dias, como já voltaram os comboios?
16: Sim, com certeza. Uma delas já me disse que está indo voltar a trabalhar, espero que a outra também. Sim, eu acho que melhora. Assim que o comboio começar a circular de novo, tudo melhora.
1: Faz toda a diferença quando uma linha ferroviária serve as localidades, para que as pessoas não sejam obrigadas a usar carro. António Cândido confiou a rotina aos comboios durante mais de 30 anos.
17: 32 anos que andei de comboio de Varride para a Figueira da Foz e vice-versa.
2: Era sempre a ir cedinho e a voltar tarde?
17: Era no comboio das 7 da manhã. Era às 7h05, se não estou a erro, 7h05 da manhã, e depois vinha no, das 19h20, dependia da hora de sair do local de trabalho.
2: E depois deixou de utilizar o comboio porquê?
17: Depois, quer dizer, trabalhando na Cruz Vermelha, não necessitava de me deslocar porque era aqui em Varride. É ali assim perto. E depois, quer dizer, comboio praticamente há anos que já não ando de comboio, mas era na altura que eu frequentava o comboio, era o meio de transporte até mais económico que havia, e penso que ainda hoje mesmo assim é o mais económico, porque de autocarro aqui também não temos só aqui para Montemor. Depois, se for apanhar o autocarro ali em Montemor para ir para a Figueira, por exemplo, a Coimbra é muito mais dispendioso.
2: E era uma viagem agradável, a viagem de comboio?
17: Era, isso era antigamente, já lá vão tantos anos, mas era diferente. O comboio ia sempre cheio. Nós às vezes, quando chegávamos aqui, apanhámos o comboio aqui em Varride, havia alturas que já não tínhamos que ir em pé, já não havia lugares.
2: Isso era outra vida?
17: Era outra vida, então havia muita gente que daqui de Pereira do Campo para o lado de Figueira, muita gente que ia e... Neste percurso todo iam vender para o mercado, para a Figueira, quer dizer, levavam cestas e mais isto e mais aquilo tudo no comboio para ir vender. As curiosidades que eles tinham nos quintais deles, aproveitavam e iam vender ao mercado à Figueira.
1: De Varride à Figueira, os caminhos são partilhados entre os comboios urbanos e os regionais da linha do Oeste, uma parte que já está eletrificada. O que falta é mesmo o troço Caldas da Rainha Lourição. Já depois das tempestades, o governo reprogramou estas obras de modernização. No resto da linha, faltam passos para concluir toda a eletrificação. A IP olha por isso para o calendário e aponta agora para 2028, o ano para circular em comboios elétricos na linha do Oeste até às Caldas da Rainha. Até lá, a CP começou a receber 22 novos comboios regionais. 12 são automotoras bimodo, que podem funcionar a diesel ou com eletricidade. Conseguem, por isso, circular no Oeste. É uma esperança para Rui Raposo, porta-voz da Comissão para a Defesa da Linha do Oeste, ele que vê nas obras em curso pouca ambição.
18: Este projeto de modernização e de eletrificação da linha podia ter ido mais longe. Podia ter ido para o aumento do número de quilómetros em via dupla, que poderia aumentar a frequência de comboios. Mesmo assim, como ela vai estar, é possível aumentar o número de comboios por dia na linha do Oeste. É possível aumentar a redução de tempo de percurso entre os vários pontos de paragem dos comboios. É possível aumentar a comodidade dos passageiros.
2: Disse várias vezes, é possível, é possível, é possível. Significa que não se está a ir mais longe. Parece-lhe que não, estas obras de modernização são pouco ambiciosas?
18: Este projeto de modernização foi pouco ambicioso. Podia-se ter ido mais longe, como nós há muito vínhamos apontando. A necessidade de criar uma ligação alternativa a Lisboa via Val de Loures, e com ligação à linha de cintura ou diretamente à Gare do Oriente.
2: A todos os efeitos, neste momento, no plano ferroviário nacional, há essa referência a Loures, não é?
18: Sim, há. O que quer dizer que nós defendemos há muito que essa é a forma de viabilizar esta linha, inteiramente. Nós o que consideramos é que é indispensável que, no imediato, se resolvam estes problemas decorrentes das intempéries. Em segundo lugar, que se concluam com a maior brevidade as obras no troço entre Caldas da Rainha e Lisboa, se conclua a construção da subestação elétrica em Runa, se forneça a energia elétrica à catenária, de modo a que os comboios, estão dois que estão para certificação e depois vão servir para a formação dos maquinistas para este novo equipamento, e que rapidamente sejam postos a circular.
2: Está ainda claro ou certo para onde é que irão esses comboios, não é? Falava-se que o Oeste estes era comboios, das primeiras linhas a receber.
18: Eles, quando foram adquiridos, foi definido politicamente que estes comboios teriam dois destinos. Linha do Oeste e ligação entre Beja e Casa Branca. Eram ligações importantes e depois avançar com o projeto da eletrificação e de modernização da linha entre Caldas da Rainha e o Lourissal. Ambos os troços têm o mesmo tipo de potencialidades.
19: Isto já não é o Oeste que era.
1: As mudanças ainda vão ficar à espera. Matias Sobreira também. Ele já tinha dito que quer experimentar os nossos comboios. É uma nova vida que quer abraçar como passageiro. A fase anterior, como revisor, ficou guardada. E agora já pode aproveitar para dormir mais.
0: Tem mais memórias. É a estação das Caldas da Rainha, onde nós pernoitávamos dentro de um comboio. Que nós saímos daqui...
2: Mesmo dentro do comboio?
0: Sim, porque havia alturas que nós saímos daqui de Lisboa à meia-noite, 11h30 da noite, íamos para Caldas, estávamos lá 2 ou 3 horas e depois voltávamos para trás, e a gente não repousava, era toda a noite a trabalhar.
2: Não era bem dormir, era uma cestazinha.
0: Sentado dentro do comboio.
2: Ah, ficava sentado, cabeça para trás? Ah,
0: pá, ali aquelas 2 horas e 3 dentro da carruagem, a repousar.
2: Dava para descansar alguma coisa?
0: Às vezes dava.
2: Às vezes não dava?
0: Não, às vezes não. Mas geralmente dava. Fechava-se ali um bocadinho os olhos, mas não é a mesma coisa que estar a dormir numa cama, não é? É diferente.
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22: Estamos a caminho do meio-dia, a 12 minutos do meio-dia. Está na hora de atualizarmos as informações de trânsito. Sandra Pereira, ponto de situação.
23: Muita atenção neste momento à ponte da Rábida, no sentido Gaia-Porto, com um acidente que envolveu uma mota e que está a ocupar a via mais à direita. As filas estão muito próximo da zona de Coimbrões e por isso mesmo o trânsito aqui bastante demorado. Já no sentido Freixo-Rábida, há filas entre Monjoia e a saída para as Antas. Há três à chegada à AVCI. A 28, Viana do Castelo Porto, entre Nova A4 e a Avenida AEP. Por Lisboa, atenção ao IC19 de Sintra para Lisboa, está um autocarro avariado junto à curva do Palácio de Queluz. É a via direita que está ocupada. Há filas na descida de Queluz. Depois a segunda circular, Benfica Aeroporto, para Centro Campo Grande e as Calvanas, para a Ponte 25 de Abril, de Lisboa para Almada. Há já bastante intensidade na zona da Avenida da Ponta em direção a Sul. E muita atenção, porque devido à realização da Volta a Portugal em bicicleta, o trânsito condicionado na zona de Belém, na Praça do Império, Avenida da Índia e Avenida Brasília. Os desvios estão assinalados no local.
22: E se tiver conhecimento de outras situações no trânsito, ligue para nós. A chamada é gratuita. O número é 821-0101. A Sandra Pereira atualiza o trânsito logo a seguir às notícias do meio-dia.
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0: quase a chegar ao meio-dia, à hora certa, as notícias numa edição do jornalista João Vasco. Antes dou-lhe conta da previsão do estado para hoje, estado do tempo, naturalmente, céu pouco nublado ou limpo, com algum vento na faixa costeira a sul do Cabo Raso e também nas terras altas, temperatura máxima a subir um pouco nas regiões do interior.
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0: Boa tarde, é meio-dia, 11 da manhã nos Açores.
2: A taxa de desemprego foi de 5,3% no segundo trimestre deste ano. De acordo com o Instituto Nacional de Estatística, é preciso recuar até 2011 para se encontrar um valor tão baixo. O movimento Missão Escola Pública não acredita que seja possível afixar na próxima sexta-feira as notas de todas as provas da primeira fase que foram reapreciadas dos exames do secundário. Cristina Mota, deste movimento, adianta que muitas escolas decidiram dar mais 2 dias aos professores para reapreciarem os exames e que os docentes estão numa luta contra o relógio. Não vai ser fácil reforçar rapidamente a defesa antiaérea da Ucrânia. A explicação é do especialista em estratégia Marco Serronha, depois de uma madrugada.

0: em que a Ucrânia não conseguiu interceptar qualquer míssil enviado pela Rússia. Vamos ouvir essas explicações de Marco Serronha neste Jornal ao Meio-Dia.
1: São os principais temas da atualidade para desenvolvermos já a seguir. A esta hora, no Porto estão 24 graus, Coimbra está com 26, em Lisboa 27 graus, Faro está com 28, nas Ilhas Funchal também a esta hora com 28 graus, em Ponta Delgada estão 23. Jornal do Meio-Dia. A edição é de João Vasco.
0: O Instituto Nacional de Estatística publicou esta manhã novos dados sobre o desemprego, indicadores que confirmam que a taxa de desemprego está em valores considerados residuais. Entre o início de abril e o final de junho, ou seja, o segundo trimestre do ano, a taxa de desemprego fixou-se nos 5,3%, situando-se assim 6 décimas abaixo do que se registou no mesmo período do ano passado. Por comparação com o primeiro trimestre de 2026, o desemprego caiu 8 décimas. O Instituto Nacional de Estatística assinala que é preciso recuar 15 anos até 2011 para se encontrar uma taxa de desemprego tão baixa neste período do ano. A Missão Escola Pública diz que não vai ser possível afixar todas as pautas das provas dos exames nacionais do secundário que foram reapreciadas ou que estão a ser reapreciadas na próxima sexta-feira. Este movimento adianta que muitas escolas decidiram dar mais 2 dias aos professores para que os docentes consigam concluir as reapreciações dos exames. Os docentes tinham até ontem para reapreciarem essas provas, Arlinda Brandão, mas receberam um novo prazo para terminarem o trabalho.
2: Houve problemas, houve atrasos, o prazo limite era ontem, mas os professores receberam um prolongamento até amanhã para a reapreciação dos exames nacionais da primeira fase. É o que diz Cristina Mota, do movimento Missão Escola Pública.
3: Portanto, é uma informação que não vem diretamente de um ofício do Júri Nacional de Exames, mas que as escolas estão a dar indicação e que neste momento é um prazo que será indispensável para se continuar o processo, uma vez que nem todos os colegas conseguiram terminar o processo até dia 4. É um processo muitíssimo burocrático.
2: São vários os problemas apontados.
3: Onde faltaram documentos durante grande parte do processo, documentos que só agora estão a chegar aos relatores, nomeadamente, portanto, a argumentação do aluno, a fundamentação que deverá acompanhar a reapreciação e que nem sempre aconteceu, tal como os modelos que têm de ser preenchidos pelo relator, só agora começaram a ser disponibilizados e, por esse motivo, muitos relatores precisaram de mais dias.
2: Os professores têm até amanhã, quinta-feira, para apresentar a reapreciação dos exames, mas com os vários contratempos, as pautas não devem estar todas afixadas na próxima sexta-feira, como estava previsto, diz Cristina Mota.
3: Não deveremos ter todas as classificações das reapreciações lançadas na sexta-feira, dia 7, conforme está previsto. Acreditamos que vamos ter um cenário muito semelhante ao que aconteceu no dia 17, em que terão lugar certamente a fixação de pautas, mas não terão, portanto, todas as classificações disponibilizadas.
2: Para o movimento Missão Escola Pública poderão estar afixados alguns, mas vão faltar muitos resultados das reapreciações dos exames nacionais da primeira fase.
0: O movimento Missão Escola Pública diz que não vai ser possível afixar todas as pautas destas provas que estão a ser reapreciadas na próxima sexta-feira, porque os professores estão ainda a reapreciar, a analisar novamente esses exames da primeira fase. O presidente da Agência Portuguesa do Ambiente considera que os problemas com o abastecimento de água no Conselho de Almada aconteceram porque não foram tomadas medidas atempadas para evitar que a situação se descontrolasse. Entrevistado esta manhã pela RTP, José Pimenta Machado afirmou que a situação em Almada deve servir de aviso para outros municípios.
4: Eu digo que Almada é um alerta para o país, é um alerta para os municípios. Ali não foi um problema de falta de água, não é um problema de seca, foi um problema de gestão. Isto é, não se tomam medidas antecipadas em face àquilo que é uma situação que ocorreu. Houve 2 furos que colapsaram. Alguns em março colapsaram e não se fizeram, não se substituíram pelos novos furos, e isso levou a que, de facto, entre aquilo que era a procura e aquilo que era a oferta, um desequilíbrio. A boa notícia é que está estável.
5: Enfim, portanto, houve desinvestimento por parte da autarquia?
4: Não, houve aqui um problema de gestão que não foram tomadas medidas em tempo em face àquilo que ocorreu naqueles 2 furos que colapsaram. Mas isto é um alerta para que não apareçam novas almadas no país, nos municípios.
0: O aviso de Pimenta Machado, presidente da APA, em Almada, continua em vigor este mês a situação de alerta, com várias medidas sobre a utilização pública da água. No último balanço partilhado pelos serviços municipais, no domingo, a reserva média de água no Conselho de Almada estava nos 77%.

0: mísseis de defesa antiaérea, da falta de defesas antiaéreas, situação que fez com que a Ucrânia não tenha conseguido destruir nenhum dos mísseis russos lançados na última madrugada. Zelensky pede por isso aos aliados um reforço urgente da capacidade ucraniana para interceptar mísseis balísticos. De acordo com o especialista em estratégia Marco Sorronha, não vai ser fácil reforçar rapidamente a defesa antiaérea da Ucrânia. Marco Sorronha lembra que tanto a Ucrânia como a Europa estão totalmente dependentes do sistema interceptor fabricado pelos Estados Unidos, que gastaram boa parte desse arsenal no Médio Oriente e não estão a conseguir repor o estoque.
1: Toda a capacidade de produção de mísseis Patriot neste momento, e mesmo com exigências à Lockheed Martin, que é quem faz os PAC-3, a Lockheed Martin não consegue neste momento fornecer mais de 800 por ano, e o dobro disso foram consumidos em 5 dias, não é? Na guerra do Golfo. Tecnicamente não é possível, e depois, sob o ponto de vista do Presidente Trump, já foi, o Pentágono já foram claros, enquanto a gente tiver os estoques assim, não há mísseis para ninguém.
0: Além da falta de mísseis para entrega, Washington não tem facilitado o licenciamento do fabrico destas armas noutros países. Sem armas vindas dos Estados Unidos, o Tenente-General Marco Sorronha diz que pode haver uma outra solução para ajudar os ucranianos no curto prazo, mas é uma solução que esbarra na cautela e na burocracia europeias.
1: Há estoques de mísseis Patriot na Europa. Há países que têm baterias de Patriot e têm mísseis em estoque. Vem-me à cabeça a Grécia, a Alemanha. Agora, os países não querem ficar sem mísseis Patriot, não é? Não querem correr esse risco. Tendo em consideração que a guerra da Ucrânia vai durar mais uns meses, portanto vai chegar o inverno. Já nos invernos anteriores, mesmo com Patriots, a gente sabia o que era os ataques de mísseis da Rússia. Se isto estiver a zeros, isto vai ser uma desgraça no inverno para a Ucrânia, naturalmente. E, portanto, esta questão tem que ser começada a pensada já e tentar perceber os aceleramentos que têm que ser feitos. Mas, de facto, a burocracia europeia relativamente às autorizações para a instalação destas coisas é uma coisa muito complicada.
0: Resta saber se os países europeus têm vontade de ceder armas à Ucrânia, o que no curto prazo será, de acordo com Marco Sorronha, a única forma de contornar a falta de mísseis interceptores fabricados pelos Estados Unidos. Daqui a pouco menos de 3 horas, às 3 da tarde, arranca mais uma edição da Volta a Portugal em bicicleta. À semelhança do que tem acontecido nos últimos anos, a volta começa com um prólogo junto à Praça do Império, em Lisboa. Até 16 de agosto, mais de uma centena de corredores vão percorrer quase todo o país durante uma prova que tem como um dos objetivos, Pedro Ribeiro, aproximar público e ciclistas.
2: De Cândido Barbosa, presidente da Federação Portuguesa de Ciclismo, chega o convite.
3: Convidar todos os portugueses a visitarem a Volta a Portugal, a caravana da Volta a Portugal, as partidas, as chegadas e todo o percurso que possam estar para aplaudir aqueles que são os bravos do Alcatrão.
2: Porque no ciclismo não se paga bilhete para assistir à prova.
3: Aproximar o ciclismo ainda mais dos amantes e desta comunidade ciclística. Naturalmente que nós passamos à porta das pessoas, mas também há determinadas pessoas que têm que se deslocar para vir ao ciclismo, nomeadamente a estes pontos.
2: Alentejo, Algarve, Beiras, Douro, Extremadura, Minho e Trás-os-Montes. A volta anda à solta pelo asfalto e terra batida à procura do mais forte do pelotão.
3: Uma delas, a Mata da Albergaria. A torre faz sempre a grande diferença. A Senhora da Graça este ano com a dupla passagem e sendo a penúltima etapa, há aqui um trunfo final a que se vai discutir realmente na etapa da Senhora da Graça.
2: Hoje há prólogo em Lisboa, 6,5 km. O primeiro a partir para a estrada é Joshua Lebo, da equipa norte-americana Meridian, às 15h21. O último a sair para o Alcatrão é Rafael Reis, da Anicolor, às 17h19.
0: Depois do prólogo de hoje, há 10 etapas em linha. A edição 87 da Volta a Portugal encerra no Porto, a 16 de agosto, e vai ser acompanhada a par e passo aqui na Antena 1 pelos repórteres Pedro Ribeiro e Ariana Azevedo.
4: Foi o Jornal do Meio-Dia, numa edição do jornalista João Vasco, que está de regresso à 1 da tarde. 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
1: Beautiful Things, a abrir então mais uma sessão das tardes da 1. Muito boa tarde, é meio-dia, 15 minutos. Vamos então em frente para mais 4 horas de emissão. Eu sou a Xana Abreu, vou consigo até às 4 da tarde. Agora ficamos a escutar Sabrina Carpenter com When Did You Get Hot? E logo depois teremos a síntese informativa regional.

0: E agora sim vamos à informação em síntese com Celina Faria.
1: No segundo trimestre deste ano, a região registou a mais baixa taxa de desemprego do país, 3,5%, o que representa o valor mais baixo nos últimos 15 anos e meio. Os dados são divulgados pelo Instituto Nacional de Estatística. Já os dados da Direção Regional de Estatística indicam que a população ativa aumentou para 142.800 pessoas, o valor mais elevado desde o início da atual série estatística. Os professores vão ter mais dois dias para concluírem as repreciações dos exames nacionais da primeira fase do secundário, uma decisão nacional que abrange os docentes na região. O coordenador do Sindicato dos Professores da Madeira, Francisco Oliveira, afirma que o prolongamento tem várias consequências.
2: É começar pelos alunos, a expectativa dos alunos, a ânsia dos alunos em relação ao resultado final. Isto poderá ainda dificultar mais o início do ano letivo e em termos laborais isto é um problema, porque os professores há muito deveriam estar de férias, e eu lembro que os professores só podem tirar férias entre o final de um ano letivo e o início do seguinte, o que significa que no dia 1 de setembro as pessoas têm que estar ao serviço.
1: Os docentes receberam um novo prazo para terminar o trabalho das reapreciações dos exames nacionais. A data limite foi prolongada até amanhã. Com estes atrasos, não deverá ser possível a fixação de todas as pautas até à próxima sexta-feira. Uma equipa de rocheiros da Direção Regional de Estradas está a limpar a encosta entre São Vicente e o Seixal. A intervenção decorre até às 5 da tarde, pelo que a circulação automóvel vai estar condicionada. Bons Motivos é o novo festival organizado pela Câmara da Ribeira Brava entre os dias 21 e 23 deste mês. Vai decorrer em diferentes locais no centro da vila, como adianta Hélio Gomes, da organização do evento.
3: 21 de agosto na Praia da Ribeira Brava, 22 de agosto na Marginal da Ribeira Brava e 23 de agosto na Zona Histórica da Ribeira Brava. Neste momento temos já anunciados DJ Vibe, Nox, Pita e Santiago Veloso. Vamos continuar a anunciar artistas e dinâmicas diariamente. Todos os artistas anunciados até então são para o sábado, dia 22 de agosto.
1: As entradas na sexta-feira e no domingo são livres. No sábado, dia 22, são pagas. As receitas revertem para a Liga Portuguesa contra o Cancro. A Festa do Monte tem início hoje com a realização da primeira novena, a da Chave de Ouro. Hoje começa também a animação musical. As novenas são organizadas pelos diferentes sítios da freguesia, pelos carreiros e pelos imigrantes. A missa de hoje é celebrada às 8. O tempo vai continuar quente na Madeira e no Porto Santo. Até depois de amanhã está em vigor um aviso amarelo do Instituto Português do Mar e da Atmosfera. A temperatura máxima hoje pode chegar aos 30 graus no Funchal e aos 28 no Porto Santo.
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0: E agora o relógio já assinala meio-dia e 21 minutos em frente com Little by Little. É título de Robert Plant.

vamos então agora à música portuguesa, passagem por Inês Apenas. O tema chama-se Sinto Muito. Ficam também aqui as temperaturas nesta altura. Santa Cruz com 27 graus, Funchal também com 27. No Porto Santo os termómetros já chegam aos 28 graus.

Sinto muito de Inês Apenas e agora vamos em frente com a Little More de Ed Sheeran. Daqui por 2 minutos será meio-dia e meia e é nessa altura que lhe apresentamos o Jornal de Desporto.

0: Saem todos do Sporting menos Catamo e isso pode mexer com a cabeça do avançado. A não perder o alerta de Chiquinho Conde, selecionador de Moçambique. Auschnas e Ivanovic falham recepção ao Arts, as últimas da preparação do Benfica para a Liga Europa e do Braga para a Liga Conferência. Passa um ano do falecimento de Jorge Costa. Neste jornal, o legado do bicho na voz do amigo Drulovic. UEFA quer vídeo-árbitro uniforme por essa Europa fora. Partido livre contra a organização do Mundial com Marrocos. Luís Figo exige demissão de Gianni Infantino e a volta a Portugal em bicicleta que começa a meio da tarde em Lisboa.
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0: Mais à frente, o desejo do selecionador de Moçambique de que Catamo saia do Sporting, mas para já chegou o dia e a contagem decrescente já começou. Às 3 da tarde arrancou o prólogo de abertura da Volta a Portugal em Bicicleta, edição 2026, que principia na Praça do Império, em Lisboa, e é pela capital que abrimos este jornal, direto Antena 1, com um dos enviados à volta, Pedro Ribeiro, para notas fundamentais. Pedro, muito boa tarde, numa altura em que o tradicional nervoso miudinho já se fará sentir, certamente.
2: Já se faz sentir, até porque estamos a pouco mais de 2 horas e meia do início desta volta a Portugal em bicicleta, edição 87, com esse prólogo que tu disseste, de 6,5 km, mais de 50 vezes que a cidade de Lisboa recebe o início de uma volta a Portugal, quanto a prólogos depois de 2013, 17, 2021 e também 2022. É a quinta vez que a capital portuguesa recebe o prólogo da Volta a Portugal em bicicleta. É um prólogo rápido, não é um prólogo técnico, longe disso. Vai percorrer a Avenida da Índia, chegada e partida também aqui à Praça do Império. Quanto à volta em si, dizer que há muitos pontos de destaque. Cândido Barbosa já os enumerou e disse que há muitas etapas difíceis ao longo desta edição de 2026.
3: Uma delas, a Mata da Albergaria. A torre faz sempre a grande diferença. A Senhora da Graça este ano com a dupla passagem e sendo a penúltima etapa, há aqui um trunfo final a que se vai discutir realmente na etapa da Senhora da Graça.
2: Senhora da Graça, uma etapa duríssima este ano, ainda mais com dupla subida, com passagem por um terreno de terra, o que vai tornar a etapa ainda mais atrativa também para os ciclistas e para os corredores e também para quem vê a etapa no próprio local e também em casa. É de facto uma etapa diferente este ano na Volta Portuguesa, que tem também uma organização diferente de Ezequiel Mosquera, ele que já organizou a volta ao Algarve, a volta ao Alentejo e esteve também, obviamente, na organização do Gran Caminho em Espanha, na Galiza, nossa vizinha. Quanto à etapa de hoje, Joshua Lebo, às 15h21, o norte-americano que pertence à equipa Meridian vai partir. O último a partir aqui da meta é Rafael Reis, às 17 horas e 19 minutos. Ele pertence à equipa para Dani Color, é um vencedor em termos de prólogos e de cronos, por isso mesmo espera-se hoje também aqui uma vitória do homem que veste de amarelo nesta volta a Portugal em bicicleta.
0: Obrigado, Pedro, boa volta. E por falar nisso, o dia de prólogo costuma ser mesmo dia de Reis. Rafael Reis, o corredor da Dani Color, tem 11 vitórias em aberturas e contrarrelógios da volta e um registo de 4 etapas ganhas numa só edição em 2021. É este o cartão de visita do especialista que volta a ser o alvo a bater no asfalto. Ariana Azevedo.
4: No ciclismo de estrada, o tempo é um inimigo silencioso que se mede em milésimas de segundo. Mas há homens que aprenderam a domar o relógio. O pelotão chama-lhe o Papa Prólogos. Tem 1,90m de altura, nasceu em Palmela, corre com as cores da Nicolor. O nome dele, Rafael Reis. Como é que se prepara a mente para a brutalidade de dar tudo nos primeiros quilómetros da volta? Para o especialista, a grande batalha não se decide nos watts das pernas. Trava-se muito antes do tiro de partida.
5: Pergunta-me sempre, o que é mais difícil? Como é que se prepara isso? Eu vejo-me a ganhar. Sei que tenho que dar o máximo de início ao fim.
4: Ver se a vencer tem funcionado. Rafael Reis tem um palmarés avassalador do esforço individual. 11 vitórias em prólogos e contrarrelógios. Um domínio que atingiu o expoente máximo em 2021, quando venceu 4 etapas da grandíssima. Em 2025 conquistou o prólogo na Maia, ao bater o campeão olímpico Yuri Leitão por 3 segundos e o contrarrelógio final em Lisboa. Mas para bater o tempo, o atleta de 34 anos sabe que é preciso abraçar a dor.
5: Quando quero muito uma coisa, sofro muito por ela e consigo, normalmente consigo, também perco, como é óbvio, né? Mas tem-me corrido bem e vou acreditar que posso renovar.
4: Na edição 87 da Prova Rainha, a tática vai editar as regras do asfalto, mas para Rafael Reis o alvo está desenhado desde o primeiro quilómetro, vestir a amarela inaugural da volta pela 8ª vez na carreira.
5: Para mim é sempre um objetivo a volta tendo um prólogo, eu vou dar o meu melhor.
0: Ariana Azevedo e Pedro Ribeiro, repórteres na estrada pela Antena 1, rádio oficial da 87ª Volta a Portugal em bicicleta. Saídas consumadas do Sporting de Hulmant e Trincão, Diomante, Pedro Gonçalves e Daniel Bragança em trânsito para outras paragens, e Jenny Catamo, que acaba de ver o salto para a Premier League bloqueado por Frederico Varandas e Rui Borges, com uma nega à investida do Sunderland. O avançado tem direito a fazer contas à vida e a ficar algo ressentido com a decisão da estrutura leonina, que pode pesar no subconsciente do jogador. Alerta deixado por Chiquinho Conde, selecionador nacional de Moçambique, aqui na rádio, ele que conhece com poucos a psique de Catamo, e deixa um apelo. O Sporting deve pelo menos isso à Pérola de Maputo.
6: Vê também no seu espaço muitos dos seus colegas a saírem para outros campeonatos e com alguma vantagem financeira. Esta vida não é tão longínqua quanto isso. Ele também quer aproveitar a oportunidade, porque o futebol é o momento, e isto vai mexer com o seu subconsciente. E sinceramente penso que o Sporting mais cedo ou mais tarde vai ter que libertar, se isso também compensar a própria estrutura do Sporting. Imagino que deve estar no momento também de muita ansiedade. Eu acho que é tempo também dele poder provar outro tipo de campeonato.
0: Chiquinho, antigo avançado do Sporting, amplia o desejo de que Jenny Catamo saia de Alvalade para dar um passo em frente na carreira e assim também ajudar os mambas.
6: Ele já deu muito, muito ao Sporting. Eu acho que é o tempo ideal também para ele poder sair. Eu, como selecionador, então, agradecia porque encontrava um jogador com uma motivação extra, e a seleção também beneficiaria imenso do seu ponto de vista desportivo com essa mudança.
0: Chiquinho Conde, controverso na leitura sobre o futuro de Catamo, aqui entrevistado pelo jornalista José Carlos Lopes. Quanto ao resto do mercado, Varandas quer fechar Idan Kunda até ao final da semana. O valor a que o Bayern de Munique tem direito continua a entravar a assinatura de documentos com o Watford. A SAD leonina mantém-se também em prospeção por um lateral esquerdo que faça sombra a Maxi Araújo. Quanto a saídas, já que o dissemos, aguarda-se luz verde para as vendas de Diomande ao Nottingham Forest por 40 milhões, de Pedro Gonçalves para o futebol saudita por 25 milhões e de Daniel Bragança, que está perto de rumar ao Olympiacos por 10. Há duas baixas de relevo no Benfica para o arranque da terceira pré-eliminatória da Liga Europa. Ao final da manhã, ensaio geral no Seixal para o jogo com o Arts, com Marco Silva a não contar com o norueguês a recuperar de problemas físicos. Igualmente lesionado, Ivanovic, que está de partida para outras paragens, também está fora das opções. Pavlidis, por quem o Benfica terá recusado proposta de 50 milhões recebida do Fenerbahçe, vai a jogo. E, por outro lado, titularidade garantida para Tomás Araújo após a saída de António Silva para o Bournemouth. Quanto a Prestiani, voltará às opções após cumprir dois jogos oficiais de castigo. Marco Silva tem conferência de imprensa marcada para as 3:30 da tarde, no lançamento desse Benfica Arts, que terá relato de Paulo Sérgio aqui na rádio, a partir das 8 da noite desta quinta-feira. Meia hora antes do pontapé de saída na Luz, o Braga inicia a terceira pré-eliminatória, mas da Liga Conferência, recepção ao Dinamo de Minsk na primeira mão. Os arsenalistas têm treino hoje às 5:30 da tarde, sem Niakati, mas com expectativa para perceber se o reforço de John Aswind já entra nas contas de Carlos Vicens, treinador que tem conferência de imprensa marcada para daqui a pouco, à 1:00 PM, na Pedreira. O Braga Dinamo, agendado para as 7:30 da tarde de amanhã, será acompanhado aqui na rádio pelo Ricardo Pinheiro. Esta quarta-feira é dia de memória no Futebol Clube do Porto. Memória por Jorge Costa, quando passa um ano sobre o falecimento inesperado do então diretor-geral dos Dragões, em pleno Olival, vítima de ataque cardíaco. Justamente no centro de treinos de Vila Nova de Gaia, que já tem o nome do malogrado capitão, um minuto de silêncio precedeu o treino matinal e coroa de flores foi depositada junto da placa com o nome de Jorge Costa. Ao final da tarde, missa na Igreja de Cristo Rei e aqui na rádio, a emoção de Drulovic a recordar o amigo bicho.
7: Nosso grande amigo, meu grande amigo, e sempre me lembro da última vez que estivemos juntos, foi em maio de ano passado, quando ele morreu. Foi um grande choque, sem dúvida nenhuma. Morreu, estou cedo, estou novo com ele. Bicho, o nosso capitão, praticamente deu vida ao Futebol Clube do Porto. E ele voltou ao Porto 20 anos depois, aquilo, certeza que ele mais queria, e estava muito feliz, muito satisfeito, mas vida pegou-lhe um susto e pronto. Aconteceu aquilo que ninguém esperava e, sinceramente, uma grande perda para o Futebol Clube de Porto, para o futebol português, porque o Jorge Costa é um exemplo de dedicação, de trabalho, de mentalidade ganhadora. Acho que era um jogador fantástico, um capitão fantástico. Satisfação de jogar com ele 7 anos e meio e foi meu grande amigo agora. Certeza que lá em cima olha para nós e principalmente para ser o Futebol Clube Porto, e que Porto possa continuar a ganhar e lembrar sempre de um grande capitão que era ele.
0: E é precisamente esse legado que ficou tatuado na alma portista e que para Drulovic foi fundamental para o regresso dos azuis e brancos aos grandes títulos.
7: Eu estive agora em Portugal, assisti o jogo contra Aston Villa, a apresentação aos sócios, e certeza que o legado de Jorge Costa é muito grande, é alguém que praticamente deu vida para o Futebol Clube Porto neste caso, e acho que merece todo o nosso respeito, e certeza que ele está lá em cima muito orgulhoso daquilo que a equipa fez ano passado, e é praticamente a equipa e todo o clube dedicou aquele título nacional para ele, e acho que foi com todo o mérito, porque acho que ele incutiu já esta equipa que estava a se formar, e quando ele estava lá, incutiu já mentalidade ganhadora, porque ele sempre foi um grande capitão e grande campeão.
0: Drulovic com Jorge Costa no coração e através do site do Futebol Clube do Porto, André Villas-Boas a garantir que o tempo não apagará o legado do capitão. No resto da atualidade portista, para além da necessidade de um lateral esquerdo prioritário para Francesco Farioli, o Futebol Clube do Porto estuda ataca um ponta de lança para rivalizar com André Silva, sabendo-se que Samu só voltará a estar apto por volta de novembro. Surge nesse sentido em primeiro plano o nome do mexicano Santi Jiménez, riscado por Ruben Amorim no AC Milan. Os rossoneri querem vender, o Porto deseja empréstimo com opção de compra. Na preparação para o início da defesa do título de campeão, primeira jornada em casa, domingo diante do Alverca, Alberto Costa deverá recuperar a tempo depois de sofrer contusão na coxa direita. Agora a Champions feminina. O Sporting inicia daqui a pouco a caminhada rumo à Liga dos Campeões, mini torneio na segunda pré-eliminatória, a ter lugar em St. Pölten, na Áustria, e com o primeiro compromisso frente às ucranianas do Sisters Odessa. Mikael Skara, treinador das Leoas.
8: É uma equipa difícil que procura jogar, tem uma variabilidade de jogo engraçada, uma equipa que tanto constrói a 4, depois constrói a 5, projeta muito bem as suas alas, é uma equipa que procura ser bastante ofensiva e, portanto, estamos à espera de um adversário extremamente difícil. Acredito que vamos estar a um bom nível.
0: O Sporting Sisters arranca à 1:30 da tarde. Nesta altura é possível já avançar com o 11 de Mikael Sequeira. Acaba de ser divulgado. Wozniak na baliza, Ramírez, Barron, Ethan Collins e Agatha Pimenta no quarteto defensivo. Meio campo para Joana Martins, Andréa Bravo e Cláudia Neto. Na frente, Bom Segundo, Ana Dias e também Neuza Bezugo. Se vencerem, as verdes e brancas vão à final no sábado. Se perderem também sábado, haverá play-off do terceiro lugar. O vencedor deste mini-torneio avança para a terceira pré-eliminatória. O final lista vencido e o terceiro classificado caem para a Taça da Europa. Organizar o Mundial 2030 com Marrocos? Não, obrigado. O Grupo Parlamentar do Livre enviou nas últimas horas uma carta a Luís Montenegro, em jeito de apelo nesse sentido, na sequência da entrada massiva de migrantes em Ceuta, oriundos daquele país do norte de África, pedindo ao Primeiro-Ministro que inicie contactos diplomáticos com o Governo Espanhol e com a Federação Espanhola, que também vai organizar o Campeonato do Mundo. O Livre amplia a missiva referindo-se ao desrespeito que quer do direito internacional, quer dos direitos humanos do Reino de Marrocos, para reforçar a sua posição. O próximo Mundial vai decorrer entre 8 de junho e 21 de julho de 2030 e, independentemente da contestação que acabamos de referir, Marrocos continua a trabalhar a todo o gás para esse campeonato do mundo. O treinador português Paulo Sérgio é um dos mais recentes a chegar ao país para comandar o Wydad Casablanca.
9: Nota-se muita evolução, muita construção, muita mesmo, muitos locutores, apartamentos novos, estradas novas, essa mexida que o Mundial está a provocar aqui. Quando nós questionamos algumas coisas, toda a gente fala que estamos a preparar-nos para o Mundial. De facto, isso sente-se aqui na cidade.
0: Paulo Sérgio, escutado pelo jornalista Walter Madureira. Entretanto, com forte possibilidade de ver a recandidatura à presidência da FIFA irremediavelmente afetada pelo veto de praticamente todas as federações europeias, Gianni Infantino lidera hoje reunião de urgência do organismo, curiosamente em Rabat, Marrocos, para debater as críticas externas, mas também internas. A propósito, já de hoje vem um arrasador artigo de opinião de Luís Figo no jornal britânico Daily Mail. O comportamento mais baixo é enganador e egoísta. jornalista que alguma vez vi, mentiu, enganou e tentou encher os bolsos à custa do futebol, acusa o antigo internacional português, para quem o cenário só pode ser um, o da demissão imediata de Infantino. Revisões claras e consistentes. A UEFA anunciou um passo decisivo para que o VAR seja mais coerente por essa Europa fora e, acima de tudo, mais transparente. Assim, as quatro etapas de revisão VAR serão uniformizadas para que todas as competições nacionais e internacionais passem definitivamente a estar sincronizadas. Notas finais no ténis. Nuno Borges defronta esta tarde o argentino Tomás Echeverri na segunda ronda do Masters 1000 de Montreal, no Canadá, e na categoria Challenger em Istambul. Tiago Pereira acaba de ser eliminado nos oitavos de final pelo britânico Max Basing. Dois sets parciais de 6-3 e 6-1. De saída, handball, a seleção feminina de sub-18 vai à discussão pelo 17º lugar final no Campeonato do Mundo que decorre na Roménia, depois de derrotar a Guiné-Conakry por 28-23. Amanhã, 4:30 da tarde, duelo com o Brasil. Já a seleção masculina, igualmente de sub-18, foi batida pela Islândia por 41-29 e já sem possibilidade de avançar para os quartos de final, defronta amanhã a Suécia às 11 da manhã, na corrida pelo Top 10 do europeu que se realiza na Sérvia.
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Good People de Jack Johnson aqui nas tardes da 1. Agora vamos escutar Paradise, uma versão ao vivo. É um tema da nigeriana Shade Ado. E logo depois teremos a rubrica de humor Portugalex em reposição.

0: Agora estamos a 6 minutos da 1 da tarde. Vamos então ao Portugalex sem reposição.
1: Começamos hoje com o nosso habitual fórum de opinião pública e a questão que lançamos aos nossos ouvintes é a seguinte: porquê é que a Tânia Laranjo ainda não fez nenhum direto montada num míssil da guerra Estados Unidos-Irão? A resposta é: porque despenteava ainda mais que a tempestade. Cristine.
2: E outra questão é: de milhões a infinitos mil, quanto é que está farto de ver vídeos do macaquinho Pans? A partir deste momento, podem começar a ligar.
1: E a primeira ouvinte em linha é a apresentadora Cristina Ferreira, que nos fala do seu closet.
3: Opa, eu tenho uma grande notícia para dar em primeira mão ao Portugalex. O macaquinho Punch vai entrar no Secret Story com o segredo: preferia um peluche da Patrulha Pata. Os portugueses vão poder ver o macaquinho 24 horas por dia e, opa, vamos rebentar com as audiências.
1: Vão de certeza absoluta. E temos agora em linha o ouvinte Rui Marcolino, que é criador de vídeos com gatinhos. A sua opinião, por favor.
4: Bom, a minha opinião é que os vídeos do macaco estão a tirar visualizações aos vídeos com gatinhos. Uma pessoa esforça-se a fazer vídeos com gatinhos à porrada e a deitar árvores de Natal ao chão, e agora, com a inteligência artificial, gatinhos a dançar o vira e a jogar xadrez, e de repente aparecem os vídeos do macaco e abafam tudo. Não é justo. O Jardim Zoológico do Japão devia indemnizar-me.
1: Claro que devia, muito obrigado por nos ter ligado. Temos agora em linha o jogador do Benfica, Gianluca Prestiani, ora viva.
5: Buenos dias, era de los macacos Punch que yo estaba hablando con Vinicio. Estaba diciendo, ¿has visto los vídeos de los macacos Punch? Pero fue mal interpretado, ¿no?
1: É mais uma explicação para o caso que tem estado a abalar o futebol português. E com ela esgotamos o tempo do nosso fórum de hoje. Ai não, desculpem lá, parece que temos em linha o primeiro-ministro sombra de Montenegro, Pedro Passos Coelho, a querer dizer algo, porque já não fala aos jornalistas há cerca de 10 minutos. Faça um favor.
6: Eu devo dizer que tenho seguido com muito interesse a história do macaquinho Punch e considero que os vídeos dele são bem mais interessantes que os do ministro Leitão Amaro a roer as unhas e a olhar para mapas enquanto finge gerir uma crise. Se eu voltar a ser primeiro-ministro, que é coisa que eu não quero de todo, hein? É só no campo das hipóteses, convido o Punch para ministro da Presidência.

0: Estamos então a fechar a primeira hora de emissão das tardes da 1 com Tina Charles, I Love to Love. Vamos então fazer uma pausa na música e sair para uma atualização das notícias regionais aqui na sua rádio RTP Antena 1 Madeira.
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0: Antena 1, boa tarde, é uma hora.

0: taxa de desemprego na região no segundo trimestre de 2026 foi a mais baixa dos últimos 15 anos. Pode não ser possível afixar até sexta-feira as notas de todas as provas nacionais da primeira fase, que foram reapreciadas. O prazo para os docentes concluírem o trabalho termina amanhã. É um novo evento de verão de 21 a 23 deste mês. Acontece na Ribeira Brava o Festival Bons Motivos.
1: Títulos em desenvolvimento na edição do Diário Regional desta quarta-feira, 5 de agosto. O controle técnico é de Paulo Fernandes, a edição de Celina Faria.
0: No segundo trimestre deste ano, a região registou a mais baixa taxa de desemprego do país, 3,5%, o que representa o valor mais baixo dos últimos 15 anos. Os dados são divulgados hoje pelo Instituto Nacional de Estatística. A média nacional foi de 5,3%. Depois da Madeira surgem o Centro, o Alentejo, o Algarve, o Oeste e o Val do Tejo e os Açores. Já os dados da Direção Regional de Estatística indicam que a população ativa aumentou para 142.800 pessoas, o valor mais elevado desde o início da atual série estatística. Os professores vão ter mais dois dias para concluírem as reapreciações dos exames nacionais da primeira fase do secundário, uma decisão nacional que abrange os docentes na região. O coordenador do Sindicato dos Professores da Madeira, Francisco Oliveira, afirma que o prolongamento tem várias consequências.
2: A começar pelos alunos, a expectativa dos alunos, a ânsia dos alunos em relação ao resultado final, põe em causa também, como já se viu e até já houve uma decisão nesse sentido, para o secundário, nós achamos que deveria até também ser aplicada ao terceiro ciclo, uma vez que há muitos professores que estão nos dois ciclos. Também já um atraso isto poderá ainda dificultar mais o início do ano letivo e em termos laborais isto é um problema, porque os professores há muito deveriam estar de férias, e eu lembro que os professores só podem tirar férias entre o final de um ano letivo e o início do seguinte, o que significa que no dia 1 de dezembro as pessoas têm que estar ao serviço, e os professores classificadores, quer da primeira fase, quer desta fase, com estes adiamentos sucessivos, vêm em causa o seu direito às férias.
0: Francisco Oliveira adianta que com estes atrasos não deverá ser possível a fixação de todas as pautas até depois de amanhã.
2: Da nossa perspectiva, isto põe em causa toda a calendarização. É, uma vez mais, um problema que já aconteceu este ano, acontece agora pela segunda vez, e evidentemente que é mau para todos, alunos em primeiro lugar, professores em segundo, as suas famílias e para toda a sociedade em geral, que vê que o Estado falha e falha de uma forma redonda.
0: Os docentes têm um novo prazo para as reapreciações dos exames nacionais do secundário. A data limite foi prolongada até amanhã. Continuam as atividades de Ciência Viva aberta no verão para os mais novos e famílias. Hoje um grupo de 10 pessoas foi analisar a água da Ribeira de João Gomes, no Funchal, como testemunhou o jornalista Marco António Sousa.
3: Deveria ser entre 7 e a máximo 7,90.
4: Mas é um pH básico, não é?
3: É básico.
4: Mas mesmo assim o básico é estranhar, não é?
3: Porque... Sim, deveria ser neutro.
4: Neutro.
5: Durante uma hora, uma dezena de pequenos curiosos e pais recolheram amostras de água e de sedimentos junto à Ribeira de João Gomes. Mas ainda à distância, Súria Henriques já conseguia identificar sujidade.
6: Eu gosto bastante de falar sobre as levadas e o que está a acontecer com o planeta hoje em dia.
7: Já tinhas noção de como é que estavam estas ribeiras?
6: Sim, já tinha percebido que não estavam nada bem.
8: O que é que achas que deve ser feito?
6: As pessoas, por exemplo, não deitarem lixo, porque havia lá uma zona cheia de lixo na levada.
5: Lixo que João Fernandes também avistava.
9: Tem demasiados sacos de lixo na água.
7: Muita poluição.
9: Sim, muita poluição.
7: Achas que as pessoas deviam ter mais cuidado com isso?
9: Muito mais cuidado. Muito mais cuidado.
8: Já tinhas reparado no estado das ribeiras, neste caso desta ribeira em específico? Já tinhas visto? Já
9: Sim,
8: tinhas reparado?
9: Muitas vezes.
8: E o que é que achavas antes e achas agora?
9: Sempre a mesma coisa. As pessoas não costumam mudar. Estão sempre a deitar sacos de lixo para a água.
5: O estudo da qualidade da água já acontece em 3 das principais ribeiras do Funchal há um ano. O trabalho é desenvolvido pelo Observatório Oceânico da Madeira, explica a investigadora Aracelis Rajnaut.
10: Nas ribeiras de São João, Santa Lucia, e esta onde estamos agora, que é a de João Gomes. O objetivo é hacia a poluição. entender a dinâmica de poluição que temos nas ribeiras.
5: Um ano depois, a investigadora detalha algumas das conclusões do estudo.
10: Na ribeira, nós pudemos observar aqui na parte já da cidade que temos diferentes esgotos ou águas que vêm de outros lados que não sabemos que conteúdo tem. E estão a cambiar as características físico-químicas das águas.
5: Uma manhã diferente, com análise da qualidade da água na Ribeira de João Gomes, bem no centro da cidade do Funchal.
0: Outra atividade incluída no programa Ciência Aberta, que decorre, estas atividades decorrem até setembro. Bons Motivos é o novo festival que vai decorrer na Ribeira Brava entre 21 e 23 deste mês e que é promovido pela Câmara Municipal. O evento vai decorrer em diferentes lugares no centro da vila. Os convidados estão a ser anunciados diariamente nas redes sociais. A jornalista Isabel Nóbrega Sá falou com um dos organizadores.
11: Já pensou em ir ao festival durante 3 dias em zonas diferentes na Vila da Ribeira Brava? A Push Off Studios organizou isso mesmo. Hélio Gomes faz parte da produção e explica à Antena 1 o Bons Motivos.
12: É um festival multidisciplinar que junta não só

0: Três dias, três lugares diferentes.
1: 21 de agosto, na Praia da Ribeira Brava. 22 de agosto, na Marginal da Ribeira Brava. E 23 de agosto, na Zona Histórica da Ribeira Brava.
0: Na sexta e no domingo, a entrada é gratuita.
1: O sábado tem uma vertente social, tem uma entrada por donativo, em que as pessoas podem doar aquilo que desejam e 100% dos fundos angariados serão doados ao projeto Um Dia pela Vida da Liga Portuguesa contra o Cancro.
0: Hélio Gomes revela alguns dos artistas já confirmados.
1: Temos já anunciados DJ Vibe, Nox, Pita e Santiago Veloso. Todos os artistas anunciados até então são para o sábado, dia 22 de agosto.
0: Outros artistas e nomes do cartaz serão anunciados nos próximos dias através das redes sociais do Festival Bons Motivos.
2: E os donativos para a Liga Portuguesa contra o Cancro, o evento incluído, faz parte do programa deste festival. Estes donativos podem ser feitos através da internet na página do Festival Bons Motivos. A Festa do Monte tem início hoje com a realização da primeira novena da Chave de Ouro. Ao todo são 9 as celebrações religiosas, além do programa religioso. Começa também a animação musical, como adianta o Presidente da Junta de Freguesia, Agostinho Batista.
3: A continuação do que é feito todos os anos, que são os grupos, os sítios, que fazem a recolha durante o ano de algum valor para chegar a esta data e fazer a festa. Eu penso que a gente vamos tentar recuperar e voltar a alguma coisa mais antiga, porque hoje em dia também existem muitas festas. Isto chega-se aqui ao mês de agosto, várias festas. Mas vamos tentar aqui dar o nosso melhor e tentar recuperar alguma coisa. Se recuperarmos alguma coisa este ano era excelente e para um ano será. Vamos tentar recuperar mais um pouco.
2: A missa hoje é celebrada às 8. As 9 novenas são organizadas pelos diferentes sítios da Freguesia do Monte, pelos carreiros e também pelos imigrantes. O tempo vai continuar quente na Madeira e no Porto Santo. Até depois de amanhã está em vigor um aviso amarelo do Instituto Português do Mar e da Atmosfera. A temperatura máxima hoje pode chegar aos 30 graus no Funchal e aos 28 no Porto Santo.

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7: Está aberto então mais uma hora na companhia da RTP Antena 1. Agora com a minha companhia, sou o Ricardo Campos, vou estar aqui nesta próxima hora.

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pronto, fechamos por aqui esta participação com a minha companhia na RTP Antena 1, Música Nacional, a dominar as tensões. Fiquem bem, amanhã marco um encontro novamente aqui consigo.

0: Boa tarde, são 2:01 nos Açores. Vamos aos grandes títulos da atualidade.
1: Os casos em que o Ministro da Administração Interna está envolvido continuam a agitar a vida política. A Iniciativa Liberal quer que vários responsáveis se desloquem ao Parlamento na reabertura dos trabalhos em setembro para falarem sobre as várias polémicas, entre elas a transferência de um atrelado apreendido numa operação de combate ao tráfico de droga para uma empresa privada em Barcelos. Entre as personalidades que os liberais pretendem ouvir estão Luís Neves, o construtor João Carvalho, bem como a atual e a anterior Ministra da Justiça. A administração da RTP decidiu suspender preventivamente a atribuição de novos subsídios identificados pela Inspeção Geral de Finanças como indevidos e pede uma reunião urgente ao Governo para encontrar soluções que evitem a suspensão dos atuais subsídios. À semelhança do LIVRE, o Partido Espanhol Sumar entende que Marrocos deve ser afastado da organização do próximo Mundial de Futebol por causa do que se passou em Ceuta na semana passada.
0: São notícias para desenvolvermos já a seguir na edição das 2. A esta hora no Porto estão 25 graus, Lisboa e Coimbra estão com 28, Faro com 31, nas Ilhas, Ponta Delgada 24, no Funchal estão 30. Jornal das 2, a edição é de João Vasco.
1: A Iniciativa Liberal apresentou um requerimento na Assembleia da República nas últimas horas para que várias personalidades se desloquem ao Parlamento na reabertura dos trabalhos em setembro para falarem sobre as polémicas em que Luís Neves, antigo diretor da Judiciária e atual ministro da Administração Interna, está envolvido. Os liberais pretendem mais esclarecimentos sobre as circunstâncias em que uma quantidade relevante de produtos químicos precursores de drogas previamente apreendidas foram entregues à empresa Constru Barcelos, e os liberais pretendem também saber as condições em que um prestador de serviços da Judiciária acabou a executar obras em propriedades privadas do então diretor Luís Neves. Entre as personalidades que os liberais querem ouvir estão Luís Neves, o construtor João Carvalho, o atual diretor da Judiciária Carlos Cabreiro, bem como a atual ministra da Justiça Rita Júdice e a anterior Catarina Sarmento e Castro. A administração da RTP decidiu suspender a atribuição de novos subsídios identificados pela Inspeção Geral de Finanças como indevidos e pede uma reunião urgente às tutelas para encontrar soluções que evitem a suspensão dos atuais. Em causa, um relatório preliminar da Inspeção Geral das Finanças sobre a gestão financeira e de recursos humanos entre 2018 e 2024 na Rádio e Televisão de Portugal. O relatório identifica diversos pagamentos de componentes remuneratórios em vigor que considera indevidos. Em comunicado, a administração da RTP salvaguarda que o estudo é apenas preliminar e contesta várias das conclusões, acrescentando que os subsídios em causa têm enquadramento legal e resultam de regras internas em vigor há vários anos. A RTP diz que vai continuar a colaborar com a Inspeção Geral de Finanças e espera que o relatório final tenha em conta os argumentos apresentados em sede de contraditório. O presidente dos Estados Unidos rejeitou fornecer mísseis de defesa aérea Patriot pedidos pelo presidente da Ucrânia, Volodymyr Zelensky, na reunião mantida entre Trump e Zelensky na Casa Branca na semana passada. A informação é adiantada esta quarta-feira pelo jornal Financial Times. De acordo com o Financial Times, Trump justificou a decisão com a escassez de mísseis em estoque, afirmando que os mísseis que o exército dos Estados Unidos tem nesta altura são necessários para defender as bases e os ativos norte-americanos no Médio Oriente. O tenente-general Marco Serronha, especialista em estratégia, confirma que os norte-americanos gastaram boa parte do arsenal que tinham no conflito no Médio Oriente e não estão a conseguir repor o estoque. Marco Serronha explica que tanto a Ucrânia como a Europa estão totalmente dependentes do sistema interceptor fabricado pelos norte-americanos.
2: Toda a capacidade de produção de mísseis Patriot neste momento, e mesmo com exigências à Lockheed Martin, que é quem faz os PAC-3, a Lockheed Martin não consegue neste momento fornecer mais de 800 por ano, e o dobro disso foram consumidos em 5 dias, não é? Na guerra do Golfo. Tecnicamente não é possível, e depois, sob o ponto de vista do Presidente Trump, já foi, o Pentágono já foram claros, enquanto a gente tiver os estoques assim, não há mísseis para ninguém.
1: Além da falta de mísseis para entrega, Washington não tem facilitado o licenciamento do fabrico destas armas noutros países, sem armas vindas dos Estados Unidos. Marco Serronha diz que pode haver uma outra solução para ajudar os ucranianos no curto prazo, mas essa solução pode esbarrar na cautela e na burocracia europeias.
2: Há estoques de mísseis Patriot na Europa. Há países que têm baterias de Patriot e têm mísseis em estoque. Vem-me à cabeça a Grécia, a Alemanha. Agora, os países não querem ficar sem mísseis Patriot, não é? Não querem correr esse risco. Tendo em consideração que a guerra da Ucrânia vai durar mais uns meses, portanto vai chegar o inverno. Já nos invernos anteriores, mesmo com Patriots, a gente sabia o que era os ataques de mísseis da Rússia. Se isto estiver a zeros, isto vai ser uma desgraça no inverno para a Ucrânia, naturalmente. E, portanto, esta questão tem que ser começada a pensada já e tentar perceber os aceleramentos que têm que ser feitos. Mas, de facto, a burocracia europeia relativamente às autorizações para a instalação destas coisas é uma coisa muito complicada.
1: O aviso do especialista em estratégia, Marco Serrone, ele considera que terão de ser os europeus a ceder as defesas antiaéreas à Ucrânia, porque no curto prazo essa é a única forma de contornar a falta de mísseis interceptores fabricados pelos Estados Unidos. Emmanuel Macron condenou esta tarde os ataques russos à Ucrânia, numa reação aos bombardeamentos levados a cabo por Moscovo. O presidente francês prometeu apoiar militarmente Kiev, sem detalhar, no entanto, de que tipo de apoio estaria a falar, e afirmou que os países da União Europeia e os aliados da Ucrânia vão intensificar a pressão sobre Moscovo. A presidente da Comissão Europeia, Ursula von der Leyen, também disse hoje que a Rússia deve pagar pela destruição que causou. Num texto nas redes sociais, von der Leyen escreve que as horríveis atrocidades cometidas pelos russos não podem ficar sem resposta. Estes ataques russos da última noite e madrugada, ataques que a Ucrânia não conseguiu interceptar, fizeram 17 mortos e 44 feridos. A Procuradoria-Geral da Alemanha assumiu a investigação do incidente com um drone que transportava um dispositivo explosivo que foi detectado no aeroporto de Leipzig. O Gabinete de Combate ao Extremismo da Procuradoria-Geral da Alemanha

0: por agentes russos, mas a Rússia nega qualquer envolvimento nos incidentes. Em Espanha, o Partido Sumar entregou uma proposta não legislativa para que seja debatida no Congresso Espanhol a possibilidade de Marrocos ser afastado da organização conjunta do próximo Mundial de Futebol. À luz do que aconteceu em Ceuta nos últimos dias, Daniel Belo, o Sumar não aceita que quem não respeita os direitos humanos possa estar envolvido na organização de uma competição como um Mundial de Futebol.
1: A proposta não legislativa foi redigida e entregue por 4 deputados do Sumar. No texto, os 4 parlamentares da coligação de esquerda pedem um debate no Congresso Espanhol, onde se peça que Espanha deixe de partilhar a organização do Mundial com Marrocos, instando o governo a transmitir à FIFA e às federações de Espanha e de Portugal a necessidade de realizar uma revisão e avaliação específicas do modelo atual de organização conjunta deste evento desportivo. O Sumar argumenta que a organização do Mundial 2030 mobiliza recursos públicos, garantias de Estado, condiciona investimentos e infraestruturas e projeta os países anfitriões internacionalmente, o que obriga a que os organizadores respeitem de forma efetiva e contínua os direitos humanos, o direito internacional e os princípios democráticos que devem reger as ações das autoridades públicas. Esta força política argumenta que Marrocos não cumpre essas condições e um dos exemplos foi o que se passou em Ceuta nos últimos dias. No texto pedem-se esclarecimentos sobre isso, o apuramento de responsabilidades e também a identificação de mortos e desaparecidos. Pede-se ao Governo de Madrid que solicite à Federação Espanhola a ativação dos mecanismos da FIFA para rever o cumprimento dos estatutos e da sua política de direitos humanos e a realização de um estudo independente, público e atualizado sobre os riscos para os direitos humanos nos países anfitriões, estudo que deve ser enviado ao Congresso Espanhol no prazo de 6 meses. Também se exige que a FIFA faça uma reforma dos procedimentos de atribuição e monitorização de grandes competições para incluir cláusulas que garantam o respeito pelos direitos humanos e a possibilidade de rever ou retirar o estatuto de anfitrião em caso de violações graves.
0: As razões do Partido Espanhol Sumar para que Marrocos esteja afastado da organização do próximo Mundial de Futebol. O que se passou em Ceuta na semana passada levou também já o Partido Livre a fazer um apelo semelhante ao governo português. Agora, conhecemos um projeto desenvolvido por estudantes universitários do Porto e de Lisboa que tem como alvo as famílias que cuidam de pessoas diagnosticadas com demência. O projeto SARA pretende apoiar as famílias nas novas rotinas e tarefas, ajudando-as, por exemplo, Paula Verã, a registar consultas ou episódios dos doentes.
2: Trocar os cadernos de notas por uma plataforma digital onde tudo se pode registar do doente com demência. Das idas aos médicos, à medicação a tomar, até à evolução da doença. Tudo pode ser digitalizado de modo a facilitar as famílias cuidadoras, explica Rita Graça, diretora executiva do projeto SARA.
3: E ajuda as famílias, sobretudo, entre o período de consultas, quando surgem muitas dúvidas, tarefas e decisões sem um apoio profissional imediato.
2: E há dificuldades identificadas, diz Rita Graça.
3: As famílias escrevem as coisas num caderno. Apontam tudo. Tudo o que acontece, elas apontam. Uma coisa que eles também estão sempre a usar é o calendário para colocar os medicamentos, todas as consultas, as tarefas que têm para fazer. E pronto, então a organização é mesmo uma parte essencial para eles, uma peça essencial para eles.
2: Nesta altura, os 5 universitários do Porto e de Lisboa procuram parcerias com entidades que inspiram confiança às famílias, por exemplo, hospitais, autarquias e associações.
3: O nosso objetivo ambicioso é que isto em meados de setembro e inícios de outubro já estejamos a testar mesmo com algumas famílias.
2: Uma plataforma digital que reúne informações sobre a demência e que ajuda e apoia as famílias na organização.
0: Este é um projeto que se chama SARA e é uma iniciativa de estudantes universitários que tentam apoiar e facilitar a vida de quem cuida de doentes com demência. Começa esta quarta-feira em Locarno, na Suíça, mais um Festival Internacional de Cinema. A edição deste ano conta com 2 filmes portugueses, Margarida Vaz, Guerrilha no Asfalto e O Jacaré.
4: Ele é calminho, ele é fofinho, ele é afável, mano.
5: É um orgulho para Basil da Cunha ter mais um filme da Reboleira candidato ao Leopardo de Ouro. Nasceu na Suíça, mas é em Portugal que se sente em casa.
6: Minha casa é a Reboleira, seja ir para o Carmo, estou muito feliz de ir lá mostrar o filme e poder partilhar a minha visão deste mundo, que é o mundo onde eu vivo, onde eu tenho os meus amigos todos, mas não me sinto em casa como... como me sinto na Reboleira. Reboleira que é a minha casa.
5: Com o Jacaré, o cineasta luso-suíço completa um ciclo de filmes sobre a Reboleira.
7: É um filme que celebra essa comunidade, é um filme sobre a memória, mas sem

0: nostalgia. É um fim de verão quente, luminoso, anda a violência, mas há humor. E pronto, há um jacaré no meio e muita música, muito funk de Cabo Verde dos anos 70 que atravessa todo o filme e que traz também uma energia brutal.
1: Outra presença portuguesa em Locarno é Guerrilha no Asfalto. As FP 25 de Abril são o ponto de partida, mas Edgar Pera dá-lhe outra dimensão.
2: É também um filme sobre a guerrilha no cinema, um filme que no Festival de Locarno poderá unir aqueles que são os cinéfilos e os criadores de filmes.
1: O filme não está em competição, é uma vantagem para o cineasta Edgar Pera.
2: Num certo ponto de vista é muito mais artístico, se podemos dizer, permite uma atenção maior e mais descomprometida, é um privilégio.
1: Guerrilha no Asfalto e o Jacaré são duas longas-metragens portuguesas no Festival de Cinema de Locarno.
3: Adoro o Jacaré na Taça da Piscina!
4: Dois filmes em destaque na edição deste ano do Festival de Cinema de Locarno, na Suíça.
5: João Vasco, edição das 14h, num simultâneo com a RTP Antena 1 Madeira e também RTP Mundo. Lembro que a informação segue em permanência em noticias.rtp.pt.

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Move Away, o tema que abre então mais uma hora de emissão aqui nas tardes da 1, nesta quarta-feira, 5 de agosto. Vamos agora até Gianluca Grignani, chama-se La Mia Storia, Tra le Dita.

Amor de novo aqui nas tardes da 1. Relógio a marcar 2 horas 27 minutos. Agora, I Believe, de Macy Gray.

A Lei do Retorno com a Bia Cabos. E ficamos agora a 10 minutos das 3 da tarde, em frente com os cubanos Orichas. Temperaturas nesta altura, Santa Cruz com 27 graus, Funchal já ultrapassa os 29 graus e no Porto Santo estão 28 graus.

Os cubanos Orichas, agora que faltam 5 minutos para as 3 da tarde. À hora certa atualizamos as notícias do país e do mundo. Ainda há tempo para Close to Me, o tema dos The Cure, a banda de Robert Smith.

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1: Boa tarde, são 3 horas no continente e na Madeira, 2 nos Açores. Olhamos agora para as notícias que marcam esta quarta-feira, João Vasco.
2: O governo não vê para já motivos para responder ao apelo do Livre para que Marrocos seja afastado da organização do Mundial de Futebol por causa da crise migratória em Ceuta. Já a Federação Portuguesa de Futebol adianta que as entidades envolvidas na organização da prova não manifestaram até agora qualquer preocupação. Os casos em que o Ministro da Administração Interna está envolvido continuam a agitar a vida política. A iniciativa liberal quer que vários responsáveis se desloquem ao Parlamento na reabertura dos trabalhos em setembro para falarem sobre as polémicas que envolvem Luís Neves. Entre as personalidades que os liberais pretendem ouvir estão o próprio Luís Neves, o construtor João Carvalho, bem como a atual Ministra da Justiça Rita Judice e a anterior Catarina Sarmento e Castro. Começa daqui a nada mais uma edição da Volta a Portugal em Bicicleta. Já a seguir vamos olhar para os principais destaques da edição deste ano.
1: Notícias às 3 da tarde, a edição é do jornalista João Vasco.
2: Daqui a cerca de 20 minutos arranca mais uma edição da Volta a Portugal em Bicicleta. À semelhança do que tem acontecido nos últimos anos, a volta começa com um prólogo junto à Praça do Império, em Lisboa. Até 16 de agosto, mais de uma centena de corredores vão participar na edição 87 da Volta. Em direto da Praça do Império está o jornalista da Antena 1, Pedro Ribeiro, um dos repórteres que, juntamente com a Ariana Azevedo, vai acompanhar a prova. Pedro, quais os principais destaques e novidades da edição deste ano?
3: Bem, podemos começar desde já com o prólogo de hoje, que vai definir quem sai amanhã de amarelo para a primeira etapa, e depois na primeira semana há três destaques: o calor, além de Jane, e também a Algarvio, que a caravana vai ter que ultrapassar, depois a subida à Torre na Serra da Estrela, e uma novidade para a edição deste ano, que é o contrarrelógio, que este ano é no meio da prova, antes do dia de descanso, que vai ali cavar um fosso entre os principais candidatos à vitória final e também aqueles que vão deixar de ser candidatos. Depois do dia de descanso, três etapas vão ser decisivas. A etapa com chegada à Faf, que vai ter alguma montanha, sobe e desce, um autêntico

0: que é um autêntico carrossel mágico. Há a etapa do Jerez, também muito difícil, que é uma novidade. Pela primeira vez vai estar na Volta a Portugal em bicicleta. Tem também uma entrada em Espanha fugaz para regressar novamente ao nosso país. E depois, finalmente, no penúltimo dia, a Senhora da Graça, que tem dupla subida. Uma subida por um lado, depois uma descida e também uma passagem por um terreno habitualmente difícil e também diferente em Portugal, a terra batida, para ter também depois a subida final pelo caminho habitual até ao Monte Farinha. Portanto, vão ser estes os destaques desta Volta a Portugal em bicicleta, que no próximo ano completa 100 anos de existência. Dizer que o primeiro corredor parte às 15h21, chama-se Joshua Lebo, é americano, pertence à formação da Meridian. Rafael Reis, ele que é o Papa Prologos e também Cronos da Volta a Portugal em bicicleta, é o último a partir para a estrada, vai ser às 17 horas e 19 minutos, tudo, obviamente, para acompanhar ao longo da tarde aqui na Antena 1.
1: Com a reportagem de Pedro Ribeiro e Ariana Azevedo, depois do prólogo de hoje, há 10 etapas em linha até 16 de agosto. Mais de uma centena de ciclistas vão participar na edição 87 da Volta a Portugal. A Federação Portuguesa de Futebol garante que está a acompanhar de perto todos os acontecimentos que possam estar relacionados com o Mundial de 2030, mas adianta que até ao momento não foi manifestada qualquer preocupação pelas entidades envolvidas na organização do Campeonato do Mundo, que irá ser organizado por Portugal, Espanha e Marrocos. A posição da Federação surge depois do Partido Livre ter enviado uma carta ao Governo Português e também à Federação Portuguesa de Futebol, à instituição liderada por Pedro Proença, pedindo que estes organismos, que o Governo e a Federação assumam uma atitude corajosa e procurem, em articulação com Espanha, afastar Marrocos da organização conjunta do torneio depois da crise migratória em Ceuta. Fonte do gabinete do Primeiro-Ministro afirma à Antena 1 que para já não há qualquer indicação de que Luís Montenegro pretenda responder ao apelo feito pelo Livre. Em Espanha, o Partido Sumar entregou uma proposta não legislativa para que seja debatida no Congresso Espanhol a possibilidade de Marrocos ser afastado da organização conjunta do próximo Mundial de Futebol. À luz do que aconteceu em Ceuta nos últimos dias, o Sumar, Daniel Belo, diz que não aceita que quem não respeita os direitos humanos possa estar envolvido numa organização como esta.
2: A proposta não legislativa foi redigida e entregue por 4 deputados do Sumar. No texto, os 4 parlamentares da coligação de esquerda pedem um debate no Congresso Espanhol, onde se peça que Espanha deixe de partilhar a organização do Mundial com Marrocos, instando o governo a transmitir à FIFA e às federações de Espanha e de Portugal a necessidade de realizar uma revisão e avaliação específicas do modelo atual de organização conjunta deste evento desportivo. O Sumar argumenta que a organização do Mundial 2030 mobiliza recursos públicos, garantias de Estado, condiciona investimentos e infraestruturas e projeta os países anfitriões internacionalmente, o que obriga a que os organizadores respeitem de forma efetiva e contínua os direitos humanos, o direito internacional e os princípios democráticos que devem reger as ações das autoridades públicas. Esta força política argumenta que Marrocos não cumpre essas condições e um dos exemplos foi o que se passou em Ceuta nos últimos dias. No texto pedem-se esclarecimentos sobre isso, o apuramento de responsabilidades e também a identificação de mortos e desaparecidos. Pede-se ao Governo de Madrid que solicite à Federação Espanhola a ativação dos mecanismos da FIFA para rever o cumprimento dos estatutos e da sua política de direitos humanos e a realização de um estudo independente, público e atualizado sobre os riscos para os direitos humanos nos países anfitriões, estudo que deve ser enviado ao Congresso Espanhol no prazo de 6 meses. Também se exige que a FIFA faça uma reforma dos procedimentos de atribuição e monitorização de grandes competições para incluir cláusulas que garantam o respeito pelos direitos humanos e a possibilidade de rever ou retirar o estatuto de anfitrião em caso de violações graves.
1: O Partido Espanhol Sumar entregou então uma proposta não legislativa para que o Congresso Espanhol debata a possibilidade de Marrocos ser afastado da organização conjunta do próximo Mundial de Futebol, depois do que se passou na semana passada em Ceuta. Os casos em que o Ministro da Administração Interna está envolvido continuam a agitar a vida política. A iniciativa liberal quer que vários responsáveis se desloquem ao Parlamento já em setembro para falarem sobre as polémicas em que Luís Neves está envolvido, entre elas a transferência de um atrelado apreendido numa operação de combate ao tráfico de droga para uma empresa privada em Barcelos. Os liberais pretendem mais esclarecimentos sobre as circunstâncias em que uma quantidade relevante de produtos químicos precursores de drogas previamente apreendidas foram entregues à Constru Barcelos.

0: compreensível já do Presidente da República. E por isso entendemos que esta é a maneira, dentro das possíveis, nós gostaríamos que fosse mais depressa, mas não há viabilidade nisso, dentro das possíveis, a audição em comissão é mais expedita para chegarmos pelo menos ao princípio de setembro e podermos confrontar, nomeadamente o Sr. Ministro da Administração Interna, sobre as decisões que tomou e os comportamentos que teve enquanto Diretor da Polícia Judiciária e também da Ministra da Justiça atual e da anterior.
1: A Iniciativa Liberal quer então ouvir Rita Alarcão Júdice, também Catarina Sarmento e Castro, para além de Luís Neves, do construtor João Carvalho e do atual diretor da Polícia Judiciária. A administração da RTP decidiu suspender a atribuição de novos subsídios na empresa, identificados pela Inspeção Geral das Finanças como indevidos. Em causa, um relatório preliminar da Inspeção Geral das Finanças sobre a gestão financeira e de recursos humanos na Rádio e Televisão de Portugal entre 2018 e 2024, que aponta para a atribuição indevida de diversos pagamentos de componentes remuneratórias que estão em vigor na Rádio e Televisão de Portugal. Em comunicado, a administração da RTP salvaguarda que o estudo é apenas preliminar e contesta várias das conclusões, sublinhando que os subsídios em causa têm enquadramento legal e resultam de regras internas em vigor há vários anos. A administração da RTP anuncia que pediu uma reunião urgente ao Governo para que se encontrem soluções que evitem a suspensão dos subsídios que estão em pagamento. Diz que vai continuar a colaborar com a Inspeção-Geral das Finanças e faz votos de que o relatório final da IGF tenha em conta os argumentos apresentados em sede de contraditório. A Gebalis, empresa que gera os bairros municipais de Lisboa, compreende a preocupação relativa ao despejo de uma jovem mãe desempregada e dos dois filhos menores de uma habitação em Marvila, despejo que gerou indignação entre os vizinhos e que motivou uma ação solidária esta manhã. Num esclarecimento enviado à Antena 1, a Gebalis reitera, Rita Soares, o compromisso com a proteção das famílias em situação vulnerável e com o cumprimento da lei.
2: É a garantia da empresa que gera os bairros municipais de Lisboa. A mulher e os dois filhos menores tiveram de abandonar a casa após a morte do companheiro e da avó, que era a titular do contrato de arrendamento. A renda continuou a ser paga, mas, sustenta a Gebalis, a documentação apresentada pela família não permitiu comprovar a residência na habitação municipal na data que era exigida para efeitos de regularização, ou seja, em finais de 2021. Esse motivo levou a uma primeira ordem de despejo voluntário em 2024 e a uma nova ordem em dezembro passado. Ordens essas contestadas sempre pela jovem mãe na Justiça, com o Tribunal a dar, no entanto, razão às entidades municipais. O despejo aconteceu, por isso, na quinta-feira. A mãe e as duas crianças estão, desde aí, em casa de um avô. A Gebalis invoca uma deliberação adotada em 2022 que diz ser objetiva e transparente para conciliar o direito à habitação com uma gestão criteriosa e justa das casas municipais e que analisa casos identificados em finais de 2021. Neste esclarecimento enviado à Rádio Pública, tanto a Gebalis como a Autarquia de Lisboa asseguram que têm plena consciência da complexidade social destas situações, por isso estes procedimentos são conduzidos de forma gradual e articulada e em ligação com a Santa Casa da Misericórdia de Lisboa. A Gebalis acrescenta ainda que a candidatura e a atribuição de casas municipais são da responsabilidade da Câmara de Lisboa. Quanto à Santa Casa da Misericórdia, também contactada pela Antena 1, tinha já explicado que este jovem esteve já na unidade de proximidade oriental e que foi feito o acompanhamento necessário.
1: Os esclarecimentos da Gebalis e da Câmara da Capital depois do caso dado a conhecer hoje pela Antena 1.
3: Edição das 3 da tarde com João Vasco, simultâneo com a RTP Antena 1 Açores e RTP Mundo. A informação está em permanência em noticias.rtp.pt. Doze minutos já passados das 3, uma boa tarde, boa viagem se vai na estrada. Vamos atualizar também agora a informação de trânsito, Paulo Galvão.
4: Os começar pela região do Porto, trabalhos na A28 no sentido Porto-Viana do Castelo, antes da saída para o aeroporto Francisco Sá Carneiro, com trânsito acumulado na zona de Parafita, subida do Dragão para a A3 na VCI, lenta, entrada no Porto pela Ponta Rábida, também com filas a partir da zona de Bessa Leite até à saída para Madrid.

0: Quem vai de Matosinhos para o Porto vai encontrar trânsito acumulado até à entrada na Via de Cintura Interna. E por último temos um acidente na A44 de Valadares para o Porto, com quatro viaturas envolvidas, junto à saída de Vilar do Paraíso. O trânsito a fazer-se já com alguma demora na região de Lisboa. IC19, acidente com várias viaturas junto ao viaduto da Crel em Tercena. Passa-se com dificuldade nesta zona do IC19 e há trânsito demorado no sentido Sintra-Lisboa. Quem puder deve optar pela A5 ou pela A16 para chegar à capital. Por último, na região centro, um incêndio a deflagrar junto à autoestrada do norte entre Minde e Fátima, a pedir atenção aos sinais que o fogo vai dando junto à A1.
1: Obrigada, Paulo Galvão, no Serviço de Trânsito da Antena 1. Se tiver mais informações, não se esqueça que até às 8 da noite pode utilizar o nosso número gratuito. É sempre o mesmo, 821-0101. Boa tarde e boa viagem.
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1: Continuamos ligados e voltamos para a estrada.
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1: Pedro Ribeiro e também Ariana Azevedo, a equipa da Antena 1, que está a acompanhar a edição 87 da volta, que começa hoje. Hoje é dia de prólogo. Pedro Ribeiro, boa tarde.
3: Boa tarde, Filomena. 7-8 minutos para o início da edição 87 da Volta a Portugal em bicicleta. Vai para a estrada daqui a pouco, prólogo 6,5 km aqui na zona Praça do Império e Avenida da Índia. Vou de imediato ter com a jornalista Ariana Azevedo, porque ali junto à partida devem estar os nervos à flor da pele. Boa tarde.
4: Junto ao caminhão-palco, onde nesta altura o primeiro-ministro Luís Montenegro está a dar uma declaração oficial à RTP sobre esta volta a Portugal em bicicleta. Ele que se fez acompanhar do presidente da Câmara de Lisboa, Carlos Moedas, do presidente da Federação Portuguesa de Ciclismo, Cândido Barbosa, também o diretor da prova, Ezequiel Mosquera, aos quais se juntou o presidente do Comitê Olímpico, Fernando Gomes, para essa bênção de arranque à grandíssima. Depois de cortada a fita, daqui a nada, a adrenalina dispara em definitivo. Está marcado para as 15h21 que o primeiro ciclista se tiro desta rampa para os 6,5 km de explosão pura contra o relógio. Atrás do caminhão palco já se percebe o burburinho, os corredores montados nos rolos vão em pleno aquecimento e num autêntico exercício de concentração antes de seguirem para o asfalto.
3: Muito bem, daqui a pouco o início então deste prólogo com Joshua Lebo, o americano da Meridian, a partir 15h21, ele foi terceiro classificado no Campeonato Nacional de Contrarrelógio 2025 nos Estados Unidos da América. O último a partir vai ser Rafael Reis, da Anicolor, às 17h19. Há pouco, Hernani Broco, o diretor desportivo da LIA, traçou os objetivos da sua equipa para a edição de 2026.
5: Vamos tentar melhorar a legada geral do Emanuel, penso que é possível o top 5. A etapa é sempre especial e depois a camisola azul não é a prioridade como foi o ano passado, mas os dois objetivos passam pela geral e por uma vitória na etapa.
3: Emanuel Duarte, que o ano passado foi oitavo na geral individual final, a LIA a querer melhorar esta classificação. Resta saber se vai conseguir ou não, através da direção de Hernani Broco, diretor desportivo da LIA. Já sabemos, 15h21, Joshua Lebo da Meridian no primeiro a partir, Rafael Reis o último às 17h19, cerca das 5h30 ou por volta das 5h30, vamos saber quem vai ser o primeiro camisola amarela da Volta a Portugal 2026.
1: Está prometido, vamos acompanhar tudo a par e passo aqui na Antena 1. Pedro Ribeiro e também Ariana Azevedo, a Antena 1 na estrada com a Volta a Portugal em bicicleta.
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9: Já passam 18 minutos das 3 da tarde. Voltamos à música nas tardes da 1. Teddy Swims com...

0: Em 1987, começava a funcionar no terreno o Centro Internacional de Negócios da Madeira. É o concretizar de uma aspiração antiga. Num espaço Autonomia em 3 minutos, recordamos esse momento.
1: A 20 de outubro de 1980 é publicado em Diário da República o Decreto-Lei 500/80 que cria a Zona Franca da Madeira. É uma aspiração dos madeirenses desde meados da década de 1970. A criação tinha sido acordada com o Governo da República, liderado por Francisco Sá Carneiro, como parte de um plano para a concretização da autonomia estabelecido durante uma visita à Madeira em julho de 1980. Sá Carneiro destacava a importância das regiões autónomas.
2: Porque não podemos encarar a autonomia com uma ótica paternalista, uma concessão do Estado que o Estado desenvolve de harmonia com o seu querer, com a sua vontade, com os seus desejos. Não. O Estado português é hoje um Estado regional. E é-o não por concessão ou outorga de ninguém, mas porque corresponde à verdadeira fisionomia da nação portuguesa.
1: O grande impulsionador político deste projeto foi Alberto João Jardim, que vê na Zona Franca um instrumento de autonomia financeira capaz de reduzir a dependência da Madeira face aos orçamentos do Estado. O decreto regulamentar que concretiza o funcionamento da Zona Franca data de 1982. Alberto João Jardim, presidente do Governo Regional, anunciava o avanço.
3: Foi hoje mesmo promulgado pelo Presidente da República o diploma da Zona Franca.
1: Em diversas ocasiões, Alberto João Jardim defende o projeto.
4: Primeiro, a criação de postos de trabalho, hoje a atração a território português de interesses financeiros, que embora estando junto da Zona Franca, dentro da Zona Franca, acabam também por ter atividades periféricas à Zona Franca.
1: A partir de 1986, são concedidos benefícios fiscais à Zona Franca. O foco deixa de ser apenas industrial e passa a ser também para serviços. A Madeira consegue negociar com a Comunidade Económica Europeia um regime específico de ajudas de Estado, justificado com as características de ultraperiferia e as desvantagens geográficas da região.
3: O que nós queríamos aqui fazer sentir à comunidade era que não se podia dar um incentivo à Zona Franca Industrial da Madeira ao mesmo nível que se dava para o restante território nacional. Assim, isso desapareceria parte das razões que levavam à instalação de uma Zona Franca.
1: A Zona Franca começa a operar de facto em 1987. Converte-se em Centro Internacional de Negócios, reunindo quatro pilares. A Zona Franca Industrial, situada no Caniçal, focada na logística e na transformação. Os serviços internacionais, o setor mais forte, que atrai empresas de tecnologia e consultoria. O Registro Internacional de Navios, criado em 1989 e que se tornou um dos mais competitivos da Europa. E o setor financeiro, chamado de offshore, que apesar de mais mediático, foi descontinuado em 2011. Entre 2000 e 2012 são negociados regimes fiscais, impondo critérios como a obrigatoriedade de criação de postos de trabalho efetivos e limites aos benefícios fiscais. A violação de algumas dessas regras leva a procedimentos da Comissão Europeia entre 2007 e 2013 que obrigam à devolução de benefícios concedidos a empresas. O regime de baixa tributação da Madeira tornou-se numa das principais fontes de receita fiscal da região.
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0: E agora são 3h31. Vamos em frente com Dua Lipa, Houdini. E depois recordamos as dunas numa versão ao vivo do GNR. Temperaturas neste momento, Santa Cruz com 27 graus, Funchal com quase 29 graus e no Porto Santo estão também 28 graus.

Ficamos a 20 minutos das 4 da tarde agora. Since You've Been Gone é título dos Rainbow. Depois recordamos She's a Star dos James.

O Alborrán com Carminho no tema Perdona-me. Ficamos a 4 minutos das 4 da tarde, agora a recuperação do Zaba Dancing Queen.

Agora estamos a um minuto das quatro. Fecha por aqui este primeiro bloco das tardes da 1, que de resto irá continuar com o Ricardo Candelária, logo após o Diário Regional das 16 horas. Eu sou a Xana Abreu, marco então encontro consigo aqui amanhã, a partir do meio-dia e para ficar consigo até às 4. Da minha parte é tudo, boa tarde e boas férias, se for caso disso.

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2: A Associação Comercial e Industrial do Funchal e o candidato à presidência da Confederação do Turismo de Portugal, Bernardo Trindade, partilham preocupações em relação à estratégia turística na Madeira. Entram hoje em vigor as novas regras para o pagamento do Imposto Único de Circulação, que passa a acontecer em datas fixas. De 21 a 23 deste mês acontece na Vila da Ribeira Brava o Festival Bons Motivos. Mais logo começam as novenas e a animação das festas do Monte.
1: Títulos em desenvolvimento na edição do Diário Regional desta quarta-feira, 5 de agosto. O controle técnico é de Mário Rodrigues, a edição de Celina Faria.
2: A partir de 1 de janeiro do próximo ano, os proprietários de automóveis passam a pagar o Imposto Único de Circulação, o IUC, em datas fixas, em vez de o fazerem no mês da matrícula do veículo, como atualmente. As novas regras já estão publicadas no Diário da República e entram hoje em vigor. A partir de 2028, o IUC passa a ser liquidado até ao final de abril, se for até 100 euros. Se for superior a 100 euros e igual ou inferior a 500, é pago em duas prestações, em abril e outubro. E se for mais alto, é entregue em abril, julho e outubro. No próximo ano haverá, contudo, um período transitório em que o imposto vai ser pago numa única prestação durante o mês de outubro, se o valor for igual ou inferior a 500 euros. Nos restantes casos, é entregue em duas prestações durante os meses de julho e outubro. Até ao final deste ano, mantém-se o pagamento no mês da matrícula. O candidato à presidência da Confederação de Turismo de Portugal, o madeirense Bernardo Trindade, assume que ainda há um caminho a percorrer na estratégia turística na Madeira, nomeadamente no que se refere à operacionalidade do aeroporto. Bernardo Trindade reuniu-se hoje com a direção da ACIF, que partilha algumas das preocupações apresentadas, João Carramanho.
3: Sendo uma das principais fontes de riqueza na região, Bernardo Trindade reconhece na área do turismo o trabalho feito na gestão do território e no pagamento de taxas, mas é preciso mais.
4: Mas esse trabalho não está concluído. E do nosso ponto de vista, e penso que a ACIF também acompanha esta preocupação, há claramente um caminho de simplificação de procedimentos que devemos funcionar. Ainda não é uma realidade, mas entendemos que no futuro possa efetivamente ser.
3: Bernardo Trindade reconhece também que a gestão das taxas deve ser refletida, seja a turística ou dos percursos, para que a Confederação possa ter uma palavra neste contexto.
4: É que queremos ser parte integrante deste processo, para poder ajudar a decidir melhor, porque não há dúvida nenhuma que quer hoteleiros, quer agentes de viagem, interagem diretamente com o cliente. E o cliente dá-nos informações que são absolutamente ricas.
3: O aeroporto e os condicionalismos que afetam a operação é outro dos temas que o candidato aponta numa dose de empenho. É preciso um plano B definitivo.
4: Tratar a infraestrutura aeroporto da Madeira com capacidade para dar a resposta a dias em que há condições de inoperacionalidade, mas, por outro lado, olhar para um plano B relativamente ao aeroporto da Madeira e, sobretudo, pensar que hoje o Porto Santo pode efetivamente ser uma plataforma segura, mas nessas alturas podemos ter uma circulação marítima que permita, de forma segura, de forma previsível, fazer chegar as pessoas à Madeira como destino final.
3: António Jardim Fernandes, o presidente da ACIF, aponta os problemas que o turismo na região enfrenta neste momento.
5: Nós agora temos problemas como a gestão do território, esta fase toda está-se a passar pela disciplina dos percursos, que a ACIF tem acompanhado de perto, tem a questão que temos persistente e que temos que encarar como um problema, que temos que mitigá-lo, que é a operacionalidade do aeroporto da Madeira, Tem a questão no fundo, da falta também de recursos humanos e de pessoas para trabalhar no setor.
3: Ambos defendem que os valores investidos através da taxa turística sejam devidamente anunciados e patrocinados para que o residente saiba que ganha alguma coisa com ela.
2: Preocupações partilhadas entre Bernardo Trindade, que é candidato à Confederação do Turismo de Portugal, e a direção da ACIF na Madeira. No segundo trimestre deste ano, a região registou a mais baixa taxa de desemprego no país, 3,5%, o que representa o valor mais baixo dos últimos 15 anos. Os dados são divulgados hoje pelo Instituto Nacional de Estatística. A média nacional fixou-se nos 5,3%. Já os dados da Direção Regional de Estatística indicam que a população atual ativa aumentou para 142.800 pessoas, o valor mais elevado desde o início da atual série estatística. Os professores vão ter mais 2 dias para concluírem as reapreciações dos exames nacionais da primeira fase, uma decisão nacional que abrange os docentes na região. O coordenador do Sindicato dos Professores da Madeira, Francisco Oliveira, afirma que o prolongamento tem várias consequências.
6: É começar pelos alunos, a expectativa dos alunos, a ânsia dos alunos em relação ao resultado final. Põe em causa também, como já se viu e até já houve uma decisão nesse sentido, para o secundário, nós achamos que deveria até também ser aplicada ao terceiro ciclo, uma vez que há muitos professores que estão nos dois ciclos. Também já houve um atraso, isto poderá ainda dificultar mais o início do ano letivo e, em termos laborais, isto é um problema, porque os professores há muito deveriam estar de férias, e eu lembro que os professores só podem tirar férias entre o final de um ano letivo e o início do seguinte, o que significa que no dia 1 de dezembro as pessoas têm que estar ao serviço, e os professores classificadores, quer da primeira fase, quer desta fase, com estes adiamentos sucessivos, vêm em causa o seu direito às férias.
2: Francisco Oliveira adianta que com estes atrasos não deverá ser possível a fixação de todas as pautas até depois de amanhã.
6: Da nossa perspectiva, isto põe em causa toda a calendarização. É, uma vez mais, um problema que já aconteceu este ano, acontece agora pela segunda vez, e evidentemente que é mau para todos, alunos em primeiro lugar, professores em segundo, as suas famílias e para toda a sociedade em geral, que vê que o Estado falha e falha de uma forma redonda.
2: Os docentes têm um novo prazo para as reapreciações dos exames nacionais. A data limite foi prolongada até amanhã. Continuam as atividades de ciência aberta no verão para crianças, jovens e famílias. Hoje um grupo de 10 pessoas foi analisar a água da Ribeira de João Gomes, no Funchal. O jornalista Marco António Sousa ouviu alguns dos participantes.
7: Deveria ser entre 7 e máximo 7,90.
8: Mas é um pH básico, não é?
7: É básico.
8: Mas mesmo assim o básico é estranhar, não é?
7: Porque... Sim, deveria ser neutro.
8: Neutro.
9: Durante uma hora, uma dezena de pequenos curiosos e pais recolheram amostras de água e de sedimentos junto à Ribeira de João Gomes, mas ainda à distância, Súria Henriques já conseguia identificar sujidade.
10: Eu gosto bastante de falar sobre as levadas e o que está a acontecer com o planeta hoje em dia.
11: Já tinhas noção de como é que estavam estas ribeiras?
10: Sim, já tinha percebido.

0: Marechal há um ano. O trabalho é desenvolvido pelo Observatório Oceânico da Madeira, explica a investigadora Aracelis Rajnaut.
1: Nas ribeiras de São João, Santa Lucia e esta onde estamos agora, que é a de João Gomes. O objetivo é hacia a poluição. É entender a dinâmica de poluição que temos nas ribeiras.
0: Um ano depois, a investigadora detalha algumas das conclusões do estudo.
1: Na ribeira, nós pudemos observar aqui na parte já da cidade que temos diferentes esgotos ou águas que vêm de outros lados que não sabemos que conteúdo tem. E estão a cambiar as características físico-químicas das águas.
0: Uma manhã diferente, com análise da qualidade da água na Ribeira de João Gomes, bem no centro da cidade do Funchal.
2: E as atividades de ciência aberta decorrem até setembro. No ano passado, mais de 400 utentes beneficiaram de 90% de comparticipação nos medicamentos para infertilidade. O apoio do Governo Regional através do IA Saúde abrangeu especialmente a ajuda à procriação medicamente assistida. O investimento foi superior a 228 mil euros. A informação está numa nota da Secretaria da Saúde e Proteção Civil. Bons Motivos é o novo festival que vai decorrer na Ribeira Brava entre 21 e 23 deste mês e que é promovido pela Câmara Municipal em diferentes locais no centro da vila. Os convidados estão a ser anunciados diariamente nas redes sociais. A jornalista Isabel Nóbrega Sá falou com um dos organizadores.
3: Já pensou em ir ao festival durante 3 dias em zonas diferentes na Vila da Ribeira Brava? A Push-Off Studios organizou isso mesmo. Hélio Gomes faz parte da produção e explica à Antena 1 o Bons Motivos.
4: É um festival multidisciplinar que junta não só música, mas também gastronomia, arte, comunidade, cultura. E mais do que um evento, queremos plantar uma semente e ajudar a tornar a Ribeira Brava um lugar mais criativo, com uma oferta alternativa, um sítio onde se respira cultura.
3: Neste festival há um objetivo concreto.
4: A ideia, no fundo, é inspirar que outras pessoas e outros projetos possam, ao longo de todo o ano, fazer acontecer e provarmos juntos que a Ribeira Brava pode ser um destino e não apenas um local de passagem.
3: São 3 dias, 3 lugares diferentes.
4: 21 de agosto, na Praia da Ribeira Brava. 22 de agosto, na Marginal da Ribeira Brava e 23 de agosto, na Zona Histórica da Ribeira Brava.
3: Na sexta e no domingo, a entrada é gratuita.
4: O sábado tem uma vertente social, tem uma entrada por donativo, em que as pessoas podem doar aquilo que desejam e 100% dos fundos angariados serão doados ao projeto Um Dia pela Vida da Liga Portuguesa contra o Cancro.
3: Hélio Gomes revela alguns dos artistas já confirmados.
4: Temos já anunciados DJ Vibe, Nox, Pita e Santiago Veloso. Todos os artistas anunciados até então são para o sábado, dia 22 de agosto.
3: Outros artistas e nomes do cartaz serão anunciados nos próximos dias através das redes sociais do Festival Bons Motivos.
2: O festival tem também um cariz social. Os donativos para a Liga Portuguesa contra o Cancro podem ser feitos também através da internet na página do Festival Bons Motivos. A Festa do Monte já teve início com a romagem integrada na primeira novena da Chave de Ouro. Ao todo, são 9 celebrações católicas, além do programa religioso. Começa a animação musical hoje, como adianta o Presidente da Junta de Freguesia, Agostinho Batista.
5: A continuação do que é feito todos os anos, que são os grupos, os sítios, que fazem a recolha durante o ano de algum valor para chegar a esta data e fazer a festa. Eu penso que a gente vamos tentar recuperar e voltar a alguma coisa mais antiga, porque hoje em dia também existem muitas festas. Isto chega-se aqui o mês de agosto, várias festas. Mas vamos tentar aqui dar o nosso melhor e tentar recuperar alguma coisa. Se recuperarmos alguma coisa este ano era excelente e para um ano será. Vamos tentar recuperar mais um pouco.
2: A missa hoje é celebrada às 8. As 9 novenas são organizadas pelos diferentes sítios da Freguesia do Monte, pelos carreiros e também pelos imigrantes. O tempo vai continuar quente na Madeira e no Porto Santo até às 6 da tarde de sexta-feira. Estão em vigor vários avisos amarelos do Instituto Português do Mar e da Atmosfera.

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2: 14 minutos depois das 4 PM, passamos ao Diário Regional. Vamos em mais 4 horas até às 8, como habitualmente. É o regresso a casa nesta quarta-feira. Quarta-feira, 5 de agosto. Uma boa tarde, boas férias, se for esse o seu caso. Se não for, uma boa tarde de trabalho. Quanto a temperaturas, 27 graus, tanto aqui no Funchal como no Porto Santo. Começa, aliás, Last com esta Gostas.

0: projeto então para hoje.
1: Ganhou uma etapa da Taça da Europa.
2: É título de Tina Turner.
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Corriam os anos 80 quando os portuenses Táxi apresentaram este Cairo que recordamos aqui na tarde desta quarta-feira. Antes ainda Last com Gostas, é um dos novos temas que temos apresentado. Vamos ainda ao som dos também portuenses GNR. Escutamos a Nali do disco Rock in Rio Douro. Disco apresentado no início dos anos 90, como sabemos. Segue Sérgio Godinho, o novo normal. Dos temas mais recentes do cantor e compositor que trazemos à rádio.

Jorge Palma, recordado aqui na rádio, na tarde do Regresso a Casa desta quarta-feira. Jeremias, o Fora da Lei, foi o tema que escolhemos. Também Vitorino, a Leitaria Garré e também Navegar, Navegar, com o grande Fausto Bordalo Dias. Estamos a 20 minutos das 5, primeira hora, na tarde estival desta quarta-feira, agora com Direito ao Sul e os Bamboo Beats.

os Expensive Soul no final desta hora de emissão. Dote nada, é o som que vai correndo na direção das 5. Antes recordamos a banda de Kika Santos, antiga banda de Kika Santos, Blackout. Sinfonia do Amor foi o que escutamos. E no início, Bumble Beat com Direito ao Sul. Estamos a 7 minutos praticamente das notícias às 5. Lembro que em termos de previsão do estado do tempo para amanhã, pode contar segundo o IPMA com céu geralmente pouco nublado, apresentando períodos de alguma nebulosidade na Ilha do Porto Santo e também na costa norte da Ilha da Madeira até ao início da manhã. E a partir do fim da tarde, o vento irá superar fraco a moderado de nordeste. As temperaturas deverão subir aos 30 graus no Funchal e aos 29 no Porto Santo.

0: dupla nortenha Best Youth com este Eternal Love, o último tema desta hora, antes das notícias às 5. Escutamos também Full com Lisa Serena. Voltaremos a ligar à música ainda até às 8, como habitualmente. Para já ligamos à informação.
1: 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Cinco horas no continente e na Madeira, 4 nos Açores. Voltamos aos termómetros. A esta hora estão 23 graus em Ponta Delgada, 25 no Porto, 27 em Coimbra, 28 em Lisboa e também no Funchal e 29 em Faro. A esta hora, no topo da atualidade, Nuno.
2: Damos destaque aos dados revelados esta tarde pela Polícia Judiciária. As toneladas de cocaína apreendidas em Portugal desde o início do ano já ultrapassam os valores registados em todo o ano passado. O preço dos alimentos voltou a subir. O cabaz alimentar acompanhado pela DECO passou a custar mais 12 cêntimos na última semana. Daqui a pouco vamos saber os produtos que sofreram aumentos de preços mais significativos. Apesar do reforço do stock nas últimas horas, estão nesta altura esgotados os óculos gratuitos para ver o eclipse solar da próxima semana.
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2: Ainda faltam praticamente 5 meses para o final do ano e as autoridades portuguesas já apreenderam mais cocaína do que em todo o ano passado. Foi essa a informação confirmada esta tarde pelo diretor da Unidade Nacional de Combate ao Tráfico de Estupefacientes.
3: Apesar de estarmos só em início de agosto, ou seja, temos uns meses pela frente, até ao fecho do ano, já foi apreendida uma quantidade de cocaína superior ao total apreendido durante todo o ano de 2025. Efetivamente, é verdade, temos mais cocaína apreendida em Portugal este ano, até ao dia de hoje, do que tivemos o ano passado durante o seu total.
2: João Oliveira, da Polícia Judiciária, numa conferência de imprensa esta tarde, a propósito da operação que permitiu apreender ontem 5 toneladas de cocaína num navio porta-contentores no Porto de Sines. Desde o início do ano, as autoridades portuguesas apreenderam cerca de 28 toneladas desta droga, mais 3 do que em todo o ano de 2025. Para a Judiciária, o aumento está relacionado com a intensificação do tráfico internacional, mas também com a capacidade das autoridades para combaterem este fenómeno, desde logo através da cooperação internacional.
3: É importante sublinhar esta dimensão da lealdade e da vontade de cada uma das entidades e dos países envolvidos têm na forma de trabalhar este tipo de informações. Uma informação de um país, mais outra informação de outro país, mais outra informação de outro país, permite depois, no final, extrapolar com um elevado grau de probabilidade para nós podermos montar com êxito estas operações têm custos, custa muito, muito dinheiro, os navios e os aviões têm custos associados que não são despicientes e, portanto, tem que haver muita responsabilidade à montante de quem tem e da nossa parte, que temos que depois, no final, tomar a decisão operacional de avançar ou não avançar.
2: A Polícia Judiciária lembra também que, no caso português, na maioria das vezes, Portugal não é o país de destino da droga. Cocaína destina-se ao mercado europeu e também a outros. É uma subida ligeira, ainda assim o cabaz alimentar, acompanhado pela DECO, passou a custar mais 12 cêntimos na última semana. Não é muito, mas o porta-voz da DECO Proteste, Nuno Figueiredo, escutado esta tarde pela Rádio Pública, sublinha que há produtos como o bacalhau, em que o aumento do preço acaba por ser mais significativo.
4: Este é um aumento que é residual de um modo mais geral, mas tem especial incidência, uma vez mais esta semana, num aumento bastante considerável do valor do bacalhau, que por esta altura já passou a barreira dos 20 euros por quilo, que é muito acima daquilo que vem sendo habitual, e acaba por ser, em certa medida, o valor de maior registro na monitorização desta semana. Ou seja, o cabaz assumiu um valor a rondar os 3 euros a mais no espaço de 6 meses e não tem parado de aumentar semana após semana.
2: Bacalhau, alho seco, fiambre, pão de forma estão entre os alimentos que ficaram mais caros. Este cabaz com mais de 60 produtos inclui carne, congelados, frutas, legumes. Custa agora cerca de 253 euros. No início do ano era possível comprá-lo por menos 11 euros. O clima de instabilidade no Médio Oriente explica, em parte, o agravamento dos preços. Os Estados Unidos e o Irão tentam, por esta altura, chegar a um acordo com a ajuda dos mediadores para acabar com a guerra. Um acordo que permita, desde logo, retomar a circulação de petroleiros no Estreito de Hormuz, por onde passa uma parte importante do petróleo mundial. Depois de não ter sido possível ouvir o Ministro da Administração Interna no Parlamento, ainda neste mês de agosto, a Iniciativa Liberal reforça a intenção de ouvir a Luís Neves logo depois das férias. O pedido está relacionado com as polémicas que envolvem o antigo Diretor Nacional da Judiciária. Além de Luís Neves, a Iniciativa Liberal quer ouvir também o amigo do Ministro, o empreiteiro de Barcelos, e ainda a Ministra da Justiça, Teresa Borges.
5: O objetivo é confrontar o Ministro da Administração Interna, mas não só, já no regresso dos trabalhos parlamentares.
6: O país não pode ficar nesta situação perante uma evidência de falta de condições do Ministro da Administração Interna para estar em funções, mas com a teimosia reiterada do Primeiro-Ministro em mantê-lo e o silêncio também incompreensível já do Presidente da República.
5: Para além de Luís Neves, os liberais querem também chamar ao Parlamento o atual Diretor Nacional da PJ, Carlos Cabreiro, a atual Ministra da Justiça, Rita Alarcão Júdice, e a anterior, Catarina Sarmenti Castro.
6: Parece-nos que esses períodos temporais são o suficiente e os necessários para percebermos se essa cultura de informalidade se estendeu para lá destes casos já conhecidos.
5: Ao conjunto de audições, juntam o nome de João Carvalho, proprietário da Constru Barcelos, empresa no centro da polémica e com muitas dúvidas por tirar.
6: Não sendo ele, enfim, uma pessoa que esteja em exercício de funções públicas, só irá à comissão se estiver para isso disponível, se aceitar isso. Nós entendemos que não devíamos, todavia, deixar de o convocar.
5: O requerimento dirigido à Presidente da Comissão de Assuntos Constitucionais só poderá ser apreciado no regresso dos trabalhos parlamentares, em setembro. Rui Rocha não acredita que seja obstaculizado.
6: Quem não teme não foge e estou absolutamente convencido que estes requerimentos serão aprovados.
5: De esperar que seja possível uma audição sobre o caso em profundidade ainda no mês de setembro.
2: A Iniciativa Liberal insiste no pedido de esclarecimentos. Nos últimos dias foi conhecida a notícia de que a Procuradoria Europeia abriu um processo de verificação sobre as adjudicações da judiciária realizadas com as Constru Barcelos, a empresa de construção civil no centro da polémica com Luís Neves. Notícia que o Primeiro-Ministro, que esteve há pouco no arranque de mais uma edição da Volta a Portugal em Bicicleta, em Lisboa, Inês Ameixa, agora em direto, não quis comentar.
7: Nenhuma palavra. Foi uma curta declaração, cerca de 5 minutos, em que não houve espaço para perguntas dos jornalistas. E depois de fazer essa intervenção inicial sobre a volta a Portugal em bicicleta, a comunicação social questionou o Primeiro-Ministro sobre se está preocupado precisamente com essa investigação da Procuradoria Europeia ao Ministro da Administração Interna, mas silêncio. Luís Montenegro não quis responder. Os jornalistas ainda voltaram a insistir, mas o Primeiro-Ministro acabou por abandonar o microfone de pé que estava instalado depois das baias que limitavam a comunicação social. Luís Montenegro acabou por falar, sim, apenas sobre a volta a Portugal e aí quis destacar a importância desta prova tanto para a União como para a mobilização do povo português.
8: Este é um evento icónico do desporto português que vai, no próximo ano de resto, registar 100 anos desde a primeira vez que se realizou e tem sido ao longo dos anos um motivo de união e mobilização do povo português junto de todos os territórios e leva esta volta a 15 distritos, a mais de 70 municípios, a muitos espaços do litoral ao interior que percorrem de norte a sul do país a nossa paisagem.

0: apresentar um plano de desenvolvimento desportivo do país que municia o Comitê Olímpico, cujo presidente também está cá, as federações, as associações, os clubes, os atletas e as suas famílias, para motivarmos todo o povo português a praticar mais desporto. O ano passado batemos o recorde dos últimos anos em termos de desportistas federados.
1: Palavras de Luís Montenegro esta tarde na inauguração da Volta a Portugal em Bicicleta, edição 87. Ora, o Primeiro-Ministro acompanhou de carro a prova de Rui Oliveira no prólogo aqui em Belém. Rui Oliveira, de resto, ciclista português que foi campeão olímpico nos Jogos de Paris há 2 anos, juntamente com Yuri Leitão. Já sobre a atualidade política, nenhuma palavra. O Primeiro-Ministro não quis responder mesmo sobre essa investigação da Procuradoria Europeia que está a analisar adjudicações da PJ à Constru Barcelos e também a contratos com fundos da União Europeia entre 2019 e o ano passado a envolverem o atual Ministro da Administração Interna, Luís Neves.
2: Informações que o Primeiro-Ministro não comenta. Luís Montenegro esteve esta tarde no arranque da Volta a Portugal em Bicicleta, num mês de agosto em que decidiu não tirar férias. Este mês é já também de competição para algumas equipas portuguesas que tentam chegar à fase de liga das competições europeias. É o caso do Benfica, que volta a entrar em campo amanhã para a primeira mão da terceira pré-eliminatória de acesso à Liga Europa, frente aos escoceses do Hearts. O treinador Marco Silva não esconde a ambição de vencer e ultrapassar mais esta eliminatória.
3: E a ambição é claramente ganhar o jogo, não indo aqui pela questão de irmos confortáveis ou não para o segundo jogo com o resultado. Nós temos é que vencer, é essa a nossa missão, e poderemos sim ir mais confiantes para o segundo jogo, dependentemente do que fizermos no primeiro, mas só isso, porque nada ficará decidido de certeza amanhã.
2: Amanhã o Benfica joga com o Hearts às 8 da noite. Um pouco mais cedo arranca o Sporting Braga Dinamo de Minsk, neste caso uma eliminatória de acesso à Liga Conferência. Carlos Vicens, o treinador da equipa portuguesa, pede cautela perante o adversário do Braga.
4: Um rival complicado, não olvidemos que Dinamo.
5: Um adversário complicado, é líder do campeonato e tem vários jogos disputados. É uma equipa que tem um ritmo competitivo já adquirido, com um treinador novo, que no ano passado fez um grande trabalho. É uma equipa que está concentrada apenas na Liga Conferência, sem ter a distração de outra competição. Esperamos uma equipa com as ideias adquiridas e diferente da equipa que defrontamos na primeira eliminatória, que é muito boa em ataques organizados e muito perigosa. Amanhã, jogamos a primeira parte desta eliminatória e vamos tentar melhor do que na semana passada.
4: Estar melhor que a semana passada, como estivemos na semana passada melhor que a anterior.
2: O Braga joga às 7:30 da tarde de amanhã, partida com informações também na Rádio Pública. Os óculos gratuitos que vão permitir ver o eclipse solar da próxima semana esgotaram hoje, depois de ter sido reforçado o stock nas últimas horas, em especial durante o dia de ontem. Ivone Fachada, da Direção da Ciência Viva, Agência Nacional para a Cultura Científica e Tecnológica, diz que nesta altura não vale a pena procurá-los nas óticas.
6: Posso confirmar que neste momento não há nenhuma ótica que tenha óculos disponibilizado, mas de facto não lhe posso dizer que ainda haverá reforço do stock. Eu aconselho as pessoas ainda durante o dia de hoje a verificarem se em algumas daquelas 660 óticas não haverá ainda algum reforço de stock. Pode acontecer, diria às pessoas para estarem atentas, porque estes seriam gratuitos.
2: Pelo que se sabe, não há nesta altura óculos gratuitos. Quem não conseguir obter esses óculos para ver o eclipse, que começa por volta das 6:30 do próximo dia 12, pode comprá-los em farmácias, também em algumas lojas na internet e em supermercados, por um valor que rondará os 3 euros. Ainda assim, a Ciência Viva destaca a importância de verificar a certificação desses óculos.
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0: terças com hora marcada. Entre as 10 e as 11, espaço à palavra. Hora 10. Uma emissão de Marta Cília. 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
1: Bem-vindos à Casa das Artes.
2: Sejam bem-vindos ao debate parlamentar.
3: Referi na sua apresentação que a manutenção é o objetivo.
0: Ao longo do dia passam pelas duas rádios alguns dos profissionais que fazem parte das emissões da nossa televisão.
4: Isto era o Gil Freitas à guerra com o carro, não estava a correr bem a classificativa.
0: Esta quinta-feira é dia de celebrar 54 anos de serviço público da televisão da Madeira.
5: Olá, viva! Boa noite, bem-vindos para mais uma edição do Será Que Sabe, da sexta-feira à noite.
0: 17 horas 15 minutos, mais uma hora na rádio nesta tarde de sol aqui no Funchal. Temperaturas a rondarem os 27 graus, tanto na capital como também no Porto Santo. Eu gosto é do verão. Bem-vindos.

Vamos-nos aproximando das 5h30 da tarde nesta quarta-feira. Som de Perpétua, um dos novos nomes na pop nacional com Quarto Azul. Antes, Rolar no Chão foi o que escutamos dos Afonsinhos do Condado. Também Cara de Espelho com o Corridinho Português. Até o início da síntese da atualidade e do desporto, vai Rita Redshoes com esta Hits a Honeymoon.

0: David Carvalho, começamos pelos árbitros da primeira jornada.
1: Precisamente, já lá vamos às declarações de Marco Silva, treinador do Benfica, sobre o encontro com o Arts amanhã no acesso à Liga Europa. Antes, o Conselho de Arbitragem da Federação Portuguesa de Futebol já revelou as nomeações para a primeira jornada da Liga, que arranca na sexta-feira, com o Estoril Praia Famalicão, com Miguel Fonseca a ser o árbitro nomeado. Depois, no Estrela da Amadora Sporting, o árbitro é João Gonçalves. No Futebol Clube do Porto, Alverca, Luís Godinho. Benfica, Académico de Viseu, David Silva. Moreirense, Sporting de Braga, José Bessa. No Marítimo, Casa Pia, vai estar Sérgio Galho. No Vitória, Sport Clube de Guimarães, Aroca, Miguel Nogueira. No Gil Vicente, Rio Ave, o árbitro é Gustavo Correia. Finalmente, no Santa Clara Nacional, o árbitro escolhido é Hélder Carvalho. Amanhã o Benfica recebe os escoceses do Arts. Marco Silva pretende rentabilizar ao máximo o fator casa nesta que é a primeira mão da terceira pré-eliminatória de acesso à Liga Europa.
2: Acreditar que o impacto do fator casa, seja ele no primeiro jogo, também estará bem presente. É esse o nosso objetivo, jogar também com isso, saber e sentir a importância do que é jogar no Estádio da Luz a primeira mão de uma eliminatória e fazer com que esse impacto tenha um peso decisório no primeiro jogo, nunca terá na eliminatória como teve, ou na decisão como teve o segundo jogo contra o St. Gallen.
1: Ainda e sempre o mercado de transferências foi assunto nesta conferência de imprensa. Marco Silva foi questionado sobre a relevância de Andreas Schjelderup, jogador muito cobiçado neste mercado de verão e que tem em mãos uma proposta para renovar contrato com os encarnados.
2: Eu percebo porque tanta conversa sobre o Andreas, primeiro porque tem qualidade. Nós tornámos público e o Benfica tornou público a questão da possível renovação e da oferta que tem. A partir do momento que é público esta questão, há conversas à volta do mesmo assunto, e isso é compreensível da minha parte, pela qualidade que o jogador tem, pelos últimos 5 meses da última temporada, pelo excelente campeonato do mundo também que teve, e estou aqui a elogiar já demais o jogador. Acho que, elogiando da forma como estou a elogiar, acho que respondi à questão se é fundamental ou não.
1: Quanto à chegada de um reforço para a baliza?
2: Em relação à questão da baliza, para já não há nada a conversar sobre isso, sobre esse assunto. Eu percebo a conversa também por fora, da nossa parte, não é sequer um assunto.
1: Marco Silva, treinador do Benfica, que tem duas baixas importantes para o encontro de amanhã, Orsnes e Ivanovic, que está de saída, de resto, apresentaram problemas físicos. O norueguês juntou uma gastroenterite à sobrecarga muscular. Ivanovic sofreu uma pancada no pé direito. Regressa para este ano e após cumprir castigo em provas da UEFA. O Benfica Arts, da primeira mão da terceira pré-eliminatória da Liga Europa, realiza-se amanhã às 20 horas no Estádio da Luz, tem relato de Paulo Sérgio aqui na Rádio Pública. Foi há um ano, 5 de agosto de 2025, que partiu Jorge Costa no centro de treinos do Olival. Foi vítima de uma pagem cardiorrespiratória. O capitão foi hoje recordado com um minuto de silêncio antes de mais uma sessão de trabalho da equipa do Futebol Clube do Porto. Na contagem decrescente para a primeira jornada da Liga, no boletim clínico, além de Alberto Costa, há mais 3 jogadores a realizarem treino condicionado: Vasco Sousa, André Miranda e Samu. Cláudio Ramos e Ian Bednarek permanecem em tratamento. O Futebol Clube do Porto recebe o Alverca este domingo às 18 horas no Estádio do Dragão. Já o Sporting tem estreia marcada na edição da Liga 26-27 no Estádio José Gomes, na Reboleira, frente ao Estrela, este sábado às 20h30. O Sporting Clube de Braga defronta o Dinamo Minsk amanhã no Municipal Bracarense, no acesso à Liga Conferência. É a primeira mão da terceira pré-eliminatória, com o lateral Vítor Gomes já a reconhecer o maior ritmo competitivo desta formação bielorrussa, enquanto que Carlos Vicens, o treinador, espera um adversário complicado.
3: Um rival complicado, não olvidemos que Dinamo...
4: Um adversário complicado, é líder do campeonato e tem vários jogos disputados. É uma equipa que tem um ritmo competitivo já adquirido, com um treinador novo, que no ano passado fez um grande trabalho. É uma equipa que está concentrada apenas na Liga Conferência, que é muito boa em ataques organizados e muito perigosa. Amanhã, jogamos a primeira parte desta eliminatória e vamos tentar melhor do que na semana passada.
3: Estar melhor que na semana passada?
1: Cá está Carlos Vicens, o treinador da equipa do Sporting Braga, que amanhã recebe o Dinamo Minsk, apito inicial marcado para as 19h30. Informações de Ricardo Pinheiro aqui na Rádio Pública. Nuno Borges defronta nesta altura o argentino Tomás Martín Echeverri na segunda ronda do Masters 1000 de Montreal, no Canadá. O tenista português venceu o primeiro set por 6-4 e está a vencer o segundo por 4-0. No Challenger de Istambul, Liverpool. Tiago Pereira foi eliminado nos oitavos de final pelo britânico Max Basing em dois sets com os parciais de 6-3 e 6-1. Agora a volta a Portugal arrancou hoje com o prólogo de 6,5 km em Lisboa. O primeiro-ministro Luís Montenegro destacou a relevância desta prova.
5: Este é um evento icónico do desporto português que vai no próximo ano de resto registar 100 anos desde a primeira vez que se realizou e tem sido ao longo dos anos um motivo de união e mobilização do povo português junto de todos os territórios e leva esta volta a 15 distritos, a mais de 70 municípios, a muitos espaços do litoral ao interior que percorrem de norte a sul do país a nossa paisagem, o nosso património natural e são, portanto, também um motivo de promoção do nosso país.
1: Luís Montenegro, ouvido pela jornalista Inês Ameixa. Agora vamos à reportagem. Pedro Ribeiro com Julius Johansson a vencer este prólogo da volta.
6: E com o domínio quase completo da formação da Emirates, a colocar quatro homens nos primeiros cinco lugares da geral individual. Julius Johansson foi o mais rápido, 7 minutos e 12 segundos. Rui Oliveira, da mesma equipa, ficou a 4 segundos. Rafael Reis, tido como o grande favorito para este prólogo, foi terceiro. Ele pertence à Anicolor, a 7 segundos. Quarto lugar, novamente o italiano, vice-campeão italiano de contrarrelógio este ano, pertence à Emirates a 9 segundos. Quinto, Artem Nis, o vencedor das últimas duas voltas a Portugal em bicicleta da Anicolor, a 13 segundos. Dizer que nos 10 primeiros há ainda mais dois portugueses. Falo de Tiago Antunes da FAPEL, está no 9º lugar a 17 segundos e na 10ª posição Felipe Francisco do Alvilu de Loutano, também a 17 segundos. Amanhã corre-se a primeira etapa em linha entre Lourinhã e Queluz. São 157 quilómetros mais 100 metros. Julius Johansson, da equipa Emirates, é o primeiro camisola amarela da Volta a Portugal em bicicleta 2026.
1: Pedro Ribeiro em Lisboa com Ariana Azevedo para seguir a reportagem dos dois jornalistas da Antena 1 nesta Volta a Portugal em bicicleta.
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7: Às 7 horas 38 minutos, vamos na subida para as 6, depois da síntese da atualidade e do desporto. Antena 1. Voltamos à música pelo Brasil com Mari Frois.

Mais três canções no caminho das 18, aqui Amor que Morre com os Madeirenses Napa. Antes também Madeirense Elisa Silva com Este Meu Jeito. No início, Rita Red Shoes, It's a Honeymoon. Estamos praticamente a 13 minutos das notícias às 6. Avançamos ainda com 27 graus no Funchal, a mesma temperatura que se verifica no Porto Santo. Saímos além fronteiras no final desta hora, ainda com Double, The Captain of Her Heart. Um bom final de tarde, boa viagem, boas férias, se for o seu caso. Deixe ficar aqui com a sua rádio.

Propostas finais nesta hora com os londrinos Jungle, The Wave. Proposta final também Man on the Moon, com a banda de Michael Stipe, os R.E.M. Ficamos a pouco mais de 20 segundos das notícias às 6. A continuação de uma boa tarde.

0: 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Seis horas no continente e na Madeira, 5 nos Açores. É o regresso à informação com o Nuno Rodrigues, principais títulos a esta hora.
1: Foi encontrado morto na cela um dos detidos da operação de ontem em Sines contra o tráfico de droga. É uma pessoa de nacionalidade estrangeira que estava na cadeia anexa à Polícia Judiciária de Lisboa. Os dados revelados esta tarde por esta polícia mostram que as toneladas de cocaína apreendidas desde o início do ano em Portugal já ultrapassam os valores registados em todo o ano passado. O preço dos alimentos voltou a subir. O cabaz alimentar, acompanhado pela DECO, passou a custar mais 12 cêntimos na última semana. Fazemos as contas mais à frente nesta edição, às 6 da tarde.
0: As contas nos termómetros apontam nesta altura para os 23 graus no Porto e em Ponta Delgada, 26 em Coimbra, 27 em Lisboa e também no Funchal e 28 em Faro. Edição das 6 no programa da tarde com Nuno Rodrigues.
1: Foi encontrado morto na cela um dos três detidos da operação da Polícia Judiciária ontem em Sines, durante a qual foram apreendidas 5 toneladas de cocaína. As circunstâncias da morte deste detido estão a ser investigadas. É o que adianta o Correio da Manhã. O homem de nacionalidade estrangeira estava na cadeia anexa à Polícia Judiciária de Lisboa. Esta tarde, numa conferência de imprensa, precisamente a propósito desta operação e ainda antes de ser conhecida esta notícia, João Oliveira, o diretor da Unidade Nacional de Combate ao Tráfico de Estupefacientes, adiantava que as autoridades portuguesas já apreenderam nesta altura mais cocaína do que em todo o ano passado.
2: Apesar de estarmos só em início de agosto, ou seja, já temos uns meses pela frente, até ao fecho do ano, já foi apreendida uma quantidade de cocaína superior ao total apreendido durante todo o ano de 2025. Efetivamente, é verdade, temos mais cocaína apreendida em Portugal este ano, até ao dia de hoje, do que tivemos o ano passado durante o seu total.
1: João Oliveira, da Polícia Judiciária, esta tarde, em conferência de imprensa, a propósito da operação que levou ontem à apreensão de 5 toneladas de cocaína num navio porta-contentores, no Porto de Sines. Desde o início do ano, as autoridades portuguesas apreenderam cerca de 28 toneladas desta droga, mais 3 do que em todo o ano de 2025. Este aumento está relacionado com a intensificação do tráfico internacional, mas também com a capacidade das autoridades para combater este fenómeno, desde logo através da cooperação internacional.
2: É importante sublinhar esta dimensão da lealdade e da vontade de cada uma das entidades e dos países envolvidos têm na forma de trabalhar este tipo de informações. Uma informação de um país, mais outra informação de outro país, mais outra informação de outro país, permite depois, no final, extrapolar com um elevado grau de probabilidade para nós podermos montar com êxito estas operações. Estas operações têm custos, custa muito, muito dinheiro, os navios e os aviões têm custos associados que não são despicientes e, portanto, tem que haver muita responsabilidade a montante de quem tem e da nossa parte, que temos que depois, no final, tomar a decisão operacional de avançar ou não avançar.
1: A cooperação internacional é muito importante, lembra a Polícia Judiciária, no caso português, e na maioria das vezes Portugal não é o país de destino da droga. A cocaína destina-se ao mercado europeu e também a outros mercados. Foi isso que revelou esta tarde João Oliveira, o diretor da Unidade Nacional de Combate ao Tráfico de Estupefacientes. É uma subida ligeira, ainda assim.

0: Sim, o cabaz alimentar, acompanhado pela Deco, passou a custar mais 12 cêntimos na última semana. Não é muito, mas o porta-voz da Deco Proteste, Nuno Figueiredo, ouvido esta tarde pela Antena 1, diz que há produtos como o bacalhau em que o aumento dos preços acaba por ser mais significativo.
1: Este é um aumento que é residual de um modo mais geral, mas tem especial incidência, uma vez mais esta semana, num aumento bastante considerável do valor do bacalhau, que por esta altura já passou a barreira dos 20 euros por quilo, que é muito acima daquilo que vem sendo habitual, e acaba por ser, em certa medida, o valor de maior registro na monitorização desta semana. Ou seja, o cabaz assumiu um valor a rondar os 3 euros a mais no espaço de 6 meses e não tem parado de aumentar semana após semana.
0: O bacalhau, o alho seco, o fiambre, o pão de forma estão entre os alimentos que ficaram mais caros. Este cabaz, com mais de 60 produtos, inclui, por exemplo, carne, congelados, frutas e legumes, e custa agora cerca de 253 euros. No início do ano era possível comprá-lo por menos 11 euros. O clima de instabilidade no Médio Oriente explica, em parte, este agravamento dos preços. Os Estados Unidos e o Irão tentam, por esta altura, chegar a um acordo com a ajuda dos mediadores, um acordo que permita retomar a circulação de petroleiros no Estreito de Hormuz, por onde passa uma parte importante do petróleo mundial. Na sequência dessas negociações que estão a decorrer, o regime iraniano anunciou esta tarde que chegou a um acordo com Oman quanto a uma possível nova rota de navegação. Na Ucrânia, depois dos ataques russos desta madrugada, que mataram pelo menos 17 pessoas nos arredores de Kiev, o secretário-geral da NATO anuncia esta tarde que já conversou com o presidente do país, Vladimir Zelensky. Na sequência dessa conversa, Mark Rutte acrescenta que está agora a conversar, a discutir com os aliados uma forma de reforçar as defesas aéreas ucranianas, garantindo à Ucrânia a ajuda que este país precisa para responder aos ataques russos. Depois de não ter sido possível ouvir o Ministro da Administração Interna no Parlamento ainda neste mês de agosto, a Iniciativa Liberal reforça a intenção de ouvir Luís Neves logo depois das férias. Este pedido, Teresa Borges, está relacionado com as polémicas que envolvem o antigo diretor nacional da Polícia Judiciária.
2: O objetivo é confrontar o ministro da Administração Interna, mas não só, já no regresso dos trabalhos parlamentares.
3: O país não pode ficar nesta situação perante uma evidência de falta de condições do ministro da Administração Interna para estar em funções, mas com a teimosia reiterada do primeiro-ministro em mantê-lo e o silêncio também incompreensível já do presidente da República.
2: Para além de Luís Neves, os liberais querem também chamar ao Parlamento o atual diretor nacional da PJ, Carlos Cabreiro, a atual ministra da Justiça, Rita Alarcão Júdice, e a anterior, Catarina Sarmento e Castro.
3: Parece-nos que esses períodos temporais são os suficientes e os necessários para percebermos se essa cultura de informalidade se estendeu para lá destes casos já conhecidos.
2: Ao conjunto de audições, juntam o nome de João Carvalho, proprietário da Constru Barcelos, empresa no centro da polémica e com muitas dúvidas por tirar.
3: Não sendo ele, enfim, uma pessoa que esteja em exercício de funções públicas, só irá à comissão se estiver para isso disponível, se aceitar isso. Nós entendemos que não devíamos, todavia, deixar de o convocar.
2: O requerimento dirigido à Presidente da Comissão de Assuntos Constitucionais só poderá ser apreciado no regresso dos trabalhos parlamentares, em setembro. Rui Rocha não acredita que seja obstaculizado.
3: Quem não teme não foge e estou absolutamente convencido que estes requerimentos serão aprovados.
2: De esperar que seja possível uma audição sobre o caso em profundidade ainda no mês de setembro.
0: Iniciativa Liberal quer ouvir o Ministro da Administração Interna, Luís Neves, no Parlamento, já no próximo mês, depois das férias. Quer também esclarecimentos na Assembleia do Construtor de Barcelos, amigo do Ministro, e ainda da Ministra da Justiça. Nos últimos dias foi conhecida a notícia de que a Procuradoria Europeia abriu também um processo de verificação sobre as adjudicações da Polícia Judiciária realizadas com a Constru Barcelos, a empresa de construção civil que está no centro desta polémica. Com Luís Neves questionado sobre estas notícias, o primeiro-ministro, que esteve esta tarde no arranque da volta a Portugal

0: dos anos um motivo de união e mobilização do povo português junto de todos os territórios e leva esta volta a 15 distritos, a mais de 70 municípios.
1: E é também uma oportunidade para valorizar o desporto, a área de aposta deste governo que tem dado frutos, diz.
0: Fomos o primeiro governo a apresentar um plano de desenvolvimento desportivo do país que municia o Comitê Olímpico, as federações, as associações, os clubes, os atletas e as suas famílias, para motivarmos todo o povo português a praticar mais desporto.
1: No final desta curta declaração, Luís Montenegro foi questionado sobre se está preocupado com a investigação europeia ao ministro Luís Neves, mas sobre esse assunto, nenhuma palavra.
0: Bom trabalho para vocês.
2: Luís Montenegro, em silêncio sobre a atualidade política, esteve esta tarde no arranque da volta. O dinamarquês Julius Johansson, da Emirates, venceu o prólogo. Pedro Ribeiro, agora em direto, e parte amanhã de amarelo para a primeira etapa da volta a Portugal.
3: Exatamente. Dinamarquês, segundo ano na Emirates, curiosamente em 2024 corria em Portugal ao serviço da Anicolor, uma das equipas mais fortes do pelotão nacional. Ele deixou a 4 segundos o português Rui Oliveira, também da Emirates, Rafael Reis, tido como potencial vencedor deste prólogo, ficou no terceiro lugar, pertence à Anicolor, a 7 segundos. O vice-campeão italiano de contrarrelógio em 2026, portanto este ano foi quarto classificado, pertence também à Emirates e ficou a 9 segundos. Quinto lugar para o russo Artem Nedes, da Anicolor, a 13 segundos, russo que venceu as últimas duas edições da Volta a Portugal em bicicleta. Amanhã, primeira etapa, Lourinhã-Queluz, partida por volta das 13:35, chegada às 17:12 junto ao Palácio Nacional de Queluz, com o dinamarquês Julius Johansson de camisola amarela.
2: Todas as pedaladas da volta para acompanhar ao longo dos próximos dias na Antena 1. Este é, de resto, um tema que estará em destaque já daqui a pouco no Jornal de Desporto às 6:30. Estão esgotados os óculos gratuitos que permitem ver em segurança o eclipse do próximo dia 12. Ontem houve um reforço do stock, mas ainda assim os óculos estão nesta altura esgotados. Não é possível encontrá-los nas óticas. É isso que revela esta tarde Ivone Fachada, da Direção da Ciência Viva.
4: Posso confirmar que neste momento não há nenhuma ótica que tenha óculos disponibilizado, mas de facto não lhe posso dizer que ainda haverá reforço do stock. Eu aconselho as pessoas ainda durante o dia de hoje a verificarem se em algumas daquelas 660 óticas não haverá ainda algum reforço de stock. Pode acontecer. Diria às pessoas para estarem atentas, porque estes seriam gratuitos.
2: Vale a pena espreitar, ainda assim, quem não conseguir obter estes óculos gratuitos pode tentar comprá-los em farmácias, em algumas lojas na internet ou em supermercados por um valor que ronda os 3 euros. É importante verificar a certificação desses óculos por questões de segurança. É isso que aconselha a Agência Nacional para a Cultura Científica e Tecnológica. O eclipse está previsto para o próximo dia 12. Será total apenas numa área restrita do Parque Natural de Montezinho, perto de Bragança. No resto do país, o eclipse será parcial.
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1: Minutos praticamente depois das 18, mais uma hora na rádio, vamos a caminho do final de tarde desta quarta-feira.
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1: Como habitualmente nesta

Para 18 temos o Portugalex, já daqui a pouco também mais uma edição do Diário Regional às 6:30 da tarde. Para já começa a música NBC, chama-se 2.

0: Manuela Azevedo e os seus clã com este Vamos Esta Noite. Outra das canções que trouxemos à rádio, também NBC com dois. E a recordação de Maru com Saudade, Saudade, passando a redundância. Vamos então para as 6:30 para mais uma edição do Diário de Jornal. Antes disso, como habitualmente, temos o Portugalex durante este mês de agosto em regime Best Of.
1: Começamos hoje com o nosso habitual Fórum de Opinião Pública e a questão que lançamos aos nossos ouvintes é a seguinte: porquê é que a Tânia Laranjo ainda não fez nenhum direto montada num míssil da guerra Estados Unidos-Irão? A resposta é: porque despenteava ainda mais que a tempestade, Cristine.
2: E outra questão é: de milhões a infinitos mil, quanto é que está farto de ver vídeos do macaquinho Pants? A partir deste momento, podem começar a ligar.
1: E a primeira ouvinte em linha é a apresentadora Cristina Ferreira, que nos fala do seu closet.
3: Opa, eu tenho uma grande notícia para dar em primeira mão ao Portugalex. O macaquinho Pants vai entrar no Secret Story com o segredo preferir um peluche da Patrulha Pata. Os portugueses vão poder ver o macaquinho 24 horas por dia e, opa, vamos rebentar com as audiências.
1: Vão de certeza absoluta. E temos agora em linha o ouvinte Rui Marcolino, que é criador de vídeos com gatinhos. A sua opinião, por favor.
4: Bom, a minha opinião é que os vídeos do macaco estão a tirar visualizações aos vídeos com gatinhos. Uma pessoa esforça-se a fazer vídeos com gatinhos à porrada e a deitar árvores de Natal ao chão, e agora, com a inteligência artificial, gatinhos a dançar o vira e a jogar xadrez, e de repente aparecem os vídeos do macaco e abafam tudo. Não é justo. O Jardim Zoológico do Japão devia indemnizar-me.
1: Claro que devia, muito obrigado por nos ter ligado. Temos agora em linha o jogador do Benfica, Gianluca Prestiani, ora viva.
5: Buenos dias, era de los macacos Punch que eu estava hablando com Vinicio. Estava dizendo, has visto los vídeos de los macacos Punch? Pero fue mal interpretado, ¿no?
1: É mais uma explicação para o caso que tem estado a abalar o futebol português. E com ela esgotamos o tempo do nosso fórum de hoje. Ai não, desculpem lá, parece que temos em linha o primeiro-ministro sombra de Montenegro, Pedro Passos Coelho, a querer dizer algo, porque já não fala aos jornalistas há cerca de 10 minutos. Faça um favor.
6: Eu devo dizer que tenho seguido com muito interesse a história do macaquinho Pants e considero que os vídeos dele são bem mais interessantes que os do ministro Leitão Amaro a roer as unhas e a olhar para mapas enquanto finge gerir uma crise. Se eu voltar a ser primeiro-ministro, que é coisa que eu não quero de todo, hein? É só no campo das hipóteses, convido o Pants para ministro da Presidência. Lá, lá, lá.

0: Água, num dos temas mais recentes da sua carreira. Som que nos trouxe praticamente às 6:30 e a mais uma edição do Diário Regional.
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0: Boa tarde, são 6:30.
2: As novas regras para pagar o selo do carro já estão publicadas. O IUC passa a ser pago em datas fixas em vez do mês da matrícula. O candidato à presidência da Confederação do Turismo de Portugal, o madeirense Bernardo Trindade, assume que ainda há um caminho a percorrer na estratégia turística da Madeira. O JPP desafia o presidente de Câmara de Lobos a cumprir o que prometeu aos pescadores, a construção de balneários e arrecadações.
0: São os títulos às 6:30, Diário Regional, edição do jornalista Filipe Ramos, com a operação de Mário Rodrigues.
2: As novas regras para pagar o selo do carro já estão publicadas. A partir de 1 de janeiro de 2028, os proprietários dos automóveis vão passar a pagar o Imposto Único de Circulação, o IUC, em datas fixas, em vez de o fazerem no mês da matrícula, como atualmente. O IUC passa a ser liquidado até ao final do mês de abril, se for até 100 euros. Entre 100 e 500 euros é pago em duas prestações, em abril e em outubro. E se for mais alto, pode ser pago em três prestações, abril, julho e outubro. No próximo ano, há contudo um período transitório em que o imposto será pago numa única prestação durante o mês de outubro. Até ao final deste ano, mantém-se o pagamento no mês da matrícula. O candidato à presidência da Confederação de Turismo de Portugal, o madeirense Bernardo Trindade, assume que ainda há um caminho a percorrer na estratégia turística da Madeira, nomeadamente no que se refere à operacionalidade do aeroporto. Bernardo Trindade reuniu-se hoje com a direção da ACIF, com quem partilha algumas das preocupações apresentadas. João Carramanho.
3: Sendo uma das principais fontes de riqueza na região, Bernardo Trindade reconhece na área do turismo o trabalho feito, na gestão do território e no pagamento de taxas, mas é preciso mais.
4: Mas esse trabalho não está concluído. E do nosso ponto de vista, e penso que a ACIF também acompanha esta preocupação, há claramente um caminho de simplificação de procedimentos que devemos funcionar. Ainda não é uma realidade, mas entendemos que no futuro possa efetivamente ser.
3: Bernardo Trindade reconhece também que a gestão das taxas deve ser refletida, seja a turística ou dos percursos, para que a Confederação possa ter uma palavra neste contexto.
4: É que queremos ser parte integrante deste processo, para poder ajudar a decidir melhor, porque não há dúvida nenhuma que quer hoteleiros, quer agentes de viagem, interagem diretamente com o cliente. E o cliente dá-nos informações que são absolutamente ricas.
3: O aeroporto e os condicionalismos que afetam a operação é outro dos temas que o candidato aponta numa dose de empenho. É preciso um plano B definitivo.
4: Tratar a infraestrutura aeroporto da Madeira com capacidade para dar a resposta a dias em que há condições de inoperacionalidade, mas, por outro lado, olhar para um plano B relativamente ao aeroporto da Madeira e, sobretudo, pensar que hoje o Porto Santo pode efetivamente ser uma plataforma segura, mas nessas alturas podemos ter uma circulação marítima que permita, de forma segura, de forma previsível, fazer chegar as pessoas à Madeira como destino final.
3: António Jardim Fernandes, o presidente da ACIF, aponta os problemas que o turismo na região enfrenta neste momento.
5: Nós agora temos problemas como a gestão do território, esta fase toda está-se a passar pela disciplina dos percursos, que a ACIF tem acompanhado de perto, tem a questão que temos persistente e que temos que encarar como um problema, que temos que mitigá-lo, que é a operacionalidade do aeroporto da Madeira, tem a questão da falta também de recursos humanos e de pessoas para trabalhar no setor.
3: Ambos defendem que os valores investidos através da taxa turística sejam devidamente anunciados e patrocinados para que o residente saiba que ganha alguma coisa com ela.
2: No segundo trimestre deste ano, a região registou a mais baixa taxa de desemprego do país, 3,5%, o que representa o valor mais baixo dos últimos 15 anos. Os dados são divulgados pelo Instituto Nacional de Estatística. A média nacional foi de 5,3%.
6: A começar pelos alunos, a expectativa dos alunos, a ânsia dos alunos em relação ao resultado final, põe em causa também, como já se viu e até já houve uma decisão nesse sentido, para o secundário, nós achamos que deveria até também ser aplicada ao terceiro ciclo, uma vez que há muitos professores que estão nos dois ciclos. Também já houve atraso isto, poderá ainda dificultar mais o início do ano letivo e em termos laborais isto é um problema porque os professores há muito deveriam estar de férias e eu lembro que os professores só podem tirar férias entre o final de um ano letivo e o início do seguinte, o que significa que no dia 1 de setembro as pessoas têm que estar ao serviço e os professores classificadores, quer da primeira fase, quer desta fase, com estes adiamentos sucessivos, vêm em causa o seu direito às férias.
2: Os professores vão ter mais 2 dias para concluírem as reapreciações dos exames nacionais.
6: Da nossa perspectiva, isto põe em causa toda a calendarização. É, uma vez mais, um problema que já aconteceu este ano, acontece agora pela segunda vez, e evidentemente que é mau para todos, alunos em primeiro lugar, professores em segundo, as suas famílias e para toda a sociedade em geral que vê que o Estado falha e falha de uma forma redonda.
2: Francisco Oliveira, do Sindicato dos Professores. O JPP desafia o Presidente de Câmara de Lobos a cumprir o que prometeu aos pescadores. A construção de infraestruturas de apoio para arrecadações e balneários.
7: Não tem respondido às solicitações dos vários pescadores para saber qual o ponto de situação da instalação destas infraestruturas. São infraestruturas há muito tempo reivindicadas também pelo JPP, que acompanha os pescadores nestas condições para o seu trabalho, pois já é uma profissão muito difícil e não ter arrecadações, não ter balneários, portanto, complica muito mais a vida destes pescadores e o JPP vem por isso também desafiar diretamente o Executivo Camarário a vir estabelecer prazos, a vir esclarecer qual o ponto da situação relativamente à instalação destas infraestruturas de apoio à atividade pescatória.
2: Nuno Freitas, do JPP, numa crítica à Junta de Freguesia que diz ter recusado uma proposta para apoiar os pescadores. O programa Ciência Aberta no Verão levou hoje um grupo de participantes a analisar a água da Ribeira de João Gomes. A atividade levou à recolha e análise da qualidade das águas. Marco António Sousa.
8: Deveria ser entre 7 e máximo 7,90.
9: Mas é um pH básico, não é?
8: É básico.
9: Mas mesmo assim o básico é estranhar, não é?
8: Porque... Sim, deveria ser neutro.
9: Neutro.
10: Durante uma hora, uma dezena de pequenos curiosos e pais recolheram amostras de água e de sedimentos junto à ribeira de João Gomes. Mas ainda à distância, Súria Henriques já conseguia identificar sujidade.
11: Eu gosto bastante de falar sobre as levadas e o que está a acontecer com o planeta hoje em dia.
12: Já tinhas noção de como é que estavam estas ribeiras?
11: Sim, já tinha percebido que não estavam nada bem.
13: O que é que achas que deve ser feito?
11: As pessoas, por exemplo, não deitarem lixo, porque havia lá uma zona cheia de lixo na levada.
10: Lixo que João Fernandes também avistava.
14: Tem demasiados sacos de lixo na água.
15: Muita poluição.
14: Sim, muita poluição.
15: Achas que as pessoas deviam ter mais cuidado com isso?
14: Muito mais cuidado. Muito mais cuidado.
13: Já tinhas reparado no estado das ribeiras, neste caso desta ribeira em específico? Já tinhas visto? Já
14: Sim,
13: tinhas reparado?
14: Muitas vezes.
13: E o que é que achavas antes e achas agora?
14: Sempre a mesma coisa. As pessoas não costumam mudar. Estão sempre a deitar sacos de lixo para a água.
10: O estudo da qualidade da água já acontece em 3 das principais ribeiras do Funchal há um ano. O trabalho é desenvolvido pelo Observatório Oceânico da Madeira, explica a investigadora Aracelis Rajnaut.
16: Nas ribeiras de São João, Santa Lucia e esta onde estamos agora, que é a de João Gomes. O objetivo é hacia a poluição, é entender a dinâmica de poluição que temos nas ribeiras.
10: Um ano depois, a investigadora detalha algumas das conclusões do estudo.
16: Na ribeira, nós pudimos observar, aqui na parte já da cidade, que temos diferentes esgotos ou águas que vêm de outros lados que não sabemos que conteúdo tem. E estão a cambiar as características físico-químicas das águas.
10: Uma manhã diferente, com análise da qualidade da água na Ribeira de João Gomes, bem no centro da cidade do Funchal.
2: Bons Motivos é o novo festival que vai decorrer na Ribeira Brava entre 21 e 23 deste mês. A jornalista Isabel Nóbrega Sá falou com os organizadores.
17: Já pensou em ir ao festival durante 3 dias em zonas diferentes na Vila da Ribeira Brava? A Push-Off Studios organizou isso mesmo. Hélio Gomes faz parte da produção e explica à Antena 1 o Bons Motivos.
18: É um festival multidisciplinar que junta não só música, mas também gastronomia, arte, comunidade, cultura. E mais do que um evento, queremos plantar uma semente e ajudar a tornar a Ribeira Brava um lugar mais criativo, com uma oferta alternativa, um sítio onde se respira cultura.
17: Neste festival há um objetivo concreto.
18: A ideia, no fundo, é inspirar que outras pessoas e outros projetos possam, ao longo de todo o ano, fazer acontecer e provarmos juntos que a Ribeira Brava pode ser um destino e não apenas um local de passagem.
17: São três dias, três lugares diferentes.
18: 21 de agosto, na Praia da Ribeira Brava. 22 de agosto, na Marginal da Ribeira Brava. E 23 de agosto, na Zona Histórica da Ribeira Brava.
17: Na sexta e no domingo, a entrada é gratuita.
18: O sábado tem uma vertente social, tem uma entrada por donativo, em que as pessoas podem doar aquilo que desejam e 100% dos fundos angariados serão doados ao projeto Um Dia pela Vida da Liga Portuguesa contra o Cancro.
17: Hélio Gomes revela alguns dos artistas já confirmados.
18: Temos já anunciados DJ Vibe, Nox, Pita e Santiago Veloso. Todos os artistas anunciados até então são para o sábado, dia 22 de agosto.
17: Outros artistas e nomes do cartaz serão anunciados nos próximos dias através das redes sociais do Festival Bons Motivos.
2: Já são conhecidos os árbitros para o fim de semana de estreia da Primeira Liga. Madeirense Hélio Carvalho vai apitar o Santa Clara Nacional. Apesar de estar filiado na Associação de Futebol de Santarém, Hélder Carvalho é madeirense, natural do Porto da Cruz. Santa Clara Nacional está marcado para as 20h15 de segunda-feira nos Açores. Sérgio Galho, de 35 anos, filiado na Associação de Futebol da Guarda, é o árbitro nomeado pela FPF para dirigir o encontro entre o Marítimo e o Casa Pia, marcado para sábado às 15h30. A Festa do Monte já teve início, com a romagem integrada na primeira novena, a da Chave de Ouro, com todos são novas celebrações católicas, além do programa religioso. Começa também a animação musical, como adianta o Presidente da Junta, Agostinho Batista.
19: A continuação do que é feito todos os anos, que são os grupos, os sítios, que fazem a recolha durante o ano de algum valor para chegar a esta data e fazer a festa. Eu penso que a gente vamos tentar recuperar e voltar a alguma coisa mais antiga, porque hoje em dia também existem muitas festas. Isto chega-se aqui o mês de agosto, várias festas. Mas vamos tentar aqui dar o nosso melhor e tentar recuperar alguma coisa. Se recuperarmos alguma coisa este ano era excelente e para um ano será. Vamos tentar recuperar mais um pouco.
2: As nove novenas são organizadas pelos diferentes sítios da freguesia do Monte. Céu geralmente pouco nublado, vento fraco a moderado do Nordeste, há um aviso amarelo para o tempo quente para todo o arquipélago. Hoje o Funchal chegou aos 29,2 graus. As máximas para amanhã são de 30 graus no Funchal, 28 no Porto Santo.

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dias atlânticos dos BAN, na antiga banda de João Loureiro e Ana Deus, que trouxemos também aqui ao fim desta hora. Antes, Joana Espadinha com Salvador Sobral, e até ao fim desta hora ainda Rádio Macau com Acordar, banda que irá apresentar-se em vários palcos pelo país, dizem eles, para a despedida da banda. Rádio Macau, então, Acordar. Antes de A Naifa, com a versão de Atorada. Será o tema que encerrará mais uma hora na rádio.

0: Encerramos mais uma hora, vamos às notícias às 7.
1: 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Horas no continente e na Madeira, 6 nos Açores. Eu estou para a atualidade a esta hora, Nuno.
2: Foi arquivado o caso da grávida que perdeu o bebê no ano passado, depois de ter recorrido a 5 hospitais. Nesta edição às 7, escutamos também as explicações da Direção-Geral dos Serviços Prisionais no dia em que foi encontrado morto na cela, um dos detidos da operação de ontem em Sines contra o tráfico de droga. É uma pessoa de nacionalidade estrangeira que estava na cadeia anexa à Polícia Judiciária de Lisboa. Esta polícia revela esta tarde que as toneladas de cocaína apreendidas desde o início do ano em Portugal já ultrapassam os valores registados em todo o ano passado.
1: 22 graus no Porto e também em Ponta Delgada por esta altura, 25 em Coimbra, 27 em Lisboa e no Funchal e 28 em Faro. Edição das 7 no programa da tarde com Nuno Rodrigues.
2: A Inspeção-Geral das Atividades em Saúde arquivou o processo de esclarecimento aberto ao caso da grávida que no ano passado perdeu o bebê após o parto, depois de ter sido assistida em 5 hospitais. Entre uma primeira passagem pelas urgências do Hospital de Setúbal e o dia do parto induzido no Hospital de Santa Maria em Lisboa, a grávida recorreu ao Hospital do Barreiro, ao Hospital Garcia de Horta em Almada e ao Hospital de Cascais, onde foi tomada a decisão de a transferir para o Santa Maria para internamento. A Inspeção-Geral de Atividades em Saúde admite que se tratou de um acidente obstétrico súbito e imprevisível, não identificando falhas na assistência prestada. A IGAS decidiu, por isso, arquivar este processo de esclarecimento num relatório que está a ser divulgado esta tarde pela agência Lusa. A Inspeção-Geral diz também que a conduta dos profissionais envolvidos na assistência a esta mulher está a ser apreciada ainda pelo Ministério Público. Foi encontrado morto na cela um dos 3 detidos da operação da Polícia Judiciária ontem em Sines, na qual foram apreendidas 5 toneladas de cocaína. As circunstâncias da morte estão agora a ser investigadas. O homem de nacionalidade estrangeira estava na cadeia anexa à Polícia Judiciária de Lisboa e, segundo os esclarecimentos avançados esta tarde pela Direção-Geral de Reinserção e Serviços Prisionais, a Rita Fernandes, foi encontrado morto esta manhã.
3: O homem foi encontrado pelos guardas que abriam as celas de manhã. O 112 foi chamado e foram os técnicos de emergência que confirmaram a morte do homem. Ele estava detido sozinho na cela, no estabelecimento prisional junto à Polícia Judiciária de Lisboa. Era um dos 3 detidos na operação que apreendeu 5 toneladas de cocaína no Porto de Sines, em Setúbal. E agora vai ser aberta uma investigação interna para apurar em que circunstâncias tudo aconteceu. É o que confirma a direção da Reinserção e Serviços Prisionais.
2: Esta tarde, numa conferência de imprensa, precisamente a propósito desta operação e ainda antes de ser conhecida esta notícia, João Oliveira, diretor da Unidade Nacional de Combate ao Tráfico de Estupefacientes, adiantava que as autoridades portuguesas já apreenderam mais cocaína este ano do que em todo o ano passado.
4: Apesar de estarmos só em início de agosto, ou seja, já temos uns meses pela frente, até ao fecho do ano, já foi apreendida uma quantidade de cocaína superior ao total apreendido durante todo o ano de 2025. Efetivamente, é verdade, temos mais cocaína apreendida em Portugal este ano, até ao dia de hoje, do que tivemos o ano passado durante o seu total.
2: João Oliveira, da Judiciária, desde o início do ano, as autoridades apreenderam cerca de 28 toneladas de cocaína, mais 3 do que em todo o ano de 2025. Este aumento está relacionado com uma intensificação do tráfico internacional, mas também com um reforço das capacidades das autoridades no combate a este fenómeno, desde logo através da cooperação internacional.
4: É importante sublinhar esta dimensão da lealdade e da vontade de cada uma das entidades e dos países envolvidos têm na forma de trabalhar este tipo de informações. Uma informação de um país, mais outra informação de outro país, mais outra informação de outro país, permite depois, no final, extrapolar com um elevado grau de probabilidade para nós podermos montar com êxito estas operações. Estas operações têm custos, custa muito, muito dinheiro. Os navios e os aviões têm custos associados que não são despicientes e, portanto, tem que haver muita responsabilidade a montante de quem tem da nossa parte, que temos que depois, no final, tomar a decisão operacional de avançar ou não avançar.
2: A importância da cooperação internacional nestas operações de combate ao tráfico de droga, no caso de Portugal e em relação à cocaína, à judiciária, diz que Portugal não é o país de destino da droga, que segue antes para o mercado europeu e também para outros mercados. Foi isso que explicou esta tarde em conferência de imprensa João Oliveira, o diretor da Unidade Nacional de Combate ao Tráfico de Estupefacientes. A Iniciativa Liberal não desiste, quer ouvir mesmo o Ministro da Administração Interna no Parlamento. Como não aconteceu a audição em agosto, neste mês, a Iniciativa Liberal quer marcar esse momento para depois das férias. Este pedido de esclarecimentos está relacionado, Teresa Borges, com as polémicas que envolvem Luís Neves no tempo em que era diretor da Polícia Judiciária.
5: O objetivo é confrontar o Ministro da Administração Interna, mas não só, já no regresso dos trabalhos parlamentares.
6: O país não pode ficar nesta situação perante uma evidência de falta de condições do Ministro da Administração Interna para estar em funções, mas com a teimosia reiterada do Primeiro-Ministro em mantê-lo e o silêncio também incompreensível já do Presidente da República.
5: Para além de Luís Neves, os liberais querem também chamar ao Parlamento o atual Diretor Nacional da PJ, Carlos Cabreiro, a atual Ministra da Justiça, Rita Alarcão Júdice, e a anterior, Catarina Sarmenti Castro.
6: Parece-nos que esses períodos temporais são o suficiente e os necessários para percebermos se essa cultura de informalidade se estendeu para lá destes casos já conhecidos.
5: Ao conjunto de audições, juntam o nome de João Carvalho, proprietário da Constru Barcelos, empresa no centro da polémica e com muitas dúvidas por tirar.
6: Não sendo ele, enfim, uma pessoa que esteja em exercício de funções públicas, só irá à comissão se estiver para isso disponível, se aceitar isso. Nós entendemos que não devíamos, todavia, deixar de o convocar.
5: O requerimento dirigido à Presidente da Comissão de Assuntos Constitucionais só poderá ser apreciado no regresso dos trabalhos parlamentares em setembro. Rui Rocha não acredita que seja obstaculizado.
6: Quem não teme não foge e estou absolutamente convencido que estes requerimentos serão aprovados.
5: De esperar que seja possível uma audição sobre o caso em profundidade ainda no mês de setembro.
2: Além das polémicas das últimas semanas, nos últimos dias foi conhecida também a notícia de que a Procuradoria Europeia abriu um processo de verificação sobre as adjudicações da Polícia Judiciária realizadas com a Constru Barcelos, a empresa de construção civil que está no centro da polémica com Luís Neves. Questionado sobre esta notícia em particular, o Primeiro-Ministro, que esteve esta tarde no arranque da volta a Portugal em bicicleta em Lisboa, Inês Ameixa, não quis fazer comentários.
7: Silêncio. Luís Montenegro esteve esta tarde na inauguração da volta a Portugal em bicicleta, ponto oficial de agenda do Primeiro-Ministro para hoje, mas não quis responder aos jornalistas sobre a investigação da Procuradoria Europeia que envolve o Ministro da Administração Interna. Luís Montenegro quis falar apenas e só da volta a Portugal em bicicleta que inaugurou esta tarde em Belém.
8: Com esse corte de fita, uma salva de palmas.
7: Ele que acompanhou de carro o prólogo do ciclista português Rui Oliveira. No final, destacou a importância desta competição.
9: Este é um evento icónico do desporto português e tem sido ao longo dos anos um motivo de união e mobilização do povo português junto de todos os territórios e leva esta volta a 15 distritos, a mais de 70 municípios.
7: E é também uma oportunidade para valorizar o desporto, a área de aposta deste governo que tem dado frutos, diz.
9: Fomos o primeiro governo a apresentar um plano de desenvolvimento desportivo do país que municia o Comitê Olímpico, as federações, as associações, os clubes, os atletas e as suas famílias, para motivarmos todo o povo português a praticar mais desporto.
7: No final desta curta declaração, Luís Montenegro foi questionado sobre se está preocupado com a investigação europeia ao ministro Luís Neves, mas sobre esse assunto, nenhuma palavra.
9: Bom trabalho para vocês.
2: Silêncio do primeiro-ministro quanto à atualidade.

0: Rodrigues, simultâneo com a RTP Antena Madeira, também com a RTP Mundo, online em noticias.rtp.pt.
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3: Última hora no regresso a casa desta quarta-feira, tarde estival, dia 5 de agosto. Vamos começar com chutos e pontapés.
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3: Daqui a pouco também a reposição de Na Ponta da Língua. E às 7h30 a última edição do Diário Regional. Bem-vindos a esta última hora. Boa tarde.

0: outro dos grandes temas do GNR, Morte ao Sol, que recordamos aqui nesta tarde, já a parte final, tarde de quarta-feira. Nós dois também com chutes e pontapés no início da hora e agora, como já havia anunciado, temos Na Ponta da Língua em versão best-of durante este mês de agosto.
1: Oh Sandra, ontem eu ouvi esta frase: a tua amiga é muito cosmopolita. E a pergunta é: não deveria ser cosmopolita? O que é que tu dizes? O que é que tens a dizer sobre isto?
2: Ora bem,
1: cosmopolita.
2: Não, não. A frase está corretíssima. A frase está correta. Cosmopolita e não cosmopolita. Cosmopolita, há muito tempo eu creio que era uma revista. Cosmopolita. Este adjetivo provém do grego. Ah, curioso que em grego era com capa. Cosmopolites, cidadão do mundo. E caracteriza alguém que convive com muitas culturas ou nacionalidades. É uma palavra grave, ou seja, Filomena, o seu acento tónico recai na penúltima sílaba e, portanto, não tem qualquer acento. Não tem. Cosmopolita e não cosmopolita. Portanto, cosmopolita, a frase que tu apresentaste, não te importas de repetir?
1: É, a tua amiga é muito cosmopolita.
2: Está corretíssima. Está certíssima, certíssima. O adjetivo cosmopolita não tem qualquer acento gráfico, pronuncia-se com as vogais fechadas, cosmopolita, e é a única forma que está atestada em português.
1: Pronto, se tu dizes, nós acreditamos. Sandra Duarte Tavares, Na Ponta da Língua, é assim, aqui a esta hora, sempre quiser também está tudo disponível na RTP Play. O nosso objetivo de sempre é tirar as suas dúvidas de português.
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0: 19h28, o som dos franceses Simple Minds, Someone, Somewhere in Summertime. Antes, Mauro com So Much Has Changed. É o tema título do disco mais recente. Praticamente um minuto e meio para a última edição do Diário Regional. Estamos até lá ao som de Berlioz.
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0: 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Boa tarde, são 7:30.
1: A administração pública no Porto Santo vai integrar os trabalhadores do projeto das bioalgas que chegou ao fim. Novas regras para pagar o selo do carro já estão publicadas, passam a ser numa data fixa em vez do mês de matrícula. Um ano e meio, a infertilidade teve tratamento em 400 utentes.
0: São os títulos às 7:30, última edição do Diário Regional, nesta quarta-feira, dia 5 de agosto. Edição do jornalista Filipe Ramos, com a operação de Mário Rodrigues.
1: O PP desafiou hoje o presidente de Câmara de Lobos a cumprir o que prometeu aos pescadores: a construção de infraestruturas de apoio, nomeadamente arrecadações e balneários. Nuno Freitas acusou Celso Betancourt de não estar a responder aos pescadores.
2: Não tem respondido às solicitações dos vários pescadores para saber qual o ponto de situação da instalação destas infraestruturas. São infraestruturas há muito tempo reivindicadas também pelo JPP, que acompanha os pescadores nestas condições para o seu trabalho, pois já é uma profissão muito difícil, e não ter arrecadações, não ter balneários, portanto, complica muito mais a vida destes pescadores, e o JPP vem, por isso, também desafiar diretamente o Executivo Camarário a vir estabelecer prazos, a vir esclarecer qual o ponto da situação relativamente à instalação destas infraestruturas de apoio à atividade pescatória.
1: Uma ação política do JPP em Câmara de Lobos. O candidato à presidência da Confederação do Turismo de Portugal, o madeirense Bernardo Trindade, assume que há um caminho ainda a percorrer na estratégia turística da Madeira. Esteve hoje reunido com a direção da ACIF, João Carramanho.
3: Sendo uma das principais fontes de riqueza na região, Bernardo Trindade reconhece na área do turismo o trabalho feito, na gestão do território e no pagamento de taxas, mas é preciso mais.
4: Mas esse trabalho não está concluído. E do nosso ponto de vista, e penso que a ACIF também acompanha esta preocupação, há claramente um caminho de simplificação de procedimentos que devemos funcionar. Ainda não é uma realidade, mas entendemos que no futuro possa efetivamente ser.
3: Bernardo Trindade reconhece também que a gestão das taxas deve ser refletida, seja a turística ou dos percursos, para que a Confederação possa ter uma palavra neste contexto.
4: É que queremos ser parte integrante deste processo, para poder ajudar a decidir melhor, porque não há dúvida nenhuma que quer hoteleiros, quer agentes de viagem, interagem diretamente com o cliente. E o cliente dá-nos informações que são absolutamente ricas.
3: O aeroporto e os condicionalismos que afetam a operação é outro dos temas que o candidato aponta numa dose de empenho. É preciso um plano B definitivo.
4: Tratar a infraestrutura aeroporto da Madeira com capacidade para dar resposta a dias em que há condições de inoperacionalidade. Mas, por outro lado, olhar para um plano B relativamente ao aeroporto da Madeira. E, sobretudo, pensar que hoje o Porto Santo pode efetivamente ser uma plataforma segura, mas nessas alturas podemos ter uma circulação marítima que permita, de forma segura, de forma previsível, fazer chegar as pessoas à Madeira como destino final.
3: António Jardim Fernandes, o presidente da ACIF, aponta os problemas que o turismo na região enfrenta neste momento.
5: Nós agora temos problemas como a gestão do território, esta fase toda está-se a passar pela disciplina dos percursos, que a ACIF tem acompanhado de perto, tem a questão que temos persistente e que temos que encarar como um problema, que temos que mitigá-lo, que é a operacionalidade do aeroporto da Madeira, tem a questão no fundo, da falta também de recursos humanos e de pessoas para trabalhar no setor.
3: Ambos defendem que os valores investidos através da taxa turística sejam devidamente anunciados e patrocinados para que o residente saiba que ganha alguma coisa com ela.
1: A administração pública do Porto Santo vai integrar os trabalhadores do projeto das bioalgas que chegou ao fim. O projeto, gerido pela empresa de eletricidade da Madeira, através de uma empresa criada para o efeito, a EEM Biotecnologia, vai ser extinto. Os trabalhadores afetos à empresa de capitais públicos vão ser integrados na administração pública da Ilha Dourada. A decisão foi tomada devido à carência de meios humanos em algumas áreas no Porto Santo. Os trabalhadores vão ser alvo de um acordo de cedência de natureza temporária com a duração máxima de 12 meses, mas com a possibilidade de prorrogação. São 11 trabalhadores que vão passar para serviços de apoio administrativo, obras e manutenção, limpeza, manutenção, instalações e serviços de veterinária. A nova regra para pagar o selo do carro já está publicada. A partir de 1 de janeiro de 2028, os proprietários dos automóveis passam a pagar o Imposto Único de Circulação, o IUC, em datas fixas, em vez de o fazerem no mês da matrícula do veículo, como atualmente. O IUC passa a ser liquidado até ao final de abril, se for até 100 euros. Entre 100 e 500 euros é pago em duas prestações, em abril e outubro. Se for mais alto, pode ser pago em três prestações, abril, julho e outubro. No próximo ano há, contudo, um período transitório em que o imposto será pago numa única prestação durante o mês de outubro. Até ao final deste ano, mantém-se o pagamento no mês da matrícula. Os professores vão ter mais 2 dias para concluírem as reapreciações dos exames nacionais da primeira fase do secundário. Uma decisão nacional que abrange os docentes na região. O coordenador do Sindicato dos Professores da Madeira, Francisco Oliveira, afirma que o prolongamento tem várias consequências.
6: É começar pelos alunos, a expectativa dos alunos, a ânsia dos alunos em relação ao resultado final. Põe em causa também, como já se viu e até já houve uma decisão nesse sentido, para o secundário, nós achamos que deveria até também ser aplicada ao terceiro ciclo, uma vez que há muitos professores que estão nos dois ciclos. Também já vão atrás disto, poderá ainda dificultar mais o início do ano letivo e, em termos laborais, isto é um problema, porque os professores há muito deveriam estar de férias, e eu lembro que os professores só podem tirar férias entre o final de um ano letivo e o início do seguinte, o que significa que no dia 1 de setembro as pessoas têm que estar ao serviço, e os professores classificadores, quer da primeira fase, quer desta fase, com estes adiamentos sucessivos, vêm em causa o seu direito às férias.
1: Francisco Oliveira adianta que com estes atrasos não deverá ser possível a fixação de todas as pautas até depois de amanhã.
6: Da nossa perspectiva, isto põe em causa toda a calendarização. É, uma vez mais, um problema que já aconteceu este ano, acontece agora pela segunda vez, e evidentemente que é mau para todos, alunos em primeiro lugar, professores em segundo, as suas famílias, e para toda a sociedade em geral, que vê que o Estado falha, e falha de uma forma redonda.
1: Os professores têm mais 2 dias para apreciarem os exames nacionais. No ano e meio, a comparticipação para os medicamentos da infertilidade já chegou a 400 utentes. A comparticipação passou de 68% para 90% desde janeiro de 2025. A medida permitiu ao Serviço de Saúde apoiar a procriação medicamente assistida para 411 utentes. O investimento foi superior a 228 mil euros. Os dados foram divulgados pela Secretaria da Saúde, que lembra que os medicamentos abrangidos por este regime excepcional apenas podem ser prescritos por médicos no contexto do tratamento da infertilidade. O programa Ciência Aberta no Verão levou hoje um grupo de participantes a analisar a água da Ribeira de João Gomes. A atividade levou à recolha e análise da qualidade das águas. Marco António Sousa.
7: Deveria ser entre 7 e máximo 7,90.
8: Mas é um pH básico, não é?
7: É básico.
8: Mas mesmo assim o básico é estranhar, não é?
7: Porque... Sim, deveria ser neutro.
8: Neutro.
9: Durante uma hora, uma dezena de pequenos curiosos e pais recolheram amostras de água e de sedimentos junto à Ribeira de João Gomes. Mas ainda à distância, Súria Henriques já conseguia identificar sujidade.
10: Eu gosto bastante de falar sobre as levadas e o que está a acontecer com o planeta hoje em dia.
11: Já tinhas noção de como é que estavam estas ribeiras?
10: Sim, já tinha percebido que não estavam nada bem.
9: O que é que achas que deve ser feito?
10: As pessoas, por exemplo, não deitarem lixo, porque havia lá uma zona cheia de lixo na levada.
9: Lixo que João Fernandes também avistava.
12: Tem demasiados sacos de lixo na água.
11: Muita poluição.
12: Sim, muita poluição.
11: Achas que as pessoas deviam ter mais cuidado com isso?
12: Muito mais cuidado. Muito mais cuidado.
9: Já tinhas reparado no estado das ribeiras, neste caso desta ribeira em específico? Já tinhas visto? Já
12: Sim,
9: tinhas reparado?
12: Muitas vezes.
9: E o que é que achavas antes e achas agora?
12: Sempre a mesma coisa. As pessoas não costumam mudar. Estão-se para deitar sacos de lixo para a água.
9: O estudo da qualidade da água já acontece em 3 das principais ribeiras do Funchal há um ano. trabalho é desenvolvido pelo Observatório Oceânico da Madeira, explica a investigadora Aracelis Rajnaut.
13: Nas ribeiras de São João, Santa Lucia e esta onde estamos agora, que é a de João Gomes. O objetivo é hacia a poluição. É entender a dinâmica de poluição que temos nas ribeiras.
9: Um ano depois, a investigadora detalha algumas das conclusões do estudo.
13: Na ribeira, nós pudemos observar, aqui na parte já da cidade, que temos diferentes esgotos ou águas que vêm de outros lados que não sabemos que conteúdo tem. E estão a cambiar as características físico-químicas das águas.
9: Uma manhã diferente, com análise da qualidade da água na Ribeira de João Gomes, bem no centro da cidade do Funchal.
1: Já são conhecidos os árbitros para o fim de semana de estreia da Primeira Liga de Futebol. O madeirense Hélder Carvalho vai apitar o Santa Clara Nacional. Apesar de estar filiado em Santarém, Hélder Carvalho é madeirense, natural do Porto da Cruz. Santa Clara Nacional, marcado para segunda-feira às 20h15, nos Açores. Sérgio Galho, de 35 anos, da Associação de Futebol da Guarda, é o nomeado pela FPF para dirigir o encontro entre Marítimo e Casa Pia, marcado para sábado às 15h30. Bons Motivos é o novo festival que vai decorrer na Ribeira Brava entre 21 e 23 deste mês. É promovido em diferentes lugares do centro da vila. A jornalista Isabel Nóbrega Sá falou com um dos organizadores.
14: Já pensou em ir ao festival durante 3 dias em zonas diferentes na Vila da Ribeira Brava? A Push-Off Studios organizou isso mesmo. Hélio Gomes faz parte da produção e explica à Antena 1 o Bons Motivos.
15: É um festival multidisciplinar que junta não só música, mas também gastronomia, arte, comunidade, cultura. E mais do que um evento, queremos plantar uma semente. E ajudar a tornar a Ribeira Brava um lugar mais criativo, com uma oferta alternativa, um sítio onde se respira cultura.
14: Neste festival há um objetivo concreto.
15: A ideia, no fundo, é inspirar que outras pessoas e outros projetos possam, ao longo de todo o ano, fazer acontecer e provarmos juntos que a Ribeira Brava pode ser um destino e não apenas um local de passagem.
14: São 3 dias, 3 lugares diferentes.
15: 21 de agosto, na Praia da Ribeira Brava. 22 de agosto, na Marginal da Ribeira Brava. E 23 de agosto, na Zona Histórica da Ribeira Brava.
14: Na sexta e no domingo, a entrada é gratuita.
15: O sábado tem uma vertente social, tem uma entrada por donativo, em que as pessoas podem doar aquilo que desejam e 100% dos fundos angariados serão doados ao projeto Um Dia pela Vida da Liga Portuguesa contra o Cancro.
14: Hélio Gomes revela alguns dos artistas já confirmados.
15: Temos já anunciados DJ Vibe, Nox, Pita e Santiago Veloso. Todos os artistas anunciados até então são para o sábado, dia 22 de agosto.
14: Outros artistas e nomes do cartaz serão anunciados nos próximos dias através das redes sociais do Festival Bons Motivos.
1: Céu geralmente pouco nublado, vento fraco a moderado do Nordeste, há um aviso amarelo para o tempo quente para todo o arquipélago.

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0: Ao longo do dia passam pelas duas rádios alguns dos profissionais que fazem parte das emissões da nossa televisão.
5: Olá, boa noite. Bem-vindos ao consultório.
6: A previsão é da Presidente do Conselho de Administração do César Anjo.
0: Esta quinta-feira é dia de celebrar 54 anos de serviço público da televisão da Madeira. Entramos na parte final da emissão de quarta-feira do Regresso a Casa. Pouco mais de 15 minutos para chegarmos ao final da emissão.
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0: Temos ainda a música para já com Just Like Honey, versão de Alila Diane. Daqui a pouco a autonomia em 3 minutos.

0: uma estupenda versão. Original de Jesus and the Mary Chain, aqui pela norte-americana Lila Dayan, Just Like Honey. 13 minutos até às 8, para já vamos à edição de hoje de Autonomia em 3 minutos. Na sessão de hoje assinalamos a concretização de uma antiga aspiração da região, o Centro Internacional de Negócios da Madeira.
1: A 20 de outubro de 1980 é publicado em Diário da República o Decreto-Lei 500/80 que cria a Zona Franca da Madeira. É uma aspiração dos madeirenses desde meados da década de 1970. A criação tinha sido acordada com o Governo da República, liderado por Francisco Sá Carneiro, como parte de um plano para a concretização da autonomia estabelecido durante uma visita à Madeira em julho de 1980. Sá Carneiro destacava a importância das regiões autónomas.
2: Porque não podemos encarar a autonomia com uma ótica paternalista, uma concessão do Estado que o Estado desenvolve de harmonia com o seu querer, com a sua vontade, com os seus desejos. Não. O Estado português é hoje um Estado regional. E é-o não por concessão ou outorga de ninguém, mas porque corresponde à verdadeira fisionomia da nação portuguesa.
1: O grande impulsionador político deste projeto foi Alberto João Jardim, que vê na Zona Franca um instrumento de autonomia financeira capaz de reduzir a dependência da Madeira face aos orçamentos do Estado. O decreto regulamentar que concretiza o funcionamento da Zona Franca data de 1982. Alberto João Jardim, presidente do Governo Regional, anunciava o avanço.
3: Foi hoje mesmo promulgado, Sr. Presidente da República, o diploma da Zona Franca.
1: Em diversas ocasiões, Alberto João Jardim defende o projeto.
3: Primeiro, a criação de postos de trabalho, hoje a atração a território português de interesses financeiros, que embora estando junto à Zona Franca, dentro da Zona Franca, acabam também por ter atividades periféricas à Zona Franca.
1: A partir de 1986, são concedidos benefícios fiscais à Zona Franca. O foco deixa de ser apenas industrial e passa a ser também para serviços. A Madeira consegue negociar com a Comunidade Económica Europeia um regime específico de ajudas de Estado, justificado com as características de ultraperiferia e as desvantagens geográficas da região.
3: O que nós queríamos aqui fazer sentir à comunidade era que não se podia dar um incentivo à Zona Franca Industrial da Madeira ao mesmo nível que se dava posta em território nacional. Assim, isso desapareceria parte das razões que levavam à instalação de uma Zona Franca.
1: A Zona Franca começa a operar de facto em 1987. Converte-se em Centro Internacional de Negócios, reunindo quatro pilares. A Zona Franca Industrial, situada no Caniçal, focada na logística e na transformação. Os serviços internacionais, o setor mais forte, que atrai empresas de tecnologia e consultoria. O Registro Internacional de Navios, criado em 1989 e que se tornou um dos mais competitivos da Europa. E o setor financeiro, chamado de offshore, que apesar de mais mediático, foi descontinuado em 2011. Entre 2000 e 2012 são negociados regimes fiscais, impondo critérios como a obrigatoriedade de criação de postos de trabalho efetivos e limites aos benefícios fiscais. A violação de algumas dessas regras leva a procedimentos da Comissão Europeia entre 2007 e 2013 que obrigam à devolução de benefícios concedidos a empresas. O regime de baixa tributação da Madeira tornou-se numa das principais fontes de receita fiscal da região.
0: A edição de hoje de Autonomia em 3 minutos com Paulo Santos. Aproveitamos o que falta desta hora, são cerca de 8 minutos até às 8.
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0: Para escutarmos duas bonitas canções, Locust vão já com o original de Depeche Mode, Master and Servant.

No disco For the Masses, tributo aos Depeche Mode, versão para Master and Servant que escutamos aqui na rádio, praticamente no final então desta sessão do Regresso a Casa, edição de quarta-feira, dia 5 de agosto. Estiveram consigo desde as 4 o Mário Rodrigues, o Filipe Ramos e também o Ricardo Candelária. Estaremos de volta amanhã para a sessão de quinta-feira do Regresso a Casa. Para o final, Caléxico, Gisela João, tanta tristeza. Até amanhã.

0: 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Oito horas no continente e na Madeira, 7 nos Açores. Estamos de regresso à atualidade. Susana, a esta hora no topo, o que nos trazes?
1: O diretor da Unidade Nacional de Combate ao Tráfico de Estupefacientes da Polícia Judiciária reconhece o desconforto na instituição causado pela polémica com Luís Neves. A Judiciária apresentou esta tarde os resultados de uma mega operação de combate ao tráfico de droga em Sines. Um dos três detidos foi encontrado morto esta manhã na cela. A Direção-Geral dos Serviços Prisionais mandou abrir um inquérito.
0: 21 graus em Ponta Delgada, nesta altura 22 no Porto, 25 em Coimbra, em Lisboa e também no Funchal, 27 em Faro. 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
1: Não tem efeitos na investigação do dia-a-dia, mas causa desconforto na instituição. Entrevistado há pouco pela SIC Notícias, João Oliveira, o diretor da Unidade Nacional de Combate ao Tráfico de Estupefacientes da Polícia Judiciária, é o primeiro na instituição a falar e reconheceu que a polémica com Luís Neves, o antigo diretor da PJ, está naturalmente a afetar a Judiciária.
2: É evidente que esta situação é uma situação que gera desconforto nos seus profissionais. Naturalmente, seríamos irresponsáveis se não sentíssemos desconforto. A Polícia Judiciária é muito mais do que uma pessoa, duas pessoas. Tem uma história que fala por si e, portanto, a Polícia Judiciária continua cotidianamente a fazer o seu trabalho, conforme é a sua obrigação. E, nesse sentido, naquilo que são os impactos práticos, diários, do caso não há impactos. A Polícia Judiciária continua a trabalhar hoje como trabalhava ontem, como trabalhava 2 meses atrás. Em cada caso concreto, em cada concreta investigação, não há nenhum tipo de impacto. Agora, gera a situação toda envolvente, naturalmente que gera desconforto, porque é inevitável que nos sintamos um pouco incomodados, porque ouvimos muitas coisas que não têm qualquer tradução, não têm qualquer correspondência com a realidade.
1: Declarações à SIC Notícias de João Oliveira, o diretor da Unidade Nacional de Combate ao Tráfico de Estupefacientes da Polícia Judiciária, a primeira voz na PJ a falar sobre o impacto na PJ das polémicas com o ministro da Administração Interna, enquanto antigo diretor da Judiciária, o reconhecimento do desconforto neste órgão de polícia criminal. A Polícia Judiciária deu esta tarde uma conferência de imprensa sobre uma mega apreensão de cocaína levada a cabo ontem em Sines. 3 homens foram detidos nessa operação, foram detidos para interrogatório, mas um deles foi encontrado sem vida esta manhã na cela que ocupava no estabelecimento prisional junto à Polícia Judiciária de Lisboa. A Direção dos Serviços Prisionais, a Direção-Geral dos Serviços Prisionais, já mandou abrir um inquérito para apurar as circunstâncias desta morte. Rita Fernandes.
3: O homem foi encontrado pelos guardas que abriam as celas de manhã. O 112 foi chamado e foram os técnicos de emergência que confirmaram a morte deste homem. Ele estava detido sozinho na cela, no estabelecimento prisional junto à Polícia Judiciária de Lisboa. Era um dos 3 detidos na operação que apreendeu 5 toneladas de cocaína no porto de Sines, em Setúbal. Agora vai ser aberta uma investigação interna para perceber em que circunstâncias tudo aconteceu, é o que explica a Direção-Geral de Reinserção e Serviços Prisionais.
1: Numa resposta enviada esta tarde à Antena 1, depois de ter sido encontrado morto um dos 3 detidos nesta operação da Judiciária. Apesar disto ter acontecido de manhã, a informação só foi divulgada depois da conferência de imprensa da Judiciária sobre esta operação de Sines. 5 toneladas de cocaína foram apreendidas. João Oliveira, da Polícia Judiciária, revelou que até agora foi apreendida mais cocaína do que em todo o ano passado.
4: Apesar de estarmos só em início de agosto, ou seja, já temos uns meses pela frente, até ao fecho do ano, já foi apreendida uma quantidade de cocaína superior ao total apreendido durante todo o ano de 2025. Efetivamente, é verdade, temos mais cocaína apreendida em Portugal este ano, até ao dia de hoje, do que tivemos o ano passado durante o seu total.
1: Informação avançada esta tarde pelo diretor da Unidade Nacional de Combate ao Tráfico de Estupefacientes, João Oliveira. Contra portas escancaradas, disponível para acolher os estrangeiros que tenham condições para trabalhar. O ministro da Economia esteve esta tarde em Gavião e, à margem da assinatura de um contrato de turismo com o município, afirmou que Portugal está receptivo a receber todos os imigrantes que tenham condições para trabalhar, considerando que as portas escancaradas à migração não deram bom resultado.
5: Nós estamos abertos à imigração que tenha condições para trabalhar. E, portanto, todos os imigrantes que quiserem entrar em Portugal e que tenham condições de trabalhar, designadamente se tiverem um emprego e uma casa, entram com grande facilidade. Há quase que uma via verde para quem tiver emprego e quem tiver casa, entra muito rapidamente em Portugal. Não há nenhuma limitação à entrada de imigrantes que tenham condições de trabalhar em Portugal. Só temos limitação é à entrada indiscriminada de qualquer pessoa que queira entrar. Isso não pode ser. As portas escancaradas não deram bom resultado.
1: O ministro da Economia, Castro Almeida, esta tarde em Gavião, lembrou ainda que não há praticamente desemprego em Portugal, disse que o desemprego está em mínimos, o volume de emprego em máximos. O ministro acrescentou que o aumento dos combustíveis é que embaraça a inflação. O Irão anunciou ter chegado a acordo com Oman sobre uma nova rota no Estreito de Hormuz. O anúncio foi feito pelo porta-voz do Ministério dos Negócios Estrangeiros, iraniano, Ismael Baghaei, citado pela agência oficial IRNA. Adiantou que o acordo ainda está a ser ultimado, mas os dois países já se entenderam sobre as coordenadas geográficas da nova rota. Se não houver interferência de terceiros, os principais pontos da declaração estão fechados, acrescentou este porta-voz da diplomacia iraniana, sublinhando que o acordo não significa a reabertura imediata do Estreito de Hormuz, uma vez que a segurança da região ainda não está garantida. A entidade reguladora para a comunicação social diz estar a acompanhar com atenção a situação da RTP, que anunciou esta tarde a suspensão preventiva da atribuição de novos subsídios na sequência de uma auditoria da Inspeção-Geral de Finanças. A administração da RTP pediu uma reunião urgente ao governo para encontrar soluções que evitem a suspensão dos subsídios atuais. Em causa está um relatório preliminar da Inspeção-Geral de Finanças que incide sobre o período entre 2018 e 2024 que identifica pagamentos considerados indevidos.
6: Susana Barros com as notícias às 8 na RTP Antena 1, simultâneo com Madeira, Açores e Mundo. 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São 8:08. Olá, boa tarde, Paulo Galvão.
7: Olá, Noémia, boa tarde para ti.
6: Está na hora de atualizarmos pela última vez nesta quarta-feira o trânsito, ainda com zonas mais lentas.
7: Sim, temos esta hora ainda trânsito cortado na Avenida da Índia, com a prova de hoje da volta a Portugal em bicicleta. Vai reabrir daqui a alguns minutos. Temos trânsito demorado para a ponte 25 de Abril, a partir do Aqueduto das Águas Livres, em direção à Almada. Há também filas na segunda circular e demoradas porque há um acidente junto à saída para Alta de Lisboa, à chegada ao Terminal 2 do aeroporto, com trânsito parado a partir da Escola Alemã em Telheiras. Ponte Vasco da Gama já sem problemas. Mais a norte há um acidente na A1, ao quilómetro 241, no sentido Lisboa-Porto, a envolver um pesado antes da saída para a Albergaria Velha, com trânsito apenas condicionado. A cidade do Porto já não tem problemas. É tudo. Boa viagem para todos. Beijinhos para ti e até amanhã.
6: Beijinhos e até amanhã, Paulo Galvão, né, com a atualização de informações de trânsito ao longo desta quarta-feira de tarde. O Serviço de Trânsito regressa amanhã à Antena às 7 da manhã.
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6: A mesa posta para dois, no caso Edgar Canelas a convidar Alexandra Teodósio. Vamos lembrar esse episódio dentro de instantes.
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Nesta mesa para dois, hoje vou receber uma figura histórica que nasceu em Vila Real de Santo António. Chama-se Alexandra Teodósio, foi eleita recentemente rei.

0: mais de peso. E, mas não me vejo assim.
1: E imagino que também não apresentou a sua candidatura com essa perspectiva. Ser a primeira mulher só por ser a primeira mulher, não foi por aí.
0: Não.
1: Foi um percurso de algum modo natural?
0: Sim, foi natural. Tive a oportunidade de desenvolver algum trabalho a convite do anterior reitor, o professor Paulo Águas, e que no fundo me conduziu e me deu a oportunidade de pôr algum destas questões que eu acho que são relevantes não só para o Algarve, mas de um ponto de vista global, do desenvolvimento sustentável. Já no último mandato tinhas dado alguma projeção interna e fiz algumas ações mais concretas na Universidade do Algarve. E achei que havia lugar para as desenvolver ainda mais. E isso foi a base da minha candidatura, que fiz com alguma modéstia.
1: Muito bem.
0: Sempre com a ideia que os outros concorrentes também tinham igual ou talvez mais possibilidade de ganhar as eleições do que eu. Mas foi o que aconteceu e fiquei contente e estou a esforçar-me por...
1: Muito bem. Ainda está no princípio deste novo caminho, de algum modo também. A eleição foi no final do ano passado, a tomada de posse foi em dezembro.
0: Sim.
1: Portanto, está no princípio do caminho.
0: Há um mês, ainda não chega bem.
1: Como diz a expressão portuguesa, está a jogar em casa, porque é Algarvia. Nasceu em Vila Real Santo António, ali à beira do Guadiana. É investigadora, com um percurso já bastante marcado, quer a nível nacional, quer internacional, muito ligado ao mar e às ciências do mar. E pelo que fui vendo por aí, este lugar de nascimento não é não tem alguma coisa a ver com esta escolha da sua formação científica. Há um rio, o Guadiana, claro, que tem muito a ver com o facto de nesta altura não ser, sei lá, advogada ou médica ou outra profissão que não tivesse necessariamente a ver com as ciências. É mesmo assim? Esse rio definiu um bocadinho a sua vida como investigadora?
0: Sim, o Vila Real de Santo António está um pouco virado para o estuário do Guadiana e também para as zonas de Sapal. E para mim foi quase algo natural. Nós brincávamos muitas vezes chamávamos a Baixa Mar, que era a zona de Vila Real de Santo António mais próxima do rio Guadiana. Passava muitas vezes o rio nos barcos da carreira para irmos a Aimonte. E nessas atividades comecei de facto a ter uma atração por conhecer mais do rio, aquelas águas que umas vezes eram muito claras quando tinham a entrada da água do mar, outras vezes eram muito escuras por quando vinha a água do rio, e os organismos que lá apareciam também eram diferentes. As alforrecas que andavam ali à deriva, ou as tainhas, ou os caranguejos. E senti sempre uma curiosidade grande nesse aspecto. Depois o meu pai, apesar de profissão não ter a ver com o mar, também sempre gostou muito das atividades ligadas ao mar. E tivemos um navio que estava afundado, que era um barco da pesca da sardinha, que ele conseguiu tirar do fundo do rio, e eu ajudei-o muito. E essa parte ainda conservo o leme em bronze dessa embarcação na minha casa.
1: Que bonito.
0: E foi fazíamos mergulho livre sem saber que o estávamos a fazer, como atualmente aprendi as regras e as coisas, todos os aspectos de segurança que na altura se calhar não os aplicávamos,
1: não passava para
0: tanto,
1: a cabeça.
0: Mas começou um pouco por aí. Depois
1: mergulho livre, sempre com essa perspectiva da observação e da descoberta.
0: Sim, foi só. De início foi mais curiosidade, e depois também tive a sorte de abrir o curso de Biologia Marinha na Universidade do Algarve no ano em que me iria candidatar ao ensino superior. E de facto foi uma

0: foi uma oportunidade e uma conjugação interessante que aproveitei.
1: Vamos pôr a mesa, que é isso que também é o pretexto para estas conversas aqui na Antena 1, neste programa que se chama Mesa para Dois. Gostei muito da sua proposta de ementa, mas não vou divulgá-la, que ela ouvi-la de viva voz. Vamos com petiscos que têm necessariamente de vir do mar. Rio, mar.
0: A minha proposta de início é o berbigão e o mexilhão aberto com coentros. Eu para mim, os
1: azeite, coentros e limão,
0: sim,
1: é aqui que tem nas suas notas.
0: E eu gosto em especial do molho. todo este,
1: como eu estou de acordo consigo, eu e muita gente, não é?
0: É a parte normal.
1: É a parte desde o início, a parte final, que fica só o molho, é qualquer coisa deliciosa.
0: Esta mistura, tudo coisas bastante usuais aqui na região, mas que gosto especialmente de juntar, e neste caso estava a particularizar o pão alentejano na fronteira entre o Algarve e o Alentejo, o pão do Rugil. De facto, o molho que se forma de abrir estes bivalves ao natural, especialmente as amêijoas, o berbigão e o mexilhão. Há um destes organismos, o mexilhão, nós os algarvios não o apreciamos tanto.
1: No mexilhão,
0: do mexilhão, mas é um bivalve.
1: É um dos meus favoritos.
0: Com muito, muito sabor, uhum, e muito nutritivo, e temos ainda um grande potencial de o utilizar para o nosso próprio
1: saudável. Aqui na Costa Sul é mais difícil. Se formos ali para a Costa Oeste, a chamada Costa Vicentina, também sou daí, o mexilhão aí já é...
0: Porque o mexilhão...
1: Já é mais apreciado, se calhar. Sim. Aqui é mais difícil de encontrar.
0: Porque a nossa costa, nesta zona, sobretudo a Sotavento, temos mais costa arenosa.
1: Arenosa, sim.
0: E o mexilhão precisa de rocha, mas quem estuda as espécies na sua fase larvar, toda a nossa água, as águas costeiras a sul, é dos bivalves mais abundantes na fase larvar, é o mexilhão. Sempre que nós oferecemos substrato sólido,
1: que eles possam agarrar.
0: Eles agarram-se e crescem. Nós vemos isto na Ria Formosa, no Guadiana. Sempre que há uma zona que tenha rocha, mesmo que seja artificial, as larvas que andam na água livremente fixam-se e crescem. Nós temos
1: colónias.
0: Um potencial muito grande de recrutamento natural para produzir o mexilhão. Já temos algumas empresas
1: que estão a começar a fazer isso.
0: A fazer isso, mas
1: as atenções estão mais viradas para a amêijoa, agora para as ostras, que já estão a trazer aí alguns problemas.
0: Mas temos que diversificar.
1: Eu
0: acho que a diversificação é sempre a chave e a resposta para tudo. E
1: muito
0: neste
1: bem.
0: Caso também.
1: Então temos aqui uma boa entrada de bivalves, como já a Alexandra referiu, com berbigão, mexilhão aberto ao natural, com azeite, coentros e limão, e depois continuamos aqui na cultura gastronómica algarvia, com o que vejo aqui. Sim. Na próxima proposta.
0: Pois são as papas de milho. Eu pus aqui à moda das minhas tias, que também são de Vila Real, de Santo António, nomeadamente ali da zona das Hortas e de Monte Gordo. E desde pequena que as papas de milho era algo que fazíamos com alguma frequência, e elas sabiam-no fazer melhor. Atualmente já aprendi a receita e muitas vezes no Natal sou eu que as faço. Uhum. Mas das várias...
1: Preferencialmente com o quê? Com as conquilhas?
0: Conquilhas.
1: É porque há de inúmeras coisas, mas nos bivalves há de conquilhas, há de amêijoas, que agora são as mais vulgarizadas
0: sim,
1: na restauração.
0: Que eles chamam o charenho rico.
1: O charenho, tem põem
0: camarão
1: e uma série de coisas.
0: Põem todas. Muitas outras.
1: As suas favoritas são com conquilhas?
0: São com conquilhas, mas na altura, quando era mais jovem, também faziam muito papas de milho doce, que depois punhamos açúcar e canela por cima. Sim. Que também eram como se fosse uma sobremesa,
1: uma guloseima. Sendo que as primeiras, o charém com as conquilhas ou com outras consistências, é um prato, era uma refeição básica para muita gente.
0: Já é importante. E sempre gostei da consistência mais leve, não da consistência da polenta italiana. A nossa aqui de origem são umas papas mais líquidas. Uhum. Se deixarmos para o dia seguinte, é que já ficam.
1: De facto, é garfo. E depois, a Alexandra Teodósio pôs-me aqui uma coisa que eu não sei, nunca ouvi falar. O que é tofolhau? O que é isto? E não leva tofu, atenção.
0: Leva tofu,
1: é que eu só vi aqui. Comprou espinafres, pensei que era alguma coisa algarvia que eu não conhecesse.
0: Isto não é algo da tradição direta. No Natal havia tradição na minha família de fazermos o bacalhau com broa e espinafre.
1: Já estou a perceber.
0: E isto é uma introdução minha desde há alguns anos que adotei a dieta flexitariana, que no fundo o que reduz é o consumo de carne, sobretudo de carne de vaca, pelos impactos que tem no ambiente, nomeadamente a nível do consumo de água e do impacto que tem no CO2 na atmosfera. E também o consumo de espécies marinhas de dimensões grandes, que são normalmente as que já estão em estado de sobreexploração. Tudo o que é da dimensão do prato em adulto, isto é uma adaptação que costumo fazer também para substituir o bacalhau.
1: E então
0: é basicamente a mesma forma de preparar que o bacalhau com broa e com espinafre, mas fazer a camada de cebola, alho e azeite, onde marinamos o tofu temperado, e depois põe-se o espinafre, a broa e a amêndoa lascada, e vai ao forno.
1: Estou a perceber.
0: Estou-me só a esquecer de um pormenor importante. É que o tofu leva a alga nori, que é para dar o sabor do mar.
1: Alga nori. Encontra-se por aí?
0: Sim,
1: com alguma facilidade?
0: Sim, nos supermercados maiores, sim. Todos têm alga nori, que é uma alga que tem aquela coloração mais escura e que também aparece muito na comida japonesa.
1: Sim.
0: Que aparece a envolver o arroz. É esta alga nori, mas nós também temos alga
1: no sushi, normalmente.
0: No sushi, sim. Mas também nós também temos uma espécie na nossa.
1: E vem
0: na
1: o
0: nossa
1: sabor costa. Do mar aqui para o tofu.
0: E vem o sabor
1: e
0: do mar.
1: E lá vai ele a fazer de conta que é uma boa pasta de bacalhau, ou pelo menos a tentar fazer de conta.
0: Mas passa
1: bem. Resulta bem.
0: Sim, já
1: resulta
0: tenho até com as minhas tias, que são mais. Às vezes exigentes no paladar, e já têm, comem, não dizem nada, mas depois no final dizem, quando eu digo, dizem, eu bem me parecia.
1: Muito bem, que isto não era bacalhau, mas está gostoso. Alexandra Teodósio, e agora vamos para a África? Assim, de repente?
0: Eu tenho, como referiu, nos últimos 10 anos, tenho tido também alguns projetos de investigação na África subsaariana, nomeadamente no Golfo da Guiné, em São Tomé e Príncipe, também em Angola e depois já do lado do Índico, em Moçambique. E este prato vem...
1: E quando vai lá ou quando lá esteve, não trouxe só a informação científica?
0: Não, mas...
1: Já vejo.
0: Alguns pratos que são difíceis de replicar aqui. Este, o calulu, que é feito com peixe seco de lá, e sobretudo são com folhas que eles chamam as folhas verdes da floresta. Usam muito esta folha de matabala, que também é um tubérculo que consomem lá muito, mas existem muitas outras folhas que às vezes parecem um bocadinho, têm um sabor parecido ao nosso espinafre, mas com muito mais acentuado os diferentes sabores. E é basicamente com muitas folhas verdes e depois também tem o coco grelhado, é algo que é a primeira vez que
1: nunca comi.
0: Que comi. E depois tem uma certa gordura.
1: O próprio óleo do coco.
0: E só comer o coco grelhado é espetacular.
1: Coco fresco grelhado, é isso?
0: Sim, é só pôr em cima da grelha.
1: Sim,
0: é difícil aqui muitas vezes termos o coco fresco, quando chega já não tem o mesmo sabor.
1: E depois também gosto. A banana pão
0: frita também é algo que também só mesmo lá. Isto são pratos que come-se no local, este calulu, e existem muitos outros.
1: Muito bem. Nas sobremesas, para completarmos esta mesa, cheesecake de maracujá, sumo de laranja, espero que algarvia, com hortelã e vinho branco fresco. Não entrou aqui nenhuma doçaria algarvia, não é fã de doces, Alexandre Teodoro?
0: Eu sou gulosa. O cheesecake é um bolo que eu costumo fazer muito e tenho sempre também algum orgulho em dizer que as minhas filhas não gostam de comer cheesecake noutros sítios, porque dizem que nenhum é tão bom como o meu. Eu de início até o fazia cheesecake de frutos vermelhos. Mas ultimamente faço de maracujá, que não é preciso ser de com doce.
1: Se tiver as duas opções, também gosto mais do de maracujá.
0: E tem sido o que também muito tem bem. Mais sucesso.
1: E este toque da hortelã no sumo de laranja tem que ser mesmo assim?
0: Isto tem então. Mesmo que ser mesmo assim. Isto é uma das... tenho este gosto, e também já é há bastante tempo. Eu, se não puser um bocadinho de hortelã em algumas coisas, não é só no sumo de laranja, há outros, por exemplo, o cozido de grão.
1: Ah, sim, também estou tem muito que ter, de acordo consigo.
0: Também tem que ter hortelã. Mas no sumo de laranja.
1: O jantarzinho, como se diz aqui no Algarve, o jantarzinho de grão também.
0: Também sim, tem
1: a hortelã é magnífica numa série de coisas.
0: Tem coisas.
1: Há um toque de frescura que vem dali,
0: sim.
1: Não é?
0: Os coentros e o hortelã, há determinados pratos que preciso mesmo de pôr. E o sumo de laranja é algo que eu gosto de fazer de manhã sempre. E tenho eu tenho um pequeno quintal, e a minha janela da cozinha dá para o quintal, e tenho um vaso com hortelã, porque de manhã tiro sempre um bocadinho do hortelã para
1: acabadinha de apanhar,
0: sim,
1: estão ali todos os aromas
0: e os sabores.
1: Muito bem. E vinho branco fresco, então?
0: Vinho branco fresco também acompanha muito bem, não é uma coisa diária, mas gosto de beber. Gosto dos vinhos alentejanos, mas também os
1: algarvios
0: também estão cada vez... também já me estão
1: a surpreender. Temos vinhos muito bons aqui no Algarve. Já temos a mesa posta, falta-nos a música, que não é ambiente aqui nestas conversas. A música não fica em fundo, antes pelo contrário. É um dos destaques das conversas aqui com os nossos convidados. Então, a primeira escolha, Marisa, Melhor de Mim. Alguma razão especial para esta escolha?
0: Eu gosto de fado, e este fado um pouco mais moderno da Marisa também aprecio o fado mais tradicional, mas este gosto especialmente do poema. Que começa com uma semente a germinar da terra, e acho que é tem uma música muito bonita, e acho que o poema também é muito, muito inspirador, algo que procura a luz e que nos... A mim faz-me visualizar, de facto, uma planta, uma árvore a nascer da sementinha no escuro, à procura da luz e a florescer. Hoje

0: melhor de mim, Marisa, a primeira escolha que ouvimos nesta conversa com a professora Alexandra Teodósio, reitora da Universidade do Algarve, a primeira mulher eleita para este cargo aqui na Universidade, mas não é só da Universidade que falamos, estamos aqui a falar da sua carreira científica, da sua carreira pessoal. Por exemplo, da pintora que eu tenho aí mais ou menos discretamente, que gosta, vou citar o que vi por aí numa entrevista, gosta de pintar tudo, desde móveis e paredes, e às vezes mesmo pinturas a sério. Apresente-me lá um bocadinho desta Alexandra Teodósio. É assim uma espécie de relaxamento, se calhar, de hobby.
1: Também, eu sempre gostei de desenhar. De pintar é algo talvez desde que as minhas filhas nasceram, há 20, 30 anos, comecei a.
0: Foi uma coisa mais tardia.
1: Sim, foi uma coisa mais. Desenhar já. Sim, sempre sim. Gostei de desenhar. Pintar, comecei mais tarde, mas. Primeiro tive umas aulas de pintura a óleo, mas depois não tinha tempo de ir às aulas e comecei a improvisar
0: livremente, autodidata
1: em casa. E gosto, tenho pintado, primeiro era só a óleo, e ultimamente também uso acrílico, depois misturo óleo com acrílico, mas pinto
0: de uma forma muito livre. Mas fechada entre quatro paredes no ateliê, ou vai, por exemplo, para a beira do seu Guadiana de infância, por exemplo?
1: Por acaso tenho uma pintura ali da zona do Guadiana, ali da Foz do Odeleite, ali uma curva bonita. Mas pinto um bocadinho de tudo, desde naturezas mortas até tenho também algumas pinturas da minha mãe e das minhas tias, de quando elas eram mais jovens, em contextos diferentes. Depois tenho também algumas associadas ao meu...
0: Ao trabalho científico
1: de não pintura científica nem desenho científico, mas com alguma inspiração, quer nas tartarugas de São Tomé ou nas alforrecas do Guadiana. Neste verão pintei a Ria Formosa vista de cima, que eu acho que sempre que venho de algum sítio e aterro e quando começo a ver a ria, parece que me sinto em casa.
0: Dá-me
1: assim um calor muito relaxante.
0: E se a Ria Formosa já é bonita ao nível do mar, o desenho visto de cima?
1: Pintei, eu quando vejo a ria de cima vejo muitos animais. Consigo identificar figuras de animais nos próprios canais que as marés desenham. Então tenho uma pintura sobre a minha interpretação, mas depois também tenho outras. Agora estou a fazer uma sobre São Tomé e como os pequenos peixes se orientam relativamente às cascatas. Tenho assim muitas variações, mas assim
0: e
1: muito livre.
0: E onde é que estão esses trabalhos?
1: Só estão em casa.
0: Se estão em casa, um dia destes não há uma salinha ali na Universidade do Algarve?
1: Não, eu acho que é muito
0: eu deixo aqui
1: familiar.
0: A ideia. Está bem, mas a Universidade do Algarve agora como reitor é um bocadinho a sua casa.
1: Não,
0: também?
1: Mas acho que ainda ficava pior.
0: Não sei,
1: agora
0: não sei.
1: Como
0: eu deixo no ar a ideia para um destes dias fazer isso.
1: Não, isto mais privado.
0: Muito bem. Estava aí a falar da Ria Formosa, como é um dos exemplos de uma das riquezas das pérolas que temos, ameaçada também com muitas outras pérolas que temos no nosso país. Já que estamos aqui a falar de ciência e agora com a reitora da Universidade do Algarve, como é que está esta ligação da Universidade do Algarve, da ciência que ela produz em muitos campos com a região? Sei que é uma das suas preocupações e foi uma das suas linhas que até na sua candidatura mostrou, e imagino que tenha mostrado ao longo dos anos para trás também, ou que tenha merecido a sua atenção. Ainda há aqui há alguns laços que já funcionam, estão no terreno, mas há ainda muitos laços para fechar.
1: Eu acho que ainda podemos contribuir mais, sobretudo fazer a translação do conhecimento que se produz na universidade e que não fique entre contido nas nossas paredes e que passe mais para a região.
0: Que não fique nas paredes da universidade.
1: Sim. Porque há muita investigação de grande qualidade que depois muitas vezes só fica nos artigos científicos. E muita desta investigação também tem capacidade de ter impacto maior, quer na região, quer mesmo no mundo. E isso é um dos desafios que espero conseguir alcançar, fazer de facto sair mais dos nossos muros
0: da universidade.
1: O conhecimento que já se tem e fazer mais parcerias para que se consiga conhecer mais e também a ter mais impacto na sociedade, porque sozinhos não conseguimos.
0: Claro. Onde é que estão os nós mais complicados? Estão mais do lado da universidade ou mais do lado do nível empresarial, das empresas na região?
1: Acho que...
0: Estão nos dois lados.
1: Que estão nos dois lados. E acho que também tem que existir mais abertura também das empresas de investirem mais na investigação aplicada que já... indica algum potencial de inovação e de transferência de conhecimento com impacto económico. Faz falta, às vezes, para termos um produto pronto para ser comercializado e colocado no mercado, ainda precisa de algum investimento que os projetos de investigação puros não possibilitam. E nesse caso será preciso algum investimento privado para transformar aquele conhecimento de facto num produto com valor comercial. E essa parte às vezes falta um pouco de confiança ainda das instituições de fora para apostar. Mas às vezes também é importante estar-nos a conhecer
0: isso.
1: Eu gostava de apostar mais nesta mostra.
0: Portanto,
1: mais
0: com a reitora Alexandra Teodósio, o corpo empresarial e outros, até dentro da própria sociedade, as associações, preparem-se para a universidade
1: eu espero
0: ir ter com eles de uma maneira mais insistente.
1: Sim, e vamos também tentar ajustar também melhor a nossa oferta formativa às necessidades das empresas e das instituições não académicas da região e não só.
0: Pausa na conversa. Próxima escolha. Vamos até Cabo Verde ouvir uma grande diva que, citando a canção que a Alexandra escolheu, que a Alexandra Teodósio escolheu, já nos deixou saudade e continua a deixar-nos saudade. Cesária Évora.
1: Eu gosto muito da Cesária Évora, gosto das canções tristes dela, gosto das canções alegres, que nos dão vontade de dançar. Eu gosto desta canção em especial porque liga o caminho dos escravos de Cabo Verde para São Tomé. E ultimamente também, como tem alguns projetos que envolvem quer Cabo Verde, quer São Tomé, é uma ligação que em termos históricos tem aqui muito sentido. E em termos quem estuda depois as comunidades dos dois países e da ligação que tiveram também a Portugal, esta ligação histórica, e às vezes quando se fala destas compensações históricas que devemos às ex-colónias, eu considero que compartirmos ou co-criarmos conhecimento entre estas zonas é uma forma de compensarmos historicamente o que podemos ter feito mal. Tem algum gosto em participar nestes projetos entre que juntam quer Cabo Verde, quer São Tomé, e essa música leva-me a unir, tudo isto. Eu tenho sobre São Tomé, apesar de eu quando estou lá estudo sobretudo é a parte marinha que é a minha especialidade, mas apercebo muitos outros algumas questões que que em São Tomé são um pouco prementes, e uma delas é a questão dos animais de rua. A questão dos cães de rua que são, que não são, não têm uma gestão, não há campanhas de esterilização de rotina, só apenas com algumas ONGs que estão lá a operar. E depois temos uma série de cães famintos nas ruas, que a população local historicamente tem um medo terrível dos cães. E estudando um pouco a evolução.
0: De onde é que vem
1: de onde
0: esse
1: é
0: medo?
1: Que veio? É da altura da escravatura, porque quando os escravos fugiam das roças, eram cães atiçados
0: para os encontrar.
1: E aquilo é um fenómeno que vai demorar muito, algum tempo, mas que acho que com campanhas de educação nas escolas, por exemplo, nós participámos na área das tartarugas marinhas, também temos tido alguns projetos em São Tomé. Tenho agora duas estudantes de doutoramento nossas da Universidade do Algarve, que estão mesmo a terminar, que tiveram um impacto muito grande na nova gestão que se faz das tartarugas marinhas em São Tomé, de há 10 anos. Que já não é permitido capturas de tartaruga marinha, e o estoque da população recuperou muito, e a ação começou precisamente nas escolas.
0: Isso é muito interessante, com as gerações.
1: Acho que há potencial de contribuirmos
0: para
1: alterar alguns desequilíbrios. No fundo, se calhar são consequência de algumas coisas menos boas que deixámos lá.
0: Saudades, Zaria.

0: Saudade de César e Évora aqui, outra das escolhas da nossa convidada hoje aqui na Antena 1, nesta mesa para dois. Mais nova reitora e a primeira reitora da Universidade do Algarve, Alexandra Teodósio, foi eleita agora no final do mês passado, tomou posse, foi eleita em novembro, tomou posse em dezembro, assim é que é. Estamos hoje aqui a falar de várias perspectivas de uma pessoa que já está ligada à Universidade do Algarve já não sei há quantos anos, 40?
1: 35,
0: pois, estava a lembrar-me que vi os 35 ou 30 como professora também, já são muitos anos como professora.
1: E depois como estudante.
0: Como estudante.
1: Desde o início.
0: Desde a parte inicial da escola até que entrou na universidade. Uma das coisas que achei curiosa nas notícias que entretanto foram saindo, a propósito da sua eleição e da sua candidatura, uma espécie de bandeira que lançou durante a sua candidatura, havia três palavras: empatia, ciência e ação. Três palavras que não foram escolhidas ao acaso, imagino eu, que deverão ter muito a ver com o trabalho que quer fazer daqui para a frente. E também me chamou a atenção a atenção, passa esta repetição, não só para a questão da universidade de uma forma mais global, mas para os próprios alunos. A humanização ou a relação humana da universidade, das pessoas com os alunos. Isto tem a ver com o quê? Tem a ver, vou colocar aqui várias pistas de resposta, tem a ver também com o modo como os alunos da universidade mudaram, por exemplo, ao longo destes últimos 30 anos, que foi professor e foi contactando com várias gerações. Uhum. Estamos com alunos que vêm para a universidade com uma perspectiva muito diferente, mais ou menos diferente, daqueles que vinham há 30 anos.
1: Sim,
0: como é que estamos?
1: Eu acho que está muito ligado à mudança que também me fui apercebendo do interesse dos nossos estudantes. Nós estamos agora a receber o que se chama o estudante da geração Z. E esta geração já nasceu com o telemóvel na mão, na época digital. E o tipo de informação e de mensagem que nós passamos tradicionalmente numa universidade é muito baseada em conteúdos longos, em exposições prolongadas, e a atenção dos estudantes está cada vez mais reduzida, e eu acho que temos que mudar um pouco a nossa forma de ensinar, de forma também a cativar os estudantes. A universidade tem que se adaptar à geração que tem, que está a receber, e também prepará-los adequadamente para o seu futuro. E essa parte temos que chegar mais facilmente aos estudantes, e na minha perspectiva é dando-lhes a parte digital que eles apreciam, mas para isso podemos transformar as nossas aulas teóricas, em vez de serem expositivas, pessoal, em aulas teóricas mais digitais, online, com menos períodos de síncronos, de interação estudante-professor, mas compensar essa redução de contacto com mais atividades práticas, em que toda a ação seja acompanhada de mais próximo pelo professor, dando competências de facto mais práticas para a resolução dos problemas tão complexos que a nossa sociedade apresenta agora. Portanto, no fundo é reduzir um pouco o contacto tradicional, pô-lo um pouco mais online, porque isso é o que o estudante também já está mais habituado ao contacto com os ecrãs, mas libertando mais tempo para reforçar com grupos mais pequenos todas as componentes práticas, e com mais exposição a atividades in situ, sejam de áreas científicas, tecnológicas ou profissionais, com mais atividade demonstrativa prática mesmo.
0: Para finalizar, uma escolha musical que nos leva para outros territórios. Frank Zappa é Nando Cowboy. E antes de ouvirmos essa sua última escolha, quero aqui lembrar quem está a ouvir-nos aqui na Antena 1 ouviu uma conversa mais condensada. A conversa integral fica disponível nas redes digitais da Antena 1. Podem ouvi-la na íntegra. Todas as perguntas e respostas, quer nas nossas redes, onde podem encontrar podcast desta emissão de Mesa para Dois, quer através da aplicação RTP Play. Portanto, tem aqui dois momentos diferentes para ouvir a nossa conversa. Então, Frank Zappa, conte-me lá.
1: Esta música é uma música que eu ponho sempre a tocar para os meus estudantes ouvirem, os de
0: material didático.
1: Sim, é porque esta música tem uma história associada ao Ferdinando Boero, que é um biólogo marinho italiano de Nápoles, que também já está reformado, mas que tem uma história interessante, que ele foi para a Califórnia estudar precisamente as medusas ou as alforrecas, que é algo que eu também estudo, estes organismos que andam à deriva. E normalmente nas minhas disciplinas começo por introduzir precisamente o ciclo de vida das alforrecas. E esta música é sobre este investigador que, quando foi para a Califórnia estudar as alforrecas de lá, conheceu o Frank Zappa, e o Frank Zappa dedicou-lhe esta música, que é sobre os biólogos marinhos que andam a estudar estas coisas estranhas que são as jellyfish.
0: Muito bem.
1: E depois o interessante é que o Ferdinando Boero dedicou uma das espécies que identificou naquela zona normalmente os nomes científicos têm dois nomes, e uma das espécies identificadas chama-se Zappiana, que é dedicada ao Frank Zappa. E eu acho sempre interessante também introduzir nas aulas, isto é uma interação entre a música e
0: bem,
1: a ciência.
0: Muito boa, muito boa escolha. Alexandra Teodósio, obrigado, foi muito boa esta conversa. Sucesso no seu mandato. Será um sucesso pessoal, um sucesso da universidade, um sucesso da região, do país. Muito obrigado.

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1: Ficamos assim com este Mesa para Dois, em que lembramos esta conversa entre Alexandra Teodósio e Edgar Canelas. Amanhã há mais.
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1: 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Agora, e olhando para a previsão do estado do tempo para amanhã e no que diz respeito às máximas, pode contar com 24 graus no Porto, Viana do Castelo e Aveiro 25, Sines e Sagres 26, Guarda e Coimbra 30, Braga e Lisboa 31, Vila Real e Viseu 32, Santarém e Setúbal 33 graus, Porto Alegre 34, Bragança, Beja e o Faro 35, Évora com uma máxima de 36 graus, um dia que será maioritariamente de sol, com mais nuvens no litoral centro até ao início da manhã, vento intenso na faixa costeira a sul do Cabo Raso e subida da temperatura máxima. Vamos agora atualizar as notícias.
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1: Horas em Portugal continental e na Madeira, são 8 nos Açores. Boa noite, Cláudia. Vamos aos temas em destaque nesta edição.
3: As polémicas que envolvem o ministro Luís Neves causam desconforto na Polícia Judiciária, referiu esta tarde na SIC Notícias o diretor da Unidade Nacional de Combate ao Tráfico de Estupefacientes da PJ. Esta tarde a Judiciária apresentou os resultados da mega operação de combate ao tráfico de droga em Sines. Houve 3 detenções. Um dos detidos apareceu sem vida na cela esta manhã. A direção dos serviços prisionais já está a investigar. Gianni Infantino, cada vez menos popular no cargo de presidente da FIFA.
1: Nesta altura, no Porto estão 19 graus, 22 em Coimbra e em Lisboa, 23 em Ponta Delgada, Funchal 25 e Faro 29 graus. As notícias às 9, a edição é de Cláudia Almeida.
3: Não tem efeitos na investigação do dia-a-dia, mas causa desconforto na instituição, refere João Oliveira.

0: Veira, o diretor da Unidade Nacional de Combate ao Tráfico de Estupefacientes da Polícia Judiciária, em entrevista à SIC Notícias, referindo-se às polémicas que envolvem Luís Neves enquanto antigo diretor da Judiciária.
1: A Polícia Judiciária continua a trabalhar hoje como trabalhava ontem, como trabalhava há 2 meses atrás. Em cada caso concreto, em cada concreta investigação, não há nenhum tipo de impacto. Agora, gera a situação toda envolvente, naturalmente que gera desconforto, porque é inevitável que nos sintamos um pouco incomodados porque ouvimos muitas coisas que não têm qualquer tradução, não têm qualquer correspondência com a realidade.
0: João Oliveira, diretor da Unidade Nacional de Combate ao Tráfico de Estupefacientes da Polícia Judiciária, na SIC Notícias, esta tarde, a reconhecer o desconforto na PJ com os casos que envolvem o atual ministro da Administração Interna, enquanto antigo diretor da Polícia Judiciária. Sobre a mega apreensão de cocaína, ontem em Sines, esta tarde em conferência de imprensa, a PJ deu mais detalhes sobre esta operação Skydrop. Apreendeu 5 toneladas de cocaína num navio porta-contentores e desarticulou um grupo criminoso que se dedicava à introdução de grandes quantidades de droga no continente europeu. Uma investigação que tinha começado há poucos dias. João Oliveira revelou que até agora se apreendeu mais cocaína em Portugal do que em todo o ano passado.
2: Apesar de estarmos só em início de agosto, ou seja, temos uns meses pela frente, até ao fecho do ano, já foi apreendida uma quantidade de cocaína superior ao total apreendido durante todo o ano de 2025. Efetivamente, é verdade, temos mais cocaína apreendida em Portugal este ano, até ao dia de hoje, do que tivemos o ano passado durante o seu total.
0: O diretor da Unidade Nacional de Combate ao Tráfico de Estupefacientes, João Oliveira. E depois desta conferência de imprensa, veio a público que no âmbito desta operação Skydrop, 3 homens foram detidos para interrogatório. Um deles foi encontrado sem vida esta manhã na cela. Rita Fernandes.
3: O homem foi encontrado pelos guardas que abriam as celas de manhã. O 112 foi chamado e foram os técnicos de emergência que confirmaram a morte deste homem. Ele estava detido, sozinho, na cela, no estabelecimento prisional junto à Polícia Judiciária de Lisboa. Era um dos 3 detidos na operação que apreendeu 5 toneladas de cocaína no porto de Sines, em Setúbal. Agora vai ser aberta uma investigação interna para perceber em que circunstâncias tudo aconteceu. É o que explica a Direção-Geral de Reinserção e Serviços Prisionais.
0: Esse detido encontrava-se numa cela do estabelecimento prisional junto à Polícia Judiciária de Lisboa. A administração da RTP já pediu uma reunião urgente ao governo para encontrar soluções que evitem a suspensão de determinados subsídios na empresa. Em causa, o relatório preliminar da Inspeção-Geral de Finanças, que incide sobre o período entre 2018 e 2024, que identifica diversos pagamentos considerados indevidos. A entidade reguladora para a comunicação social disse estar a acompanhar a situação com atenção. A empresa anunciou esta tarde a suspensão preventiva da atribuição de novos subsídios na sequência da auditoria da Inspeção-Geral das Finanças. Contra portas escancaradas, disponível para acolher os estrangeiros que tenham condições para trabalhar. O ministro da Economia esteve esta tarde em Gavião. À margem da assinatura de um contrato de turismo com o município, afirmou que o país está receptivo a receber todos os imigrantes que tenham condições para trabalhar, considerando que as portas escancaradas à imigração não deram bom resultado.
4: Nós estamos abertos à imigração que tenha condições para trabalhar. E, portanto, todos os imigrantes que quiserem entrar em Portugal e que tenham condições de trabalhar, designadamente se tiverem um emprego e uma casa, entram com grande facilidade. Há quase que uma via verde para quem tiver emprego e quem tiver casa, entra muito rapidamente em Portugal. Não há nenhuma limitação à entrada de imigrantes que tenham condições de trabalhar em Portugal. Só temos limitação, é a entrada indiscriminada de qualquer pessoa que quer entrar. Isso não pode ser. As portas escancaradas não deram bom resultado.
0: E durante estas declarações, o ministro da Economia, Castro Almeida, lembrou também que não há praticamente desemprego em Portugal. Acrescentou que o desemprego está em mínimos e o volume de emprego em máximos. Disse também o ministro que o aumento do preço dos combustíveis embaraça a inflação. Mark Carney, o primeiro-ministro do Canadá, um dos anfitriões do Mundial de Futebol deste ano, afirma hoje que não tem nenhuma confiança no presidente da FIFA. Sobe de tom a pressão para que Infantino se demita. Hoje é a imprensa britânica a dominar as notícias que envolvem o presidente da FIFA. Denuncia o The Times que o presidente do organismo que tutela o futebol mundial ofereceu a final do Mundial de 2030 a Marrocos em troca de apoio à reeleição. No mesmo dia, Luís Figo escreve um artigo de opinião no Daily Mail a pedir a saída do dirigente com duras críticas a Infantino. Conta-nos a jornalista Camila Vidal.
5: No tabloide britânico Daily Mail, Luís Figo diz que podia escrever 10 mil palavras sobre os problemas na FIFA, mas a solução só precisa de três. Infantino must go. Infantino tem de ir embora. Aquilo a que assistiu nos últimos 10 dias, escreve o antigo capitão português, é o comportamento mais baixo, dissimulado e cobardemente egoísta que já viu no futebol. Acrescenta que desonrou o cargo que prometeu elevar. Recordo que Luís Figo chegou a ser candidato à presidência da FIFA em 2015, mas desistiu. Nas eleições seguintes e após um escândalo de corrupção, Luís Figo manifestou apoio a Gianni Infantino, decisão que agora parece lamentar. O antigo jogador português escreve que a conduta do presidente da FIFA com a intenção de privatizar o Mundial não é surpresa, porque Infantino já reverteu antes as leis do jogo e terá chantageado a Federação de Futebol da Jordânia em troca de apoio na reeleição. Situação que foi denunciada pelo presidente dessa federação, apoio a Infantino e em troca verbas para o futebol na Jordânia. Junta-se agora também Marrocos, outra federação alvo de chantagem pelo presidente da FIFA. Infantino terá prometido a final do Mundial de 2030 em Casablanca, em troca de apoio à reeleição no próximo ano. É o que avança o The Times. A FIFA já desmentiu. Marrocos é anfitrião do próximo Mundial, em conjunto com Portugal e Espanha. O presidente da FIFA já estava debaixo de fogo antes, mas soma-se agora também a crise humanitária em Ceuta e os pedidos para excluir Marrocos, um dos aliados da FIFA, da organização do torneio. Para já, não há qualquer recuo.
0: Em Portugal, a Federação Portuguesa de Futebol sobre a possibilidade de se excluir Marrocos do Mundial de Futebol de 2030 responde que até agora nenhuma das federações envolvidas na organização do torneio demonstrou qualquer preocupação com este tema. Os Estados Unidos desviaram 48 embarcações no âmbito do bloqueio naval ao Irão. Ainda não há uma perspectiva concreta quanto a um acordo de paz entre Teherão e Washington, mas hoje Irão e Omã alcançaram um acordo para uma nova rota no Estreito de Hormuz. Luís Peixoto.
6: Depois do colapso do memorando de entendimento com os Estados Unidos, Irão e Omã chegaram a acordo para uma nova rota marítima segura no Estreito de Hormuz. Esmail Baghaei, porta-voz do Ministério dos Negócios Estrangeiros iraniano, sublinha que o entendimento não significa a reabertura imediata do Estreito, mas tem por objetivo permitir mais condições de segurança para a navegação comercial e garantir a regulação do tráfego marítimo. O executivo iraniano revela que as rotas temporárias existentes vão ser desativadas e parte significativa do novo percurso de Hormuz vai passar pelas águas territoriais do Irão. Caso não haja interferência de terceiros, defendem os dirigentes iranianos, o acordo é oficializado em breve. Quanto ao diálogo com os Estados Unidos, que se mantém no impasse, o vice-ministro dos Negócios Estrangeiros do Irão, Kazem Garibabadi, defende que tem de ser ultrapassada a constante quebra de promessas dos Estados Unidos para que volte a haver confiança nas negociações. Nas últimas horas, Donald Trump afirmou que o Estreito de Hormuz vai reabrir muito em breve. O presidente dos Estados Unidos diz que espera um acordo esta quarta ou quinta-feira. Caso contrário, regressam os ataques aéreos.
0: Ainda sobre o Irão, o presidente Massoud Pezeshkian diz em entrevista que o contacto com o líder supremo é atualmente muito difícil. Mojtaba Khamenei, desde que se tornou líder, não fez qualquer aparição em público. O novo líder supremo do Irão sucedeu ao pai, o Ayatollah Ali Khamenei, que morreu durante os ataques israelo-americanos.
7: Cláudia Almeida com as notícias às 9 na RTP Antena 1, simultâneo com Madeira, Açores e Mundo. 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São 9:11, noite de quarta-feira 5.
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0: voz de Mazgani nesta noite de quarta-feira com The Sweetest Song, depois de Secrets de Miley Cyrus, Lindsay Buckingham e Mick Fleetwood, e na abertura de Hora, Capitão Fausto com As Escolhas.
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0: Nos próximos minutos há Carolina Deslandes e Bob Dylan, mas antes Tom Misch com Slow Tonight.

para tomar nesta noite de quarta-feira, depois do Nobel da Literatura, Bob Dylan com Knocking on Heaven's Door. Música para ouvir ao longo desta noite e até bem perto das 11, ao longo desta hora, John Mayer, Tiago Nacarato e The Strokes são alguns dos nomes. Para já há Jeff Buckley para ouvirmos Lovers, You Should Have Come Over.

0: uma das propostas para esta noite de quarta-feira, Jeff Buckley, Lover, You Should Have Come Over, na Antena 1, depois de tomar com a velha canção.
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Sexta-feira depois de John Mayer com Shadow Days. Daqui a pouco às 10 voltamos a atualizar as notícias do país e do mundo. Agora um dos meus favoritos do novo disco dos Strokes, Going to Babylon. Daqui a pouco Kátia Guerreiro e ainda Cowboy Junkies, para lembrarmos a versão extraordinária.

0: Faz parte de uma banda sonora fascinante de um filme histórico de Oliver Stone. O filme é o Natural Born Killers. Esta é a abordagem a Sweet Chain de Cowboy Junkies. Depois de Cátia Guerreiro passar por cá também com os Capitães da Areia. Quanto às máximas previstas para amanhã, Évora deverá chegar aos 36 graus, Bragança, Beja e Faro 35, Porto Alegre 34, Santarém e Setúbal 33, Vila Real e Viseu 32, Braga e Lisboa 31 graus, Guarda e Coimbra 30, Sines e Sagres deverão chegar aos 26, Viana do Castelo e Aveiro 25, Porto com uma máxima prevista de 24 graus.
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0: Horas em Portugal Continental e na Madeira, são 9 nos Açores. E esta hora, Cláudia, no topo da atualidade.
2: Na Polícia Judiciária, as polémicas que envolvem o ministro Luís Neves causam desconforto, referiu hoje o diretor da Unidade Nacional de Combate ao Tráfico de Estupefacientes da PJ. A Judiciária esta tarde apresentou os resultados da mega operação de combate ao tráfico de droga em Sines. Houve 3 detenções, um dos detidos apareceu sem vida na cela. Esta manhã, a direção dos serviços prisionais já está a investigar. Gianni Infantino, cada vez menos popular no cargo de presidente da FIFA.
0: E nesta altura no Porto estão 19 graus, 21 em Coimbra, 22 em Lisboa, Ponta Delgada 23, Funchal 26 e Faro é esta hora com 27 graus. As notícias às 10, a edição é de Cláudia Almeida.
2: Diz o diretor da Unidade Nacional de Combate ao Tráfico de Estupefacientes da PJ que na investigação do dia-a-dia não tem efeitos, mas causa desconforto na instituição. Os casos que envolvem Luís Neves, quando era diretor nacional da PJ.
3: A Polícia Judiciária continua a trabalhar hoje como trabalhava ontem, como trabalhava 2 meses atrás. Em cada caso concreto, em cada concreta investigação, não há nenhum tipo de impacto. Agora, gera a situação toda envolvente, naturalmente que gera desconforto, porque é inevitável que nos sintamos um pouco incomodados, porque ouvimos muitas coisas que não têm qualquer tradução, não têm qualquer correspondência com a realidade.
2: João Oliveira, diretor da Unidade Nacional de Combate ao Tráfico de Estupefacientes da Polícia Judiciária, na SIC Notícias esta tarde sobre a mega apreensão de cocaína ontem em Sines. Durante esta tarde, em conferência de imprensa, a PJ deu mais detalhes sobre a operação Skydrop. Apreendeu 5 toneladas de cocaína num navio porta-contentores e desarticulou um grupo criminoso dedicado à introdução de grandes quantidades de droga no continente europeu. A investigação tinha começado há poucos dias. João Oliveira, da Judiciária, revelou que até agora se apreendeu mais cocaína em Portugal do que em todo o ano passado.
4: Apesar de estarmos só em início de agosto, ou seja, temos uns meses pela frente, até ao fecho do ano, já foi apreendida uma quantidade de cocaína superior ao total apreendido durante todo o ano de 2025. Efetivamente, é verdade, temos mais cocaína apreendida em Portugal este ano, até ao dia de hoje, do que tivemos o ano passado durante o seu total.
2: O diretor da Unidade Nacional de Combate ao Tráfico de Estupefacientes durante a conferência de imprensa esta tarde veio depois a público que, no âmbito desta operação Skydrop, 3 homens foram detidos para interrogatório. Um deles foi encontrado sem vida de manhã na cela. Rita Fernandes.
5: O homem foi encontrado pelos guardas que abriam as celas de manhã. O 112 foi chamado e foram os técnicos de emergência que confirmaram a morte deste homem. Ele estava detido, sozinho, na cela, no estabelecimento prisional junto à Polícia Judiciária de Lisboa. Era um dos 3 detidos na operação que apreendeu 5 toneladas de cocaína no porto de Sines, em Setúbal. Agora vai ser aberta uma investigação interna para perceber em que circunstâncias tudo aconteceu. É o que explica a Direção-Geral de Reinserção e Serviços Prisionais.
2: Esse detido encontrava-se numa cela do estabelecimento prisional junto à Polícia Judiciária de Lisboa. Esta quinta-feira assinalam-se os 60 anos da Ponte 25 de Abril. Mais logo, à meia-noite, há um espetáculo de drones sobre o Rio Tejo para evocar o momento da construção e a importância da ponte na ligação entre as duas margens. A Associação dos Utentes da Ponte 25 de Abril reconhece que a infraestrutura é decisiva, mas o presidente Aristides Teixeira sublinha à Antena 1 que, nesta altura, a ponte representa um verdadeiro pesadelo para os habitantes da margem sul, com os preços das portagens.
6: Uma ponte que faz todo o sentido e toda a necessidade, mas para nós é atualmente, e já há alguns anos esta parte, um pesadelo. Os utentes que atravessam para trabalhar, ir ao médico e estudar, é para esses um autêntico pesadelo. E ela marca com as portagens a maior discriminação de pessoas. Quem mora na margem sul ainda tem de pagar uma pesada portagem para ir trabalhar. Com o aumento dos preços dos combustíveis, a verdade é que a população da margem sul fica cada vez mais discriminada, cada vez mais asfixiada na sua vida, porque de facto as famílias vivem numa constante agonia.
2: O valor da portagem varia entre os 2,25€ e os 8,45€ em função do tipo de veículo. A Associação dos Utentes da Ponte 25 de Abril insiste que o Governo deve ouvir as populações e o Presidente Aristides Teixeira lembra os pedidos desde o aumento do preço dos combustíveis.
6: Sugerimos que o próprio Governo suspendesse todas as portagens e o Governo chuta para baixo do tapete, nem quer ouvir falar do assunto. Que houvesse uma atitude que mostrasse vontade de atenuar esta situação gravíssima. Mas não, os sinais são sempre de continuar a aumentar, porque é assim o contrato, ao menos que pagassem menos. Gostaríamos que, por algum momento, nem que fosse em nome destes 60 anos da Ponte 25 de Abril, que o Governo tirasse os tampões dos ouvidos e ouvisse a população.
2: O pedido da Associação de Utentes da Ponte 25 de Abril, em vésperas de se assinalar os 60 anos desta construção, com um espetáculo sobre o Tejo promovido pela Infraestruturas de Portugal, pela Lusoponte e pela Fertagus. A administração da RTP já pediu uma reunião urgente ao Governo para encontrar soluções que evitem a suspensão de determinados subsídios na empresa, em causa o relatório preliminar da Inspeção-Geral de Finanças, que incide sobre o período entre 2018 e 2024, que identifica diversos pagamentos considerados indevidos. A entidade reguladora para a comunicação social diz estar a acompanhar a situação com atenção. A empresa anunciou esta tarde a suspensão preventiva da atribuição de novos subsídios na sequência da auditoria da Inspeção-Geral de Finanças. O governo alemão considera o incidente com um drone explosivo em Leipzig uma nova dimensão de ameaça. Esta quarta-feira descobriu-se um drone com um alegado engenho explosivo no aeroporto daquela cidade alemã. Alexander Dobrindt considera que o caso não pode ter sido obra de um amador e não hesita em falar numa ameaça híbrida. O ministro alemão sugere que o episódio envolve potências estrangeiras sem, no entanto, nomear qualquer país. Mark Carney, o primeiro-ministro do Canadá, um dos anfitriões do Mundial de Futebol deste ano, afirma hoje que não tem nenhuma confiança no presidente da FIFA. I've run a few organizations in my time.
7: Já dirigi algumas organizações ao longo da minha carreira. A ideia de que uma boa governação consiste em não revelar aos conselheiros mais próximos, ao diretor de operações, aos colegas da administração, informações importantes que estejam a ser consideradas, é fatal. Deveria ser fatal. Eles têm os seus próprios procedimentos para tomar essas decisões, mas certamente não tenho confiança no Sr. Infantino a partir deste momento, tendo em conta o que aconteceu e a natureza do que aconteceu.
2: O primeiro-ministro do Canadá hoje em conferência de imprensa sobe de tom a pressão para que o presidente da FIFA se demita. Hoje é a imprensa britânica a dominar as notícias a envolver Gianni Infantino. Denuncia o The Times que o presidente do organismo que tutela o futebol ofereceu a final do Mundial de 2030 a Marrocos em troca de apoio à reeleição. No mesmo dia, Luís Figo escreve um artigo de opinião no Daily Mail a pedir a saída do dirigente com duras críticas a Infantino, conta-nos a jornalista Camila Vidal.
8: No tabloide britânico Daily Mail, Luís Figo diz que podia escrever 10 mil palavras sobre os problemas na FIFA, mas a solução só precisa de três. Infantino must go. Infantino tem de ir embora. Aquilo a que assistiu nos últimos 10 dias, escreve o antigo capitão português, é o comportamento mais baixo, dissimulado, cobarde e egoísta que já viu no futebol. Infantino desonrou o cargo que prometeu elevar. Recorde-se que Luís Figo chegou a ser candidato à presidência da FIFA em 2015, mas desistiu da corrida. Nas eleições seguintes e após um escândalo de corrupção, Figo manifestou apoio a Gianni Infantino, decisão que agora parece lamentar. O antigo jogador português escreve que a conduta do presidente da FIFA, ao tentar privatizar o Mundial de Futebol, não é surpresa, porque ele já reverteu antes as leis do jogo, e critica o ocorrido com a Federação de Futebol da Jordânia. De acordo com o presidente deste organismo, Infantino chantageou, prometeu verbas para a Federação em troca do apoio à reeleição. Mas não terá sido caso único. Avança o The Times, que se ofereceu a final do Mundial de 2030 em Casablanca, em troca do apoio da Federação Marroquina de Futebol. A FIFA já desmentiu. O país é anfitrião do próximo Mundial, em conjunto com Portugal e Espanha, e se o presidente da FIFA já estava debaixo de fogo antes, junta-se agora a crise humanitária em Ceuta e os pedidos para excluir Marrocos, um dos aliados da FIFA, da organização do torneio. Para já, sem qualquer recuo.
2: E quanto à Federação Portuguesa de Futebol, sobre a possibilidade de se excluir Marrocos do Mundial de Futebol de 2030, responde que, até agora, nenhuma das federações que está envolvida na organização deste torneio demonstrou qualquer preocupação com este tema.
0: Cláudia Almeida com as notícias às 10 na RTP Antena 1, simultâneo com Madeira, Açores e Mundo. 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Segue a música nesta noite de quarta-feira 5 com Badidos do Cante, Coldplay e Maisie Star.
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0: os norte-americanos Maisie Star, a banda da Califórnia, com Fade Into You, nesta noite de quarta-feira 5. Muita música para ouvir até bem perto das 11. Também lá mais para a frente trazemos um panfleto de Pedro Tadeu com Fascistas contra o Fado. Nos próximos minutos há Márcia, Finis, Everything But A Girl e agora Carolina de Deus, Tu Não Fazes Ideia.
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dos nomes mais criativos da sua geração, Phineas com For Crying Out Loud na RTP Antena 1, depois de Everything But A Girl e Tender Blue, e ainda Carolina de Deus e Tu Não Fazes Ideia. Estamos agora a 26 minutos das 11, lá mais para a frente temos mais um panfleto de Pedro Tadeu. Às 11 voltamos a atualizar as notícias do país e do mundo. Agora a Márcia traz-nos a Insa.

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Chama-se Da Janela do Meu Quarto, é a voz de Paulo Gonço na Antena 1 nesta noite de quarta-feira 5. Antes, Paulo Nutini com Last Request. Daqui a pouco temos Fascistas contra o Fado nos panfletos de Pedro Tadeu. Antes, Rodrigo Leão e Francisco

0: já sabemos que é de há muitos anos a sua paixão pelo Brasil, muito evidente, mas desta vez no último disco de Jorge Drexler. Aí está, que será que és? É uma das propostas que pode então encontrar no disco lançado em 2026. Daqui a pouco às 11 atualizamos as notícias do país e do mundo. Agora, panfletos de Pedro Tadeu.
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2: Fascistas contra o fado. Esta semana de panfletos foi dedicada à passagem de 5 fados que fazem parte de um pequeno programa transmitido pela RTP a 19 de julho de 1974. Da autoria de Alexandre O'Neill e Jorge Listopado, que, logo a seguir ao 25 de Abril e à queda do fascismo português, tentaram mostrar um exemplo de fado vadio, de fado cantado por amadores no bairro popular da Mouraria, onde os cantadores interpretavam letras de cariz revolucionário ou de protesto, tentando assim mostrar que a associação que então se fazia do fado com instrumento de propaganda da ditadura, ou como elemento demasiado padronizado para a atração do turismo, através das casas de fado, tinha este reverso oposicionista e ligado às classes trabalhadoras. Um elemento relevante neste programa é a presença do apresentador desta sessão de fados que, a dada altura, num estilo bairrista e muito alfacinha, explica aos presentes na coletividade onde estes cantores se apresentaram, o contexto em que começaram a ser organizadas as cantorias de fado ao domingo à tarde para, diz este homem, que suponho era um dos dirigentes da coletividade, recreio do operário.
3: Ilustres senhoras, prezados amigos, há um conjunto de rapazes que também me classifico como tal, que sinto todo o meu eu remoçado de juventude, paladinos do fado, e pensaram um dia, visto que calcorreávamos meia Lisboa à procura do fado que os poetas eruditos o cognominaram fado vadio. E então, esses rapazes filhos do bairro da Mouraria pensaram um dia em descobrir uma casa dentro do bairro onde a gente se recriasse e onde trouxéssemos uma pleia de fadistas junto do nosso bairro e assim passarmos umas tardes domingueiras, visto que é o recreio do operário, o recreio onde o operário se sente um tanto ou quanto aliviado pelos seus dias de trabalho de semana a semana, mês a mês, de ano a ano.
2: De facto, o fado popularizou-se em Lisboa, no final do século XIX, nos bairros populares, muito ligado às classes trabalhadoras, mas a sua forma musical que hoje conhecemos e a forma de o cantar teve a sua consolidação mais ou menos ao mesmo tempo que a instituição do Estado Novo, a ditadura de Salazar. Isso aconteceu porque, por um lado, é na década de 1930 que se verifica uma expansão relevante da edição discográfica e, sobretudo, da popularização da rádio, o que viabilizou a profissionalização de cantadores e guitarristas nascidos nos bairros populares de Lisboa e que começaram a interpretar o fado de uma forma bem diferente das gravações anteriores do género, quase todas feitas decorrentes de peças de teatro de revista, onde os cantores e cantoras usavam a voz com o treino musical clássico, muito agarrados à melodia, sem improvisação nem ornamentos. Mas nos primeiros anos desta explosão do fado, na década de 1930, quando os propagandistas do fascismo português, com o especial impulso de Leitão de Barros, apoiado por António Ferro, do Secretariado Nacional de Informação, começaram a aproveitar a popularidade e a peculiaridade do fado para o adicionar ao imaginário nacionalista com que tentaram construir uma identidade especificamente portuguesa, tiveram a feroz oposição de intelectuais do chamado integralismo lusitano, mais diretamente inspirados pelo fascismo italiano e pela teorização de Charles Maurras, o ideólogo da Action Française. O exemplo mais célebre desta efêmera oposição fascista ao fado veio de Luís Moita, que em 1936 deu 8 palestras na Emissora Nacional, que depois publicou num livro intitulado O Fado, Canção de Vencidos, que foi recentemente republicado com prefácio de Rui Vieira Neri. Desde as origens africanas do fado até à sua alegada pobreza musical, tudo serve, com grande qualidade argumentativa e evidente preparação cultural e intelectual, tudo serve para Luís Moita destratar o fado. E as razões políticas contra o fado em defesa do fascismo português também lá estão, como ele explica logo no prefácio, quando fala de amigos que vieram até ele a defender o fado. Escreve a esse propósito Luís Moita: chegaram a argumentar-me com essa espantosa incoerência dos fados patrióticos. sem se lembrarem dos que já por aí correm em quadras de redondilha e verso heroico entrelaçados na foice e martelo. Quase 40 anos depois, o fado, que seria acusado de ser reacionário, teve direito a mostrar na televisão esta faceta antifascista de que Luís Moita se queixava, mas, ironicamente, o último fado que passa neste programa de Alexandre O'Neill e Jorge Luís Topade não tem nada de progressista. É mesmo um fado saudosista.
3: Vou ter o prazer de apresentar um castiço artista que a sua voz não precisa de adjetivos, que é o consagrado cantador José Pereira. Os acompanhamentos são feitos à guitarra por Luís Gonçalves e à viola por Joaquim de Oliveira.

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0: 11 horas em Portugal Continental e na Madeira, são 10 nos Açores. 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
1: É uma obra que se reconhece, mudou o país. Esta quinta-feira assinala-se os 60 anos da inauguração da Ponte 25 de Abril com um espetáculo de drones de 10 minutos, já à meia-noite. Por isso, o trânsito vai estar condicionado nos dois sentidos nessa altura. Em noite de comemoração, a Associação de Utentes da Ponte 25 de Abril lembra que os residentes da Margem Sul estão, nesta altura, a ser duplamente penalizados pelo pagamento de portagens e pelo aumento do preço dos combustíveis. Já terminou a reunião em Rabat, Marrocos, dos altos dirigentes da FIFA, com um pedido de desculpas pela sugestão polémica de abertura do Mundial de Futebol a investidores privados.
0: Nesta altura, no Porto e em Coimbra, estão 20 graus, 21 em Lisboa, 23 em Ponta Delgada, Faro e Funchal, 25 graus. As notícias às 11, a edição é de Cláudia Almeida.
1: Daqui a menos de uma hora, a Ponte 25 de Abril vai estar encerrada ao trânsito nos dois sentidos durante 10 minutos para se comemorar os 60 anos da inauguração desta infraestrutura sobre o Rio Tejo e para evocar o momento da construção e a importância da ponte na ligação entre as duas margens. Está previsto um espetáculo em 3D com cerca de 500 drones projetado junto à ponte a partir da margem sul do Tejo, na zona do Cristo Rei, e visível a partir da zona das docas em Lisboa. Prevê-se a presença do Ministro das Infraestruturas no local. A Associação dos Utentes da Ponte 25 de Abril reconhece que a infraestrutura é decisiva, mas o presidente desta associação, Aristides Teixeira, sublinha à Antena 1 que nesta altura a ponte representa um verdadeiro pesadelo para os habitantes da Margem Sul com os preços das portagens.
2: Uma ponte que faz todo o sentido e toda a necessidade, mas para nós é atualmente, e já há alguns anos esta parte, um pesadelo. Os utentes que atravessam para trabalhar, ir ao médico e estudar, é para esses um autêntico pesadelo. E ela marca com as portagens a maior discriminação de pessoas. Quem mora na Margem Sul ainda tem de pagar uma pesada portagem para ir trabalhar. Com o aumento dos preços dos combustíveis, a verdade é que a população da Margem Sul fica cada vez mais discriminada, cada vez mais asfixiada na sua vida, porque de facto as famílias vivem numa constante agonia.
1: Nesta altura, o valor da portagem varia entre os 2 euros e 25 cêntimos e os 8 euros e 45 cêntimos em função do tipo de veículo. A Associação dos Utentes da Ponte 25 de Abril insiste que o Governo deve ouvir as populações e lembra os pedidos desde o aumento do preço dos combustíveis.
2: Sugerimos que o próprio Governo suspendesse todas as portagens e o Governo chuta para baixo do tapete, nem quer ouvir falar do assunto. Que houvesse uma atitude que mostrasse vontade de atenuar esta situação gravíssima. Mas não, os sinais são sempre de continuar a aumentar, porque é assim o contrato, ao menos que pagassem menos. Gostaríamos que, por algum momento, nem que fosse em nome destes 60 anos da Ponte 25 de Abril, que o Governo tirasse os tampões dos ouvidos e ouvisse a população.
1: O pedido do presidente da Associação dos Utentes da Ponte 25 de Abril, esta quinta-feira assinala-se os 60 anos desta infraestrutura e à meia-noite, trânsito condicionado nos dois sentidos durante 10 minutos para um espetáculo de 500 drones evocativo desta data. A missão Escola Pública prevê um cenário idêntico ao dia 17 de julho, na próxima sexta-feira, em que se publicaram pautas com as classificações dos exames nacionais da primeira fase, com muitas notas em branco. Determina o Ministério da Educação que dia 7 de agosto se devem afixar as notas com as reapreciações da primeira fase, mas muitas pautas vão ter espaços em branco, acredita Cristina Mota, do movimento Missão Escola Pública.
3: Não deveremos ter todas as classificações das reapreciações lançadas na sexta-feira, dia 7, conforme está previsto. Acreditamos que vamos ter um cenário muito semelhante ao que aconteceu no dia 17, em que terão lugar certamente a fixação de pautas, mas não terão, portanto, todas as classificações disponibilizadas.
1: Aviso deste movimento de professores, Cristina Mota explica também as razões que tornam quase impossível concluir as reapreciações dentro do prazo.
3: Nem todos os colegas conseguiram terminar o processo até dia 4, é um processo muitíssimo burocrático, onde faltaram documentos durante grande parte do processo, documentos que só agora estão a chegar aos relatores, nomeadamente, portanto, a argumentação do aluno, a fundamentação que deverá acompanhar a reapreciação e que nem sempre aconteceu, tal como os modelos que têm de ser preenchidos pelo relator, só agora começaram a ser disponibilizados e, por esse motivo, muitos relatores precisaram de mais dias.
1: Esta quarta-feira, várias escolas prolongaram o prazo para os classificadores concluírem a reapreciação dos exames nacionais da primeira fase, uma informação que não veio diretamente de um ofício do Júri Nacional de Exames, esclareceu também o movimento Missão Escola Pública à Antena 1 durante esta quarta-feira. Já terminou na cidade marroquina de Rabat a reunião dos altos dirigentes da FIFA. No comunicado, um pedido de desculpas pela sugestão polémica de abertura do Mundial de Futebol a investidores privados. Camila Vidal.
4: Não volta a acontecer, garante a FIFA em comunicado. Reconhecem esta noite que cometeram erros na proposta de abrir o Campeonato do Mundo de Futebol a investidores privados. O tema foi falado numa reunião esta quarta-feira em Rabat, Marrocos, onde esteve o presidente Gianni Infantino e restante administração da FIFA. No comunicado que assinala o fim deste encontro, não se ignora a FIFA Forward Enterprise, o nome da iniciativa que pretendia comercializar em parte os direitos comerciais e a gestão das competições da FIFA, incluindo o Mundial e o Mundial de Clubes. Dizem que não era intenção excluir desta iniciativa o Conselho da FIFA ou as federações e que também foram cometidos erros depois da fuga de informação para os mídia desta proposta. Os dirigentes da FIFA afirmam que enviaram cartas em separado a pedir desculpas aos associados e garantem que não volta a acontecer. Haverá um relatório interno sobre o caso que será apresentado ao Conselho da FIFA em próxima reunião. Sublinham que a proposta já caiu, mas que a FIFA vai tomar todas as medidas necessárias para proteger a reputação. Admitem que há erros para corrigir, mas reforçam a confiança no presidente Gianni Infantino. É, aliás, o destaque no primeiro parágrafo deste comunicado da FIFA, divulgado esta noite, um voto de confiança no presidente da Federação Internacional de Futebol.
1: Antes desse comunicado, algumas horas antes, no Canadá, o primeiro-ministro Mark Carney, um dos anfitriões do Mundial de Futebol deste ano, afirma que não tem nenhuma confiança no presidente da FIFA e explicou porquê.
5: I've run a few organizations in my time.
6: Já dirigi algumas organizações ao longo da minha carreira. A ideia de que uma boa governação consiste em não revelar aos conselheiros mais próximos, ao diretor de operações, aos colegas da administração, informações importantes que estejam a ser consideradas, é fatal. Deveria ser fatal. Eles têm os seus próprios procedimentos para tomar essas decisões, mas certamente não tenho confiança no Sr. Infantino a partir deste momento, tendo em conta o que aconteceu e a natureza do que aconteceu.
1: O primeiro-ministro do Canadá, hoje em conferência de imprensa. E Arsène Wenger, diretor de desenvolvimento global da FIFA, garantiu ontem que soube pela comunicação social do projeto de Infantino para abrir as competições a investidores privados e acrescentava que foi absolutamente necessário colocar um travão a essa iniciativa, defendendo um organismo independente que sirva o futebol com integridade, compromisso e também com transparência. Os Estados Unidos desviaram 48 embarcações no âmbito do bloqueio naval ao Irão. Ainda não há uma perspectiva concreta quanto a um acordo de paz entre Teherão e Washington, mas hoje Irão e Omã alcançaram um acordo para uma nova rota no Estreito de Hormuz. Luís Peixoto.
7: Depois do colapso do memorando de entendimento com os Estados Unidos, Irão e Omã chegaram a acordo para uma nova rota marítima segura no Estreito de Hormuz. Esmail Baghaei, porta-voz do Ministério dos Negócios Estrangeiros iraniano, sublinha que o entendimento não significa a reabertura imediata do estreito, mas tem por objetivo permitir mais condições de segurança para a navegação comercial e garantir a regulação do tráfego marítimo. O executivo iraniano revela que as rotas temporárias existentes vão ser desativadas e parte significativa do novo percurso de Hormuz vai passar pelas águas territoriais do Irão. Caso não haja interferência de terceiros, defendem os dirigentes iranianos, o acordo é oficializado em breve. Quanto ao diálogo com os Estados Unidos, que se mantém no impasse, o vice-ministro dos Negócios Estrangeiros do Irão, Kazem Garibabadi, defende que tem de ser ultrapassada a constante quebra de promessas dos Estados Unidos para que volte a haver confiança nas negociações. Nas últimas horas, Donald Trump afirmou que o Estreito de Hormuz vai reabrir muito em breve. O presidente dos Estados Unidos diz que espera um acordo esta quarta ou quinta-feira. Caso contrário, regressam os ataques aéreos.
1: Hoje foi também o dia em que o presidente iraniano Massoud Pezeshkian disse em entrevista que o contacto com o líder supremo é atualmente muito difícil. Falava de Mojtaba Khamenei, que desde que se tornou líder espiritual, líder supremo do Irão, não fez qualquer aparição em público. Ele sucedeu ao pai, o Ayatollah Ali Khamenei, que morreu durante os ataques israelo-americanos. O governo alemão considera o incidente com um drone explosivo em Leipzig uma nova dimensão de ameaça. Esta quarta-feira descobriu-se um drone com um alegado engenho explosivo no aeroporto daquela cidade alemã. Alexander Dobrindt considera que o caso não pode ter sido obra de um amador e não hesita em falar numa ameaça híbrida. O ministro alemão sugere que o episódio envolve potências estrangeiras, sem, no entanto, nomear qualquer país. No desporto, no futebol feminino, o Torriense está fora da Liga dos Campeões feminina em Turim, na estreia em competições europeias. A equipa portuguesa foi derrotada por 2-1 frente à experiente Juventus. O Torriense vai agora discutir a continuidade nas competições europeias via Liga Europa Feminina frente ao Apolónia no sábado.
0: Cláudia Almeida com as notícias às 11 na RTP Antena 1, simultâneo com Madeira, Açores e Mundo. 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Dentro de instantes lembramos o Fala com Ela em que Inês Maria Menezes esteve à conversa com Albano Jerónimo.
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7: O convidado de hoje volta ao Fala Com Ela. O primeiro encontro foi há muito tempo e nós continuamos a evocar os 20 anos do programa. Muitos filmes fez ele, entretanto, e televisão e teatro. Encontramos numa altura em que o rosto dele volta aos cinemas com a história de um casal em perda, onde o trágico encontra o cómico, uma reunião mais comum do que pensamos. Primeira Pessoa do Plural é o filme de Sandro Aguilar que nos junta aqui hoje. Mas há muito mais para falarmos. De Ruído, de Bruno Nogueira, ao confronto recente em palco com a inteligência artificial, também da série Rabo de Peixe. Falaremos ainda de Veneno, peça sobre violência doméstica, a partir de depoimentos verídicos, escrita a meias com Cláudia Lucaschel. Pai de três filhos, dá a ideia que este homem nunca para de trabalhar. Terá ele bem definida a fronteira entre a obrigação e o prazer, ou o trabalho? Trabalho é a grande satisfação. Nesta conversa, ainda lhe vou perguntar se gosta de ver o copo meio cheio ou meio vazio e se o copo deve ser do Douro. Albano Jerónimo hoje não fala com ela. Olá, Albano.
8: Olá, olá. Que bela introdução, obrigado.
7: O trabalho transformou-se no maior prazer. Isto às vezes é perigoso, atenção.
8: Eu sou um workaholic.
7: És, assumes.
8: Assumo, sim. Contudo, com a idade, é fundamental viver e para isso tenho que recusar trabalho, porque senão não consigo preencher aquilo que faço. É tão simples quanto isso.
7: Eu ia justamente perguntar-te se a tua capacidade de dizer sim é maior do que a de dizer não. Ou agora já entra aqui o não mais vezes.
8: Sim,
7: entra.
8: Acho que a maturidade também é exatamente essa perspectiva de saber dizer não, porque depois o teu sim tem muito mais força.
7: E a que é que tu dizes não? Sem entrar evidentemente em detalhes, mas fazendo tu tantas coisas diferentes, estando em tantas frentes diferentes, a que é que dizes não?
8: Às vezes, infelizmente, quando a distância me obriga a estar longe de casa e com três filhos, como disseste, e com a minha mulher, como é óbvio, custa-me imenso deixá-los e também a logística em si é muito para uma só pessoa, portanto, não posso fazer isso.
7: Acaba por ser simples hoje em dia?
8: Custa-te,
7: já percebi pela cara que estás a fazer.
8: Custa um bocadinho, mas há muita organização em casa. Há Excel, há reuniões, há planificação semanal de quem é que faz o quê, quando, como, a que horas. Portanto, é muita organização.
7: Tu és um bom gestor da tua carreira?
8: Tenho pessoas que me ajudam a fazer
7: claro,
8: isso.
7: Claro, sim, mas também te vês a ter essa capacidade. Porque é uma discussão, aliás, que tem corrido nestas conversas, que é até que ponto um artista deve ser bom também na gestão da sua carreira, ou isso é deixado para outras pessoas. Claro que é sempre deixado quando há essa possibilidade. Mas nós também temos um papel nessa gestão.
8: Sem dúvida, acho que há uma responsabilidade nessa gestão, primeiro. Segundo, acho que fazemos demasiadas coisas. Por exemplo, na minha companhia, que tenho com a Cláudia Lucaschel, Teatro Nacional 21, temos que fazer um pouco de tudo. E isso às vezes dispersa-nos naquilo que de facto deveria ser o nosso trabalho, só um pensamento artístico, mas obviamente é impensável desenvolver qualquer objeto sem teres uma perspectiva orçamental, económica, o que é que isso implica, quando e como. Isso na vida é igual. Portanto, tenho uma ajuda preciosíssima da minha mulher, que é extremamente organizada. Eu também não sou desorganizado, mas ajuda-me tremendamente nesse mapeamento, se quiseres.
7: É muito bonito, porque a Cláudia Lucaschel é a mãe da tua primeira filha, não é? Foi tua mulher.
8: Exato.
7: E vocês continuam a trabalhar juntos, mostrando que depois do amor continua a haver amor, não é?
8: Sim.
7: Continua a haver trabalho também, mas continua a haver amor.
8: As coisas transformam-se, é mais uma das coisas que a vida te dá, não é? Nem sempre quando há uma separação as coisas acontecem assim, não é tão agradável. Mas aqui sim temos uma ilha comum, que é o trabalho, e não só. É uma grande ilha, é de facto uma filha em comum. E em prol dela e da nossa sanidade, costumo dizer, e agora dizendo um vernáculo, as merdas de adultos ficam entre adultos, as crianças não têm nada a ver com isso.
7: Sim, devem ser poupadas sempre que possível. Vai haver.

0: uma segunda temporada de ruído, vai. Já ouvi dizer, não é? Vai ser ainda mais corrosiva?
1: Epá, sim. Mas
0: já está filmada?
1: Não. Contudo, eu gostaria de deixar essa, digamos, essa apresentação desse menu incrível, que é a única coisa que eu posso dizer para o Bruno e aqui também para a própria RTP, claro.
0: Como é para ti fazer, portanto, vamos esquecer esta segunda temporada que virá, tu sentes-te muito confortável nesse lugar do humor corrosivo?
1: Sinto-me confortável nessa perspectiva corrosiva. No humor é mais uma ferramenta para chegar às pessoas. E onde eu me sinto de facto muito à vontade é com este grupo de pessoas. E é isso é que é o verdadeiro prazer. Obviamente não descarto todo o impacto que o ruído tem e teve. E como isso toca nas pessoas, como a comédia tem, não paga portagem, não é? Entra diretamente um pouco como a música, se quiseres. E aí nessa lógica é onde eu gosto de brincar. Aquilo é um playground permanente.
0: Precisas desse grupo de pessoas para te sentir, para sentir esse chão comum, esse conforto?
1: Sim, eu de forma geral, Inês, preciso de pessoas para existir. E nomeadamente quando aplica-se também ao trabalho, eu preciso daquilo que não conheço para existir. E tudo vem de pessoas. E se eu tenho que me reconhecer através dos outros. É um bocado isso.
0: Ainda de volta do humor, pode ser uma ferramenta contra a desinformação?
1: Sem dúvida. E também o humor dá-nos essa perspectiva, quase como o mar, não é? Quando recolhe para vir com mais força. Esse distanciamento é fundamental para olharmos para o mundo, para as coisas, para as pessoas, com uma outra perspectiva. No fundo, para quase renovar a esperança.
0: Não deve haver censura? Isto é uma pergunta difícil, não é? A palavra em si, censura, já nos deixa um bocadinho arrepiados. Não devemos fazer censura?
1: Eu creio que não. Acho que, obviamente, imagino que há casos e casos, como é óbvio. Nós estamos a falar aqui, sei lá, dos Epstein Files, mas a censura, artisticamente falando, não. Claro que não. Temos que dar espaço a todos os corpos.
0: Olha, e pensando nos episódios dessa primeira temporada de Ruído, tu rieste muito?
1: Muito. Mas não sou dos que mais me desmancho, garanto-te.
0: Pois, porque eu não te, agora estás a rir-te neste momento, mas eu não te vejo a rir, não é? Nós temos de ti um semblante mais de reflexão e pensativo. Eu imagino que tu consigas aguentar o boneco, não é? Tu consegues?
1: Consigo.
0: Deve ser uma tortura para os outros.
1: Sim, consigo, mas atenção, acho que o melhor a aguentar o boneco é o Pombares. Assim, dito de uma forma quase em uma inconfidência, mas sim, gosto desse desafio, desse limite, porque estamos a criar algo que eu adoro, esta coisa de quase do erro, não é? Ou seja, nós crescemos com a ideia desde miúdos que o erro, ai, somos logo reprimidos, não é? Então aqui o erro é exatamente a parte mais interessante. E quando isso surge, há uma adrenalina genuína de dizer eu não vou quebrar, porque isto pode ir para sítios que nós não estamos à espera. Então bora lá.
0: E aguenta firme, não é?
1: Aguenta, exato.
0: Olha, passaste a ver os limites do humor com outros olhos depois de teres sido pai?
1: Sim. Isso não está dissociado com a perspectiva da dor, no sentido em que a dor devolveu-me um corpo, não é? O humor também me devolve o corpo de outra forma. Então sim, acho que tudo se vai reenquadrando, recentrando, e o humor também, a parte da dor, neste exemplo que dei, são mecanismos de renovação.
0: Sentes-te hoje em dia mais exposto à vulnerabilidade porque tens três pessoas pequeninas que precisam de ti, ou que as queres, para além disso, de precisarem de ti, que tu queres me proteger?
1: Sim, claro que estou mais exposto, até porque a forma como abraço aquilo que faço é de uma forma cada vez mais íntima. Mas o que me preocupa, ou que me expõe, é exatamente este desejo de poder estar presente. Para um bocado como a ideia do pastor, ou seja, ser pai para mim é um bocadinho esta ideia do pastor, que eu acho muito interessante, que é: tu não podes mudar uma ovelha. Aquilo que tu podes fazer sim é escolher o pasto onde elas vão comer. E então preocupa-me não estar presente para, no fundo, as orientar. Não vão para esse lado, como antes aqui esta relvinha, que é muito mais interessante. Sim, preocupa-me. Daí também cuidar um pouco mais de mim, Porque acho que é importante, dentro da lógica do exemplo, também, que é importantíssimo. No fundo, gosto mais de fazer do que às vezes dar palestras aos meus filhos. E acho que o exemplo funciona melhor.
0: Tu és pai de três filhos, eu pensei que era só de duas filhas, mas és pai recente de um rapaz.
1: Sim.
0: Mas enfim, estás já muito habituado a lidar com mulheres, a esse mundo feminino. O mundo pode ser um sítio mais perigoso para as mulheres neste momento? Temos todos algum receio de alguns recuos. Isto também para entrar um bocadinho na peça, no Veneno, que escreveste com a Cláudia, Lucascel. Que peça é essa, Albano?
1: Então, olha, pegando na primeira coisa que disseste, sim, historicamente as mulheres estão sempre mais expostas. Vivemos tempos em Portugal, nomeadamente com o avanço da extrema-direita, que é, obviamente, são tiques de qualquer movimento de extrema-direita, que um dos pontos centrais é, de facto, enfraquecer a existência feminina numa sociedade. E não só a nível individual. Esta peça vem exatamente nesse mecanismo de expor estes possíveis, digamos, estas cabeças meio centradas, totalmente numa violência latente, ora que se traduz num machismo, num sexismo, numa homofobia. E então este dispositivo, o Veneno, que foi escrito pela Cláudia inteiramente, contudo eu contribuí com ideias e inputs pessoais e não só, para desenvolvermos quê? Uma pessoa, uma persona que se expusesse de forma quase grotesca, sendo altamente xenófobo, racista, sexista, tudo aquilo que acabei de dizer, expondo de forma buçal tudo isto. E no final do espetáculo temos aqui um volte-face, enquanto artistas temos algo a dizer e queremos de facto expor como é que isto está ao alcance, ou a diferença que existe entre esta buçalidade, às vezes é só um fato e uma gravata. E obviamente um lugar de poder que te dá depois formas de influenciar a vida dos outros de uma forma absolutamente avassaladora.
0: Consegue-se sempre desmontar de onde vem esse discurso? Não sei se é sempre, mas há um lugar de frustração, de não concretização, de consegues identificar isso nas pessoas que possam eventualmente ter um discurso desses? Às vezes falta de amor.
1: Sim. E há uma compensação absolutamente violenta através de uma ego trip brutal, que se manifesta por uma vontade de se manifestarem, de ganharem uma posição ou um lugar através, ora, de uma violência mais ou menos disfarçada. Acho que sim, são carências, são falhas, sem dúvida, e muitas vezes ignorância também. Pessoas iletradas, praticamente, não é? Basta olhar para a nossa Assembleia e temos lá 50 deputados. Não quero, obviamente, pôr todos na mesma caixa, mas representam um partido que, na minha leitura, são muito limitados, não é?
0: Esta peça, este texto, nasce de alguns, pelo que percebi, alguns depoimentos verdadeiros, não
1: certo,
0: é? De
1: certo.
0: Testemunhos de violência, realmente.
1: Certo. Sim. Um em particular, que aconteceu na zona de Lisboa, que um pai matou a família inteira, três filhos e a mulher, e deixou-os em casa durante uma semana e fez a sua vida normal. Este pareceu-nos assim particular, assim com contornos um bocadinho mais interessantes, ou escabrosos, se quiseres. Pronto, interessante, obviamente, com as devidas reservas. Interessante a nível artístico, ou seja, quisemos também falar na importância da família. A família como uma fundação de uma sociedade. O que é família hoje em dia? Ou que tipos de famílias tens? E a partir deste núcleo desenvolver toda uma dramaturgia e um discurso que se vai adensando por uma perspectiva aí sim, mais social, política e geográfica também. Se, geográfica no sentido, sei lá, em Lisboa hoje em dia não tens nenhum lisboeta a viver. Está tudo nas margens, nos subúrbios. E o que é que isso é? O que é que fala de Lisboa? Não é? Portanto, foi um bocadinho esse mecanismo. E ao criar este objeto, com uma característica que foi limpar tudo o que são artifícios teatrais, é uma cadeira, três projetores, três têm que ver com uma dramaturgia, três filhos e não só, e por aí fora, uma Santíssima Trindade, que é esta perspectiva também religiosa associada a estas pessoas, por norma. E quisemos desenvolver uma matriz voltada um bocadinho para os princípios do teatro, porque é um corpo e palavra em cena só. E para mim, enquanto ator, era o que eu procurava no momento em que vivemos com mecanismos vários para te maquilhares, te apresentares com um best-of de ti no Instagram da vida e por aí fora. Quisemos fazer o oposto, fazer uma coisa totalmente crua. Onde essa, quase como uma espécie de laboratório onde eu me exponho, e a mim, enquanto artista, o que me interessa fazer neste momento é exatamente criarmos um monólogo onde eu me posso expor com as minhas falhas, e este espetáculo tem essa enrede nessa lógica, e a mim interessa-me bastante porque aproxima-me do público.
0: Esse decor despido faz às vezes emergir mais nítida a palavra também.
1: Eu creio que sim, pelo menos consigo, durante uma hora e pouco que estou em cena, estabelecer ali uma comunicação, experimentar-me, não é? Devolver um bocadinho esta matriz teatral, que é um corpo a tentar fugir palavras permanentemente.
0: Onde é que vamos poder ver essa peça? Estiveram em Lolé?
1: Estivemos em Lolé agora, com casa cheia. Há uma componente também muito interessante deste espetáculo, de muitos que já fiz, este sem dúvida que carece de uma conversa depois do espetáculo. Foi extremamente interessante agora, porque tivemos praticamente, as pessoas não saíram durante o tempo todo. Falámos, porque isto depois, o espetáculo toca em várias zonas e as pessoas emancipam-se pouco a pouco, começam a pôr questões. E isso é um mecanismo mesmo muito interessante, como é que as pessoas começam a devolver a um pacto de ficção que é assumido por todos. E pouco a pouco começam a desmontar-se elas próprias ao reverem-se naquela buçalidade grotesca em cena, que é
0: impossível não haver identificação em algum ponto,
1: sim,
0: não é?
1: Eu acho que sim. E interessa-nos isso, ir buscar as pessoas através de pessoas.
0: E vão fazer a peça em mais lugares?
1: Vamos, estamos neste momento em várias frentes, temos várias perspectivas, muito a norte do país, ilhas também, e tem uma vantagem brutal, é que nós conseguimos literalmente levar o espetáculo, montá-lo no dia em que fazemos o espetáculo e vir embora. Portanto, é uma mais-valia de produção, se quiseres, e é extremamente portátil.
0: Interessa-te que o teu trabalho tenha uma mensagem? Também podes fazer de forma de entretenimento, imagino. Sim. Eu, mas se houver uma mensagem, melhor, maior. Sim. É a satisfação.
1: Não me preocupo com a mensagem ou a moral da história, se quiseres. Preocupa-me sim conectar-me. E obviamente, quando me conecto, eu acredito que alguma coisa vai passar. Neste texto totalmente musculado que a Cláudia desenvolveu, é por demais evidente esta, se quiseres, esta moral ou esta mensagem, porque é de tal forma musculado que é impossível tu não te incomodares com aquilo que ouves, ou concordares até.
0: Vamos à primeira canção. O que é que escolheste, Albano?
1: Baby, Gal Costa.
0: Por algum motivo especial?
1: Sim, isso remete-me para tempos onde eu estava a trabalhar no Uruguai, a fazer uma série El Presidente. Isto tem contornos, pronto, que foi a primeira vez que tive numa plataforma streaming a fazer um protagonista, com muitas pessoas no Uruguai, pandemia ainda, e essa música acompanhou-me e ajudou-me muitas vezes, porque eu trabalhava 6 dias da semana, o dito ou famoso 6 para 1. E a Gal Costa acompanhou-te.
0: Vamos ouvir então.

0: Albano Jerónimo, hoje no Fala Com Ela, aqui na Antena 1. Tu tens feito muito cinema, não tens? Libertas-te facilmente dos teus personagens?
1: Liberto, há uns processos que me são... É mais difícil. Há os restos do vento, por exemplo, foi um processo de trabalho que me custou. Eu ligo-me mais aos processos do que às personagens. E se queres que diga de outra forma, não acredito em personagens. Acredito sim em momentos que nos definem, possivelmente numa possível personagem. Há processos intensos. O Tiago Guedes é dos realizadores que eu mais amo, porque é de uma sensibilidade absolutamente tocante e encaminha-nos com um cuidado, com um amor, com um mimo, que te dá uma confiança tremenda para tu ires. Então esse processo foi um bocadinho mais intenso. Mas isto para te dizer, de outra forma que me liberto, sim, porque para mim não tem que ver com encarnar, seja o que for, é exatamente o oposto, é eu abrir espaço para que a minha história possa servir, de certa forma, um contexto, uma peça, um guião, palavras.
0: Que filme é este do Sandro Aguilar, com quem já fizeste algumas coisas anteriormente? É alguém a quem tu voltas? É um chão seguro também?
1: É, o Sandro, olha, é isso, eu preciso de confiar. E o Sandro, aqui neste trabalho, digo-te isto com todo o amor, e é importante enquadrar-te, no sentido em que eu, antes de rodar este filme, eu tinha perdido a minha mãe um mês antes, num processo delicado, digamos assim. E nunca tinha trabalhado nestas circunstâncias. Não estamos aqui a falar de psicoterapia através do trabalho, porque não me interessa. Ou terapia mesmo, não me interessa. Estamos a falar assim de uma ausência total do teu ego e estar ao serviço de algo e de pessoas absolutamente de uma forma livre. E a importância que o coletivo tem. Este filme fala de muitas coisas, mas aquilo que eu gostaria de evidenciar é exatamente a importância que o coletivo...
0: Primeira pessoa do plural, não disse.
1: Primeira pessoa do plural, sim. Do Sandro Aguilar. Como é que tu, dentro do pano de fundo, que é um casal que perde uma filha, como é que tu diluís esta dor em várias frentes? Então é uma espécie de manual de sobrevivência, como é que tu te consegues reinventar enquanto casal. E aqui com o Sandro foi exatamente entregar-me de uma forma tão desprotegida, mas sabendo perfeitamente que estava com um grupo de pessoas, e aqui o coletivo, e é aqui que eu quero chegar, foi por demais importante. Desde a fotografia do Rui Xavier, o Manuel dos Cavalos na maquinaria, a Nádia na direção de fotografia, a Silvia nos figurinos, o Bolu na maquilhagem e, obviamente, a minha parceira, companheira surda, que é a minha Isabela Abreu, que desenvolvemos uma parceria, um estar muito próprio. O filme é belíssimo nestas coisas todas de câmara, de fotografia, mas há aqui uma entrega, há uma expressão de um poema que eu li no conservatório, que é: eu vi a Isabela Abreu em estado de graça. É um ator em estado de graça, Herberto Belder, salvo erro. E então é isso, ou seja, foi o deleite de poder viver e mergulhar através daquilo, de uma das coisas que mais amo na vida.
0: O filme também desagua no humor.
1: Sem dúvida, porque é esse contraponto que é desarmante, tem uma comicidade tremenda. O nosso jogo, também proposto pelo Sandro, desenvolvido por nós, é muito quase clownesco, muitas vezes. Há uma fisicalidade que fala, ou dito de outra forma, a fisicalidade é o que une esta família. Existe outro filho, que é feito pelo Eduardo Aguilar, o filho do Sandro,
0: exato.
1: Que, através de uma fisicalidade não muito normal, nós desenvolvemos uma comicidade, um código familiar. E isso vai-se depois espartilhando em várias personagens, porque uma das possibilidades que o Sandro desenhou muito bem é tu, para diluíres a tua própria dor da perda, imaginares vidas outras. Eu agora podia imaginar que, se eu estivesse no teu lugar, na tua vida, era mais suportável a dor que eu sinto dentro de mim. Então o Sandro filmou essas possibilidades. Eu faço para aí 4 ou 5 personagens, a Isabel 3. Então são estas possibilidades, estes caminhos que o Sandro nos propõe, através de alguma comicidade, de uma fotografia muito colorida, muito
0: contrastante com brutal, o negro que podia viver ali.
1: Precisamente. E é esse contraste que é desarmante e é tocante.
0: É inevitável perguntar-te se tu, de alguma forma, levaste a tua dor para aquela rodagem?
1: Levei transporte sempre a dor das pessoas que eu amo e que já partiram. De alguma forma, quase naiva ou mesmo infantil, sinto que elas estão sempre comigo. Mas sim, levei-a em cada gesto, em cada olhar, em cada toque, através do respeito por aquilo que faço.
0: Essa questão de dos atores resolverem em palco, platô, emoções, coisas inacabadas, dores por chorar, não faz sentido contigo? Não é o palco ou o platô, não é terapia para ti, nunca?
1: Não, só poderá ser interessante se comunicar isso. Mas falaste aí de uma palavra que eu acho extremamente interessante, que este filme, a parte de tudo aquilo que eu faço, são sempre objetos inacabados. Estão sempre coisas coxas, partidas, e que precisam, obviamente, de um espectador para, de certa forma, serem concluídas ou ganharem outros sentidos. Mas é isso.
0: Isso é muito curioso, porque às vezes vamos quase decepcionados porque o filme não teve um fim conclusivo. Uhum. O espectador é o fim. O espectador pode ser o fim.
1: Sim, o fim ou...
0: O end final mesmo. Pode ser o espectador, não é? E levar para casa essa conclusão por mastigar.
1: Sim, mas é um fim que eu espero que continue, no sentido em que espero que se perpetue e que a pessoa passe essa sensação de fim que teve para outras pessoas, para que isso se dissemine. É um bocado uma corrente de... Não, eu não quero chamar de boa vontade, mas de um corrente de pensamento, no fundo.
0: Que se partilha.
1: Uhum.
0: Que espetáculo foi este em que te confrontas com a inteligência artificial e que teve estreia no Centro de Arte Moderna?
1: Uhum. Foi uma experiência lançada pela Zabra, que é um coletivo que eu gosto particularmente, faz um trabalho único no nosso país, dentro do pensamento filosófico, tecnologia, o avanço tecnológico, inteligência artificial e por aí fora, novas coisas mais... digamos, tecnologicamente falando, aparelhos e dispositivos cénicos muito mais dentro desta lógica. Foi um desafio lançado por eles, foi desenvolvido um prompt a uma máquina à aroa propositadamente para este espetáculo para contracenar comigo. Tínhamos palavras chave, base, mas havia um leque brutal depois da improvisação e eu poderia perguntar tudo o que eu quisesse.
0: Como é que foi? Como é que nós ainda estamos naquela fase muito... Bom, já não estamos céticos, porque já percebemos que é real, que existe, que vai, já está a mudar as nossas vidas, mas ainda temos dúvidas. Ainda agora, numa conversa anterior à nossa, falávamos justamente sobre a inteligência artificial, porque ainda estamos no campeonato da dúvida. Isto é inteligência artificial? Isto parece inteligência artificial, não é? Ainda estamos a lidar com a dúvida. No teu caso, esse confronto foi muito real, apesar de tudo, não é?
1: Sim, foi, mas deparámo-nos com várias questões, mas uma que eu acho que é muito interessante, que é a máquina não consegue acompanhar uma coisa tão simples como o erro. E isso, o erro, é uma das coisas para mim que nos define enquanto humanos.
0: Por exemplo, dá-me um exemplo concreto.
1: Houve um espetáculo que me lembrei de lhe perguntar quem é o Alban Jerónimo. E desenvolve. E começou-me a falar de um Alban Jerónimo. Ao início falou-me de coisas ok, batiam certo. E depois começou, eu disse-lhe que relações é que o Alban Jerónimo teve. Faz, especula, imagina. E começou a dar coisas completamente variadas e depois já não respondia coisa com coisa. Ou seja, há uma limitação. Mas uma das coisas que também se percebe de uma forma clara é que a função de teatro, ou esta arte de palco, precisa de pessoas para existir.
0: Pois, porque quando nós estamos mais ou menos assustados, há quem esteja fascinado, também pode haver lugar ao fascínio, evidentemente, perante este novo mundo da inteligência artificial. A verdade é que nós pensamos, muitos dos nossos trabalhos podem desaparecer, não é? Um livro pode ser, desculpem a expressão, cuspido em dois minutos, não é? Estão lá os temas amor, ciúme, posse, mas ninguém vai estar presente para assinar o livro. Certo?
2: Certo.
0: Portanto,
2: certo.
0: Apesar de tudo, vamos entrar numa altura em que a presença humana vai ser muito valorizada, porque ela é que vai distinguir esse lado virtual, mecânico, no sentido, lá está, depois a emoção ainda pode escapar, o erro pode escapar, mas a presença humana vai fazer a diferença, não é?
1: Vai. Outra coisa, não tem cheiro, também é uma coisa muito importante, mas vai fazer a diferença. Ou seja, para fazeres uma peça há muitos anos, há 15 anos, para fazer um texto de Molière precisas de 2 horas e 8 atores. Hoje continuas a precisar de 2 horas e 8 atores para fazeres uma peça de Molière. Uma ponte, a construção de uma ponte já não é assim, por exemplo. Acho que toda a tecnologia, sim. Nessa perspectiva mais prática, fabril, se quiseres, ou industrial, acho que será extremamente útil e que as nossas vidas irão mudar, empregos irão ser suprimidos e por aí fora. Mas nestas funções, nomeadamente artísticas, eu acho que a presença humana, se calhar o teatro pode vir a ser uma experiência gourmet.
0: Eu acho que sim, eu estava a pensar justamente, o teatro já esteve quase esquecido, não é? Das nossas plateias, e de repente nós vamos valorizar tanto poder ter ali alguém, que são muitos ou não, um monólogo, e sentir as respirações, os cheiros, sim.
1: É quase os jardins zoológicos. Vamos lá ver como é que os humanos
0: ainda são. Assusta-te a inteligência artificial?
1: Há uma parte de mim que sim, outra que não, no sentido em que de facto pode potenciar, abrir aqui possibilidades, nomeadamente
0: na medicina, sim.
1: Agilizando alguns processos, se calhar numa perspectiva também jurídica, não sei. A parte que me assusta é exatamente esta parte de não pensarmos. De não desenvolvermos aquilo.
0: Não questionarmos.
1: Não, e mesmo o nosso corpo, sei lá, há quanto tempo. Eu reparei que escreves ainda à mão. Eu também faço isso. Mas, por exemplo, coisas como a caligrafia, que é algo tão determinante para a tua personalidade. Eu consigo avaliar ou depreender algumas coisas através da forma como escreves. Coisas tão importantes, passar do pensamento através de um braço para uma caneta e escreveres num papel umas letras, umas palavras. Todos estes mecanismos de autoconhecimento, onde tu te estimulas a ti enquanto animal, tudo isto está a desaparecer. E está a ser branqueado e está a diminuir o teu raio de existência.
0: Claro.
1: Esta é a parte que me assusta mais. Onde tu não pensas. Onde tens um corretor quando escreves e irrita-me imenso quando estou a fazer uma mensagem e sugere-me palavras. Tipo, não, eu não quero escrever isso. E depois, mesmo que seja essa que tu ias escrever, eu vou escrever outra. Então há esta quase desinformação ou desaprender que te torna um ser... aquela imagem clássica, sentado em frente a um sofá a comer e a ver televisão. Esta coisa acéfala.
0: Acéfala, é isso mesmo. Fazer telenovelas é uma libertação ou é um trabalho extenuante? As duas coisas?
1: As duas. Também é parte, financeiramente falando, que, enquanto eu falo por mim, como é óbvio, que me dá aqui a possibilidade de fazer um mínimo pé de meia para poder fazer teatro, para poder existir de outra forma, para ter mais tempo com as minhas filhas e com o meu filho. Mas é um desafio. A única coisa que eu temo a nível de novelas, pelo menos a nível nacional, é que dentro desta ideia de se otimizar, e agora estou a ser diplomata a usar este termo, desta otimização da produção, que se perca muitas coisas. Fazer novela antigamente tinhas projetos de, às vezes, 1 ano, 8 meses, era um período normal. Hoje em dia já fazes em 4 meses, onde, para existir em 4 meses, condensas tudo, e sobretudo horas de trabalho e sobrecarga de trabalho, cavalar. Até aqui, pronto, ou seja, e no meio deste processo, obviamente vais perder tudo. Cuidado, atenção com as pessoas.
0: Atenção com o texto, com as palavras.
1: Com o texto, com tudo. Acho que tudo se perde. Obviamente ganhas a nível de produção uma rentabilidade, imagino eu, interessante.
0: És bom a fazer de mau? És bom a fazer de vilão?
1: Epá, quando faço, tem-me corrido bem. mas acredito que... gosto de ser útil, estás a ver? E gosto de servir uma função. Se me pedem determinado papel que, onde esteja lá essa ideia de mau, gosto de servir em pleno essa função.
0: Olha, e a experiência Rabo de Peixe? Como é que foi?
1: Epá, foi eu falo sobretudo da primeira temporada, que foi um objeto mesmo interessante, porque, como se costuma dizer na gíria, pusemos a carne toda no assador. e vamos lá ver o que é que isto vai dar. E então houve uma liberdade tremenda, no fundo é o que eu quero dizer, uma carga de trabalho muito exigente e forte, mas houve uma liberdade, houve uma alegria de estarmos a fazer. Ora um projeto para a Netflix, ora uma história, um ponto de partida inacreditável, e tentámos habitar aqueles corpos e aquelas pessoas, aquela ficção. E então foi um deleite, ainda por cima colhi-me uma personagem muito... Foi um brinquedo para mim, foi uma diversão. Foi tentar ocupar aquele Arruda de uma forma mais brutal e violenta que conseguia.
0: Eu vou dizer, vou confessar que nunca vi Rabo de Peixe, portanto, uhum. Eu percebi que foi um grande fenómeno, uhum. Mas por outras prioridades, provavelmente escapei ao fenómeno. Uhum. Percebes que tenha sido o fenómeno que foi? Como é que encontras justificações para isso?
1: Acho que cumpriu todos os ingredientes de uma série para uma plataforma streaming. Sei lá, explosões, perseguições, drogas, sexo, essas coisas todas. Está lá, check, check, check. E depois acho que o facto de ser uma história que nasce numa ilha, num conjunto de ilhas absolutamente único no mundo, para mim, que são os Açores, tudo isso deu-lhe, ou conferiu, uma identidade. Isto passou-se em Portugal, né? Portanto, acho que tudo isso teve um eco. E depois, obviamente, o trabalho da Fraga, a fotografia do André Shankovsky, foi uma junção ali muito feliz, um encontro de pessoas com uma vontade muito... Estávamos muito acossados todos, com muita adrenalina de fazer isto. E a história, lá está, mas sobretudo a partir da história, que a história era de facto muito, muito, muito rica. E como é que a gente conseguia estilhaçar aquele mosaico.
0: Albano, o que é um dia bom para ti?
1: É um dia bom, então. Acordar mais ou menos 6:45, acordar docemente as minhas meninas, com beijinhos, festinhas, e enquanto elas se vestem, não acordam, eu vou fazer os pequenos almoços com ovos, que é muito importante começar com proteínas, fruta, torradas em formas de casas com portas, que eu faço para as duas. Vou vestir a minha filha do meio, a Helena. Depois dentes, essas coisas, escola, vou levá-las à escola, vou trabalhar, porque eu amo trabalhar. Volto para casa à meia da tarde, pegar as miúdas na escola, levar ao parque a minha do meio, levar às atividades a minha filha mais velha, voltar, pegar nessas miúdas, vir para casa, jantar, estar com elas, falar sobre o dia, dar mimos à minha mulher, banhos, deitá-las, sentir que uau, que dia tão bom. E depois adormecer com a minha mulher.
0: Que bom. Vamos à segunda canção. O que é que será?
1: Epá, tive dúvidas, mas o show de Beth Gibbons, que é uma música que já adoro-a, e acompanhou-me num processo muito delicado, onde fui obrigado a trabalhar, onde tive a primeira consciência que o teatro salvou-me.
0: Bom, terminamos aqui na Antena 1, mas ainda vamos conversar mais um bocadinho na parte do podcast. Obrigada, Albano.
1: Vamos embora.

0: Meia-noite em Portugal Continental e na Madeira, são 11 horas nos Açores. Qual é esta hora em destaque nas notícias?
1: Em destaque a comemoração dos 60 anos da obra da Ponte 25 de Abril, que se reconhece mudou o país. Há um espetáculo de drones preparado para esta hora, um espetáculo que vai envolver 500 drones. Por isso, o trânsito vai estar condicionado nos dois sentidos durante 10 minutos na Ponte 25 de Abril. Em noite de comemoração, a Associação de Utentes da Ponte 25 de Abril lembra que os residentes da Margem Sul estão nesta altura a ser duplamente penalizados pelo pagamento de portagens e pelo aumento do preço dos combustíveis. Já terminou a reunião em Rabat dos altos dirigentes da FIFA com um pedido de desculpas pela sugestão polémica de abertura do Mundial de Futebol a investidores privados.
0: Nesta altura no Porto e em Coimbra estão 19 graus, 21 em Lisboa, 22 em Ponta Delgada, Faro e Funchal 25 graus. As notícias à meia-noite, a edição é de Cláudia Almeida.
1: Com previsão para iniciar a esta hora o espetáculo que assinala os 60 anos da construção da Ponte 25 de Abril, ponte que liga a margem norte à margem sul em Lisboa. Trânsito interrompido nos dois sentidos pelo menos durante 10 minutos. Trata-se de um espetáculo em 3D, prevê a utilização de cerca de 500 drones que vão projetar uma narrativa de imagens ligada a esta infraestrutura. Projeção a partir da margem sul do Tejo, na zona do Cristo Rei e visível da zona das docas em Lisboa. A Associação dos Utentes da Ponte 25 de Abril reconhece que se trata de uma infraestrutura decisiva, mas o presidente desta associação, Aristides Teixeira, sublinha à Antena 1 que nesta altura a ponte representa um verdadeiro pesadelo para os habitantes da Margem Sul com o preço das portagens.
2: Uma ponte que faz todo o sentido e toda a necessidade, mas para nós é atualmente, e já há alguns anos esta parte, um pesadelo. Os utentes que através para trabalhar, ir ao médico e estudar, é para esses um autêntico pesadelo. E ela marca com as portagens a maior discriminação de pessoas. Quem mora na margem sul ainda tem de pagar uma pesada portagem para ir trabalhar. Com o aumento dos preços dos combustíveis, a verdade é que a população da margem sul fica cada vez mais discriminada, cada vez mais asfixiada na sua vida, porque de facto as famílias vivem numa constante agonia.
1: O valor da portagem nesta altura varia entre os 2,25€ e os 8,45€ em função do tipo de veículo. A Associação dos Utentes da Ponte 25 de Abril insiste que o Governo deve ouvir as

0: populações e lembra os pedidos que já fez desde o aumento do preço dos combustíveis.
1: Sugerimos que o próprio governo suspendesse todas as portagens e o governo chuta para baixo do tapete, nem quer ouvir falar do assunto. Que houvesse uma atitude que mostrasse vontade de atenuar esta situação gravíssima. Mas não, os sinais são sempre de continuar a aumentar, porque é assim o contrato, ao menos que pagassem menos. Gostaríamos que, por algum momento, nem que fosse em nome destes 60 anos da Ponte 25 de Abril, que o governo tirasse os tampões dos ouvidos e ouvisse a população.
0: É o pedido do presidente da Associação de Utentes da Ponte 25 de Abril, que esta quinta-feira assinalam-se os 60 anos desta infraestrutura com o tal espetáculo sobre o Tejo promovido pela Infraestruturas de Portugal, a Lusoponte e a Fertagus. A Missão Escola Pública prevê um cenário idêntico ao do dia 17 de julho, em que se publicaram pautas com as classificações dos exames nacionais da primeira fase, com muitas notas em branco. A Missão Escola Pública prevê o mesmo cenário já na próxima sexta-feira. Determina o Ministério da Educação que dia 7 de agosto se devem afixar as notas com as reapreciações dos exames da primeira fase, mas muitas pautas vão ter espaços em branco, acredita Cristina Mota, do movimento Missão Escola Pública.
2: Não deveremos ter todas as classificações das reapreciações lançadas na sexta-feira, dia 7, conforme está previsto. Acreditamos que vamos ter um cenário muito semelhante ao que aconteceu no dia 17, em que terão lugar certamente a fixação de pautas, mas não terão, portanto, todas as classificações disponibilizadas.
0: E Cristina Mota explica também as razões que tornam quase impossível concluir as reapreciações no prazo.
2: Nem todos os colegas conseguiram terminar o processo até dia 4, é um processo muitíssimo burocrático, onde faltaram documentos durante grande parte do processo, documentos que só agora estão a chegar aos relatores, nomeadamente, portanto, a argumentação do aluno, a fundamentação que deverá acompanhar a reapreciação e que nem sempre aconteceu, tal como os modelos que têm de ser preenchidos pelo relator, só agora começaram a ser disponibilizados e, por esse motivo, muitos relatores precisaram de mais dias.
0: Já esta quarta-feira, várias escolas prolongaram o prazo para os classificadores concluírem a reapreciação dos exames, uma informação que não veio diretamente de um ofício do Júri Nacional de Exames, esclareceu também o movimento Missão Escola Pública à Antena 1. Terminou na cidade marroquina de Rabat a reunião dos altos dirigentes da FIFA e, no comunicado final, um pedido de desculpas pela sugestão polémica de abertura do Mundial de Futebol a investidores privados. Camila Vidal.
3: Não volta a acontecer. É a garantia da FIFA em comunicado divulgado esta noite. O texto foi conhecido no fim de uma reunião em Marrocos que juntou a cúpula da FIFA e não se ignorou neste encontro a FIFA Forward Enterprise, o nome da iniciativa que pretendia vender parte dos direitos das competições a privados, incluindo o Mundial e o Mundial de Clubes. Os dirigentes da Federação Internacional de Futebol dizem que não tinham intenção de excluir da iniciativa o Conselho da FIFA ou as federações nacionais e reconhecem que foram cometidos erros depois da fuga de informação desta proposta para a imprensa. Referem que enviaram já cartas a pedir desculpa aos associados e haverá um relatório interno sobre o caso que será entregue ao organismo de supervisão. Sublinham que a proposta já caiu, mas que teria sempre de ser aprovada pelo Conselho e pelas federações. E agora que já não está em cima da mesa esta proposta, a direção da FIFA diz que não vai tolerar mais ataques à integridade e, por isso, vai tomar as medidas necessárias para proteger a reputação. Acrescentam que nada foi feito à margem das leis internas da FIFA. A confiança em Gianni Infantino é total. O secretário-geral e os membros da direção da FIFA reforçam a confiança no presidente. É logo no primeiro parágrafo do comunicado, onde se lê também que ele foi eleito por todas as 211 associações de futebol membros da FIFA.
0: Apesar deste voto de confiança da FIFA, esta quarta-feira a pressão subiu para a admissão de Infantino. O The Times avança que o presidente da FIFA ofereceu a Marrocos a final do Mundial de 2030 em troca de apoio para a reeleição. É notícia no mesmo dia em que o antigo craque português Luís Figo escreve um artigo de opinião no Daily Mail a pedir a saída de Gianni Infantino. A comentadora de desporto da Antena 1, Matilde Fidalgo, compreende as críticas a Infantino, que considera ter a imagem manchada, e refere que o erro está em querer privatizar o desporto mais democrático do mundo.
4: Eu acho que o futebol é o desporto mais democrático do mundo é praticado por tudo e por todos de forma transversal e, portanto, ver uma ameaça àquilo que é a capacidade do futebol continuar a ser para todos é grave e eu acho que é isso que assusta e que faz com que deixem de confiar em Gianni Infantino.
0: A crise na FIFA não se sente diretamente nos relvados, mas ajuda a piorar a saúde no futebol, diz também a comentadora de desporto Matilde Fidalgo.
4: O futebol é um ecossistema e quando o ecossistema está em crise acaba por se sentir nos vários microsistemas que aí estão englobados. Não parece que diretamente agora haja uma equipa que vai jogar menos bem por causa desta crise, mas de uma forma geral a saúde do futebol fica degradada quando há problemas desta ordem, especialmente com figuras que têm cargos de chefia, de importância e de relevância.
0: A comentadora de desporto da Antena 1. Irão e Oman chegaram a acordo para uma nova rota marítima no Estreito de Hormuz. O governo iraniano avisa, no entanto, que o entendimento não se vai traduzir na reabertura imediata do Estreito, numa altura em que se mantém a incerteza quanto ao retomar das conversas com Washington. Luís Peixoto.
5: Depois do colapso do memorando de entendimento com os Estados Unidos, Irão e Oman chegaram a acordo para uma nova rota marítima segura no Estreito de Hormuz. Esmail Baghaei, porta-voz do Ministério dos Negócios Estrangeiros iraniano, sublinha que o entendimento não significa a reabertura imediata do estreito, mas tem por objetivo permitir mais condições de segurança para a navegação comercial e garantir a regulação do tráfego marítimo. O executivo iraniano revela que as rotas temporárias existentes vão ser desativadas e parte significativa do novo percurso de Hormuz vai passar pelas águas territoriais do Irão. Caso não haja interferência de terceiros, defendem os dirigentes iranianos, o acordo é oficializado em breve. Quanto ao diálogo com os Estados Unidos, que se mantém no impasse, o vice-ministro dos Negócios Estrangeiros do Irão, Kazem Garibabadi, defende que tem de ser ultrapassada a constante quebra de promessas dos Estados Unidos para que volte a haver confiança nas negociações. Nas últimas horas, Donald Trump afirmou que o Estreito de Hormuz vai reabrir muito em breve. O presidente dos Estados Unidos diz que espera um acordo esta quarta ou quinta-feira. Caso contrário, regressam os ataques aéreos.
0: E o presidente iraniano Massoud Pezeshkian diz em entrevista que o contacto com o líder supremo é atualmente muito difícil. Mostaba Khamenei, novo líder supremo do Irão, sucedeu ao pai, o Ayatollah Ali Khamenei, que morreu durante os ataques israelo-americanos. O Torriense está fora da Liga dos Campeões Feminina de Futebol. Em Turim, na estreia em competições europeias, a equipa portuguesa foi derrotada por 2-1 frente à experiente Juventus. O Torriense vai agora discutir a continuidade nas competições europeias via Liga Europa Feminina frente ao Apolónia, já no sábado. Esta quinta-feira, o Benfica defronta o Hearts na primeira mão da terceira pré-eliminatória de acesso à Liga Europa. Os encarnados recebem os escoceses na Luz, às 8 da noite, hora de Lisboa. O técnico Marco Silva espera tirar partido do fator casa.
6: Acreditar que o impacto do fator casa, seja ele no primeiro jogo, também estará bem presente. É esse o nosso objetivo, jogar também com isso, saber e sentir a importância do que é jogar no Estádio da Luz a primeira mão de uma eliminatória e fazer com que esse impacto tenha um peso decisório no primeiro jogo, nunca terá na eliminatória como teve, ou na decisão como teve o segundo jogo contra o St. Gallen.
0: E Cláudio Braga, estrela no Hearts, promete dar trabalho aos encarnados.
7: Claro que sabemos que à partida o Benfica tem o favoritismo e isso é só nós a perceber um bocadinho de futebol, não é? Mas ao fim e ao cabo ninguém joga para perder e nós não vimos aqui para isso, sem dúvida. Vimos aqui para dar o máximo de trabalho possível ao Benfica e para levar um resultado positivo para o Tyne Castle. É um jogo claramente muito difícil, em que o Benfica tem outro tipo de experiência em competições europeias, outro tipo de experiência em qualquer tipo de jogo desta categoria e jogadores de alto calibre, mas a verdade é que nós vimos cá para, como disse, para dar trabalho ao Benfica e para tentar levar a eliminatória para o Tyne Castle.
0: Jogo às 8 da noite na Luz. Antes disso, começa o Sporting de Braga, Dinamo Minsk, na Pedreira, às 7:30 da tarde, partida da primeira mão da terceira pré-eliminatória de acesso à Liga Conferência. A fechar, falamos de Carlos Paião. Trocou a medicina pela música, compôs mais de 200 canções. Esta quinta-feira estreia Playback, filme sobre o lado menos conhecido do cantor. Margarida Vaz.
8: Apresento-vos um estudante de medicina. Carlos Paião!
9: Revelar o homem, para além das canções, é a intenção do cineasta Sérgio Graciano com o filme Playback.
10: Há muito mais do que só músicas conhecidas. Há uma pessoa particularmente feliz, de bem com a vida, muito inteligente, muito talentosa, e juntar isso tudo num filme é super bonito.
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11: Houve pesquisa, houve estudo sobre os

0: não sou poeta, eu vim do Porto. Eu acho que são coisas assim muito fora da caixa às vezes. É uma descrição muito curiosa do que é ser português e da alma portuguesa. 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
1: Olá a todos, muito boa noite. Sejam bem-vindos ao espaço de emissão das Confissões Religiosas. Como em todas as primeiras quintas-feiras do mês, e esta é a primeira quinta-feira do mês de agosto, juntamos representantes e amigos de cada confissão radicada em Portugal, no espaço Diálogo entre as Religiões, aqui na Antena 1. É sempre muito bom ter-vos desse lado, e nós gostamos muito também de nos ter aqui rodeados. Hoje tenho comigo os nossos amigos Padre Peter Stewell, da Igreja Católica Portuguesa, o Sheikh David Munir, da Comunidade Islâmica de Lisboa, e também a nossa querida Sara Narciso, da Aliança Evangélica Portuguesa. O meu nome é Pedro Marques, estou aqui em representação da Comunidade Bahá'í de Portugal. Como estamos em agosto, resolvemos desta vez falar um pouco sobre a alteração de ritmo que há sempre nesta altura do ano. São férias escolares, são férias dos menos jovens, como é o nosso caso, e aproveitamos para ler, para refletir, para orar, para perceber qual é o nosso papel no mundo, como é que podemos servir a humanidade e todos os que nos rodeiam. Também nesta altura do ano os jovens têm mais tempo livre e portanto também vamos tentar perceber como é que as confissões religiosas aproveitam esta bênção que é ter jovens cheios de energia com mais tempo livre para poder servir a humanidade. E é exatamente por aí que vamos começar. De que forma é que estas férias do verão implicam uma necessária alteração da rotina, um corte com o dia-a-dia? Já não temos horários, não temos compromissos. Como é que isto nos leva a refletir sobre nós próprios, o mundo que nos rodeia e de que forma é que nós podemos influir neste mundo? Padre Peter Stewell, como é que vemos esta altura de agosto e do verão?
2: Foram talvez os momentos fortes no início do meu tempo de padre, depois de ter sido ordenado. Comecei a trabalhar com a juventude universitária católica. Eu era um jovem assistente, havia assistentes muito mais rodados que dirigiam o movimento e no verão havia sempre uma semana que era estilo acampamento ou então alojamento em algum espaço grande como o seminário de Penafirme, lembro-me, ou ali em Peniche. E convidava-se um perito para vir, e era gente que estava na universidade, numa universidade bastante agitada, no pós-25 de Abril, corriam muitas ideias, mas era um espaço onde voltávamos a ter algum contacto com a natureza e voltávamos a ter um contacto uns com os outros, ou tínhamos um contacto

0: com os outros que não podíamos ter ao longo do ano letivo. As reuniões no ano letivo eram reduzidas a uma hora, às vezes as pessoas a correr entre reuniões ou chegando atrasados. Claro que se fazia alguma reflexão, mas era completamente diferente estar ali, fazer uma caminhada, sentar-nos depois para fazer ouvir um perito a falar e discutir uns com os outros. Era não só um momento de reflexão sobre a fé, sobre enfim, a nossa condição humana, mas também um tempo para fortalecer os laços humanos, a amizade entre as pessoas, a confiança. Havia sempre amigos de pessoas, quer dizer, dos jovens que vinham todas as semanas às reuniões ao longo do ano. Depois, para encontros desse género, traziam amigos que tinham uma ligação mais frágil, digamos, com as questões da fé, e, portanto, era sempre uma oportunidade de aprofundarmos a nossa experiência. Alguns desses jovens, agora com 70 anos, reúnem-se todos os anos, ainda esta semana, na quinta-feira, irei para um desses encontros em Leiria, onde vem gente de todo o país para refletir sobre poesia e espiritualidade.
1: Sei que, David Munir, é de facto uma altura em que nós temos mais disponibilidade, até espiritual, para estarmos com os outros e percebemos, afinal, o que é que nós estamos aqui a fazer.
2: Isto é assim, vou falar um pouco sobre as comunidades islâmicas no nosso país. Há várias comunidades islâmicas, ou podemos dizer assim, cada mesquita é uma comunidade. E acontece que, quando começam as férias, uma das preocupações que os pais têm, e os que estão ainda a trabalhar, onde colocar os filhos. Mas também há mesquitas onde ensinam, dão aulas sobre, sobre o Islão, sobre a leitura do Alcorão, diariamente, mas com um horário muito reduzido, porque estamos no ano académico. Então, durante as férias, o que é que essas mesquitas fazem? Agora, mais concretamente, a Central, nós temos vários alunos que estão a ter aulas diariamente, mas durante as férias nós alteramos um pouco o programa. Porque estão de férias, né? Estão de férias, portanto, aquele entusiasmo das férias, a brincar e jogar, então nós criamos, em vez de termos aulas todos os dias, não temos todos os dias, há um dia específico ou dois dias específicos para jogarem. Portanto, nós temos um pavilhão enorme, eles vêm, de certeza. Isto é para a parte espiritual continuar a evoluir e também a parte de saúde, que é muito, muito importante. Também notamos que durante a época de verão há muitos casamentos. E normalmente os casamentos costumam ser aos fins de semana. E o mês de agosto, se não calhar o mês de Ramadão, porque pode até, mas agora estamos um pouco longe, na agenda da comunidade islâmica há muitos casamentos marcados. Portanto, do outro lado, nós temos aqueles pais que só podem estar de férias no verão, mais concretamente no mês de agosto. Então pegam os filhos e a família e vão de férias. Uns vão para fora, outros ficam, fazem férias dentro de Portugal. E depois há uma pequena percentagem que já está a aumentar, que aproveitam as férias de verão, as férias de agosto, as férias escolares, para irem visitar lugares sagrados. Então vão à cidade de Meca, vão à cidade de Medina, alguns arriscam ir até Jerusalém, mas neste momento não é assim muito apropriado. Portanto, isto é uma miscelânea enorme. Quando os filhos já são mais crescidos, então os pais acabam também por levar os filhos, quando fazem essa viagem espiritual, podemos dizer assim, aos lugares sagrados.
1: Uhum. Sara, este é um equilíbrio que é preciso encontrar, porque de facto estamos no verão, são férias, os miúdos querem ir para a praia, querem jogar futebol, como estava a dizer o Sheikh Munir, mas a parte espiritual também não podemos descurá-la, portanto é um equilíbrio que é preciso conseguir.
3: É verdade. Boa noite a quem nos está a ouvir, Pedro, também aqui aos meus colegas. É um equilíbrio necessário mesmo para o nosso bem-estar. não é? O próprio Jesus, que é para nós cristãos evangélicos a nossa referência por excelência, ele teve o seu ministério público onde andava com multidões que o seguiam, operava milagres, fazia maravilhas, ensinava, não é? Mas havia momentos em que ele precisava de se retirar, onde tinha também o seu ministério mais privado, não é? Com os seus discípulos, onde ele também precisava de descansar, momentos onde ele desfrutou também do convívio, entrando, comendo, não é? À mesa, uns com os outros, tempo de comunhão. E o próprio Deus, logo no princípio, quando criou os céus e a terra, ele criou, não é? Em 6 dias da criação, no 7º ele descansou. Portanto, efetivamente, e ele era Deus. Nós podemos pensar que ele não precisaria de descansar, porque ele é incansável, não é? Mas ele próprio nos ensinou que há tempo para tudo. Tempo para avançar, tempo para abrandar, tempo para construir, tempo para destruir e tempo para descansar também. Então, as nossas férias, digamos assim, em verão, que isto acaba por ser os ciclos das estações, não é? Acabam por ser um convite a isso e também porque é de facto um período em que nós podemos parar, como um carro, abastecer combustível para depois prosseguir a viagem. E nós, cristãos, pronto, é importante podermos também ter estes equilíbrios ao longo da semana, não é? O ciclo dos 7 dias e ao longo do ano. Então o verão nós vemos como uma oportunidade, em primeiro lugar, para as nossas crianças e os nossos jovens, que queiramos, quer não, eles param com as escolas, não é? Param as aulas e têm ali 2-3 meses de verão. Então, que soluções é que nós apresentamos para estas situações? Logo em julho começam os acampamentos. Nós temos uma grande diversidade de acampamentos evangélicos de norte a sul do país. Nós chamamos acampamentos, mas a maioria, na verdade, não são acampamentos porque já têm instalações próprias, acabam por ser mais acantonamentos. Mas ficou o termo acampamentos e até hoje é assim que funciona. E temos acampamentos no Norte, as Quintas do Norte, da União Bíblica, temos em Sintra, no Carrascal, na Ericeira, ali junto ao mar, perto do mar, os acampamentos da Palavra da Vida, que também promovem, além das atividades para crianças e adolescentes, por exemplo, uma atividade específica para surfistas ou para adolescentes que se queiram lançar, não é? O surf camp. Temos os acampamentos Batista em Água de Madeiros, uma semana para cada faixa etária, homens e mulheres, o acampamento familiar, que também reúne famílias, para crianças, para adolescentes, pré-adolescentes, para jovens e por aí fora. Temos os acampamentos no Algarve da Ação Bíblica, das Assembleias de Deus também no Monte Esperança, o Instituto Bíblico Português também já retomou os seus acampamentos no Tujal e por aí fora. No nosso site da Aliança Evangélica poderão de resto ter acesso a estes acampamentos, até porque eventualmente pode alguém estar a ouvir-nos e desejar participar. Eles não são exclusivos para os crentes das igrejas evangélicas, não é? Prioritariamente são, mas não só. Por exemplo, muitas vezes as crianças vão e convidam colegas, amigos da escola, os pais estão a trabalhar durante o mês de julho. O que é que nós vamos fazer aos nossos filhos nesse mês? Há os ATLs que as escolas oferecem e há também estas semanas de acampamentos. Há igrejas que também fazem as chamadas EBFs, Escola Bíblica de Férias, ou seja, durante uma semana preparam um tempo especial, não necessariamente para as crianças dormirem lá, vão dormir a casa, mas durante o dia também têm lá, e sempre associando o lúdico ao espiritual, porque nós sabemos que nós queremos que Deus está presente no todo. Sim, é preciso termos os nossos tempos de devocional, de leitura da Bíblia, através da música, os tempos de oração, mas também quando eu estou a servir. Essa é outra forma também. Muitos jovens aproveitam os seus tempos de férias para servir nestes acampamentos. Podem servir desde a cozinha, na logística, servir como conselheiros, monitores dos mais novos. Há muitas formas para nós efetivamente servirmos, não é? O serviço também é uma forma de nós expressarmos de uma forma prática, não é? O cuidado, o amor de Deus. Enfim, há uma mão cheia de oportunidades e há outros guerreiros também que, mais do que uma semana, além de servirem nestas áreas, dizem assim: não, eu quero dar 15 dias, 3 semanas, um mês das minhas férias para, por exemplo, servir em campanhas de, que nós chamamos de evangelísticas e voluntariado, em que eles experimentam o que é ser missionário durante aquelas 2-3 semanas. E temos ministérios como os King's Kids, que pertencem à JOCOM, jovens com uma missão, que proporcionam esta experiência a partir dos 10 anos. Portanto, crianças a partir dos 10 anos e muitos adolescentes e jovens até aos 18 anos podem ter esta experiência através das artes, música, dança, dramas que são apresentados na rua, na via pública também, ou vão aos lares de idosos, ou vão às praias, por exemplo, e estão eles através das artes, não é? Também a passar uma mensagem de esperança, uma mensagem de confiança, não é? Nomeadamente, agora este verão, por exemplo, o foco desta campanha de evangelismo através das artes este ano é na Margem Sul, portanto, se alguém nos estiver a ouvir, na semana de 10 a 16 de agosto, vamos ter um grupo de quase 100 jovens, crianças, jovens e famílias, que vão estar, portanto, em Almada, vão estar no Seixal, vão estar no Barreiro, Moita, por aí, de 10 a 16 de agosto, precisamente, através das artes, com abraços, a dar abraços grátis, tudo grátis. Portanto, nada do que nós fazemos é para ter qualquer tipo de fundos. Muito pelo contrário, é de honrar muitos destes jovens e muitas destas crianças que, antes de irem para estes acampamentos ou para estas iniciativas, têm um foco: eu preciso juntar dinheiro para ir. Então fazem, desde lavar carros à família, sei lá, fazem N iniciativas para poderem angariar fundos, para poderem ser participantes, pagar as suas próprias, e vão com o colchão às costas, e o colchão às costas, e lá vão. E quero aqui também enaltecer a lei da liberdade religiosa que nós temos em Portugal, e celebramos agora há bem pouco tempo os 25 anos desta lei da liberdade religiosa, que nos permite isso mesmo, permite com muito respeito, mas sem problemas, não é? E claro, obedecendo a todas as questões legais, mas permite-nos ter estas experiências. Quer, por exemplo, há 3 anos tivemos as Jornadas Mundiais da Juventude, não é? E outras, e tu falarás também do que vocês jovens barrais fazem, mas podermos aproveitar, nomeadamente as férias de verão, para estarmos na rua também em contacto direto com as pessoas, quanto mais não seja para partilhar um abraço ou um sorriso.
1: E este aniversário dos 25 anos da Lei da Liberdade Religiosa nunca é demais a relembrar, porque de facto permite-nos, entre outras coisas, estarmos aqui os quatro a conversar na rádio pública, e nunca é demais sublinhar essa questão. Do lado da comunidade Bahá'í, e já falando um bocadinho mais à frente da questão dos jovens e das crianças, existe uma atividade que é já um clássico, não só em Portugal, mas em todas as comunidades Bahá'ís em todo o mundo, que é a escola de verão. Parece um paradoxo, é uma escola, mas é no verão.
3: Portanto, deve ser diferente da escola.
1: É diferente.
3: Não é de verão?
1: É diferente. No fundo, a comunidade Bahá'í de cada país reúne-se mais ou menos durante 5 dias, 6 dias. Há um programa de palestrantes. Recordo-me, por exemplo, há 3 anos tivemos um crente Bahá'í que vive na Finlândia. E explicou, ele trabalhou na Nokia durante muitos anos. Portanto, ele partilhou a sua visão. Como é que um crente, alguém espiritual, deve estar presente numa empresa que, no fundo, quer fazer dinheiro? A sua função, uma função de uma empresa, no último caso, é fazer dinheiro. Portanto, ele falou um pouco desta ambivalência dos valores espirituais, juntamente com os valores da economia e os valores financeiros. Por exemplo, também há alguns anos tivemos um terapeuta, que é a sua profissão, um terapeuta de casal, a falar muito sobre o casamento. Sabemos, alguns de nós, que há algumas arestas a limar. Portanto, são temas muito variados. E tem esta parte, de facto, de programática, digamos, ideológica. Mas depois é uma forma das pessoas se reunirem, porque há pessoas que só se barrais, que só se vêem àquela altura do ano. Portanto, vão para a piscina, vão jogar à bola, vão fazer uma caminhada.
3: Conhecem-se, não é?
1: Conhecem-se, alguns conhecem.
3: O barrai do centro vai conhecer um barrai lá do norte, não é?
1: Exatamente, porque só conhecia o seu nome de ver nos e-mails ou ver em reuniões de oração online. Há uns anos, a escola Barrai de Verão, em Portugal, era em Monchique. Portanto, num terreno de uns amigos barrais. E, portanto, os períodos devocionais eram muito, muito envolventes, porque estávamos todos reunidos a fazer as orações e a visão era a montanha. E então era algo muito, muito belo e muito tocante. E há toda uma geração, nomeadamente a minha geração, que falam das escolas barrais de Monchique com muito, muito amor e muita saudade. Nos últimos anos tem sido em Santarém. Aliás, vai decorrer brevemente a Escola Bahá'í de Verão Portuguesa em Santarém, cujo tema é, de facto, como é que podemos contribuir para um mundo que está, sabemos, numa altura um pouco complicada, para sermos mais diplomatas, e como é que cada um de nós, enquanto indivíduo, mas enquanto instituição, e com todos os crentes de todas as religiões, podemos ajudar, de facto, a que o mundo possa avançar. E que melhor altura que o verão, em que de facto estamos mais libertos dos tais horários, dos telefonemas, dos e-mails que temos que enviar, das reuniões de Teams, aquelas coisas todas. Portanto, o verão é bom também para perceber para onde é que nós vamos, a partir de agora. Padre Peter Steele, estava a falar da juventude há uns...
0: A minha.
1: Sim, há poucos anos.
0: Mas, mas facto, na linha daquilo que a Sara esteve a dizer, também na Igreja Católica há uma série de iniciativas que organizam acampamentos, cantilos, campozinhos, enfim, com vários nomes, em vários pontos do país, porque sabemos que nestes meses, meados de junho até agosto, muitos pais não têm possibilidades de sair para férias e os filhos já não estão na escola, ou se estão na escola estão só meio ocupados, e portanto dar uma possibilidade dos jovens terem uma experiência forte em termos de amizade e de construção do seu próprio dia-a-dia, não é? Quem é excelente a fazer isso são os escuteiros, com os seus vários acampamentos, as guias também. Tudo isso é extremamente educativo, as pessoas aprenderem, por um lado, a sair da cidade, porque hoje em dia a maior parte dos nossos jovens estão na cidade ou nas periferias. Portanto, ir visitar o campo, conhecer outros espaços, outros ritmos, é muito salutar em termos humanos, espirituais e psicológicos. Aprender que se pode rezar não por obrigação, porque é domingo e se tem de ir à missa com os pais, mas que se pode rezar como experiência interior de comunhão com outros e comunhão com Deus. Isso é qualquer coisa que se faz muitas vezes nestes acampamentos. Completam a educação que se está a fazer nas escolas. Não vou avaliar o que é mais importante, o que é menos importante. Tudo é importante nesse crescimento dos jovens, mas para além da formação intelectual e para além da formação para as profissões, há que formar para a vida, para se ser cidadão, para se conviver com outros, para tomar iniciativas, e isso é difícil fazer-se ao ritmo da escola.
1: É preciso uma pausa, de facto, nestas obrigações, nomeadamente dos miúdos. Já não têm aula de História, de Português, de Matemática naquele dia, mas têm aulas, se calhar, de Cidadania, que são tão ou mais valiosas.
2: Falando sobre os escuteiros, é interessante que, aos sábados, é o único grupo que permitimos ou que damos uma abertura para eles visitarem a mesquita. É interessante, há vários grupos de várias idades. Agora lembrei-me, como disse, de escuteiros, vêm todos fardados com o cajado do Moisés, né, todo ali, conviverem um pouco com outra cultura ou com outra crença, podemos dizer assim. Como nós temos que é um tempo de pausa. Depois também há aqueles jovens, quando estão no primeiro ou no segundo ano da universidade, tentam arranjar um part-time, porque querem juntar algum dinheiro para comprarem algumas suas coisas. Mas nós nunca podemos esquecer que há que enaltecer e criar condições para a parte espiritual não ser esquecida. Portanto, durante o ano letivo é muito difícil para alguns jovens, podemos dizer assim, e durante o verão há várias campanhas que as várias mesquitas fazem, várias instituições fazem, desde um pequeno acampamento, como acabou de dizer, várias iniciativas para as crianças de várias idades, durante aos fins de semana, mas como eu disse, que quase todos os fins de semana nós temos casamentos. Então, quando há um casamento, toda a comunidade é convidada.
1: Muita alegria, muita beleza, festa, muita comida.
2: Não, a beleza da comunidade é esta, quer dizer, há três sítios onde, pela experiência que eu tenho, as pessoas unem-se mais. Quando alguém está doente, mesmo não conhecendo muito bem, fazem questão de ir visitar o doente, é claro, dentro das restrições. Quando há um casamento, muitas, porque assistir o acto de casamento em si é uma tradição, é uma virtude. Podem não serem convidados para o banquete ou para o copo d'água, mas para assistir a cerimónia religiosa, venham. Portanto, e a terceira ocasião, quando há um falecimento. Quando há um falecimento, nós, quando anunciamos e quando pedimos, as pessoas vêm. E podem crer que muitas das pessoas que faleceram, eu próprio não os conhecia. Mas a minha missão como religioso, e às vezes as pessoas perguntam-me quem é. Eu digo eu próprio, não sei. E às vezes há pessoas que frequentam, nós muitas vezes conhecemos mais as pessoas quando frequentam uma instituição, né? Ou a mesquita, ou a igreja, ou um lugar do templo. Então é o lugar também do encontro. Nós sabemos que fulano tal vem, frequenta a mesquita ou frequenta o lugar sagrado. Muitas das vezes não sabemos o nome da pessoa, só conhecemos pela fisionomia da pessoa. E depois, quando a pessoa nos diz, olha, faleceu o fulano, mas quem é o fulano? Não sequer. Mas quando mostram a foto ou quando dão algumas outras referências, aí para o final o fulano estava cá quase todos os dias. Portanto, isso é para dizer que todas as comunidades têm as suas próprias características e verão é isto, né? Verão é não só os mais jovens têm o tempo, os pais também acabam por ter tempo quando estão de férias. Portanto, quando coincide as férias dos pais com as férias escolares, é luz sobre luz, né? Nuro na lanuro. Mas quando isso não coincide, então a preocupação dos pais é onde pôr as crianças. E muitas delas deixam na mesquita, porque nós temos várias atividades, como eu disse. E no verão as atividades não são só leitura, espiritualidade, também damos muito tempo para lazer. Então, com essas duas coisas, os jovens acabam por dia seguinte quererem ver, quererem vir, participar, porque um dia anterior a minha equipa perdeu, portanto hoje a minha equipa tem que ganhar, eu sou o capitão da equipa. Nós tentamos criar isso. E depois, para finalizar esta parte, dizer que tudo bem, vieram, participaram, providenciamos almoços e lanches. Portanto, os pais acabam por não ter nenhuma preocupação de não virem com o almoço feito ou seja o que for, e depois é tudo comunitário. Portanto, há uma participação enorme da parte das pessoas que se responsabilizam. Nós temos uma cantina, né?
3: Era isso que eu ia dizer. Se os almoços forem como os da vossa cantina,
1: que sim, ainda são famosos.
2: Nós providenciamos
3: há
2: isso.
3: Há pouco tempo estivemos lá com o nosso grupo de trabalho do diálogo interreligioso e fomos muito bem servidos.
2: Também. Portanto, para não faltar nada, portanto, retirar toda essa preocupação aos pais. E para que os jovens possam. E nós notamos, nos últimos anos, falando da Mesquita Central de Lisboa, o número está a aumentar. Portanto, há muita sede. Portanto, e nós temos de ter água suficiente para dar de beber a essas pessoas todas.
1: Providenciar o alimento espiritual, mas também o claro. Alimento físico. Um 360.
3: Sem dúvida.
1: Sara, antes podes introduzir o que ias dizer, mas agora falaste na questão do grupo de trabalho para o diálogo interreligioso. E de facto, novamente, regressando à liberdade religiosa, é um grupo que existe porque esta lei o permite que exista. E voltando um bocadinho, centrando no tema do verão, já não é propriamente no verão, mas é um bocadinho mais à frente, o emitir.
3: Como é que adivinhaste que era isso que eu ia dizer? Estamos sincronizados. É verdade, é verdade.
1: Explica-nos o que é o emitir.
3: É interessante. Portanto, temos aqui já em revista um pouco do que as várias confissões religiosas oferecem entre julho e meados de agosto. Chegamos ali mesmo ao início de setembro, antes dos jovens regressarem à escola, nomeadamente os jovens universitários. Este grupo do trabalho do diálogo interreligioso, que já existe há cerca de 11 anos, inclui 13 confissões religiosas, nomeadamente nós que estamos aqui neste estúdio hoje e outros colegas, que também têm os seus programas na televisão, e em colaboração e coordenação, digamos assim, do antigo ACM, portanto ajudem-me, AIMA, agora AIMA, exatamente. Então, o que é que acontece? Nós promovemos todos juntos o MITIR, que é um acampamento, digamos assim, um acampa dentro, porque também não é em tendas, durante 3 a 4 dias, portanto 3 noites, 4 dias, em que são desafiados 2 a 3 jovens de cada uma das confissões religiosas que fazem parte deste grupo de trabalho a estarem presentes para trocarem experiências entre si, falarem das suas, da sua identidade, poderem também colaborar e partilhar juntos reflexões sobre algo que nos une, por exemplo, preocupações com a ecologia. Lembro-me que houve um ano em que o MITIR teve muito a ver com a questão dos relacionamentos, evitar a violência, nomeadamente nos namoros. Houve outro ano que o tema foi a paz. Mais recentemente teve a ver também com o meio ambiente e outros temas. Cada ano vai-se tratando. Isso, portanto, cada ano vai-se tratando temas diferentes. Próprios para os jovens, na linguagem dos jovens, e acaba por ser uma experiência hilariante. Claro que no início os jovens vão para lá muito apreensivos, porque eu creio que é o único momento de acampamento, vá lá, deste género, em que nós estamos habituados a estar nos acampamentos evangélicos, ou os muçulmanos estão habituados a terem os seus encontros e os seus acampamentos entre muçulmanos, e a mesma coisa com os católicos, mas aqui juntamos-nos todos. Então como é que vai ser estar aqui com um jovem de outra confissão religiosa? Primeiro tabu a tirar é isso mesmo. Então, mas na escola vocês também estão com jovens ateus e diferentes credos, não é? Portanto, se não temos medo de ir para a escola, vamos ter receio de ir para um acampamento como este, que até é um ambiente controlado. Temos, portanto, a AIMA promove também um animador social com o que ajuda, acompanha nas várias atividades. E a verdade é que se nos primeiros momentos eles estão assim muito, e agora como é que vai ser? Diria que depois da primeira refeição já estão soltos, têm noites de talentos, têm a oportunidade de escrever uma carta conjunta, isto sempre no início de setembro. Portanto, é um momento muito, muito especial. Eu diria mesmo que já é aguardado, porque eles depois vão passando o testemunho para outros jovens, não é? E ficamos na expectativa de ver quais serão os jovens do próximo ano. Portanto, em setembro teremos também mais um MITIR, e fica aqui o apelo também a todos os líderes das confissões religiosas para que, estamos a um mês do MITIR, portanto possamos já pensar que jovens é que iremos encaminhar. Geralmente são universitários, não é? Mas não necessariamente dos 15 anos para cima. O ideal é terem mais 18 anos, não é? Mas ali naquela faixa etária entre os 18 e os 25 poderem participar. E é extremamente saudável e educativo este tempo precioso que é oferecido, portanto, pela AIMA e pelos nossos dirigentes. Portanto, o jovem nem sequer precisa, ao contrário daquelas campanhas que eu falei há pouco, o jovem tenta angariar fundos para ir aqui, não. É tudo realmente para que o jovem não se preocupe com absolutamente nada. É estar, participar e desfrutar.
1: Aliás, eu recordo num encontro Bahá'í há 2 ou 3 anos, eu estava a partilhar como é que tinha sido o encontro MITIR, o mais recente, e foi em Portimão, foi no Algarve. E logo um dos jovens se levantou e disse: ah, o próximo eu quero ir, o próximo tem que ser eu.
3: Já tem alguém.
1: E portanto é o Caico, que é o nosso amigo Caico, que agora vive em Leiria.
3: Pode já ser está
1: que
3: contratado. Este
1: já está, pelo menos fica aqui na rádio pública, ele vai ter que ir. Se não for neste, será no próximo. Voltando um bocadinho à comunidade Bahá'í e às atividades para os jovens. No verão passado houve uma, digamos, algo que não era feito em Portugal, pelo menos não desta forma sustentável, que era as colónias de férias sustentadas num programa que se chama Transforma o Teu Bairro. Portanto, a comunidade local escolhia um bairro, no caso de Lisboa, onde nós estamos, era o bairro dos Olivais, e tentavam concentrar todas as suas atividades, desde conhecer o seu vizinho, cozinharem juntos, falarem sobre virtudes. Estamos a falar de crianças, portanto, o que é para ti a veracidade? O que é a justiça? O que é a igualdade? Como é que achas que os teus pais deviam tratar um menino e uma menina? Deve ser da mesma forma? Deve ser diferente? Portanto, pô-los a pensar. E o ano passado houve, de facto, houve em Lisboa, houve em Aveiro, e este verão parece que é um boom, parece que foi um rastilho que explodiu. Já houve em Viana do Castelo, já houve nos Açores, está projetado para Portimão, no Algarve, vai haver naturalmente em Lisboa, em Aveiro, no Porto. E os miúdos, pelo menos a experiência de Viana do Castelo, que é que eu conheço melhor, parece que eles só precisavam que alguém os puxasse para serem ouvidos e para poderem partilhar o que é que pensam. E no caso de Ana do Castelo, e é uma ligação óbvia, depois no final fizeram uma formação como se fosse o coração de Viana. Portanto, temos uma fotografia muito bonita tirada do alto em que eles todos estão a formar um coração que é o coração de Viana do Castelo. E de facto são miúdos, estamos a falar de crianças de 5, 6, 7 anos, outros mais velhos, 10, 11, 12 anos, com o apoio da comunidade local, que se transformam em amigos. Portanto, este tempo de verão que passaram juntos vai ser para o resto do ano.
3: Eu diria que é para o resto da vida.
1: Para o resto da vida.
3: Porque em qualquer uma destas iniciativas que nós falámos, dos escuteiros, os jogos de futebol, os acampamentos, o ir para Viana, transformar o bairro, tudo isto são criar memórias.
1: Uhum.
3: E eles vão crescer e vão olhar para trás e vão ter um sorriso quando pensam, olha, foi tão bom, eu também vou querer continuar a construir isto para as próximas gerações.
1: E perceberem que as pessoas contam com eles. Eles não são só mais um miúdo do bairro que está para ali. Não são espectadores, são os atores.
3: Isso.
1: Exatamente. E portanto isto tem muito de ver e é comum a todas as confissões religiosas. Talvez uma ronda final. Padre Peter Stewell, como estamos a falar do verão, da nosso lado espiritual, como é que o Padre Peter faz o recarregamento espiritual nesta altura?
0: É importante. Eu já não tenho aquele ritmo que tinha quando era professor universitário ou quando cheguei a ser reitor de uma universidade, em que praticamente não havia descanso, mas apesar disso tenho aquelas obrigações que marcam o meu dia-a-dia, tenho a missa que está marcada a tal dia, tal hora, etc. Depois há os casamentos, há os batizados, há atender pessoas, tudo isso leva-nos a estar focados em coisas fora de nós próprios e, portanto, sabe-me bem ter 15 dias no início de agosto em que paro. Acaba por ser um mês porque os outros 15 dias são a ajudar colegas que também precisam de ir para férias, mas Lisboa, como aqueles que vivem em Lisboa sabem, no mês de agosto parece uma aldeia, portanto o ritmo é tranquilo. Mas poder ler, poder refletir, tenho algumas coisas que tenho preparadas para escrever. Agora tenho estado em diálogo com a inteligência artificial para descobrir como ela escreve rapidamente coisas que eu às vezes levava 15 dias a escrever, e depois eu revejo o texto isso tem a sua piada, porque coisas que obrigariam a ir à biblioteca a encontrar um livro X ou Y que eu sei que foi referido por esta ou aquela pessoa, nós podemos pedir que a inteligência artificial nos dê o resumo desse livro. Claro que depois temos que verificar se é verdade ou não. O outro dia acabei de preparar umas lições sobre doutrina social da Igreja para um movimento que eu acompanho, e no final saiu aquela encíclica do Papa Magnífica Humanitas sobre a inteligência artificial, e eu disse, seria engraçado cada um dos capítulos ou cada uma das lições começar com uma citação, até porque a primeira parte da encíclica é um resumo um sumário daquilo que foi a doutrina social até aí. E portanto disse à inteligência artificial, arranjo para cada capítulo, etc. Em 2 minutos cada capítulo estava ali com a citação em azul, né, destacado. E depois achei curioso que eu parecia ver tudo da mesma parte da encíclica. Portanto, fui lá verificar e a inteligência artificial tinha inventado.
3: Ui!
1: Por isso é que temos sempre que verificar.
0: Era, quer dizer, não dizia nada de errado, mas não era citação, era criação.
3: Exato.
1: Uhum. Sei que David Munir, sei que o seu verão também passa muito fora de Portugal, essa recarga espiritual, ou pelo menos este verão.
2: Este verão, a minha atividade é tão intensa durante todo o ano, e no verão também, mas eu sempre tento arranjar um tempo do dia, e costuma ser antes da primeira oração. Portanto, a primeira oração é às 5:30, eu acordo muito cedo, é o tempo que eu paro para a minha própria reflexão, para carregar as minhas baterias, porque eu sei que a partir das 10 horas surgem vários assuntos, várias coisas para se tratarem, para se tratar, desde casamento, falecimento, entrevistas, divórcio, conflitos entre pais e filhos. Mas pelo menos durmo com consciência tranquila. Eu acho que a parte espiritual tem que ser sempre carregada, ou pelo menos um pouco todos os dias. E quando a pessoa tem a oportunidade de sair fora do seu dia-a-dia do trabalho, ou 15 dias, ou 10 dias, ou 7 dias, então ali não está sujeito a um horário excessivo. Ali também a pessoa acaba por... porque para mim a parte espiritual é conversar mais com o divino, okay? Perguntar a mim próprio o que é que eu estou a fazer aqui para os outros, o que é que eu fiz para os outros. E eu acredito que Deus fica muito mais satisfeito quando nós servimos os outros com sinceridade, com honestidade, como se fosse que nós estivéssemos a servir a nós mesmos. Isto é a parte espiritual, como eu tenho visto, porque o facto da pessoa pode estar a orar 24 horas, mas se vier alguém com um problema muito grave, seja o que for, simplesmente ouvir a pessoa, né? Porque hoje em dia, infelizmente, nós temos que pagar para nos ouvirem, né? E está lá também só para ouvir, meia hora, uma hora, também é uma dádiva, é virtude. Portanto, a parte espiritual está sempre ativa, podemos dizer assim, seja verão, inverno, primavera, outono. Uhum.
4: Sara, é de facto assim, a parte espiritual é preciso ser trabalhada o ano inteiro, como diz o Sheikh Munir, bocadinhos, mas cada no verão há mais tempo para isso, ou não?
3: Sim, pelo menos temos mais tempo para descansar, para podermos, por exemplo, dormir um bocadinho até mais tarde, ou pelo contrário, fazer dormirmos mais cedo, mas podemos dormir depois a sesta, enfim... O descanso físico também nos vai ajudar a ter uma mente mais desacelerada, mais fresca, mais aberta, não é? Para eu poder ler sem me cansar, para eu poder orar sem adormecer, por exemplo, questões muito, muito práticas que eu estou a dizer. Portanto, claro que sim, que o verão são oportunidades de carregar as energias, carregar a bateria do coração. É um pouco como Jesus fez, não é? Portanto, mas é importante mantermos este cuidado connosco, o autocuidado, não é? E este relacionamento com Deus, não apenas por legalismos, não apenas por tradição, mas eu quero relacionar-me com Deus todos os dias, não é? Porque se Ele é o meu Criador, o meu Pai, o meu melhor amigo, eu tenho de... Eu quero desfrutar desta amizade. E ainda que eu vá de férias, Deus nunca vai de férias, Ele está sempre connosco.
4: E se calhar esta amizade, este amor entre o humano e Deus, e a divindade, é mais fruída no verão, porque há mais tempo para todos nós e estamos mais...
3: Os
4: dias são maiores também. A própria natureza ajuda, como tu dizes, Char, os dias são maiores. E no caso da comunidade Bahá'í, naturalmente, tudo há mais tempo, há mais espaço, não há e-mails para responder, as pessoas estão mais disponíveis. As pessoas veem os jovens a florescer nestas colónias de férias, ou nos acampamentos, ou nos escoteiros, ou nas atividades na mesquita. Porque é tão bom ver os outros a crescer e a desenvolver-se. E durante o ano, se calhar, não estamos atentos a isso. A ver a criança que já sabe como demonstrar amor de forma correta, como ser justo. O verão permite-nos isso. E acho que é uma altura muito, muito valiosa para todos nós, e que acho que nós os quatro valorizamos muito.
3: Além do tempo em família, deixo aqui também um apelo às famílias, não é? Sim. Para que, nem que seja às vezes um fim de semana prolongado, mas é importante também investir neste tempo de qualidade com a nossa família.
4: Porque a família é a base de tudo. É isso, é para ela que devemos olhar também, sobretudo. Meus amigos, muito obrigado por esta bela conversa, mais uma. É sempre muito bom estar convosco. Desejo-vos umas boas férias, um excelente verão.
2: Obrigado.
4: E em setembro alguns de nós estamos aqui, se não estaremos em outros espaços dos diálogos entre as religiões, sempre nas primeiras quintas-feiras de cada mês, aqui na Antena 1, o espaço das confissões religiosas. Muito boa noite a todos.
5: Boa noite.
4: E boa noite em casa.

0: hora em Portugal Continental e na Madeira, meia-noite nos Açores. Esta hora, Cláudia, no topo da atualidade.
1: Hoje termina o prazo de candidatura ao ensino superior e na terça-feira, há dois dias, a Direção-Geral do Ensino Superior já tinha o número de candidatos já era de 55 mil. No final da reunião em Marrocos, dos altos dirigentes da FIFA, um pedido de desculpas pela sugestão polémica de abertura do Mundial de Futebol a investidores privados, que levou Gianni Infantino a receber críticas de vários quadrantes. A justiça marroquina condenou até agora 11 pessoas por envolvimento na travessia em massa de migrantes para Ceuta a semana passada.
0: Nesta altura, no Porto e em Coimbra estão 18 graus, 21 em Lisboa, 22 em Ponta Delgada, 25 em Faro e no Funchal. As notícias à uma, a edição é de Cláudia Almeida.
1: Hoje termina o prazo de candidatura ao ensino superior. Há dois dias, a Direção-Geral do Ensino Superior já contabilizava perto de 55 mil candidatos, ultrapassando os mais de 49.500 na primeira fase do concurso do ano passado. No primeiro dia do concurso deste ano, a 20 de julho, apenas 304 alunos tinham apresentado a candidatura, muito abaixo dos 10 mil que o tinham feito no período idêntico do ano passado. E pela primeira vez este ano, quase 300 mil exames nacionais do ensino secundário foram avaliados em formato digital, o processo com falhas técnicas que obrigaram ao adiamento por alguns dias da divulgação das notas. Na próxima sexta-feira, ou seja, amanhã, a Missão Escola Pública prevê um cenário idêntico ao de dia 17 de julho, com pautas afixadas, mas com a classificação das reapreciações da primeira fase em branco. É a convicção de Cristina Mota, do movimento Missão Escola Pública, e refere à Antena 1 as razões.
2: Nem todos os colegas conseguiram terminar o processo até dia 4. É um processo muitíssimo burocrático, onde faltaram documentos durante grande parte do processo, documentos que só agora estão a chegar aos relatores, nomeadamente, portanto, a argumentação do aluno, a fundamentação que deverá acompanhar a reapreciação e que nem sempre aconteceu, tal como os modelos que têm de ser preenchidos pelo relator, só agora começaram a ser disponibilizados e, por esse motivo, muitos relatores precisaram de mais dias.
1: Esta quarta-feira, várias escolas prolongaram o prazo para os classificadores concluírem a reapreciação dos exames nacionais da primeira fase esta quinta-feira, uma opção que não foi estabelecida através de ofício pelo Júri Nacional de Exames. Terminou na cidade marroquina de Rabat, há algumas horas, a reunião dos altos dirigentes da FIFA. No comunicado, um pedido de desculpas pela sugestão polémica de abertura do Mundial de Futebol a investidores privados. Camila Vidal.
3: Não volta a acontecer. É a garantia da FIFA em comunicado divulgado esta noite. O texto foi conhecido no fim de uma reunião em Marrocos que juntou a cúpula da FIFA e não se ignorou neste encontro a FIFA Forward Enterprise, o nome da iniciativa que pretendia vender parte dos direitos das competições a privados, incluindo o Mundial e o Mundial de Clubes. Os dirigentes da Federação Internacional de Futebol dizem que não tinham intenção de excluir da iniciativa o Conselho da FIFA ou as federações nacionais e reconhecem que foram cometidos erros depois da fuga de informação desta proposta para a imprensa. Referem que enviaram já